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1: É verdade, de volta com você aqui na Rede Tua Rádio nesta sexta-feira. Bem-vindo, bem-vinda. Para quem está no trabalho aí, bom serviço, obrigado pela companhia. No trânsito, obrigado aí pela carona, viu? Boa viagem, bom deslocamento para você. E para quem está descansando, está em casa, está no clima aí já do final de semana, né? Do sextou. Então, bom descanso. 999-530616, o nosso WhatsApp para você interagir aqui na programação da Rede Tua Rádio. 9:05, abrindo a segunda hora de sucessos com Eric Clapton.

0: Agora 9h28, destaques que você confere no site tuaradio.com.br. Em Lagoa Vermelha, casal é preso preventivamente durante operação contra o tráfico. Em Soledade, municípios discutem manutenção da UTI adulto do Hospital de Caridade Frei Clemente. Obras da duplicação da BR-386 alteram tráfego em Soledade a partir de segunda-feira. Alguns dos destaques: em Caxias do Sul, mutirão de pequenas cirurgias deve reduzir filas de espera. A Secretaria Municipal da Saúde garantiu verba de R$1 milhão para procedimentos realizados no SES. Essas e outras informações no site tuaradio.com.br.
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1: Nove horas e 30 minutos. Temperatura 7 graus.
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1: Agora 9h33, 27, faltando para as 10, nessa noite de sexta, com temperaturas mais amenas, né? É, tá friozinho. Depois de um tempo, do tempo ter firmado, né? Temos aí essa situação, então, do frio nesta noite de sexta-feira. Pois é, a condição por um tempo mais severo se afasta aqui do estado, né? Mas milhares ainda de pessoas sentem, né, os efeitos dos temporais. Vamos dar uma olhada como é que está a temperatura, então, nesse momento. Agora é 27 para as 10. Em Caxias do Sul, 12 graus. Em Marau, temperatura de 7 graus. Em Soledade, 9 graus. Veranópolis, também 9. Em Garibaldi, 8. Em Lagoa Vermelha, 10. E fechamos com Vacaria, 8 graus. Notem que a maioria das cidades aqui está abaixo dos 10, né? Já nessa noite de sexta. 999-530616, o nosso WhatsApp para você participar e interagir aqui na programação.
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1: É amanhã, hein? Sabadão. Che barbaridade.

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1: Agora 19 para as 10, Rock 7. Uma boa noite para você nesta sexta-feira.

0: O som de Tears for Fears. Aqui no Tua Essência desta sexta, fechamos mais uma hora juntos, faltando agora 3 para as 10. Paz e bem, uma boa noite, um bom final de semana. Muito obrigado aí pela companhia.
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0: Olha, meus amigos, amanhã sábado, o Rio Grande do Sul terá um dia de sol entre nuvens, na maioria das regiões. No entanto, ao longo do dia, a nebulosidade aumenta e a instabilidade se intensifica, especialmente no norte gaúcho. Principalmente entre a tarde e a noite, há possibilidade de chuva em pontos do Médio e Alto Uruguai, Planalto Médio, Alto Jacuí, Serra, Vales, Litoral Norte e talvez até na Grande Porto Alegre. No oeste e no sul do estado, o tempo firme predomina. E o dia começa frio na maioria das cidades, com as menores temperaturas registradas no sul gaúcho, onde pode haver geada. Na Serra do Sudeste, há possibilidade de temperaturas negativas. Em São José dos Ausentes, mínima 4, máxima 15, Vacaria mínima 5, máxima 16, Passo Fundo mínima 8, máxima 16, Caxias do Sul mínima 6, máxima 16, Torres, Capão da Canoa mínima 9, máxima 20, Porto Alegre mínima 7, máxima 17, então, para amanhã, sábado.
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1: Agora 10:02, por aqui Gilmar Ferreira e seguimos juntos nessa noite de sexta. Paz e bem. Bem-vindo.

0: segunda-feira. No finalzinho do Tua Essência desta sexta, tem a prece, a bênção, hoje com o Frei Jaime Bêtega. Frei Jaime, que é pároco na paróquia Imaculada Conceição e também a paróquia São Pedro e São Paulo, né? Paróquias atendidas pelos capuchinhos em Caxias do Sul. Também é professor na Universidade de Caxias do Sul, atendimento ao Lar São Francisco, Recanto da Compaixão, enfim, tem várias frentes, né? Projeto Mão Amiga. E também participa da programação, né? Das emissoras da rede Tua Rádio. E, aliás, vamos trazer uma crônica, né, de Frei Jaime para essa noite, né? De vez em quando a gente traz aqui os textos, as crônicas assinadas pelo Frei Jaime Bêtega. Então vamos trazer mais uma crônica, então, para inspirar a nossa reflexão na noite desta sexta-feira.
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0: A vida precisa de faxina, e isso inclui fechar algumas portas e dar fim a algumas histórias. Fabiola Simões. Organizar nossos espaços é condição para sentir-se bem e para dar conta das atividades. Para além dos ambientes, porém, é necessário organizar a nossa interioridade. Faxinar o nosso coração é uma ação periódica muito importante. Afinal, quase sempre guardamos o que não iremos utilizar. De tempos em tempos, a vida pede uma faxina silenciosa. Não apenas nos espaços da casa, mas nos cômodos da alma. Há lembranças acumuladas, vínculos sem vida, culpas antigas, expectativas vencidas e histórias que continuam a ocupar lugar mesmo depois de terem chegado ao fim. Guardar tudo cansa. O coração não foi feito para carregar permanentemente aquilo que já não alimenta, que já não cura, que já não conduz. Fechar algumas portas pode parecer gesto duro, mas muitas vezes é um ato de cuidado. Há portas que permanecem abertas apenas para correntes de tristeza entrarem. Há histórias que precisam terminar para que a vida volte a respirar. Deus não nos pede apego ao que nos aprisiona. Ele nos chama à liberdade interior, à verdade que limpa sem destruir, à coragem de reconhecer o que já cumpriu o seu tempo. Fazer faxina na vida é separar o que ainda possui sentido daquilo que apenas ocupa espaço. É olhar com gratidão para o que ensinou, mas não permitir que o passado continue governando todos os dias. Algumas despedidas são necessárias para que a paz encontre lugar. Algumas conversas precisam acabar. Algumas esperas precisam ser encerradas. Algumas versões de nós mesmos precisam descansar para que outras possam nascer. Essa limpeza não acontece sem sensibilidade. Mexer no que estava guardado pode levantar poeira, despertar saudade, provocar resistência. Mas depois vem uma leveza diferente, como uma janela aberta depois de muito tempo. O ar circula, a luz entra e o coração percebe que não precisava conservar tudo.

Vida se renova quando encontra espaço. E nesse espaço, Deus semeia novos começos, novas presenças, novas formas de esperança. A faxina da alma não apaga a história, apenas devolve a cada coisa o seu lugar, para que a paz volte a habitar o presente. O nosso texto, a mensagem que inspira o bem, a partir de uma citação de Fabiola Simões: a vida precisa ser de faxina. Aliás, a vida precisa de faxina. E isso inclui fechar algumas portas e dar fim a algumas histórias. Então, a partir dessa citação, Frei Jaime Bettega desenvolveu aí sua crônica que partilhamos com você nessa noite. A vida se renova.

0: cada ser em si, carrego o dom de ser capaz de ser feliz.
1: Linda, linda, né? Eu gosto muito dessa versão do Padre Ezequiel, nosso querido Padre Ezequiel Dal Pozzo, ao vivo, né? Toda a energia positiva, né? Dessa canção tocando em frente para fechar com o nosso texto A Vida Se Renova, a crônica de Frei Jaime Bettega para esta sexta-feira. 10h13, bailando, Henrique Iglesias com Luan Santana.

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3: 10 horas e 29 minutos. Temperatura 7 graus.
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1: Agora 10h31, seguimos nessa noite de sexta. Abraço para você, abraço para o Charles em Viamão. Obrigado, Charles, desejando aí boas férias, né? Muito obrigado, viu? Continue com a gente por aqui, obrigado aí pela companhia. Tudo de bom aí para ti, para Denise, para as crianças aí em Viamão, né? Ligados com a gente. Bom final de semana aí para vocês. 10h31, seguimos. Daqui a pouquinho tem o Mário Vivan trazendo os destaques da história, né, para este 7 de agosto. E agora tem Pink Floyd abrindo mais uma sequência de sucessos.

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1: 7 de agosto, dia do maratonista e dia estadual da saúde mental. Os aniversariantes do dia. O cantor e compositor Caetano Veloso.
2: Caminho.

Os fatos do dia. Em 1879, a mais forte precipitação de neve já registrada no Brasil ocorreu na cidade de Vacaria, no Rio Grande do Sul, na qual a neve acumulou cerca de 2 metros. Em 1935, nasceu a consagrada atriz Ioná Magalhães. Ela atuou em dezenas de novelas e trabalhou em alguns filmes. Ioná Magalhães morreu em 2015, aos 80 anos. 1942. Nasceu o cantor norte-americano B.J. Thomas. Ele morreu em 2021, aos 78 anos.

1978. Morreu aos 62 anos o cantor e compositor Orlando Silva. Fez grande sucesso na primeira metade do século XX. Orlando Silva também era conhecido como o cantor das multidões.

0: Em 2006, foi sancionada no Brasil a Lei Maria da Penha, considerada pela Organização das Nações Unidas como uma das três melhores legislações do mundo no enfrentamento à violência contra mulheres. Mário Vivan, para a tua rádio.
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Ah, e relembrando então, né, o aniversariante do dia, Caetano Veloso. Com a produção do Mário Vivan, hoje na história, aqui no Tua Essência. 20 para as 11, agora tem ABBA.

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1: 2026, ano jubilar especial que marca os 800 anos da morte de São Francisco de Assis. E a tua Rádio Garibaldi traz uma reflexão do seu legado.
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3: Alegria franciscana. Quando se pensa em Francisco de Assis, logo se pensa em sua alegria, que era esbanjada com todo o seu ser. Como também eu posso ter esta alegria, Frei? Estando cheio, cheia do Espírito Santo, deixando-se inundar pela presença de Deus. A alegria franciscana é viver pela força do Espírito, é se abastecer da oração e da vida da Igreja. Não tenha medo de se aproximar de Deus e da sua Igreja. Assim, encontrarás a verdadeira alegria, que é o próprio Cristo. Seja um franciscano, seja uma franciscana. Paz e bem.
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5: 10 horas 58 minutos. Temperatura 7 graus.
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1: Ok, muito bem, de volta então, né? Para hora final do Tua Essência nesta sexta, dia 7 de agosto. Paz e bem, uma boa noite, bem-vindo, bem-vinda. Muito obrigado aí pela companhia com a gente. Vamos começando então essa última hora ao som de Bob Marley.

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4: 11:28. Temperatura 7 graus.
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1: De volta com você para a parte final aqui do Tua Essência nesta sexta. Obrigado mais uma vez pela companhia. Já já tem a prece, a bênção. Hoje com o Frei Jaime Bittega, participando aqui no Tua Essência. Bloco final, reforço que eu saio de férias, né? Como já falei mais cedo. Então, nos próximos dias, não estarei aqui nas noites e madrugadas da Rede Tua Rádio. Daniel Rodrigues estará por aqui no Tua Essência a partir de segunda-feira. E eu, então, tiro uns dias aí, né, para descansar um pouquinho. Mas, se Deus quiser, em breve estarei de volta e estaremos de volta juntos novamente aqui na Rede Tua Rádio. Começando esse último bloco com Beatles.

0: E o Tua Essência chega ao seu final, mais uma edição concluída com a sua companhia, né? Com a sua audiência, e eu fico muito grato pela sua companhia sempre com a gente. Agora é hora da prece da bênção, hoje com a participação do Frei Capuchinho Jaime Bétega. Frei Jaime é pároco na paróquia Imaculada Conceição e também a paróquia São Pedro e São Paulo, da Terceira Légua, em Caxias. Também é professor na Universidade de Caxias do Sul, é responsável pelo atendimento ao Lar São Francisco e o Recanto das Laranjeiras e colabora, né, na programação religiosa da Rede Tua Rádio e também da Rede Mais Nova. Frei Jaime.
1: Estamos chegando ao final do nosso programa e nós queremos agora invocar a bênção sobre todos os ouvintes, todos vocês que tiveram a oportunidade de acompanhar a programação. Vamos rezar assim: Senhor, a vossa mão sempre acompanhou os nossos passos. Por isso, Senhor, neste momento, dai-nos a bênção, ajudai-nos a continuar nossa missão, ajudai-nos a criar dentro de nós um espaço de esperança, de paz, de alegria. Dai-nos a graça de superar os problemas, de afastar as dores. Dai-nos a alegria de ver tantas coisas bonitas acontecendo. Senhor, obrigado. Obrigado pela vida, obrigado pela família, obrigado pela saúde, obrigado pela paz que nos alcança lá onde nós decidimos estar. Que a vossa bênção, Senhor, seja portadora de todo o bem, de toda alegria, de toda confiança, de toda serenidade. Que o Senhor nos abençoe, em nome do Pai, do Filho e do Espírito Santo. Amém. Boa noite, meu Deus.

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3: 11:58. Temperatura 7 graus.
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Olá, seja muito bem-vindo à madrugada da Rede Tua Rádio neste sábado, começando o final de semana e você ligado aqui nas emissoras que integram a nossa rede, te fazendo companhia com a nossa madrugada até às 5 horas da manhã. Depois do Tua Essência, a madrugada da Rede Tua Rádio chega com música, com a informação e com as mensagens, a reflexão desse novo dia, desse novo fim de semana que se inicia a partir de agora. Mais uma vez, muito obrigado pela tua companhia. Em nome de todos os profissionais que integram a Rede Tua Rádio, obrigado por essa parceria. Paz e bem, bom dia!

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1: Olá, meus amigos e caros ouvintes, o final de semana começa já com mais cara de inverno. Tem previsão ainda de algumas instabilidades predominando por aqui, mas já nada muito intenso. Tem, assim, chance ainda de um pouco de vento, mas nada, assim, muito intenso, não. E ainda condições, né, para alguma chuva, mas especialmente na primeira metade do dia. Depois, aos poucos, é a massa de ar mais seco que já toma conta de grande parte do Rio Grande do Sul, que deve também predominar por aqui. Então, assim, ó, o que eu chamo atenção agora são para as temperaturas. Neste sábado, a máxima por aqui já deve variar apenas entre 15 e 16 graus. E a sensação de frio vai aumentando porque tem esse vento, né, associado ao ciclone no mar. E aí, no domingo, a gente já vai ter o tempo mais firme predominando aqui na região da Serra, Campos de Cima da Serra, e também com bastante frio. Pela manhã, inclusive, tem previsão de geadas por aqui. As mínimas podem variar entre 3 e 6 graus pela manhã, e as máximas à tarde entre 14 e 15 graus. Para a semana que vem, o que que se espera? O início da semana ainda com tempo firme, mas na segunda metade as instabilidades retornam. Com a previsão do tempo, Kátia Valente.
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2: Meia-noite e 15 minutos.

Tá aí a boa música aqui da Rede Tua Rádio. Você que está nessa madrugada, muito obrigado pela companhia, muito obrigado pela audiência. Nós vamos juntos até às 5 horas da manhã com os nossos quadros, com as nossas mensagens, os momentos de reflexão, né? Que a gente dá aquela respirada mais funda, faz aquele momento de espiritualidade sempre presente aqui na Rede Tua Rádio. Bom dia!

0: nos encontramos para o nosso momento rápido de reflexão, um intervalinho de bênção, de prece, de sentir profundamente a vida. E o pensamento assim nos diz: envelhecemos quando perdemos o entusiasmo pela vida. Envelhecemos quando perdemos o entusiasmo pela vida. O envelhecimento físico, ele é secundário. Isso não nos deve angustiar. Todos nós vamos envelhecer um dia. Já estamos envelhecendo a cada dia. Nós envelhecemos quando perdemos o entusiasmo pela vida. A cada dia é preciso renovar o entusiasmo e a alegria por estar vivo. O entusiasmo diante dos desafios facilita o nosso caminhar. O entusiasmo pela família, o entusiasmo pelos amigos, pela comunidade a qual pertencemos. Não dá para viver bem a vida sem se entusiasmar. E quem perde o entusiasmo envelhece rapidamente. Vamos viver entusiasmados. Que o Senhor nos abençoe. Que o Senhor esteja a teu lado para te defender. Dentro de ti para te iluminar. Diante de ti para te indicar o caminho. Atrás de ti para te guardar. Acima de ti para te abençoar. Que o Senhor nos abençoe. Em nome do Pai, do Filho e do Espírito Santo. Amém.
1: 6:37.

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fim de semana chegou e você está aqui na madrugada da Rede Tua Rádio nesse novo dia, neste sábado. Seguimos por aqui com muita música, o espaço da informação e também as mensagens, o momento de reflexão. Como é importante a gente dar aquela paradinha, né? Nem que seja agora de madrugada, mas enfim, você que está aí na audiência, fazer aquele momento de reflexão, né? Aquele momento de pensamento, como é importante essa respirada que damos em alguns momentos do dia. Seguimos por aqui até às 5 horas da manhã te fazendo companhia. Bom dia, um excelente sábado.

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1: O Papa Leão XIV deixou o Vaticano na manhã desta quinta-feira por volta das 8 locais com destino à cidade de Assis, onde milhares de jovens o aguardavam desde as primeiras horas. O momento tão esperado da visita pastoral do Papa Leão a Assis neste 6 de agosto por ocasião do Go Francisco Youth Meeting 2026, o encontro internacional que reúne jovens de todo o mundo na cidade da Úmbria para 3 dias de oração e diálogo. Após um voo de meia hora, chegada ao campo esportivo Miglialelli, em Santa Maria dos Anjos. O Papa, então, de carro, se dirigiu para a Basílica de Santa Maria dos Anjos. Ao chegar ao convento, foi recebido pelos ministros gerais das ordens franciscanas. Na Praça Santa Maria dos Anjos, o Papa encontrou-se com os jovens, que lhe fizeram 3 perguntas. A primeira foi de Carolina de Zagreb, que pediu ao Santo Padre que conselho daria aos jovens que cresceram na espiritualidade franciscana para poderem continuar a ser autênticos discípulos de Cristo e levar esperança aos jovens, sem perder a alegria do Evangelho. O Santo Padre disse que a própria pergunta já continha parte da resposta, pois testemunhaste, disse, o estilo de simplicidade, fraternidade e proximidade que te convenceu e permitiu amadurecer na fé, inserida numa comunidade, mas aberta a todos. E isso numa região da Europa que, há apenas 30 anos, conheceu a guerra e a perigosa ligação entre confissão religiosa e nacionalismo.
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2: Uma hora e 13 minutos.

0: gente.
1: Bom demais.
0: Bom demais.
2: Aí a boa música da Rede Tua Rádio, nessa madrugada, madrugada de um novo dia, né? De um novo dia, que você tenha um excelente dia pela frente. É o desejo de toda a nossa equipe, de todos os profissionais que fazem parte da Rede Tua Rádio. Para você que está nos acompanhando em casa, para você que está trabalhando, fazendo um plantão nessa madrugada, muito obrigado pela companhia, muito obrigado pela audiência. Lembrando que você está sintonizado em uma das emissoras da Rede Tua Rádio. Bom dia! Música.

0: Certa vez, alguém chegou no céu e pediu para falar com o Criador, porque, segundo o seu ponto de vista, havia uma coisa na criação que não tinha nenhum sentido. Deus o atendeu de imediato, curioso para saber qual era a falha que havia na criação. Senhor, sua criação é muito bonita, muito funcional. Cada coisa tem sua razão de ser. Mas, no meu ponto de vista, tem uma coisa que não serve para nada. E que coisa é essa que não serve para nada? É o horizonte. Para que serve o horizonte? Se eu caminho um passo em direção ao horizonte, ele se afasta um passo de mim. Se caminho 10 passos, ele se afasta outros 10 passos. Se caminho quilômetros em direção ao horizonte, ele se afasta os mesmos quilômetros de mim. Isso não faz nenhum sentido. O horizonte não serve para nada. O Criador olhou para aquela pessoa, sorriu e disse: mas é justamente para isso que serve o horizonte, para fazê-lo caminhar. O texto, a mensagem que partilho com você nessa noite, Horizonte.
1: Uma hora e 34 minutos.

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1: Vamos largando, César, velho.
2: Pra onde, Rogério?
1: Pra um rodeio vacaria, rapaz.
3: Esta gaúcha, uma barbaridade.
1: Abre a gaita, Ninhar Sem Santo.

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1: 8 de agosto, Dia Mundial do Pedestre e Dia Nacional do Controle do Colesterol. Os aniversariantes do dia? Got a feeling that I'm going under, but I know that I'll make it out alive. O cantor, compositor e modelo canadense Shawn Mendes.

0: ex-tenista Roger Federer, o ex-piloto de Fórmula 1 Nigel Mansell e o famoso ator de cinema norte-americano Dustin Hoffman. Os fatos do dia. Em 1709, o português Bartolomeu de Gusmão, o padre voador, inventou o balão de ar quente. Em 1875, nasceu o advogado e político brasileiro Arthur Bernardes. Ele foi presidente do Brasil entre 15 de novembro de 1922 e 15 de novembro de 1926. Arthur Bernardes morreu em 1955. Em 1876, o inventor e empresário Thomas Edison recebeu uma patente por seu mimeógrafo. Foi um dos primeiros sistemas de cópias em série utilizados no ensino. Em 1931, nasceu em Porto Alegre o poeta, folclorista e escritor Aparício Silva Rilo. Publicou mais de 40 obras, entre elas poesias, prosa, peças de teatro, novelas, teses, monografias, antologias, além de folclore e história. Ele morreu em 1995, aos 63 anos. Em 1942, o líder indiano Mahatma Gandhi e toda a comissão de trabalho do Congresso foram presos em Bombaim, na Índia, pelos britânicos. Gandhi ficou 2 anos na cadeia. Em 1974, em um discurso transmitido pela TV, Richard Nixon anunciou sua intenção de se tornar o primeiro presidente da história dos Estados Unidos a renunciar. Com um processo de impeachment em curso contra ele por seu envolvimento no caso Watergate, Nixon estava finalmente cedendo à pressão da população e do Congresso para deixar a Casa Branca. 1974.
1: Que distância vai guardar nossa saudade? 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
0: Nasceu a cantora e atriz Preta Gil. Filha de Gilberto Gil, ela morreu no dia 20 de julho de 2026, aos 50 anos.

0: 2022. Morreu aos 73 anos a atriz e cantora Olivia Newton-John. Nascida na Inglaterra, era naturalizada australiana. Olivia Newton-John tornou-se uma estrela internacional com o sucesso do filme Grease, ao lado de John Travolta, em 1978. Mário Vivan, para a tua rádio.
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1: Olá, meus amigos e caros ouvintes, o final de semana começa já com mais cara de inverno. Tem previsão ainda de algumas instabilidades predominando por aqui, mas já nada muito intenso. Tem, assim, chance ainda de um pouco de vento, mas nada, assim, muito intenso não. E ainda condições, né, para alguma chuva, mas especialmente na primeira metade do dia. Depois, aos poucos, é a massa de ar mais seco que já toma conta de grande parte do Rio Grande do Sul, que deve também predominar por aqui. Então, assim, ó, o que eu chamo atenção agora são para as temperaturas. Neste sábado, a máxima por aqui já deve variar apenas entre 15 e 16 graus. E a sensação de frio vai aumentando, porque tem esse vento, né, associado ao ciclone no mar. E aí, no domingo, a gente já vai ter o tempo mais firme predominando aqui na região da Serra, Campos de Cima da Serra, e também com bastante frio. Pela manhã, inclusive, tem previsão de geadas por aqui. As mínimas podem variar entre 3 e 6 graus pela manhã, e as máximas à tarde entre 14 e 15 graus. Para a semana que vem, o que que se espera? O início da semana ainda com tempo firme, mas na segunda metade as instabilidades retornam. Com a previsão do tempo, Kátia Valente.
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2: 2:17.
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Ok, eu vou ficando por aqui. Depois dessa música, vou ficando por aqui, Daniel Rodrigues. Porque agora quem chega aqui na nossa madrugada é o Gilmar Ferreira, para te fazer companhia até às 5 horas da manhã, nessa madrugada de sábado. Mais uma vez, obrigado pela parceria, obrigado pela audiência. Um excelente final de semana a você, a sua família, aos seus amigos. Paz e bem e santa alegria.

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1: Neste dia 8 de agosto celebramos São Domingos, fundador. Domingos Guzmão era cônego e descobriu aos 30 anos o grave problema missionário em terras cristãs assoladas por heresias. Encarregado pelo Papa Inocêncio III de uma missão contra os albigenses no sul da França, com bondade, tenacidade e fé esclarecida, conseguiu muitas conversões. Fundou uma ordem religiosa cujos membros se propunham a ser pregadores competentes. Chamou-se Ordem dos Pregadores. Estudo e pobreza são os dois pontos principais dos dominicanos. O programa de vida dos frades que vestem o hábito de São Domingos é contemporâneo de outro grande santo, São Francisco de Assis. Ambos deixaram no mundo um sinal indelével, embora tenha sido breve o período da sua existência terrena. De caráter metódico e firme, deu grande importância aos estudos. Foi um apóstolo do Rosário, como missionário infatigável em defesa da fé entre o povo. Ele nasceu na Espanha em 1170 e morreu em 1221 com 51 anos de idade. 8 de agosto, São Domingos, fundador.
2: Duas horas e 39 minutos.
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É bacana demais, né? Era um garoto que, como eu, amava os Beatles e os Rolling Stones, engenheiros. Aqui na madrugada da tua rádio, neste sábado, 8 de agosto. Bom sábado para você, mais friozinho, né? Pois é, deu uma refrescada, como diz o gaúcho, né? Desde ontem, esse final de semana, então, é mais frio, né? Do que a gente teve aí nos últimos dias, né? Com até um calor fora de época, né? Então, bom sábado, bom final de semana para você que tá aqui com a gente na tua rádio. Destaques que você confere no site tuaradio.com.br: obras da duplicação da BR-386 alteram tráfego em Soledade a partir de segunda-feira. Mudança no fluxo ocorrerá entre os quilômetros 245 e 246 na região do Trevo da Bandeira, para permitir a continuidade das obras de duplicação da rodovia. As informações completas, a notícia na íntegra, está no site tuaradio.com.br.

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0: prosperidade. Um interiorano deslocou-se para a capital por compromissos profissionais. Resolvido o problema, teve de sujeitar-se a um longo período de espera na rodoviária. Para preencher o tempo, entrou num majestoso templo, sem altar e, no lugar dos tradicionais bancos, confortáveis poltronas. Calculou que o local poderia acolher confortavelmente 1000 pessoas. O culto já estava em andamento e um pastor, terno e gravata, explicava à plateia que Deus tem riquezas infinitas e não precisa do nosso dinheiro, mas as obras de Deus, essas sim precisam. Ele esclareceu aos fiéis: de tudo que vocês ganham, 10% é de Deus. E provocava: vocês querem roubar o dinheiro de Deus? E em seguida quis testar o grupo: quem de vocês tem 100 reais para as obras de Deus? E um dos presentes levantou o braço. O pastor pediu que ele levasse a Azuzinha até o altar. Mostrando-se bom estrategista, fez outra pergunta: quem tem 50 reais para as obras de Deus? E alguns tinham. E quem daria 50 reais se pudesse? A maioria levantou as mãos. E ele continuou: quem tem 10 reais para as obras de Deus? Muitos tinham. Depois veio a cartada final: quem de vocês está guardando dinheiro para comprar remédios? E proclamou: deem a Deus este dinheiro e ele curará sem remédios. Essa é uma amostra da teologia da prosperidade. Encontramos suas raízes históricas em João Calvino, lá de 1564, discípulo dissidente de Martinho Lutero. Ele elaborou a sua teologia a partir de alguns princípios. Todos nascemos predestinados, ou para o céu ou para o inferno. A riqueza é sinal de bênção e de salvação, e a pobreza é sinal de condenação. É a teologia da riqueza, contrapondo-se à opção preferencial pelos pobres da Igreja Católica. A maioria das religiões evangélicas históricas, espantadas, perguntam-se: onde Calvino e seus seguidores atuais foram buscar os fundamentos evangélicos para estas absurdas afirmações? Pelo contrário, o evangelista Mateus resume os sinais do reino: os cegos enxergam, os surdos ouvem, os mudos falam, os leprosos são curados e a boa nova é anunciada aos pobres. E a pobre viúva do evangelho, que superou os que possuíam moedas de ouro com duas pequeninas moedas de cobre? Deus não quer a pobreza, mas ama os pobres e os desafia nas bem-aventuranças. Avante vós pobres, avante vós que estáis a caminho. Prevalecendo a teologia da prosperidade, o próprio Jesus poderia ser considerado maldito e até condenado por não possuir riquezas e por condená-las. Deus não é um negociante, ele define-se como amor. Até segunda-feira.
1: Três horas e 16 minutos.

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O Joca Martins aqui na seleção musical da madrugada para você com a gente neste sábado. Por aqui, Gilmar Ferreira, é sempre um prazer estar com você, obrigado aí pela companhia. Na semana que vem não estarei por aqui, viu? E nos próximos dias, é que saio de férias, né? Então, terei uma pausa aí aqui na participação na madrugada também, né? Saio uns dias de férias, mas logo logo a gente volta, né? Férias passa rápido para quem tira, né? Às vezes para quem fica trabalhando no lugar ou, no caso, para vocês que estão sempre com a gente, né? Parece uma eternidade, parece que as férias foram bem longas, mas para quem curte as férias, quando a gente vê, já passou, né? E a gente volta, se Deus quiser, a trabalhar, a estar junto com vocês novamente. Olha só, a operação cumpre 14 mandados e apreende arma e munições em ações contra a violência doméstica em Caxias. É outro destaque que você confere no site tuaradio.com.br. A sequência de sucessos, Detonauta.

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0: Olá, minha amiga ouvinte. Eu desejo graça e paz para você neste dia. Muita luz para decidir bem em todas as situações. Eu gostaria de conversar com vocês sobre o tema: como posso ter alegria de viver em meio às agruras de cada dia, os problemas de cada dia, situações difíceis? Como eu posso ter alegria? Provavelmente poderíamos destacar dois caminhos. O primeiro, para dar ordem ao meu dia, seria passar pelos rituais. Os rituais, religiosos ou não religiosos, ordenam a realidade, ativam a força, criam sentido e me dão o sentimento de que eu mesmo vivo em vez de ser vivido. Ou seja, eu coloco ritmo à minha vida. Levanto, faço as minhas coisas, organizo a minha vida, penso o meu tempo, faço aquilo que devo fazer. Eu decido. E a gente deveria tomar tempo para dar ordem à vida. Por exemplo, se alguém consegue tomar tempo, um tempo já de manhã, para oração e meditação, certamente essa pessoa dará um toque especial para o seu dia. Eu dou forma ao meu dia na medida que eu determino o que vou fazer. Eu vou ajudar com o meu ser, com a minha decisão, com o meu ritmo, a dar forma a este mundo e enchê-lo de amor. Isto dá prazer à própria vida e dá alegria de viver. Os antigos diziam assim: pelo fato de minha vida ser uma festa constante, dou a ela uma forma adequada nos rituais. Isto também significa: tenho prazer em projetar a minha vida. Por isso, o primeiro caminho são os rituais, o ritmo que eu vou dando à minha vida. E como eu disse, quem consegue fazer um momento de oração e meditação, isso torna o dia muito mais saboroso. O segundo caminho é não reprimir as agruras, os problemas que vêm, mas também não vê-los como prensa que nos comprime ou nos esmaga. É importante ver as dificuldades que aparecem como desafios que se colocam para o meu crescimento. Assim como o esportista vê as dificuldades de uma disputa como desafio para tornar-se cada vez melhor, também eu gostaria de experimentar realmente o potencial que existe dentro de mim. Por isso, não tomar a dificuldade como algo estranho, imposto a mim, mas percebê-la como minha e, diante dela, eu posso crescer. Ela pode se tornar até uma ajuda importante para mim, para que eu perceba a minha capacidade de superação. Por isso, diante da minha vida, eu posso decidir. Nem tudo a gente pode decidir, como o trabalho que a gente vai ter e assim por diante, mas eu posso decidir como vou cumprimentar as pessoas quando as encontro de manhã, com que humor entro no escritório. Isso é decisão minha. E com isso nós podemos marcar este mundo e este dia. Em tudo o que nos é dado, existe sempre, todo dia, vivências e experiências felizes que surpreendem e alegram o coração. E assim podem refletir-se sobre as outras pessoas. Eu posso deixar o meu dia melhor e devo dar-me oportunidade para fazer isso. Pensemos nisso. Deus te abençoe. Um forte abraço. Em nome do Pai, do Filho e do Espírito Santo. Amém.
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2: Três horas e quarenta e

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1: Para de tocar isso na sagesta, guri. Ayrton Machado, ensina esse moleque a tocar o leque-leque dos garotos de ouro.
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Paz e bem para você, sintonizado, sintonizada com a gente aqui na Rede Tua Rádio. Olha, meus amigos, felizes são aqueles que, mesmo com as amarguras vividas, não perderam a doçura da vida.

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1: Ó Pai, vos pedimos pela ação misteriosa do vosso Espírito Santo, chamai entre os jovens aqueles que deverão ser presença de Cristo, vosso Filho, no serviço à juventude pobre e abandonada. Ensinai-lhes a percorrer os caminhos da oração, a se alimentarem com a vossa palavra, a participarem do banquete da Eucaristia, a celebrarem com alegria a vossa reconciliação, a crescerem no conhecimento das urgências do nosso tempo e a amadurecerem no caminho da sabedoria. Despertai neles o desejo de fazer da vida um dom e dai aos seus sonhos proféticos sementes do vosso agir. Sustentai-os na caminhada e suscitai ao lado deles educadores capazes de construir com os jovens a sua santidade. Amém. Neste novo dia, o Senhor te abençoe e te guarde. O Senhor faça brilhar sobre ti sua face e se compadeça de ti. O Senhor volte para ti o seu rosto e te dê a paz. O Senhor te abençoe, Pai, Filho e Espírito Santo.

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1: Para cantar comigo essa canção, Nicole Santos. Essa menina muito talentosa.

Lance Legal, Guilherme Arantes, aqui na madrugada da tua rádio para você, com a gente neste sábado. Bom sábado aí, viu? Bom final de semana. Tá friozinho, né? Se compararmos aí com o que tivemos nos últimos dias. A Brigada Militar registra duas ocorrências de tráfico de drogas em menos de 24 horas no bairro São Francisco, isso em Veranópolis. A matéria completa no site tuaradio.com.br. Em Capão Bonito do Sul, a prefeitura repudia vandalismo e pede colaboração da população. O prefeito em exercício, Miquéias Guadanin, confirmou que as duas caixas de armazenagem de água da comunidade dos Pinheirinhos foram perfuradas por disparos de arma de fogo. Mais um destaque que você confere no site tuaradio.com.br, destacando especialmente as informações da tua região. Muito bem, está na hora do nosso terço, neste sábado, dia 8 de agosto. Como falei mais cedo aqui na madrugada, eu saio de férias, né? Então não estarei aqui nas próximas madrugadas, nos próximos dias. Mas com certeza em breve, com muito prazer, estarei de volta para fazer companhia para vocês, seja aqui na madrugada, seja também no Tua Essência, né? Para quem me acompanha mais cedo nas noites da Rede Tua Rádio. Rezemos com fé, com esperança neste sábado, o nosso terço. Enquanto mentalizamos as intenções, vamos ouvindo a Cristina Máximo, Segura na Mão de Deus.

0: Iniciamos este novo dia com as bênçãos de Deus e proteção de Nossa Senhora, Virgem Maria. Em nome do Pai, do Filho e do Espírito Santo. Amém. Creio
1: em Deus Pai Todo-Poderoso, Criador do céu e da terra, em Jesus Cristo, seu único Filho, nosso Senhor, que foi concebido pelo poder do Espírito Santo, nasceu da Virgem Maria, padeceu sobre Pôncio Pilatos, foi crucificado, morto e sepultado, desceu à mansão dos mortos, ressuscitou o terceiro dia, subiu ao céu, está sentada à direita de Deus Pai Todo-Poderoso, onde há de vir julgar os vivos e os mortos. Creio no Espírito Santo, na Santa Igreja Católica, na comunhão dos santos, na remissão dos pecados, na ressurreição da carne, na vida eterna. Amém.
0: Pai nosso que estais no céu, santificado seja vosso nome. Venha a nós o vosso reino, seja feita a vossa vontade, assim na terra como no céu.
1: O pão nosso de cada dia nos dai hoje, perdoai as nossas ofensas, assim como nós perdoamos a quem nos tem ofendido. E não nos deixeis cair em tentação, mas livrai-nos do mal. Amém.
0: O anjo do Senhor anunciou a Maria,
1: e ela concebeu do Espírito Santo.
0: Ave Maria, cheia de graça, o Senhor é convosco. Bendita sois vós entre as mulheres, e bendito o fruto do vosso ventre, Jesus.
1: Santa Maria, Mãe de Deus, rogai por nós, pecadores, agora e na hora de nossa morte. Amém.
0: Eis aqui a serva do Senhor.
1: Faça-se em mim segundo a vossa palavra.
0: Ave Maria, cheia de graça, o Senhor é convosco. Bendita sois vós entre as mulheres, e bendito o fruto do vosso ventre, Jesus.
1: Santa Maria, Mãe de Deus, rogai por nós, pecadores, agora e na hora de nossa morte. Amém.
0: O Verbo Divino se fez carne
1: e habitou entre nós.
0: Ave Maria, cheia de graça, o Senhor é convosco. Bendita sois vós entre as mulheres, e bendito o fruto do vosso ventre, Jesus.
1: Santa Maria, Mãe de Deus, rogai por nós, pecadores, agora e na hora de nossa morte. Amém.
0: Glória ao Pai, ao Filho e ao Espírito Santo.
1: Como era no princípio, agora e sempre. Amém.
0: Ó meu bom Jesus,
1: perdoai-nos, livrai-nos do fogo do inferno, e levai as almas todas para o céu, e socorrei principalmente as que mais precisarem.
0: Nossa Senhora de Fátima e São Francisco,
1: rogai por nós.
0: E neste sábado, vamos meditar os mistérios gozosos. E neste primeiro mistério gozoso, contemplamos
1: Anunciação do Anjo à Virgem Maria.
0: Pai nosso que estais no céu, santificado seja vosso nome. Venha a nós o vosso reino. Seja feita a vossa vontade, assim na terra como no céu.
1: O pão nosso de cada dia nos dai hoje, perdoai as nossas ofensas, assim como nós perdoamos a quem nos tem ofendido. E não nos deixeis cair em tentação, mas livrai-nos do mal. Amém.
0: Ave Maria, cheia de graça, o Senhor é convosco. Bendita sois vós entre as mulheres, e bendito o fruto do vosso ventre, Jesus.
1: Santa Maria, Mãe de Deus, rogai por nós, pecadores, agora e na hora de nossa morte. Amém.
0: Ave Maria, cheia de graça, o Senhor é convosco. Bendita sois vós entre as mulheres, e bendito o fruto do vosso ventre, Jesus.
1: Santa Maria, Mãe de Deus, rogai por nós, pecadores, agora e na hora de nossa morte. Amém.
0: Ave Maria, cheia de graça, o Senhor é convosco. Bendita sois vós entre as mulheres, e bendito o fruto do vosso ventre, Jesus.
1: Santa Maria, Mãe de Deus, rogai por nós, pecadores, agora e na hora de nossa morte. Amém.
0: Ave Maria, cheia de graça, o Senhor é convosco. Bendita sois vós entre as mulheres, e bendito o fruto do vosso ventre, Jesus.
1: Santa Maria, Mãe de Deus, rogai por nós, pecadores, agora e na hora de nossa morte. Amém.
0: Ave Maria, cheia de graça, o Senhor é convosco. Bendita sois vós entre as mulheres, e bendito o fruto do vosso ventre, Jesus.
1: Santa Maria, Mãe de Deus, rogai por nós, pecadores, agora e na hora de nossa morte. Amém.
0: Ave Maria, cheia de graça, o Senhor é convosco. Bendita sois vós entre as mulheres, e bendito o fruto do vosso ventre, Jesus.
1: Santa Maria, Mãe de Deus, rogai por nós, pecadores, agora e na hora de nossa morte. Amém.
0: Ave Maria, cheia de graça, o Senhor é convosco. Bendita sois vós entre as mulheres, e bendito o fruto do vosso ventre, Jesus.
1: Santa Maria, Mãe de Deus, rogai por nós, pecadores, agora e na hora de nossa morte. Amém.
0: Ave Maria, cheia de graça, o Senhor é convosco. Bendita sois vós entre as mulheres. E bendito o fruto do vosso ventre, Jesus.
1: Santa Maria, Mãe de Deus, rogai por nós, pecadores, agora e na hora de nossa morte. Amém.
0: Ave Maria, cheia de graça, o Senhor é convosco. Bendita sois vós entre as mulheres. E bendito o fruto do vosso ventre, Jesus.
1: Santa Maria, Mãe de Deus, rogai por nós, pecadores, agora e na hora de nossa morte. Amém.
0: Ave Maria, cheia de graça, o Senhor é convosco. Bendita sois vós entre as mulheres. E bendito o fruto do vosso ventre, Jesus.
1: Santa Maria, Mãe de Deus, rogai por nós, pecadores, agora e na hora de nossa morte. Amém.
0: Glória ao Pai, ao Filho e ao Espírito Santo.
1: Como era no princípio, agora e sempre. Amém.
0: Ó meu bom Jesus,
1: perdoai-nos, livrai-nos do fogo do inferno. Levai as almas todas para o céu e socorrei principalmente as que mais precisarem.
0: Nossa Senhora de Fátima e São Francisco,
1: rogai por nós.
0: No segundo mistério gozoso, contemplamos
1: a visita de Maria à sua prima Santa Isabel. Pai nosso que estais no céu, santificado seja o vosso nome. Venha a nós o vosso reino, seja feita a vossa vontade, assim na terra como no céu.
0: O pão nosso de cada dia nos dai hoje, perdoai as nossas ofensas, assim como nós perdoamos a quem nos tem ofendido. E não nos deixeis cair em tentação, mas livrai-nos do mal. Amém.
1: Ave Maria, cheia de graça, o Senhor é convosco. Bendita sois vós entre as mulheres, e bendito é o fruto do vosso ventre, Jesus.
0: Santa Maria, Mãe de Deus, rogai por nós, pecadores, agora e na hora da nossa morte. Amém.
1: Ave Maria, cheia de graça, o Senhor é convosco. Bendita sois vós entre as mulheres, e bendito é o fruto do vosso ventre, Jesus.
0: Santa Maria, Mãe de Deus, rogai por nós, pecadores, agora e na hora da nossa morte. Amém.
1: Ave Maria, cheia de graça, o Senhor é convosco. Bendita sois vós entre as mulheres, e bendito é o fruto do vosso ventre, Jesus.
0: Santa Maria, Mãe de Deus, rogai por nós, pecadores, agora e na hora da nossa morte. Amém.
1: Ave Maria, cheia de graça, o Senhor é convosco. Bendita sois vós entre as mulheres, e bendito é o fruto do vosso ventre, Jesus.
0: Santa Maria, Mãe de Deus, rogai por nós, pecadores, agora e na hora da nossa morte. Amém.
1: Ave Maria, cheia de graça, o Senhor é convosco. Bendita sois vós entre as mulheres, e bendito é o fruto do vosso ventre, Jesus.
0: Santa Maria, Mãe de Deus, rogai por nós, pecadores, agora e na hora da nossa morte. Amém.
1: Ave Maria, cheia de graça, o Senhor é convosco. Bendita sois vós entre as mulheres, e bendito é o fruto do vosso ventre, Jesus.
0: Santa Maria, Mãe de Deus, rogai por nós, pecadores, agora e na hora de nossa morte. Amém.
1: Ave Maria, cheia de graça, o Senhor é convosco. Bendita sois vós entre as mulheres, e bendito é o fruto do vosso ventre, Jesus.
0: Santa Maria, Mãe de Deus, rogai por nós, pecadores, agora e na hora da nossa morte. Amém.
1: Ave Maria, cheia de graça, o Senhor é convosco. Bendita sois vós entre as mulheres, e bendito é o fruto do vosso ventre, Jesus.
0: Santa Maria, Mãe de Deus, rogai por nós, pecadores, agora e na hora da nossa morte. Amém.
1: Ave Maria, cheia de graça, o Senhor é convosco. Bendita sois vós entre as mulheres, e bendito é o fruto do vosso ventre, Jesus.
0: Santa Maria, Mãe de Deus, rogai por nós, pecadores, agora e na hora da nossa morte. Amém.
1: Ave Maria, cheia de graça, o Senhor é convosco. Bendita sois vós entre as mulheres, e bendito é o fruto do vosso ventre, Jesus.
0: Santa Maria, Mãe de Deus, rogai por nós, pecadores, agora e na hora da nossa morte. Amém.
1: Glória ao Pai, ao Filho e ao Espírito Santo.
0: Como era no princípio, agora e sempre. Amém.
1: Ó meu bom Jesus, perdoai-nos, livrai-nos do fogo do inferno, e levai as almas todas para o céu, e socorrei principalmente as que mais precisarem. Nossa Senhora de Fátima e São Francisco,
0: rogai por nós. É no terceiro mistério gozoso, onde contemplamos
1: o nascimento do menino Jesus.
0: Pai nosso que estais no céu, santificado seja vosso nome. Venha a nós o vosso reino. Seja feita a vossa vontade, assim na terra como no céu.
1: O pão nosso de cada dia nos dai hoje, perdoai as nossas ofensas, assim como nós perdoamos a quem nos tem ofendido. E não nos deixeis cair em tentação, mas livrai-nos do mal. Amém.
0: Ave Maria, cheia de graça, o Senhor é convosco. Bendita sois vós entre as mulheres, e bendito o fruto do vosso ventre, Jesus.
1: Santa Maria, Mãe de Deus, rogai por nós, pecadores, agora e na hora de nossa morte. Amém.
0: Ave Maria, cheia de graça, o Senhor é convosco. Bendita sois vós entre as mulheres, e bendito o fruto do vosso ventre, Jesus.
1: Santa Maria, Mãe de Deus, rogai por nós, pecadores, agora e na hora de nossa morte. Amém.
0: Ave Maria, cheia de graça, o Senhor é convosco. Bendita sois vós entre as mulheres, e bendito o fruto do vosso ventre, Jesus.
1: Santa Maria, Mãe de Deus, rogai por nós, pecadores, agora e na hora de nossa morte. Amém.
0: Ave Maria, cheia de graça, o Senhor é convosco. Bendita sois vós entre as mulheres, e bendito o fruto do vosso ventre, Jesus.
1: Santa Maria, Mãe de Deus, rogai por nós, pecadores, agora e na hora de nossa morte. Amém.
0: Ave Maria, cheia de graça, o Senhor é convosco. Bendita sois vós entre as mulheres, e bendito o fruto do vosso ventre, Jesus.
1: Santa Maria, Mãe de Deus, rogai por nós, pecadores, agora e na hora de nossa morte. Amém.
0: Ave Maria, cheia de graça, o Senhor é convosco. Bendita sois vós entre as mulheres, e bendito o fruto do vosso ventre, Jesus.
1: Santa Maria, Mãe de Deus, rogai por nós, pecadores, agora e na hora de nossa morte. Amém.
0: Ave Maria, cheia de graça, o Senhor é convosco. Bendita sois vós entre as mulheres, e bendito o fruto do vosso ventre, Jesus.
1: Santa Maria, Mãe de Deus, rogai por nós, pecadores, agora e na hora de nossa morte. Amém.
0: Ave Maria, cheia de graça, o Senhor é convosco. Bendita sois vós entre as mulheres, e bendito o fruto do vosso ventre, Jesus.
1: Santa Maria, Mãe de Deus, rogai por nós, pecadores, agora e na hora de nossa morte. Amém.
0: Ave Maria, cheia de graça, o Senhor é convosco. Bendita sois vós entre as mulheres, e bendito o fruto do vosso ventre, Jesus.
1: Santa Maria, Mãe de Deus, rogai por nós, pecadores, agora e na hora de nossa morte. Amém.
0: Ave Maria, cheia de graça, o Senhor é convosco. Bendita sois vós entre as mulheres, e bendito o fruto do vosso ventre, Jesus.
1: Santa Maria, Mãe de Deus, rogai por nós, pecadores, agora e na hora de nossa morte. Amém.
0: Glória ao Pai, o Filho e ao Espírito Santo.
1: Como era no princípio, agora e sempre. Amém.
0: Ó meu bom Jesus,
1: perdoai-nos, livrai-nos do fogo do inferno. Levai as almas todas para o céu, e socorrei principalmente as que mais precisarem.
0: Nossa Senhora de Fátima e São Francisco,
1: rogai por nós.
0: Quarto mistério gozoso, contemplamos
1: a apresentação de Jesus no templo. Pai nosso que estais no céu, santificado seja o vosso nome. Venha a nós o vosso reino, seja feita a vossa vontade, assim na terra como no céu.
0: O pão nosso de cada dia nos dai hoje, perdoai as nossas ofensas, assim como nós perdoamos a quem nos tem ofendido. E não nos deixeis cair em tentação, mas livrai-nos do mal. Amém.
1: Ave Maria, cheia de graça, o Senhor é convosco. Bendita sois vós entre as mulheres, e bendito é o fruto do vosso ventre, Jesus.
0: Santa Maria, Mãe de Deus, rogai por nós, pecadores, agora e na hora da nossa morte. Amém.
1: Ave Maria, cheia de graça, o Senhor é convosco. Bendita sois vós entre as mulheres, e bendito é o fruto do vosso ventre, Jesus.
0: Santa Maria, Mãe de Deus, rogai por nós, pecadores, agora e na hora da nossa morte. Amém.
1: Ave Maria, cheia de graça, o Senhor é convosco. Bendita sois vós entre as mulheres, e bendito é o fruto do vosso ventre, Jesus.
0: Santa Maria, Mãe de Deus, rogai por nós, pecadores, agora e na hora da nossa morte. Amém.
1: Ave Maria, cheia de graça, o Senhor é convosco. Bendita sois vós entre as mulheres, e bendito é o fruto do vosso ventre, Jesus.
0: Santa Maria, Mãe de Deus, rogai por nós, pecadores, agora e na hora da nossa morte. Amém.
1: Ave Maria, cheia de graça, o Senhor é convosco. Bendita sois vós entre as mulheres,
2: e bendito é o fruto do vosso ventre, Jesus.
0: Santa Maria, Mãe de Deus, rogai por nós, pecadores, agora e na hora da nossa morte. Amém.
2: Ave Maria, cheia de graça, o Senhor é convosco. Bendita sois vós entre as mulheres, e bendito é o fruto do vosso ventre, Jesus.
0: Santa Maria, Mãe de Deus, rogai por nós, pecadores, agora e na hora de nossa morte. Amém.
2: Ave Maria, cheia de graça, o Senhor é convosco. Bendita sois vós entre as mulheres, e bendito é o fruto do vosso ventre, Jesus.
0: Santa Maria, Mãe de Deus, rogai por nós, pecadores, agora e na hora da nossa morte. Amém.
2: Ave Maria, cheia de graça, o Senhor é convosco. Bendita sois vós entre as mulheres, e bendito é o fruto do vosso ventre, Jesus.
0: Santa Maria, Mãe de Deus, rogai por nós, pecadores, agora e na hora da nossa morte. Amém.
2: Ave Maria, cheia de graça, o Senhor é convosco. Bendita sois vós entre as mulheres, e bendito é o fruto do vosso ventre, Jesus.
0: Santa Maria, Mãe de Deus, rogai por nós, pecadores, agora e na hora da nossa morte. Amém.
2: Ave Maria, cheia de graça, o Senhor é convosco. Bendita sois vós entre as mulheres, e bendito é o fruto do vosso ventre, Jesus.
0: Santa Maria, Mãe de Deus, rogai por nós, pecadores, agora e na hora da nossa morte. Amém.
2: Glória ao Pai, ao Filho e ao Espírito Santo.
0: Como era no princípio, agora e sempre. Amém.
2: Ó meu bom Jesus, perdoai-nos, livrai-nos do fogo do inferno, e levai as almas todas para o céu, e socorrei principalmente as que mais precisarem. Nossa Senhora de Fátima e São Francisco,
0: rogai por nós. E no quinto mistério gozoso, contemplamos
2: a perda e o encontro de Jesus.
0: Pai nosso que estais no céu, santificado seja vosso nome. Venha a nós o vosso reino. Seja feita a vossa vontade, assim na terra como no céu.
2: O pão nosso de cada dia nos dai hoje. Perdoai as nossas ofensas, assim como nós perdoamos a quem nos tem ofendido. E não nos deixeis cair em tentação, mas livrai-nos do mal. Amém.
0: Ave Maria, cheia de graça, o Senhor é convosco. Bendita sois vós entre as mulheres, e bendito o fruto do vosso ventre, Jesus.
2: Santa Maria, Mãe de Deus, rogai por nós, pecadores, agora e na hora de nossa morte. Amém.
0: Ave Maria, cheia de graça, o Senhor é convosco. Bendita sois vós entre as mulheres, e bendito o fruto do vosso ventre, Jesus.
2: Santa Maria, Mãe de Deus, rogai por nós, pecadores, agora e na hora de nossa morte. Amém.
0: Ave Maria, cheia de graça, o Senhor é convosco. Bendita sois vós entre as mulheres, e bendito o fruto do vosso ventre, Jesus.
2: Santa Maria, Mãe de Deus, rogai por nós, pecadores, agora e na hora de nossa morte. Amém.
0: Ave Maria, cheia de graça, o Senhor é convosco. Bendita sois vós entre as mulheres, e bendito o fruto do vosso ventre, Jesus.
2: Santa Maria, Mãe de Deus, rogai por nós, pecadores, agora e na hora de nossa morte. Amém.
0: Ave Maria, cheia de graça, o Senhor é convosco. Bendita sois vós entre as mulheres, e bendito o fruto do vosso ventre, Jesus.
2: Santa Maria, Mãe de Deus, rogai por nós, pecadores, agora e na hora de nossa morte. Amém.
0: Ave Maria, cheia de graça, o Senhor é convosco. Bendita sois vós entre as mulheres, e bendito o fruto do vosso ventre, Jesus.
2: Santa Maria, Mãe de Deus, rogai por nós, pecadores, agora e na hora de nossa morte. Amém.
0: Ave Maria, cheia de graça, o Senhor é convosco. Bendita sois vós entre as mulheres, e bendito o fruto do vosso ventre, Jesus.
2: Santa Maria, Mãe de Deus, rogai por nós, pecadores, agora e na hora de nossa morte. Amém.
0: Ave Maria, cheia de graça, o Senhor é convosco. Bendita sois vós entre as mulheres, e bendito o fruto do vosso ventre, Jesus.
2: Santa Maria, Mãe de Deus, rogai por nós, pecadores, agora e na hora de nossa morte. Amém.
0: Ave Maria, cheia de graça, o Senhor é convosco. Bendita sois vós entre as mulheres, e bendito o fruto do vosso ventre, Jesus.
2: Santa Maria, Mãe de Deus, rogai por nós, pecadores, agora e na hora de nossa morte. Amém.
0: Ave Maria, cheia de graça, o Senhor é convosco. Bendita sois vós entre as mulheres, e bendito o fruto do vosso ventre, Jesus.
2: Santa Maria, Mãe de Deus, rogai por nós, pecadores, agora e na hora de nossa morte. Amém.
0: Glória ao Pai, ao Filho e ao Espírito Santo.
2: Como era no princípio, agora e sempre. Amém.
0: Ó meu bom Jesus,
2: perdoai-nos, livrai-nos do fogo do inferno. Elevai as almas todas para o céu e socorrei principalmente as que mais precisarem.
0: Nossa Senhora de Fátima e São Francisco,
2: rogai por nós.
0: Infinitas graças vos damos, soberana rainha, pelos benefícios que todos os dias recebemos de vossas mãos liberais. Dignai-vos agora e para sempre tomar-nos debaixo de vosso poderoso amparo, e para mais nos obrigar-nos, vos saudamos com uma salve rainha.
2: Salve rainha, mãe de misericórdia, vida, doçura, esperança nossa salve. A vós bradamos, degredados filhos de Eva, a vós suspirando, gemendo e chorando neste vale de lágrimas. Eia, pois, advogada nossa, esses vossos olhos misericordiosos a nós volveis. E depois desse desterro, mostrai-nos Jesus, bendito o fruto do vosso ventre. Ó clemente, ó piedosa, ó doce sempre Virgem Maria,
0: rogai por nós, Santa Mãe de Deus,
2: para que sejamos dignos das promessas de Cristo.
0: Juntos rezamos o Santo Terço, que possamos ficar com as bênçãos de Deus e proteção de Nossa Senhora. Em nome do Pai, do Filho e do Espírito Santo. Amém. Paz e bem.
2: Santa alegria.
0: Louvado seja o nosso Senhor Jesus Cristo.
2: Para sempre seja louvado.
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4: 4 horas e 55 minutos.

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5: 5 horas e 30 segundos. Temperatura 6 graus.

Mas a vida é assim. Os pais deixam para os filhos aquilo que nós temos de melhor. Provavelmente, quando nos tornamos adultos e não tão velhos, meu pai sabia dizer que viejos se tornam os que não amam mais. E ele também me sabia dizer coisas extraordinárias. Ele me pedia desculpa pelos erros que ele cometia às vezes. Mas o grandioso disso é que ele me deu uma lógica que muitos não me explicaram até hoje. As crianças aprendem pelas perguntas que recebem respostas e não pelas dúvidas que ficam. E hoje, esse presente que temos, necessitamos que nossos filhotes, nossos netos, la pena que eu ainda não tenho, gostaria de dar-lhe o carinho que eu recebi do meu avô, porque assim não haveriam dúvidas. E nós temos algo grandioso na vida que cultivar ainda: a inocência. Que nossos filhos voltem a tocar a gaita, a ter seu cavalo, a roubar fruta nas esquinas, ou quem sabe, não matar tanta aula, porque forma parte da inocência. Se nós pudéssemos voltar no tempo, aprendermos, porque todo mundo, quando quer algo se superar, ele volta para um banco escolar, uma faculdade, em um determinado tempo está formado. Ninguém se forma de pai, de filho, de amigo. É difícil essa universidade. Não todos têm um lar aonde poder ir a se instruir. Por isso, querer bem a um filho não significa obrigá-lo a viver com nossas verdades. Querer bem a um filho significa apenas ajudá-lo a crescer. Ajudá-lo a crescer sem as nossas mentiras. Para meu amigo César, escuta o passarinho. Para seu filho. Para todos, meus amigos.

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5: 5 horas e 21 minutos. Temperatura 6 graus.

0: 5:37. Temperatura 6 graus.
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0: 5:40. Temperatura 6 graus.

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A todos o meu bom dia, manhã de sábado, manhã de 8 de agosto. Dentro do mês vocacional, agosto, segundo domingo, é dedicado ao Pai. Ao falar do Pai, necessariamente pensamos na mãe e nos filhos. Pensamos no lar, que é a igreja doméstica, a pequena igreja. É o lugar necessário para a vida e para a fé. Jesus Cristo explicou para nós quem é Deus. Diz ele, Deus é Pai. No dia do Pai, na verdade, festejamos a família. Sábado, dia 8 de agosto, já passaram 220 dias desse ano. Pela frente, 145 dias. O Evangelho de amanhã é de Mateus 14. Depois de despedir as multidões, Jesus subiu ao monte para orar a sós. A noite chegou e Jesus continuava ali sozinho. A barca, porém, já longe da terra, era agitada pelas ondas, pois o vento era contrário. Pelas 3 horas da manhã, Jesus veio até os discípulos andando sobre o mar. Quando os discípulos o avistaram andando sobre o mar, ficaram apavorados e disseram, é um fantasma, e gritaram de medo. Jesus, porém, logo lhes disse, coragem, sou eu, não tenhais medo. Então Pedro lhe disse, Senhor, se és tu, manda-me ir até o encontro caminhando sobre a água. E Jesus respondeu, vem. Pedro desceu da barca e começou a andar sobre a água em direção a Jesus. Mas quando sentiu o vento, ficou com medo e começou a afundar e gritou, Senhor, salva-me. Jesus logo estendeu a mão e segurou Pedro e lhe disse, homem fraco na fé, por que duvidaste? Assim que subiram ao barco, o vento se acalmou. Os que estavam no barco prostraram-se diante dele, dizendo, verdadeiramente tu és o Filho de Deus. Essa é a palavra da salvação, o Evangelho desse domingo, 8 de agosto. 9.

6:09, manhã de 8 de agosto, manhã de sábado, manhã fria, 6 graus a temperatura neste momento. Hoje nós lembramos São Domingos de Guzmán, com São Francisco, são os fundadores das ordens mendicantes que tanto bem fizeram a igreja, dominicanos e franciscanos. Domingos foi um combatente pela fé, foi um apóstolo do Rosário, um missionário infatigável, é fundador dos dominicanos, Domingos de Guzmán. A frase de hoje: ser pai não é saber tudo, mas ser tudo para alguém. Ser pai não é saber tudo, mas ser tudo para alguém. Há 1000 definições de pai, há 1000 atribuições, 1000 qualidades. O pai é o sacerdote da pequena igreja doméstica. Ele tem a missão de lembrar que todos temos um outro pai, o Pai do Céu. O pai é confidente, é o previdente, é aquele que ama, aquele que aceita, aquele que desculpa, aquele que com sua esposa ensina os filhos a amar e ser amados. O dia de hoje na história. O que aconteceu ao longo do tempo nessa data, 8 de agosto? 1864, criada a Cruz Vermelha Internacional, isso na Suíça. 1899, Marshall patenteia o refrigerador. 1940, a BBC de Londres anuncia a formação de uma nova frente de guerra, os franceses livres. 1945, criado o Tribunal de Guerra de Nuremberg. São 26 acusados nazistas, todos eles receberam a pena capital. 1974, Richard Nixon renuncia à presidência dos Estados Unidos, o processo de Watergate. Espionagem contra os democratas e mentiras foram as causas. Para a data de amanhã também temos duas datas importantes. Em 1945, lançada a segunda bomba atômica sobre a alvo humana. Foi na cidade de Nagasaki, 80 mil mortos. Em 1994, o Brasil consegue ouro nas Olimpíadas de Barcelona. É o primeiro ouro conseguido em esportes coletivos.

6:14, manhã de 8 de agosto, exatamente, mês de agosto. Amanhã é dia dos pais. Amanhã também o Evangelho fala da tempestade no mar da Galileia. Os discípulos estão em missão, partem para atravessar o chamado mar da Galileia, na realidade é um lago. O mar, a noite, o vento e a tempestade criam medo nos discípulos. A barca ameaça afundar. Aí aparece Jesus e diz: não tenhais medo, sou eu. Tempestades existem também na igreja, nas famílias. Mas mais uma vez, podemos contar com ele que nos diz: não tenhais medo. As crises na igreja são comuns. A igreja nasceu na grande crise do Calvário na Sexta-feira Santa e continuará em crise até o fim do mundo. Mas ela tem certeza, com Jesus, essa barca não afundará.

Deus abençoe todos os pais. Deus abençoe as mães, porque o pai não é um fato isolado. O pai supõe a mãe e supõe os filhos. Deus abençoe os pais, Deus abençoe as mães, Deus abençoe os filhos. Deus abençoe as famílias. Em nome do Pai, do Filho e do Espírito Santo. Amém. A todos um bom fim de semana, a todos um bom domingo.

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0: 6 horas 32 minutos. Bom dia, gente. Hoje é sábado. Tá mais friozinho do que os outros dias e o João tá de moletom novo. Tá de moletom novo, aproveitando a promoção. Já tá, ganhou o presente dia dos pais, João. Bom dia.
1: Bom dia, Denise. Bom dia aos amigos ouvintes. Você não tá reparando em mim, Denise. Esse moletom não é novo, não, hein?
0: Não é?
1: Não é novo.
0: Mas é a primeira vez que eu vejo. Vem dizer que tu tá sempre com esse que tu não tá.
1: Acho que é a primeira vez que eu uso ele aqui na rádio.
0: Ah, bom. É. Então tá explicado.
1: Isso. Até porque eu não costumo usar tanto moletom aqui na rádio, né? Porque no... Mas o sábado, como o sábado é um pouco mais informal pra nós aqui, aí eu venho com um look mais informal.
0: É, e um moletom na cor Marsala, bem...
1: Cor da moda, né?
0: Da moda. É. Mas muito já tem, bonito.
1: Já tem alguns meses, digamos assim. É do início do inverno, digamos assim, Denise. Né?
0: Tá bom.
1: Do início deste inverno. Não, no início ainda do outono.
0: Mas já fica a dica aí pra dar um presentinho pro pai, né?
1: Claro, com certeza.
0: Amanhã é dia do pai. Não seja um filho Nutella que vai comprar carne e deixa o pai fazer.
1: Não, aí não. Né? Aí não. Pode até pra comprar carne, mas prepara o churrasco pro pai, né?
0: Isso aí, fazer o serviço completo.
1: Serviço completo, exatamente. Amanhã o pai tem que descansar, né?
0: Eu assisti um meme assim que falava, né? Oh, o filho foi comprar carne e deixou lá e o pai que fez. Esse é o filho Nutella, o guri do Uruguaiana.
1: Ah, o guri do Uruguaiana.
0: Ele tem umas boas, né?
1: Não pode, né, Denise? Tem que deixar o pai descansar amanhã. Ou, se quiser, leva o pai pra almoçar lá em São Roque. Ou num restaurante, aquele Garibaldi, né?
0: Será que tem ainda ingresso lá em São Roque?
1: Eu vou buscar essas informações para saber se temos ainda. Mas nós temos restaurantes maravilhosos aqui em Garibaldi, Denise, então... também uma bela opção, né? Uma bela opção pra gente levar os nossos pais. Se o filho não quiser preparar o churrasco, leva o filho, temos restaurantes com excelentes opções aqui. E aquilo que tu falou, um presentinho também precisa, né?
0: É, valorizar o nosso comércio. Tá friozinho. Que temperatura temos agora?
1: Temos 7, Denise.
0: Olha só.
1: Até há pouco tempo atrás estava 6 graus, quando começou o programa do Frei Aldo estava 6, agora subiu para 7 graus. Então... vamos aproveitar esse friozinho também e comprar um presente. A gente tava falando, né, durante a semana, a dica de pechinchar então, né, porque tem muitas lojas com promoções de itens de inverno, né, já está no líquido do inverno, e olha, o pai vai usar bastante, né, vai usar hoje, vai usar amanhã, vai usar na próxima semana, que vai fazer frio, né, então um item de inverno também pode ser uma boa dica.
0: 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Então vamos aproveitar esse dia e sempre lembrando, né? Vamos valorizar o comércio local. Eu fiquei feliz ontem dando uma volta no comércio e tinha bastante gente fazendo as compras.
1: Estava bem movimentado, né?
0: E comprando coisa para o papai, que ele merece e merece muito. Quero enviar o meu abraço hoje pela manhã para Maria Postinger. João, ela é moradora aí do bairro Champanha, Maria Postinger, e nos acompanha todas as manhãs. Querida, tenha um abençoado sábado.
1: Que bom, um abraço para Maria, que bom. Obrigado pela audiência, né? Continue com a gente.
0: Fica na caminha mais um pouquinho, né? Porque
1: hoje
0: tá friozinho,
1: sim,
0: né?
1: Não precisa levantar, Maria, hoje é sábado, né?
0: Beijão, Maria. Fique sempre conosco e é uma alegria muito grande tê-la conosco. E meu abraço também vai para o Ibanor Matuela, lá do Borgueto, que todas as manhãs está ligadinho com a gente e nos alimenta com informações. Vamos para os destaques do dia, então? Temos muitas coisas para falar ou coisas para lembrar de atividades que a gente já falou durante a semana. Atenção, hoje nós estaremos divulgando ou transmitindo, melhor dizendo, uma celebração muito diferente Pelo menos eu não lembro do tempo que eu estou aqui, João, de ter acompanhado uma celebração de ordenação de leigos.
1: Uhum.
0: Então, são dois leigos que serão ordenados em Carlos Barbosa, uma ordenação permanente, é claro.
1: Diáconos permanentes.
0: Eles, é claro, eles não podem rezar missa, isso. Celebrar a missa, que é um ato exclusivo do sacerdote.
1: Uhum.
0: Mas eles fazem tudo, né? Auxiliam.
1: Ah, eles podem celebrar batizados, podem participar fazer o rito do falecimento, da despedida, encomendação, né? Que a gente chama, né? E participar de uma série de atividades dentro da missa. Não podem ser os presidentes da celebração, mas podem auxiliar em muitas atividades. Quando temos celebrações em comunidades, né, que os padres não podem comparecer, aquelas celebrações da palavra, eles podem, e é uma nova etapa que a gente observa da Diocese de Caxias do Sul, né, ordenando uma série de diáconos permanentes, né, que é o termo.
0: Acho que foram 12 em toda a Diocese, isso.
1: Foram 12, inclusive esses 12 que já foram ordenados, acho que, eu não sei se o total é 12 ou se já foram 12 na diocese até agora, mas os que já foram ordenados nos últimos sábados, eles estarão presentes hoje lá em Carlos Barbosa também para valorizar os seus colegas, né? O Manuel e o Volmir, que hoje então recebem essa ordenação. São duas pessoas muito atuantes já nas suas comunidades, né? O seu Manuel ali na Igreja Matriz Mãe de Deus, que é uma das grandes figuras aí da paróquia Mãe de Deus, sempre presente, auxiliando aí a todos os padres. Ele chegou aos 30 anos em Carlos Barbosa e desde então tem um envolvimento enorme com a paróquia. E o Volmir Pagliarini, que é lá da comunidade de São Sebastião de Castro, que também tem muito envolvimento na catequese, no auxílio, ainda quando ele era mais jovem, no grupo de jovens, depois agora nos grupos de canto, enfim, também com muito envolvimento, né? E é uma possibilidade, quem sabe aí para o futuro nós temos mais e mais diáconos, né? Que é um serviço voluntário muito importante, muito necessário, né? Em virtude também da demanda que nós temos, né? De sacerdotes e também de missões da igreja, né? O próprio o padre Anésio, que estava por aqui junto acompanhando, ele brincou, ele disse: olha, o pessoal vai ter que trabalhar bastante, aí o Manuel e o Vomir vão trabalhar bastante porque tem bastante demandas, né? O padre Anésio e o padre Luiz Carlos Conce estão em dois para atender duas paróquias, né? Com 30 comunidades, ou 29 comunidades, somando aí as paróquias Mãe de Deus e Nossa Senhora das Graças de Arco Verde, né? E aí o Vomir, ele pertence à paróquia São Marcos de Marcorama, né? São Sebastião de Castro pertence à paróquia de Marcorama, que por sua vez tem o padre Josimar Conte trabalhando sozinho, e junto com a paróquia São Lourenço Mártir de Coronel Pilar, que totaliza 29 comunidades. Então, também, eles vão ter bastante desafios pela frente. Mas é bacana também outra questão que foi ressaltada, que foi falado quando eles estiveram aqui na entrevista, que é o apoio da família, né? O Volmir, que teve o apoio dos seus pais, infelizmente o pai do Volmir faleceu há alguns meses, né? Mas a mãe ainda está por lá, e o Manuel, o apoio da esposa, dos filhos, dos netos, né? Então o apoio da família é fundamental, porque eles vão ter que ter essa consciência que eles vão ser bastante requisitados a partir de agora, né?
0: O Volmir João Pagliarini, que é solteiro, e o Manuel Menor Dresch, aí é o papai, que é vovô também. Como você disse, faz muito tempo que eles participam da igreja, mas para ter essa ordenação, eles participaram de estudos, isso, participaram de uma
1: escola específica para isso, né, Denise?
0: Isso. E eles fazem parte, então, da primeira turma da Escola Diaconal São Felipe. E é por isso que eles passaram por todo esse estudo e agora eles passam a auxiliar na igreja, e você vai poder acompanhar esta ordenação, que tem todo um rito de um diácono que depois se torna um sacerdote.
1: Muito parecido.
0: Uhum. E você vai poder acompanhar aqui em áudio, através do rádio, ou também pelo Facebook da tua Rádio Garibaldi, esta ordenação diaconal. E já que estamos falando de religiosidade, amanhã, domingo, nós vamos ter o início da Semana Vocacional. Ontem eu fui na celebração das 4 horas na Igreja Matriz e o pregador era Frei Aldo. Daí ele contou da história que porque funcionava aqui na nossa paróquia ou aqui no nosso convento um lugar que recebia os seminaristas, né? Então eram muitos seminaristas que vinham para cá e estudavam nas escolas normais. Uhum. Eu não cheguei a estudar com nenhum seminarista, mas a minha irmã, por exemplo, ela tinha uns 4 seminaristas que estudavam com ela, inclusive o Jacó Hoffmann, que foi frei e que depois ele buscou um outro caminho, né? Mas ele era desta época. Então a gente tem muita lembrança, eu tenho, né? Muitas lembranças dos seminaristas que ficavam aqui e depois eles iam para a escola, estudavam. Na época era o São José, Colégio São José, depois se tornou Teofânia. Então ele lembrou desse fato, né? Que eram jovenzinhos e que entravam no seminário, muitos deles acabavam desistindo e outros continuavam. E aí que essa Semana Vocacional tem por esse objetivo despertar novas vocações, que para os religiosos é algo muito importante, pois os que estão já estão numa idade avançada e a gente precisa de renovação, né? Uhum. Então, o objetivo desta semana é fazer todo esse encantamento para despertar vocações. E todas as vocações, não só religiosa, mas todas têm que ter, quando se a gente assumir um papel, tem que assumir com muita responsabilidade. Quando se é mãe, não podemos ser, né? Querer voltar a ser solteira, vamos dizer assim, o pai da mesma. Tem seus compromissos.
1: Exatamente.
0: Mas é bem interessante. Então, vai começar nesse domingo. Esta Semana Vocacional.
1: Jornada Vocacional. Exato.
0: E nós vamos ter a participação do bispo, né, João?
1: Amanhã às 18 horas, na missa das 18 horas desse domingo, né? A abertura com o bispo Dom José Gislon e com a presença dos missionários. E é importante ressaltar que esses missionários que a gente fala e que foram comentados ontem também pelo Frei Edson e pelo Frei Rodrigo, que estiveram em entrevista aqui na Rádio Garibaldi, são freis, sim, mas também são irmãs religiosas e são leigos que vêm de outros municípios como voluntários para atuar nessa jornada vocacional, né? Então, serão 60 missionários, justamente nessas três categorias, nesses três modelos de vocações, né? Freis, irmãs e leigos, né? Pessoas como nós que vêm de outros municípios para conversar com as crianças, com os adultos, com as comunidades. Então, uma série de atividades que estão sendo programadas. Na segunda e na terça-feira, então, um olhar para as empresas e para as escolas. 14 escolas serão visitadas por esses missionários para falar não apenas de religião, mas para falar sobre projeto de vida, para falar sobre futuro, sobre a importância da família. Então vai ser um bate-papo bem bacana com os estudantes. E também esses missionários estarão passando nas empresas para conversar com os colaboradores, para dar a bênção às empresas. Mais de 150 empresas, Denise, se inscreveram junto à paróquia dizendo que queriam receber esses missionários. Então você imagine também a logística que envolve organizar tudo isso, né? Mas serão mais de 150 empresas que serão visitadas por eles. Na quarta, na quinta e na sexta-feira, esses missionários estarão nas 30 paróquias, nas 30 comunidades da paróquia São Pedro, né? Entre Garibaldi, Carlos Barbosa e Farroupilha, nas comunidades que compõem a paróquia. Haverão missas em dias específicos, né? Cada comunidade sabe o seu dia aí que haverão essas missas. Eles inclusive vão pernoitar na casa de moradores lá das comunidades. Então vão conviver o dia a dia, vão viver o dia a dia dessas comunidades. No sábado que vem, não hoje, sábado que vem, dia 15, eles estarão passando pelo comércio na área central de Garibaldi também, conversando com as pessoas nas ruas. E aí no dia 16, aí sim temos o grande dia, né, da jornada vocacional, em que o pessoal vai fazer uma caminhada saindo daqui, em frente ao Hotel dos Frades, até a AMG. Na parte da manhã haverão algumas palestras, ao meio-dia um almoço compartilhado, cada um leva um lanche, um doce, um salgado para compartilhar no almoço. E depois, às 14h30, tem a missa, né? A missa que encerra a jornada vocacional. Já temos mais de 15 ônibus confirmados, Denise,
0: que
1: comunidades que vêm aí de outras comunidades atendidas pelos Freis Capuchinhos. Então vai ser uma semana toda especial e bastante movimentada aqui em Garibaldi.
0: Que joia, né? E lembrando também que neste domingo a prefeitura vai descerrar uma placa em homenagem aos 130 anos da chegada dos Freis Capuchinhos aí na praça. E ontem o Frei Aldo também lembrou, e até o Frei Edson, que esteve aqui dando entrevista para você, e o Frei Rodrigo, que como a gente vai receber todas essas pessoas, eles vão precisar tomar café da manhã, se alimentar durante a tarde, né? Fazer um coffee break, enfim. Quem tem a possibilidade de doar um bolo, um pão, uma chimia,
1: biscoito.
0: Um biscoito, coisas mais rápidas, né? De serem consumidas para eles se alimentarem durante uma atividade ou outra, que tenha compaixão e faça entrega aí na paróquia.
1: Na secretaria aí, paroquial.
0: Na secretaria, né? Paroquial. Quem sabe, né? No sábado as pessoas fazem um bolo, então faz um bolinho a mais, né? E faça essa doação, que é bastante importante para auxiliar aí a todos esses missionários. É bem bonito fazer essas partilhas do alimento.
1: Até para quem está se programando para o dia 16, Denise, uma informação que os freis trouxeram ontem também, né? Que haverá esse almoço partilhado, então cada um traz um prato, enfim, compartilha. Mas eles podem entregar esse prato aqui junto ao Salão Rex, que haverá uma equipe para receber. O pessoal não precisa fazer a caminhada levando o prato consigo, né? Então chegou para começar a caminhada, entrega aqui no Salão Rex para a equipe. E aí depois tudo vai ser partilhado lá na AMG ao meio-dia do dia 16.
0: É isso aí. Acho que de eventos religiosos a gente falou, isso. Mas falo de São Roque.
1: Reforçando a festa de São Roque. E hoje, inclusive, sobre a festa de São Roque, Denise, hoje tem feira colonial, né?
0: Sim, a partir da 1h da tarde.
1: A partir da 1h da tarde, bem cedinho, o pessoal pode comprar lá. Não sei se tu viu, Denise, mas eles têm um Facebook específico que é a festa de São Roque. E aí ontem elas postaram uma foto das cucas saindo do forno lá.
0: Ai, a cuca de São Roque, né?
1: Nossa senhora, ainda vontade de pegar pela tela do celular aquelas cucas.
0: Não tem igual, me deu água na boca agora.
1: Então, a Feira Colonial hoje, a partir da 1h da tarde, para quem lembra sempre do grosso de São Roque, vai ter grosso sendo frito na hora, né? Grosso de frito na hora, e o pessoal pode ir cedinho, 1h da tarde também para garantir, mas se quiser ir mais pro meio da tarde, pode fazer um lanche por lá com grosso, e elas vão fazer também um sanduíche com pão colonial no meio da tarde, para quem quiser, com salaminho, com queijo, vai ter um cafezinho por lá. Então, uma bela dica para hoje à tarde, a feira colonial lá na festa de São Roque. E aí amanhã, sim, a grande festa, né? O grande dia da festa, com a missa às 10h30, o almoço festivo ao meio-dia, e à tarde a reunião dançante. Tem o rifão também, tem a reunião dançante lá em São Roque, Figueira de Melo. Amanhã vai estar friozinho, Denise, e aí eu imagino aquela sopinha lá de São Roque, né? Toda semana eu tô falando dessa sopa, né? Porque eu lembro da sopa lá de São Roque, então fica a dica para todo mundo. Acho que deve ter alguma coisinha de ingresso ainda, pelo que eu vi, mas assim, os últimos dos últimos, né? Então, quem for hoje lá também pode talvez até conversar com o pessoal e pedir se ainda tem ingressos para garantir o seu e fazer um belo almoço de domingo de Dia dos Pais.
0: É, você pode fazer a sopa para Sophie. Você pode fazer a sopa para Sophie.
1: A sopa para Sophie, né? A Sophie vai estar lá. Vamos estar lá. E pelo que eu bem conheço da Sophia, 2 ou 3 pratos de sopa, o pessoal pode reservar para ela, né? Sophia é sopa e recheio com maionese. Nem chegou no churrasco.
0: Viu como rimou? Sopa pra Sophie.
1: É um trava-língua quase.
0: E agora tô olhando a fotografia aqui.
1: Você viu, Denise?
0: Elas todas espantadas olhando. Elas fizeram até uma foto artística, né?
1: Isso aí.
0: Muito legal, muito legal. E vai ter. Não sei, eu me distraí, mas você falou do Grosso de Quentinho também?
1: Falei.
0: Falou?
1: Ah,
0: então
1: falei.
0: Tá.
1: Imperdível.
0: Tá falado, Grosso de feito na hora aí em São Roque, a partir da 13h, esta feira colonial. Vamos falar do tempo, que você já comentou, mas ontem, então, ainda os municípios que foram atingidos pelo tornado, fazendo um balanço dos prejuízos que tiveram. Infelizmente, é algo que nós temos que nos acostumar que vai acontecer sempre por aqui no estado.
1: E o balanço até agora desses temporais da semana, né? Apontam que 114 municípios tiveram algum dano reportado à Defesa Civil. Segundo a Defesa Civil Estadual, inclusive, as ocorrências deixaram 2.306 pessoas fora de casa, todas desalojadas. Não houve relato de desabrigados, de acordo com a Defesa Civil. Dos 5 feridos até então notificados, 2 seguem hospitalizados. Um deles é um motociclista que ficou preso a fios soltos de energia em Novo Hamburgo. O outro é uma das 3 pessoas que ficaram feridas após a queda de uma estrutura de uma feira em Dom Feliciano, no sul do estado. Os outros feridos já foram para casa. E infelizmente tivemos uma morte contabilizada, né, Denise? Que é um motociclista,
0: isso,
1: né?
0: Lá em Montenegro.
1: Em,
0: né?
1: Montenegro, ele foi atingido por uma árvore que caiu sobre a RS 124. Isso foi na quarta-feira, se não me falha a memória, que acabou ocorrendo a morte desse motociclista. Então, dessa vez, o temporal deixando, infelizmente, uma vítima fatal. Para hoje há uma possibilidade de pancadas de chuva, né? Para hoje, mas para amanhã, para o Dia dos Pais, o tempo deverá ser firme. E de acordo com a Defesa Civil, também está sendo monitorado ainda a previsão do tempo para os dias 12 e 13 de agosto, em específico, porque nestes dias há previsão de retorno da chuva com alguns volumes um pouco maiores. A princípio, não tanto, com um volume não tão grande quanto das últimas 2 semanas, mas mesmo assim a Defesa Civil segue evoluindo essa nova, evoluindo e monitorando, né? Essa nova frente fria que está entrando aqui no estado.
0: Vamos aproveitar bem esse final de semana de tempo bom, né? E curtir bastante, porque depois vem chuva semana que vem de novo. 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Vamos para os destaques de jornais que estão circulando por aqui. Correio do Povo. Temporais causam morte e estragos em mais de 100 cidades. Estado registrou um óbito em Montenegro e 5 feridos devido à onda de tempestade. Defesa Civil contabiliza 2.300 moradias ou moradores desalojados e danos em ao menos 114 municípios, incluindo Pedro Osório, onde houve o tornado. Calor recorde, incêndios na Europa e Ásia provocam mortes, destruição e deslocamento de milhares no hemisfério norte. Praticidade e consumo saudável fazem crescer a produção de mini hortaliças. Bruno e Stephanie Herman cultivam microverdes em canela. É gostoso esses microverdes, né? Parece uma... Uhum. Isso tá... As
1: microverduras, né? Que eles chamam, né?
0: Tá sendo incluído nos pratos de antipasto, né? De verdura. Vamos para outros destaques por aqui. Escolas com turno integral têm maior índice no IDEB. Estamos fazendo o levantamento do IDEB das escolas aqui de Garibaldi. Estaremos apresentando uma informação, mas tem crescido muito também o comportamento, o resultado dos nossos alunos para esta prova, que essa prova, ela engloba as escolas públicas e também as privadas no IDEB.
1: Uhum.
0: Possíveis crimes Dino determina a Polícia Federal investigação sobre emendas PIX. Zero hora, Dino aciona a Polícia Federal e amplia cerco a fraudes em emendas. Influenciador digital pode fazer propaganda eleitoral? Entenda as regras. Participação de personalidades das redes sociais é dos desafios da Justiça Eleitoral. Grande volume de conteúdo dificulta a fiscalização. Após 20 anos da lei, Maria da Penha aponta a necessidade de reforçar a prevenção. Tempo melhor, estragos persistem. Após mais de 50 alertas regionais de condições severas, nos últimos dias, quadro ficou estável. Na sexta-feira, Rio Grande do Sul soma 2.300 desalojados, 114 municípios atingidos por eventos climáticos, uma pessoa morreu em Montenegro. Tem o caderno Dona no Zero Hora, que traz os destaques. Fotógrafo gaúcho revive carreira com a ajuda da filha. Lucy Ramos e seu novo olhar para personagens, e também trazendo o caderno Moda. Lei amplia a punição por crimes sexuais com menores. Vamos para os destaques do Pioneiro, pois Veranópolis, a nossa cidade praticamente co-irmã, né? Temos a nossa tua Rádio Veranópolis por lá. A cidade da longevidade está apresentando uma receita especial. Nós temos aqui o Grossoli e eles têm o que lá, João?
1: O bolinho de chuva, né?
0: Oh,
1: inspirados no Festival do Grossoli. Mais um festival que nasce inspirado no Festival do Grossoli, né? Que é o Festival do Bolinho de Chuva em Veranópolis, né? Hoje e amanhã, né?
0: Hoje e amanhã. Uma receita que vem com um abraço. E quem não tem lembrança de gerações aí com bolinho de chuva?
1: Exatamente.
0: Minha mãe fazia.
1: Ah, minha mãe também.
0: Olha, eu vou dizer, eu nunca mais fiz.
1: Não fez, Denise?
0: Uh-uh. Eu acho que... minhas filhas não vão ter, eu acho, essa lembrança, porque eu nunca fiz.
1: Tá na hora, ainda dá tempo,
0: Denise. Vamos resgatar, né?
1: Ainda dá tempo de resgatar.
0: Bolinho de chuva ganha festival e reforça o valor do afeto na cozinha.
1: É, assim como o grosso, ele é uma receita muito afetiva, né? O bolinho de chuva, né?
0: Muito. Entre farinha, açúcar e memórias, Nilza Bortoli mantém tradição aprendida com a mãe e agora ensinada aos netos Arthur, Maria Valentina e Ana Clara. Olha, o festival do bolinho de chuva. Pai, cai bem, né, com esse friozinho.
1: E inclusive com o sol também, tá? Não apenas na chuva, mas também no sol dá pra comer bolinho de chuva, né, Denise?
0: Mas era sempre uma característica. Por que o bolinho de chuva? Que geralmente a gente fazia esse bolinho quando chovia, né? Não dava pra ir pra agricultura, não Exato. Dava pra ir pra roça. Daí, e era como se fosse um pãozinho, né?
1: A massa é muito parecida com o do grosso, inclusive, né?
0: É
1: muito parecida, então... Uma
0: receita. Ele cresce, você bota com a colher, daí ele cresce.
1: Isso.
0: Nunca fica um bolinho, aquele bolinho bem perfeitinho.
1: Ah, ele tem
0: É conforme você. Amanhã, pra mim, a gente fazia, era uma colher, botava.
1: Sim.
0: Né?
1: Sim.
0: Na banha quente.
1: Sobrava sempre a pontinha, né? Pra
0: sim.
1: Pegar assim.
0: Sim,
1: né?
0: Porque quando você corda, joga assim, vai saindo aquela pontinha. É, esse. E tem esse na fotografia aí do pioneiro. Esse é o raiz.
1: Bolinho de chuva raiz.
0: Desculpa. Finanças pessoais, crédito se torna extensão de renda para as famílias. Pesquisa revela que 57% dos brasileiros usam cartões e empréstimos e 48% veem a modalidade como indispensável para manter padrão. Mas é preciso cuidado. Processo e experiências otimizadas pela tecnologia. Tablets mudam rotina no comércio, como na cafeteria de Greta Bach. Pets diferentes, cuidados específicos, espécies exóticas ganham espaço nos lares caxienses e mudam rotina de tutores. Já que estamos falando de pet, eu quero contar uma experiência que eu tive ontem. Ontem eu fui na Pet por Pet, é um hospital veterinário que aqui em Garibaldi tem.
1: Uhum.
0: E eu tive a oportunidade com a doutora Milena de conhecer todo o hospital. Mas, gente, eu fiquei encantada, porque a medicina veterinária, ela tem muita semelhança com a medicina humana. Então, nesse hospital, que é o único que nós temos, né, pioneiro aqui em Garibaldi, então tem lá sala de acolhimento, duas salas para fazer cirurgias. E é muito semelhante aqui com aquelas, eu não sei o nome, mas aquelas luzes, né? Uhum. Para focar bem para o médico Sim. veterinário poder fazer a sua cirurgia. Tem a salinha onde os pets precisam de algum soro. Eles ministram sala para pequenos cães, para grandes cães, só para os gatos. Tem uma sala isolada para aquele animalzinho que está com algum problema que pode ser transmitido para outro. Tem uma sala de acolhimento da família quando o animal precisa passar por eutanásia.
1: Certo.
0: E aí ela faz a despedida. Nossa, é completo. Que é aqui na descida, né?
1: Uhum.
0: Aqui do hospital, da antes do São Lucas.
1: Né? Isso,
0: exatamente.
1: Logo acima do São Lucas.
0: Nossa, eu fiquei encantado. Parabéns à doutora Milena. Fiquei encantada, né? A doutora Milena, que atua, tem seu irmãozinho, que também é a família Spiller, né? Uhum. O irmãozinho que também está fazendo medicina veterinária. A maninha, que também trabalha lá. O pai, a mãe, que auxiliam. Ela agrega, ela me falou quantos veterinários, talvez eu vou errar o número, mas ela, como é atendimento 24 horas, ela Sim. precisa de muito veterinário. Tem 15 a 30 veterinários.
1: Nossa.
0: E muitos de plantão. Tem estagiários também que atuam com ela. E me chamou também, bem, que na medicina veterinária, além de você fazer todo o estudo, você depois faz especializações.
1: Sim.
0: Como na medicina humana.
1: Uhum.
0: Então, tem aquele veterinário especializado em dermatologia, em neurologia, aquele que faz, né, o abdominal. Gente, é encantador. Tá bom, 7-6, vamos, João, uhum. Já tá me chamando a atenção. E o esporte, João?
1: Vamos de esporte, porque hoje tem a CBF em quadra, a CBF enfrentando o Tubarão no último compromisso pela primeira fase da Liga Nacional de Futsal. Esse duelo, ele acontece às 19h, lá em Tubarão, Santa Catarina. A CBF que não tem mais chance de ficar entre os quatro primeiros, mas vai buscar subir um pouco mais na tabela de classificação. Tudo se define hoje e a gente vai ter mais detalhes logo mais no espaço de esportes, bem como também vamos ter os resultados da sexta rodada do Municipal de Equipes de Bocha, né? Que foi disputada ontem. Ontem foram três jogos, o quarto jogo já foi disputado na quarta-feira, né? Que foi a vitória do Guaratinguetá sobre o São Miguel. Então a gente fala sobre isso e também, claro, sobre a dupla Grenal, né? Porque depois da Copa do Brasil, agora é hora da retomada do Campeonato Brasileiro. E nós teremos a rodada para a dupla Grenal. O Grêmio hoje enfrenta o São Paulo às 16h, abrindo a rodada do Brasileirão. Tem Grêmio e São Paulo hoje às 16h, e o Inter tem uma parada duríssima amanhã, enfrenta o Palmeiras lá em São Paulo, no Nubank Park, o antigo Allianz Park, às 16h. Então parada duríssima também para o Colorado, mas que vem numa motivação enorme depois da classificação na Copa do Brasil em cima do Corinthians. Então a gente vai falar sobre isso e muito mais, tem muito assunto, Denise, pra gente ampliar logo mais no espaço de esportes, hoje com Luiz Henrique Guarneri e com Flávio Antônio Balejo, Denise.
0: Muito bem, então, agora a gente vai intervalo, depois a gente volta trazendo muito mais informações aqui. Fique conosco, tenha um ótimo dia, um ótimo sábado, aproveite bem este dia.
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7:13, 7:13, 8 graus é a temperatura. Nós estamos voltando com o Conectado nesta manhã de sábado, hoje dia 8 de agosto, 8/8. 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

0: 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E o sábado inicia com tempo bastante encoberto e com o friozinho, né? De 8 graus aqui nos estúdios da tua Rádio Garibaldi. Vamos falar de tempo? Vamos falar com Kátia Valente. É hora de conferirmos como fica o tempo para este sábado e para o final de semana, Dia dos Pais, né? Será que fica frio mesmo? Será que vai ter sol amanhã, Kátia? Conta pra gente.
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2: Olá, meus amigos e caros ouvintes. O final de semana começa já com mais cara de inverno. Tem previsão ainda de algumas instabilidades predominando por aqui, mas já nada muito intenso. Tem, assim, chance ainda de um pouco de vento, mas nada, assim, muito intenso, não. E ainda condições, né, para alguma chuva, mas especialmente na primeira metade do dia. Depois, aos poucos, é a massa de ar mais seco que já toma conta de grande parte do Rio Grande do Sul, que deve também predominar por aqui. Então, assim, ó, o que eu chamo atenção agora são para as temperaturas. Neste sábado, a máxima por aqui já deve variar apenas entre 15 e 16 graus. E a sensação de frio vai aumentando, porque tem esse vento, né, associado ao ciclone no mar. E aí, no domingo, a gente já vai ter o tempo mais firme predominando aqui na região da Serra, Campos de Cima da Serra, e também com bastante frio. Pela manhã, inclusive, tem previsão de geadas por aqui. As mínimas podem variar entre 3 e 6 graus pela manhã, e as máximas à tarde entre 14 e 15 graus. Para a semana que vem, o que que se espera? O início da semana ainda com tempo firme, mas na segunda metade as instabilidades retornam. Com a previsão do tempo, Kátia Valente.
0: Obrigado, Kátia, pelas suas informações, fazendo esse resumo, né? Então, pelo resumo da Kátia, até a metade da semana tempo firme, depois a chuva retornando por aqui. 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Agora tem notícias pelo estado.
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0: E ainda fazendo um balanço do que tivemos nesta semana em termos de clima aqui pelo estado, a repórter Cassie Balock faz um balanço dos rastros, dos efeitos que o ciclone deixou aqui no Rio Grande do Sul. Infelizmente, ciclone deixando uma vítima fatal e 5 feridos. Cassie, com você.
3: Uma pessoa morreu, 5 ficaram feridas e 114 municípios registraram danos no Rio Grande do Sul após a passagem de uma frente fria associada a uma linha de instabilidade, que provocou ventos intensos no estado. O sistema também esteve relacionado a um ciclone extratropical que se intensificou sobre o oceano. A morte foi registrada em Montenegro. A vítima é um homem de cerca de 30 anos que trafegava de motocicleta pela RS-124, quando houve a queda de uma árvore. A Defesa Civil ainda apura se a árvore caiu sobre a motocicleta ou se o motociclista bateu contra ela. O meteorologista Bruno Zanetti Ribeiro explica o fenômeno que tem devastado o estado.
4: Então, o que aconteceu foi essa frente fria que avançou pelo estado e ela estava associada a esse sistema que a gente chama de linha de estabilidade, que é uma linha de tempestades que se formou ali no Uruguai e avançou em direção ao Rio Grande do Sul. Então, a gente esperava que esse sistema fosse atuar. E nós tínhamos, como o coronel falou, esse aviso meteorológico que foi emitido na terça-feira, né? Que indicava essa condição de ventos, principalmente. Então, havia o potencial de ventos, granizo, também aconteceu bastante granizo em pontos do estado.
3: Entre os 5 feridos, 2 permanecem hospitalizados. Um deles é um motociclista de Novo Hamburgo que ficou preso em fios de energia derrubados pelos ventos. Em Osório, um policial militar foi ferido por estilhaços depois que o para-brisa da viatura quebrou. Outros 2 feridos já haviam recebido alta. Os ventos provocaram quedas de árvores, destelhamentos e interrupções no fornecimento de energia. Novo Hamburgo registrou 120 destelhamentos. O estado chegou a ter 250 mil clientes sem luz durante o pico do temporal. E na manhã desta, sexta-feira, cerca de 45 mil ainda estavam sem energia. O tornado registrado em Pedro Osório atingiu uma casa em uma área não urbanizada, sem moradores no momento do fenômeno. Em São Paulo, Santos registrou rajadas de 109 km por hora. Cidades do litoral, como Ubatuba, Caraguatatuba, São Sebastião, Bertioga e Itanhaém, suspenderam as aulas por causa da previsão de ventos fortes. No Rio de Janeiro, a previsão de rajadas acima de 90 km por hora levou à suspensão das aulas da rede pública. A UERJ, Universidade Estadual do Rio de Janeiro, também interrompeu as atividades presenciais. Na Costa Verde, foram registradas rajadas de 74 km por hora. A Defesa Civil avalia que a intensidade do evento foi compatível com o cenário previsto nos alertas. A tenente-coronel Ana Maria Hermes, diretora do Departamento de Gestão de Riscos, explica.
5: Eu acho que ela é bem compatível com aquilo que estava se desenhando. Nosso estado estava com um grau de criticidade severo para as regiões sul-oeste e campanha e para as demais regiões com o grau de severidade muito alto. Então, ela é compatível com o cenário prospectado.
3: No Rio Grande do Sul, a tendência é de redução dos ventos e das chuvas mais intensas. A entrada de uma massa de ar frio derrubou as temperaturas nesta sexta-feira. Segundo a Defesa Civil, não há previsão de risco meteorológico elevado nos próximos dias. No sábado, pode chover e ocorrerem tempestades isoladas no norte do estado. Para os dias 12 e 13, na próxima semana, os modelos indicam um possível retorno das chuvas, mas ainda sem definição sobre volumes e áreas afetadas. Com colaboração de Eduardo Amaral, Agência Rádio Web, produção e reportagem, Cassi Balog.
0: Obrigado, Cassi, pelas suas informações, fazendo aí um balanço da passagem do ciclone aqui pelo Rio Grande do Sul. Agora são 7h21, 8 graus a temperatura. 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Intervalo, na sequência a gente volta para apresentar para vocês um resumo da participação nesta semana dos futuros diáconos permanentes. Hoje eles vão virar diáconos permanentes, o Manuel Menor Dresch e o Vomir João Pagliarini, que serão ordenados diáconos daqui a 14h30. A cerimônia inicia às 10 horas da manhã. Eles falaram com a gente e você acompanha esse bate-papo no próximo bloco aqui do nosso Conectado. Voltamos já.
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0: Agora são 7h28, 7h28, 8 graus é a temperatura. 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
0: E o fato do dia, né? Ele trata da ordenação diaconal dos dois leigos. A ordenação diaconal permanente de Manuel Menor Dresch e Volmir João Palharini acontece hoje sábado, às 10 horas da manhã, na Igreja Matriz Nossa Senhora Mãe de Deus, em Carlos Barbosa. A Rádio Garibaldi estará transmitindo a celebração, que terá o mesmo rito de ordenação de um religioso. Padre Anésio Ferla fala sobre esta ordenação.
2: Eu mesmo fui ordenado diácono, uhum, para a caminhada, então, para ser ordenado sacerdote, padre. Isso. Enquanto que eles, a partir da caminhada que fizeram, da formação também que fizeram, eles estavam se preparando, inclusive, e nas primeiras comunidades primitivas, já tinha muito isso dos... Aliás, os sete diáconos, né? Santo Estevão, inclusive. Então, o Manuel, inclusive, que é casado, né? Volmir não, é o único do grupo dos 20, uhum, que não é casado, mas eles vão ser diáconos permanentes.
0: São leigos, como a gente
2: fala. Isso, em que, mas é o primeiro grau também da hierarquia, né? No sentido mesmo de ser diácono, sacerdote, padre, bispo e assim vai. Então, eles vão ser ordenados, né? A maioria deles, então, casados, mas vão estar servindo, então, a Igreja de Deus. Claro que algumas coisas é reservado ao padre, digamos. Uhum. Por exemplo, eles não vão celebrar a Santa Missa, mas podem fazer, devem fazer a celebração da palavra nas comunidades, casamentos, batizados, né? Mas depois disso, eles também vão explicar melhor, assim, para a gente. E então, ficamos realmente muito felizes por essa caminhada que eles fizeram, porque inclusive na diocese é algo assim realmente novo. Na nossa paróquia, Nossa Senhora Mãe de Deus, junto com São Marcos de Marcorama, de São Lourenço, de Coronel Pilar, é a primeira vez que nós temos na história da paróquia a ordenação de dois diáconos. Então é um momento assim que tem que ser muito bem celebrado, vivido, preparado, por isso nós temos o tríduo e depois então no sábado, com a presença do nosso bispo diocesano, Dom José Gislão, que vai fazer e com certamente de muitos padres também, dos colegas diáconos, nós vamos ter a ordenação então diaconal.
0: E os dois diáconos, Volmir João Palharini e Manuel Menor Dresch, falam deste momento especial nas suas vidas.
3: Afinal de contas, vamos deixar de ser leigos e participar da hierarquia da igreja no primeiro grau, né? Uhum. Com o diaconato. E a partir disso, trabalhar com a igreja e com as nossas comunidades.
0: Tu tens uma atuação já de longa data, né? Lá na tua comunidade de São Sebastião, né, Volmir? Como é que surgiu esse convite, essa oportunidade para ser um diácono?
3: Pois é, sim. É desde os meus 14 anos, na verdade, que eu trabalho na comunidade, né? Então, a partir do momento que eu recebi o sacramento do Crisma, aí eu fui convidado a participar do grupo de jovens e aí começou a se desenvolver, né? Comecei a participar da liturgia e catequistas, que na verdade são as duas coisas que eu mais atuo, né? Liturgia e catequese. E que sou muito apaixonado por isso. Uhum. Amo fazer isso. Mas também a participação dentro da comunidade em todos os outros âmbitos, né? Que foram necessários e que são necessários a gente participar. E o chamado... O primeiro chamado é o batismo, né? A vida, uhum, a partir do batismo, nós entramos para a Igreja de Cristo e aí vem conforme a gente vai crescendo, vai sentindo esse chamado de Deus, que de um certo modo é inexplicável, né? E é um chamado muito que mexe com a gente. Uhum. E o convite veio justamente um ano antes de abrir as inscrições para a Escola Diaconal São Felipe. Uhum. Então, conversando com meu pároco, com o padre Josemar, e aí ele me encaminhando com o padre Marciano Guerra, que no ano era promotor vocacional da diocese, a gente foi discernindo esse chamado, né? E aí apareceu as inscrições para a Escola Diaconal São Felipe, e aí o padre Josemar acabou me escrevendo, né? E aqui estou eu hoje, prestes a ser ordenado.
1: Então, a ti compete algumas dessas atribuições que falava o padre Anésio, né? Então, digamos que é um reforço para a paróquia, podemos dizer assim, né, Vomir?
3: Com certeza, sim, com certeza, porque estou aí para ajudar o pároco, né, o padre, nas celebrações da palavra, na administração dos sacramentos do batismo, na assistir os matrimônios, uhum, a fazer os inteiros, né? Então, vou estar também disponível para poder ajudá-lo nessas funções, né?
1: Bom, o Manuel também tem uma trajetória de longa data na paróquia, né, Manuel? Então, quem não te conhece de lá da paróquia Mãe de Deus, né? E conta um pouquinho da tua trajetória e como eu vi esse convite também para ter essa nova etapa aí, agora como diácono, Manuel. Bom dia.
4: Primeiramente, bom dia, João Paulo, Padre Anésio, Volmir. É uma alegria. O difícil é conter um pouco a emoção dessa semana. Mas é importante o trabalho nosso, porque a gente já vem desenvolvendo esse trabalho há vários anos. Eu, inclusive, eu era de Santa Catarina. Eu, até os 30 anos, eu morava em Santa Catarina, mas a minha atuação na igreja começou aos 13 anos. Aos 13 anos, foi logo após o Concílio Vaticano II que surgiu essa abertura para a igreja. Uhum. Daí foi feito encontros de formação sobre liturgia. E eu participei desse primeiro encontro, que foi feito na paróquia Santo Antônio, em Pinhalzinho. Lá eu comecei a me envolver na comunidade. E a partir dos 13 anos me envolvi, e depois a comunidade onde eu residia me escolheu para ser um dos próximos ministros da palavra e da Eucaristia. Uhum. E aos 20 anos eu recebi o mandato como ministro da Eucaristia e fiquei morando lá até os 30 anos. Então eu fiquei 9 anos como ministro de Eucaristia, no qual vim para Barbosa, e daí ali comecei, logo eu me integrei na comunidade do bairro Triângulo, Nossa Senhora Mãe de Deus. Uhum. Comecei me envolvendo ali e depois continuei assumindo várias pastorais, participando junto, movimentos. E quando eu fui convidado, foi na época do padre Roberto e o padre Carlos, que estavam na paróquia Nossa Senhora Mãe de Deus. Uhum. Daí eles fizeram o convite e eu disse logo sim. Porque quando Cristo nos chama, o importante é a gente estar pronto para dar essa resposta. Uhum. Tá, depois o padre Anésio, o padre Roberto e o padre Carlos saírem dali, veio o padre Anésio, o padre Luiz também, mas até agora, um dos pontos que eu quero ressaltar é a ajuda que o padre Anésio, o padre Luiz também, mas inclusive o padre Anésio me dá uma ajuda muito grande, me ajudando, me envolvendo com a comunidade. Porque inclusive a gente tem um grande conhecimento já em questão de pastorais, de movimentos, o andamento, até mesmo agora que foi formados as pastorais. Conselhos. Aliás, o conselho pastoral paroquial. Uhum. E eu estou atuando junto com o padre Anésio em todos os encontros que acontecem, tanto na paróquia Nossa Senhora Mãe de Deus, como também na paróquia de Arco Verde. Uhum. Então é um trabalho que a gente se alegra muito com esse trabalho e se coloca a serviço e se torna realmente um verdadeiro servidor de Cristo.
0: Está aí a participação, então, dos diáconos, dos futuros diáconos, que muito em breve, em poucas horas, serão ordenados diáconos permanentes, o Manuel Menor Dresch e o Vomir João Pagliarini, reforçando aquilo que citei agora na matéria, né? A cerimônia, a partir das 10 horas da manhã, terá transmissão da tua Rádio Garibaldi. 7:38, temperatura em 8 graus aqui nos estúdios. Nós vamos para o intervalo comercial. Depois, na volta, vamos falar de outro momento importante também, que é a jornada vocacional, a 12ª jornada vocacional, que começa amanhã em Garibaldi. Os detalhes na sequência.
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0: Agora são 7h43, 7h43, temperatura em 8 graus aqui nos estúdios da tua Rádio Garibaldi. 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
0: Vamos falar sobre a jornada vocacional, porque amanhã, domingo, inicia a 12ª edição da jornada vocacional, que será neste ano aqui na paróquia São Pedro de Garibaldi. Frei Rodrigo Antunes de Lima e o pároco Frei Edson Sequim explicam o significado da jornada, bem como a programação. Acompanhe.
2: Esse é um evento, de Luca, que já está muito consolidado nas paróquias onde os freis capuchinhos atuam. Então, acho que a primeira informação para contextualizar é essa. Esse ano viveremos a 12ª jornada vocacional, a 12ª edição. É um evento que acontece, por hora, apenas nas paróquias do Rio Grande do Sul, onde os capuchinhos atuam e trabalham. Então, por isso que esse ano, essa 12ª edição, será aqui em Garibaldi. Todas as 11 edições anteriores, né, aconteceram em outras paróquias dos freis. Muitos, talvez, dos que nos acompanham vão lembrar que ano passado foi lá em IP, onde nós realizamos esse evento, né? Então, 12ª jornada vocacional, esse ano aqui em Garibaldi. Qual que é o nosso objetivo? Falar e recordar as vocações da igreja. Por isso que depois também nós vamos falar quem são os missionários e missionárias que virão. Vocês vão observar que são freis, padres, irmãs e leigos, porque o objetivo da jornada é essa valorização das vocações da igreja, desde um padre até um leigo engajado. Por isso que quem está nos ouvindo e vai receber a visita dos missionários, seja na casa, na escola ou no estabelecimento comercial, tu vai receber um frei, uma irmã e um leigo, porque todas as vocações, né, são importantes. E esse é um pouco o rosto e o objetivo da nossa jornada. Por que será aqui em Garibaldi? Porque, como já sabemos, os capuchinhos celebram 130 anos de presença no Rio Grande do Sul. E essa presença começou lá em 1896, na antiga colônia de Conde D, hoje Garibaldi, né? Então, um pouco esse é o nosso objetivo. É um evento vocacional, celebra as vocações. Estamos na 12ª edição e vai acontecer aqui em Garibaldi, visto essa grande memória da presença e do trabalho missionário de nós capuchinhos aqui nas terras gaúchas.
0: Daí a importância de todas essas vocações juntas, né, Frei Edson? Porque talvez muita gente possa confundir com as missões populares, né? O senhor, inclusive, já foi missionário. É diferente porque a gente está envolvendo todas as vocações, inclusive no mês, que é o mês vocacional, que é o mês de agosto, né?
3: Isso, exatamente, Deluca. Então tem essa diferença aí que é bem especial. Ou seja, as missões populares, a gente trabalhava mais 8 dias, 5, 6, em cada comunidade específico, né? Com vários temas e assim por diante, e a jornada, então, vocacional é um pouco bem diferente, no sentido em que nós teremos aí momentos com as empresas, como o Frei Rodrigo já citou, também nas escolas, mas também nós estaremos momentos lá, o dia inteiro, o meio-dia, dependendo, lá na comunidade, ou seja, visitando os doentes, as famílias lá na comunidade, e aí à noite com uma celebração, a missa à noite, também reunindo toda a comunidade para celebrar conosco esse momento especial da jornada vocacional.
0: A gente teve acesso à programação, e é uma programação bem variada. Ela dura uma semana, mas cada dia tem dias específicos, tem focos específicos, né, Frei Rodrigo e Frei Edson? Vamos falar um pouquinho de cada dia, começando já por este domingo, inclusive com a presença do nosso bispo, Dom José Gislon?
2: Perfeito, perfeito. Então, um pouco sobre a nossa programação, né? É um trabalho missionário muito grande e bonito, Deluca. Acho que isso a gente quer deixar também bem marcado para o pessoal que nos acompanha. Nós, enquanto missionários e missionárias, né, freis, irmãs e leigos, nós passaremos diversos espaços sociais, né? Desde a comunidade, desde a visita ao senhor, a senhora enferma, que não consegue vir à igreja, então os missionários vão lá. Acho que isso é muito bonito, né? Nos trabalhos nas comunidades que a gente vai realizar, é isso. Muita gente doente que não consegue vir à igreja, por meio da missão, a igreja está indo até ela. Então, acho que isso é muito, muito bonito. Então, sobre a programação. Domingo, dia 9, 18 horas, a missa de abertura com o chefe.
0: Quem manda?
2: com o chefe, com o bispo, Dom José. Então, ele virá.
0: Com o capuchinho, José Gislon.
2: Exatamente,
0: né?
2: com o nosso confrade. O bispo diocesano, então, vai dar a abertura e bênção de envio aos missionários, né? Então, depois também o Fredson pode mencionar que vai ter também uma homenagem por meio do poder público para nós. Então, domingo, missa de abertura com o bispo. Segunda e terça, o foco dos missionários e missionárias serão dois: escolas e empresas, empreendimentos comerciais, lojas e etc. Né? Então, para nossa alegria, e desde já, em nome da paróquia, a gente agradece todas as diretoras, diretores, tantas mesmo empresas, estabelecimentos comerciais que pediram a presença dos freis e aceitaram a nossa proposta. Então, números básicos só para mencionar. Serão 14 escolas, né, desde as maiores até as menores, em que iremos lá falar sobre, com os jovens, projeto de vida, sonhos, né? Então, estaremos nas escolas segunda e terça, estabelecimentos comerciais, né? Meu Deus, mais de quase 150 que solicitaram, né? Então, isso é muito, muito bonito, né? E então, segunda e terça, estaremos focados nisso. Quarta, quinta e sexta, Frei Edson, onde é que nós estaremos?
3: Isso aí, nós vamos ir para as comunidades, né? Então estaremos enviando os missionários para as comunidades, onde eles irão fazer exatamente essas visitas, né? Aos doentes, aos enfermos também e outras famílias, né? Pessoas de idade também, ali na comunidade, que daí vai acontecer isso aí, algumas o dia inteiro, outras meio-dia, né? Uhum. E depois a gente celebra junto. Mas também no decorrer desse tempo, também teremos algumas visitas ainda, uhum, no caso, né? Empresas, estabelecimentos comerciais, que a gente vai fazer também. E alguns locais assim também que nós vamos fazer no decorrer desses dias, como a visita também e a bênção lá na PAI, também na casa do idoso, né? Uhum. No arco-íris também, né? Ou seja, estaremos também indo a esses locais assim bem especiais para a nossa bênção, estar lá rezando, celebrando aí com o pessoal aí, com o povo.
0: Uhum. Inclusive, nas comunidades, o pessoal vai estar se hospedando em residências de moradores das comunidades, né? Estarão sendo acolhidos por, uhum, por esse pessoal, né?
2: Isso. Então, esses, acho que não havíamos mencionado, então, o número de missionários, né? É um evento muito bonito e grande, que seremos cerca aí de 60 missionários e missionárias, né? Então, quem são eles? Repito, freis, padres, irmãs e leigos que vêm quase todos de fora. Então, veja, todo esse povo abre um parênteses na sua rotina, que mora lá em Pelotas, Caxias, enfim, para vir trabalhar na nossa terra. Por isso que a gente também agradece muito esses missionários e missionárias que vêm, né? Menciono aqui, tem jovens leigos, se não me falha a memória, acho que são sete, oito, que eles organizam as férias do ano, Deluca, para coincidir com o evento da jornada vocacional.
0: Que legal.
2: Então, para demonstrar quão bom é estar em missão. E também esse rosto, né, acolhedor dos capuchinhos, em valorizar de novo, repito, todas as vocações da igreja, né? Então, esses 60 estarão espalhados aqui pela cidade, nas residências, né?
0: Perfeito. Quarta, quinta e sexta, Frei Edson, nas comunidades, né?
3: Isso aí, isso. E só retornando no início, o Frei Rodrigo enfatizou, então, o próximo dia 9, que nós temos a celebração, que o Frei já falou, nós teremos aí, então, na celebração e depois no final, aí a homenagem, então, do poder público da chegada dos 130 anos aqui em Garibaldi, no Rio Grande do Sul, né? Onde teremos presente o nosso bispo, como o Frei Rodrigo já falou, teremos presente também o nosso provincial, Frei Álvaro Mores, né? E então nós vamos também enquanto capuchinhos, receber essa homenagem do poder público, que vai ser
2: prefeito, né?
3: É isso, o prefeito aí no final da celebração, né?
0: Uhum. Na missa das 18, né?
3: Isso, na missa das 18 horas.
0: Isso. Perfeito.
2: Que vai ter um símbolo que o poder público vai também homenagear os capuchinhos e vai ser posto na praça aqui central. Uhum.
0: Tá aí, gente, então a participação do nosso pároco Frei Edson Sequim, do Frei Rodrigo Antônio de Lima, que estão junto aí com dezenas e dezenas de voluntários, de integrantes dos movimentos da Paróquia São Pedro, participando da organização da 12ª Jornada Vocacional e que terá um acompanhamento, uma cobertura toda especial também da tua rádio Garibaldi. 7:53, 8 graus a temperatura, a 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
1: 6:00.
0: E a hora das informações na área de segurança com a colega Denise Furlaneto da Campo, e temos muita informação também nesse final de semana na área de segurança, Denise.
4: Exatamente, pois ontem teve uma colisão envolvendo um carro e um caminhão na Rota do Sol. Foi por volta de 4:10 da tarde que os bombeiros voluntários de Garibaldi foram acionados para atendimento a acidente de trânsito na 453, quilômetro 82. Na chegada da equipe havia uma colisão envolvendo um veículo de passeio e um caminhão, resultando em apenas danos materiais. Equipes do SAMU, EGR e PRE prestaram apoio no atendimento.
0: E chamou muita atenção, Denise, a movimentação que nós tivemos dessas de ambulâncias, né? Ontem algumas pessoas me abordaram na rua, o que que aconteceu, que deu, que teve a ambulância passando e tal. Foi em virtude desse acidente, felizmente só com esses danos materiais, né? Menos mal, né, Denise?
4: Menos mal. Homem é preso por tráfico de entorpecentes em Garibaldi. Na noite de quinta, uma equipe da Brigada Militar prendeu um homem de 23 anos por tráfico de entorpecentes no bairro Juventude. Na ação, foram localizados 319 gramas de maconha, dois celulares, uma balança de precisão e embalagens do tipo Ziploc. Diante dos fatos, o homem foi preso e conduzido, juntamente com o material apreendido, à delegacia para registro da ocorrência. Gol com placas de Garibaldi, suspeito de ser usado em roubo a idosa em Bento, é localizado. A Brigada Militar de Bento localizou um Gol com placas de Garibaldi, suspeito de ter sido utilizado no roubo à residência uma idosa. O veículo foi encontrado no bairro Maria Goretti, recolhido ao depósito Detran, onde passará por perícia. O roubo à idosa de 72 anos ocorreu na tarde de quinta, por volta das 15 horas, no bairro São João, em Bento. Conforme as informações, três criminosos participaram da ação. Inicialmente, de acordo com o que foi apurado pela Brigada Militar e pela Polícia Civil, o Nissan Versa preto circulou pela região antes do crime, aparentemente monitorando a residência e acompanhando a saída de um familiar da vítima. Após o familiar deixar o local, o Versa deixou de circular pela via. Em seguida, um Gol vermelho, placas de Garibaldi, ocupado por três indivíduos, acessou a rua no momento do roubo. Diversos objetos foram levados da residência. A vítima permaneceu na casa durante toda a ação criminosa. Polícia Civil, por meio da Delegacia de Polícia de Carlos Barbosa, realiza a apreensão de anabolizantes. Na manhã de sexta, a Polícia Civil, por meio da Delegacia de Polícia de Carlos Barbosa, deu cumprimento a um mandado de busca e apreensão expedido pela comarca de Barbosa, ocasião em que foram apreendidos 14 frascos de esteroides androgênicos anabolizantes, popularmente conhecidos como anabolizantes, cujo uso é proibido no Brasil. O responsável foi conduzido à Delegacia de Polícia para ser interrogado e responderá pelo crime no respectivo inquérito policial. A ação contou com o apoio de agentes da Polícia Civil de Garibaldi e de Bento Gonçalves. Temos ainda a Polícia Rodoviária Federal, que realizou ação de conscientização sobre a violência contra a mulher durante o Agosto Lilás. Na manhã de ontem, a Polícia Rodoviária Federal promoveu uma ação especial de conscientização e combate à violência contra a mulher no transporte coletivo. A iniciativa faz parte do conjunto de ações do Agosto Lilás, mês dedicado à prevenção e ao enfrentamento da violência doméstica e familiar. Durante a atividade preventiva, policiais rodoviários federais embarcaram nos ônibus para realizar palestras educativas rápidas e distribuir materiais informativos aos passageiros. O objetivo foi alertar a população sobre os diferentes tipos de violência praticados contra as mulheres, física, psicológica, sexual, patrimonial e moral, além de reforçar os direitos das vítimas assegurados pela Lei Maria da Penha. A ação visa transformar o transporte público e as rodovias em ambientes mais seguros, estimulando a sociedade a romper o ciclo de silêncio e denunciar qualquer ato de assédio ou também de agressão. E ainda nós temos, por último, a informação de que a polícia acabou prendendo uma pessoa que estava comandando de dentro do presídio teleentregas de drogas em Bento Garibaldi e Carlos Barbosa. Na semana passada, a polícia identificou os dois entregadores, um jovem e uma moça. Uma moça de 19 e o jovem um pouco mais de 20 anos. A Polícia Civil, por meio da primeira Delegacia de Polícia de Bento, cumpriu um mandado de prisão preventiva contra um homem que já se encontrava recolhido na Penitenciária Estadual Modulada de Charqueadas. Conforme a investigação, ele seria responsável por coordenar, de dentro da unidade prisional, um esquema de tráfico de drogas na modalidade teleentrega. As investigações apontaram que o grupo criminoso atuava em Bento e também realizava entregas em Garibaldi e Carlos Barbosa. O trabalho policial teve início após a identificação da divulgação do serviço de venda de entorpecente por meio de redes sociais. Era tão assim visto isso, e eles colocavam teleentrega em Garibaldi tanto, Carlos Barbosa tanto, Bento. Mas
0: um serviço de divulgação, inclusive, né?
4: Que incrível, né?
0: Impressionante, né?
4: No decorrer das diligências, policiais civis prenderam em flagrante um casal apontado como subordinado ao investigado responsável pela operacionalização das entregas de drogas aos usuários, assim como foi identificada a mulher que atuava como laranja, realizando movimentações em conta bancária utilizada para o recebimento dos valores obtidos com o tráfico. O investigado, de 32 anos e natural de Porto Alegre, possui extensa ficha criminal com antecedentes por tráfico de drogas, roubo e posse irregular de arma de fogo de uso proibido. O cumprimento da prisão preventiva reforça as investigações conduzidas pela Polícia Civil para desarticular organizações criminosas que continuam comandando atividades ilícitas, mesmo a partir do sistema prisional. A Polícia Civil reforça a importância da colaboração da comunidade, informando e dando orientações pelo 549-9907-6128. Eram essas as informações na área de segurança e, como você disse, bem movimentada para Garibaldi, Carlos Barbosa e Bento Gonçalves.
0: Verdade, bastante informações. Obrigado, Denise, por repassar todas elas. 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Agora tem Kátia Valente com previsão do tempo.
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5: Olá, meus amigos e caros ouvintes, o final de semana começa já com mais cara de inverno. Tem previsão ainda de algumas instabilidades predominando por aqui, mas já nada muito intenso. Tem assim chance ainda de um pouco de vento, mas nada assim muito intenso não, e ainda condições, né, para alguma chuva, mas especialmente na primeira metade do dia. Depois, aos poucos, é a massa de ar mais seco que já toma conta de grande parte do Rio Grande do Sul, que deve também predominar por aqui. Então, assim, ó, o que eu chamo atenção agora são para as temperaturas. Neste sábado, a máxima por aqui já deve variar apenas entre 15 e 16 graus. E a sensação de frio vai aumentando, porque tem esse vento, né, associado ao ciclone no mar. E aí, no domingo, domingo a gente já vai ter o tempo mais firme predominando aqui na região da Serra, Campos de Cima da Serra, e também com bastante frio. Pela manhã, inclusive, tem previsão de geadas por aqui. As mínimas podem variar entre 3 e 6 graus pela manhã, e as máximas à tarde entre 14 e 15 graus. Para a semana que vem, o que que se espera? O início da semana ainda com tempo firme, mas na segunda metade as instabilidades retornam. Com a previsão do tempo, Kátia Valente.
0: 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Agora vamos saber o que marcou o 8 do 8 na história.
6: Hoje na história. 8 de agosto, Dia Mundial do Pedestre e Dia Nacional do Controle do Colesterol. Os aniversariantes do dia? Got a feeling that I'm going under, but I know that I'll make it out alive. O cantor, compositor e modelo canadense Shawn Mendes.

0: O ex-tenista Roger Federer, o ex-piloto de Fórmula 1 Nigel Mansell e o famoso ator de cinema norte-americano Dustin Hoffman. Os fatos do dia. Em 1709, o português Bartolomeu de Gusmão, o padre voador, inventou o balão de ar quente. Em 1875, nasceu o advogado e político brasileiro Arthur Bernardes. Ele foi presidente do Brasil entre 15 de novembro de 1922 e 15 de novembro de 1926. Arthur Bernardes morreu em 1955. Em 1876, o inventor e empresário Thomas Edison recebeu uma patente por seu mimeógrafo. Foi um dos primeiros sistemas de cópias em série utilizados no ensino. Em 1931, nasceu em Porto Alegre o poeta, folclorista e escritor Aparício Silva Rilo. Publicou mais de 40 obras, entre elas poesias, prosa, peças de teatro, novelas, teses, monografias, antologias, além de folclore e história. Ele morreu em 1995, aos 63 anos. Em 1942, o líder indiano Mahatma Gandhi e toda a comissão de trabalho do Congresso foram presos em Bombaí, na Índia, pelos britânicos. Gandhi ficou 2 anos na cadeia. Em 1974, em um discurso transmitido pela TV, Richard Nixon anunciou sua intenção de se tornar o primeiro presidente da história dos Estados Unidos a renunciar. Com um processo de impeachment em curso contra ele por seu envolvimento no caso Watergate, Nixon estava finalmente cedendo à pressão da população e do Congresso para deixar a Casa Branca. 1974.
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0: Nasceu a cantora e atriz Preta Gil, filha de Gilberto Gil. Ela morreu no dia 20 de julho de 2026, aos 50 anos.

0: 2022. Morreu aos 73 anos a atriz e cantora Olivia Newton-John. Nascida na Inglaterra, era naturalizada australiana. Olivia Newton-John tornou-se uma estrela internacional com o sucesso do filme Grease, ao lado de John Travolta, em 1978. Mário Vivan, para a tua rádio.
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0: Nós temos intervalo comercial, depois na sequência o Conectado estará de volta para repercutir o esporte.
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0: Funerária Madre Paulina informa, nota de falecimento. Esposa Alice Zagonel Conrad. Filhos Joel Conrad e esposa Silvana Fabro Conrad. Andréia Conrad Nhata e esposo Fabrício Nhata. Pai Reinoldo Spickert in memoriam. Mãe Ilsegard Spickert in memoriam. Irmãos Odilo in memoriam. Adir in memoriam, Adelar in memoriam, Delor in memoriam, Valcir, Valdir in memoriam, Ingrid, Mirtes, Jainir, Henrique, Norberto, Hert in memoriam, Lisandro, Lisiane, Célia, Dulce, Bruno in memoriam e Hélio. Demais familiares e amigos, com pesar, comunicam o falecimento de Jorge Alberto Conrad, mais conhecido como Alemão, com a idade de 68 anos. As últimas homenagens estão sendo prestadas na Capela São João da Cruz, comunidade do 5 da Boa Vista Alto, Carlos Barbosa, onde, em horário a ser divulgado oportunamente, será celebrada a cerimônia de despedida com posterior sepultamento no cemitério da mesma comunidade. Noticiamos o falecimento e convite para enterro de Jorge Alberto Conrad, mais conhecido como Alemão, com a idade de 68 anos.

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0: 8h15, 8h15, temperatura em 9 graus. 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
0: 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No esporte hoje, Luiz Henrique Guarnieri. Bom dia, Luiz.
2: Bom dia, João Paulo. Bom dia a todos que nos escutam aqui em 101.5 FM. Depois da classificação da dupla Grenal na Copa do Brasil, que era o grande objetivo do meio de semana e que acabou sendo concluído, hoje os olhares se voltam para a CBF, que vai não necessariamente buscar uma classificação ou algum objetivo maior na Liga Nacional de Futsal, porque já sabe muito bem qual vai ser o seu encaminhamento. O que a CBF vai fazer é tentar melhorar um pouquinho a sua condição para a sequência da temporada.
0: Exatamente. E também no esporte, com muita informação local também, Flávio Antônio Balejo. Bom dia, Balejão.
3: Bom dia, João Paulo, bom dia, Luiz, bom dia, ouvintes da tua Rádio Garibaldi.
0: Balejão, vamos começar contigo porque tem muita informação local, como por exemplo da Bocha, né? Teve rodada ontem, né?
3: Teve rodada, teve jogo antecipado pro meio da semana, tem jogo antecipado pra próxima semana, tem clube de Garibaldi que vai jogar um torneio internacional.
0: Opa!
3: É, o Araújo vai longe, meu. Aliás, o Araújo caiu, hein?
0: É?
3: É,
0: o Araújo. Perdeu o Araújo?
3: Três Lagoas supera o invicto Araújo na sexta rodada do Municipal de Equipes Masculino. A sexta rodada do Campeonato Municipal de Equipes Masculino foi recheada de emoções, viradas espetaculares nas partidas e uma grande zebra na sexta rodada. A queda da invencibilidade do atual campeão, o Araújo. A disputa pelas melhores posições na tabela da fase classificatória pegou fogo nas canchas aqui de Garibaldi na rodada de ontem, sexta-feira. Os resultados: Rio Branco 3, Amizade 0. Rio Branco vem numa crescente aí, isso, né?
0: Começou um pouquinho irregular para os padrões do Rio Branco, pô, né?
3: Pela qualidade, né? Isso. E pelo histórico do Rio Branco também, né?
0: Tá se acertando agora.
3: Exatamente. Né? O Rio Branco implacável, né? O Rio Branco aplicou 3-0 na Amizade, no trio 15-6, na simples 15-1, na dupla Rio Branco 15, Amizade 11. No duelo antecipado da quarta-feira, então, como já falei, né? O São Miguel e Guaratinguetá. O São Miguel 1, Guaratinguetá 2. Nós tivemos os seguintes placares: no trio São Miguel 15, Guaratinguetá 10. Na simples São Miguel 12, Guaratinguetá 15. Na dupla São Miguel 8, Guaratinguetá 15. O São Miguel venceu apenas no trio 15-10. O 3 de agosto, então, como já falamos, foi para cima do Araújo e acabou vencendo pelo placar de 2-1. No trio, 3-5, na simples 3-9, e a recuperação do Araújo na dupla, 15 para o Araújo, 10 para a equipe do 3-5. No outro confronto, entre Integração e Chácaras, 2 para o Integração, 1 para a equipe do Chácaras. Integração no trio, 5, Chácaras 15. Na simples, 15 para o Integração, 11 para o Chácaras. E na dupla, deu Integração, 15-4 diante da equipe do Chácaras. A classificação então: em primeiro, Rio Branco 15, em segundo, Araújo 13 pontos. Em terceiro, Chácaras, o Rio Branco assumiu a ponta, né? 15 pontos. Araújo é segundo com 13, Chácaras é terceiro com 10, Integração é quarto com 10, o Guaratinguetá ocupa a quinta posição com 9, o 3 Lagoas é sexto colocado com 8, o Amizade é sétimo colocado com 4 e o São Miguel está na oitava posição com 3 pontos na tabela de classificação. A fase classificatória está funilando e a sétima rodada terá os seguintes jogos: em São Roque Figueira de Melo, O Amizade recebe o Guaratinguetá. Na Sociedade Rio Branco, o anfitrião Rio Branco enfrenta o São Miguel. O Integração recebe o Três Lagoas. A partida entre Araújo e Chacras foi antecipada para terça-feira, agora dia 11, por motivos do Araújo disputar o 39º Torneio Internacional de Bochas de Jaguaré, dias 14, 15 e 16 do mês de agosto. Esse torneio aqui é bem conceituado, né?
0: Sim.
3: O pessoal vai. E o Araújo também vai com tudo. Certamente vai com um time bastante forte para buscar o título desse 39º Campeonato Internacional de Jaguari.
0: Maravilha. Falando de futsal, Balejo, mas antes de falar do futsal da CBF, o Garibaldi futsal.
3: Tem Garibaldi, João Paulo.
0: Daqui a pouco, inclusive.
3: 10 da manhã, né? daqui a pouquinho, né? Aliás, vamos dar uma passeada lá depois para ver, né? A gente vai fazer o nosso tour aí. Certo. Vamos lá no Caetá, né? Tem Gaipreço, né? Visitar o Hernani lá, depois vamos na Soberana visitar a Tereza também.
2: Certo.
3: E depois vamos para o ginásio municipal porque tem rodada. Aliás, o Garibaldi Futsal Sub-20 joga hoje, né? A reabilitação em casa diante da Ser Antônio Prado é fundamental. O time Sub-20 do Garibaldi Futsal tem compromisso em casa na manhã desse sábado. A equipe recebe às 10 da manhã no ginásio municipal de esportes, em partida válida pela primeira fase ainda da competição, a equipe da Ser Antônio Prado. Em seus últimos compromissos, as equipes foram derrotadas. Os garibaldenses, jogando em Parobé, perderam para a União Parobé pelo placar de 5-2. O adversário foi derrotado em casa pelo Rolante Esportes pelo placar de 2-1. Os times buscam reabilitação na competição. Garibaldi e Antônio Prado fazem parte do grupo B, que tem na liderança na tabela de classificação, União Parobé com 19, em segundo aparece a CBF com 15, a terceira colocação é do Garibaldi Futsal com 12, não está muito distante, né? Se vencer, encosta na CBF hoje. O Rolante Esportes ocupa a quarta posição na tabela, com a soma de 10 pontos. A Ser Antônio Prado está na quinta colocação e na lanterna, ocupando o sexto lugar, aparece a FS Casa, que é o Casa Blanca ali de Bom Princípio. Ambas equipes têm 3 pontos na tabela de classificação. Após esse compromisso de hoje, sábado, às 10 da manhã, logo mais, o Garibaldi Futsal volta a jogar em casa. Aí recebe quem, João Paulo? Dia 12. Associação Carlos Barbosa de Futsal, a CBF, aqui no Ginásio Municipal, um dos maiores clássicos do futsal gaúcho. O confronto está marcado para as 19 horas aqui no Ginásio Municipal, então, na próxima quarta-feira, dia 12, aqui no Ginásio Municipal em Garibaldi. CBF que não foi nada bem, né? Na Talentos aí, vamos ver se de repente não vai crescer para cima da ACBF aí. Venceu no seu último compromisso a equipe do Magnus.
0: Cumprindo
3: tabela.
0: Mas
3: já era tarde, né?
0: Cumprindo tabela os dois, né?
3: É, exatamente.
2: Até porque o Magnus, se eu não me engano, inclusive perdeu todos os jogos até o momento na Talentos.
0: Se a CBF decepcionou o Magnus, mais ainda.
3: Mais né? ainda, muito mais, muito mais. Que diferença do Sub-20 da CBF da temporada passada, né?
0: É, exatamente.
2: Poxa vida. A gente olha, inclusive, o contraste das equipes que disputam a Liga Nacional de Futsal para os seus plantéis que estão disputando a Talentos. Porque tu pega, por exemplo, a CBF e o Magnus, que são duas das equipes que brigam pelo título na competição adulta, fazendo campanhas abaixo daquilo que se esperava, enquanto o líder do grupo da CBF é o Blumenau, que é uma equipe que na temporada passada foi lanterna da liga sem vencer nenhuma partida.
3: Exatamente.
2: Mas que pode estar, então, despontando com uma nova geração formadora de talentos a equipe de Santa Catarina.
3: É. E na rodada de ontem, o Pato tinha tudo pra derrubar o Jack, né? Quem foi melhor em quadra ontem foi a equipe do Pato. O Jack apareceu, mas apareceu muito mesmo. Não teve uma luz mais forte do que a equipe do Pato. O Pato teve uma atuação bem melhor, mas infelizmente acabou empatando em 4-4, né?
0: Exatamente. Agora sim, falando então de ACBF, esse recado que tu deu, né, Luiz, pra equipe laranja, que tá em busca de uma classificação melhor, uma melhor posição, digamos assim, na tabela, pegando o Tubarão sim brigando por muita coisa, né?
2: É porque, na verdade, a situação, ela é complexa, porque a partida, ela vai definir o futuro da CBF, independente do que aconteça, porque o próprio Tubarão, está diretamente envolvido em outra briga que vai, inclusive, definir quem vai ser o adversário da CBF na próxima temporada, mas no caso, na próxima fase da competição. Qual é a situação da disposição da tabela no momento? A CBF é sétima colocada com 23 pontos. Não tem mais chance de terminar entre os quatro primeiros. Na melhor das hipóteses, termina na quinta ou na sexta colocação, isso dependendo de insucessos do Pato e do Jaraguá. A CBF pode inclusive ser oitava colocada em caso de derrota combinado com o resultado do Campo Mourão, mas na nona colocação a CBF não chega mais. Então já está matematicamente garantido que a CBF vai decidir o primeiro confronto de playoffs, que seriam os pré-quartas de final, em Carlos Barbosa. Por outro lado, o Tubarão, que é o adversário da CBF, é 13º colocado, ou seja, está no limbo. Nesse momento não disputa rebaixamento, mas ao mesmo tempo não classifica para a próxima fase. Uhum. O Tubarão pode acabar caindo no grupo dos que vão para a Liga Silver em caso de derrota. Esse é um risco real da equipe de Santa Catarina. Mas em caso de vitória, a equipe pode inclusive ultrapassar o Corinthians, que era aquele time que a gente estava falando que a CBF pode enfrentar dependendo da posição que terminar. Então, existe muita coisa em jogo no duelo hoje das 7 horas da noite. O que, que a CBF precisa focar? A CBF tem que fazer o resultado para terminar na quinta ou na sexta colocação. Neste momento, estaria enfrentando o Umuarama. Mas, sendo quinto ou sexto colocado, a CBF pode enfrentar o Corinthians. Só que se a CBF perder o jogo, ironicamente, a chance de enfrentar o Corinthians diminui. Sim. Então é muito cálculo para ser feito, é muita coisa para ser colocada em jogo quando tu for avaliar qual é a briga da CBF na partida de hoje.
0: Se ela perder, ela não tem chance de pegar o Corinthians.
2: Exatamente.
0: Na verdade, né? Porque o Corinthians não pode, não consegue subir para a 10ª colocação. Né?
2: É.
0: É um paradoxo, né? Mas enfim, hoje às 7 horas da noite, tudo se define e nós estaremos acompanhando por aqui.
3: O time tá completo? Como é que tá o time da CBF?
0: Não foi divulgado ainda o plantel, Baleiro.
3: Não divulgou ainda. Mas ninguém machucou, ninguém...
0: O Vilela
3: tava meio complicado a coisa, né?
0: O Vilela não jogou pela Copa LNF, né? Imagino que tenha sido poupado, até em virtude do protocolo, né? Porque no outro jogo ele tomou uma pancada na cabeça, né?
3: Ah, sim. Talvez em função disso. Tempo afastado, né?
0: Mas acredito que hoje ele esteja à disposição. Lembrando, então, a última rodada da LNF, que terá os seus jogos hoje, quase todos hoje, eu digo quase todos, porque o jogo entre São José e Marreco, ele foi transferido para o domingo em virtude de problemas no deslocamento do Marreco. Marreco não conseguiu decolar. O Marreco não conseguiu voar, né, Baleiro?
3: Não
0: conseguiu voar.
3: Faltou asas para o Marreco.
0: Não houve teto ontem no aeroporto de Cascavel, por isso, em consenso, né, com o São José, houve a decisão de transferir o jogo para o domingo, que é o jogo mais interessante dessa última rodada, não tenho dúvida nenhuma, porque é um confronto direto contra o rebaixamento. Quem perder, estará rebaixado. Né?
2: Detalhe, eu falei da situação do Tubarão, João Paulo. Caso a CBF vença o jogo de hoje e o Tubarão não pontue, o Tubarão precisa cruzar os dedos para um empate entre Marreco e São José. Porque em caso de derrota do Tubarão, qualquer uma dessas equipes que saírem vitoriosas, eles ultrapassariam o Tubarão na tabela e jogaria o Tubarão para os playoffs para definir permanência.
0: Que coisa. Hoje, então, tem Atlântico e Praia Clube, Santo André e Jaraguá, Campo Mourão e Cascavel, Umuarama e Magnus, Minas e Joinville, Corinthians e Pato, além, claro, de Tubarão e CBF. E no domingo, então, no domingo também conhecido como amanhã, São José e Marreco, jogando às 11 horas da manhã.
3: Luiz, João Paulo, o Municipal de Veteranos, então, não tem rodada,
0: isso,
3: viu?
0: No outro
3: fica
0: domingo,
3: pro outro, né? Domingo.
0: A finalíssima, né?
3: Finalíssima.
0: Finalíssima. Luiz, nosso tempo tá quase estourado, então, só rapidinho sobre dupla Grenal, passar a agenda do final de semana, depois de Copa do Brasil, então, a dupla Grenal com duelos contra os paulistas, né?
2: É. Mas acho que vão... Ambas as equipes, tanto o Internacional quanto o Grêmio, vão menos pressionadas para esse final de semana depois do que aconteceu na Copa do Brasil. Até porque o Grêmio tinha essa sina histórica contra o Mirassol que se quebrou, e o Internacional também tem uma rivalidade muito intensa com o Corinthians. É sempre bom para um time como o Internacional eliminar o Corinthians. E hoje, às 4 horas da tarde, tem Grêmio e São Paulo. O Grêmio que na Arena recebe o tricolor paulista, ainda no mesmo objetivo do co-irmão, que é se afastar da zona de rebaixamento. Neste momento, a briga da dupla Grenal é essa, e Eu vou inclusive puxar aqui as prováveis escalações dessa partida.
0: Rapidinho, então, as prováveis escalações para a gente encerrar, que depois tem programa dos sindicatos, e até porque às 10 horas tem a celebração, né?
2: Perfeito.
0: Desde a Igreja Matriz Mãe de Deus lá em Carlos Barbosa.
2: O Grêmio, que segue sem o TT, que teve um edema na musculatura do quadril, deve vir a campo com o Everton no gol, Diego Caíto, Gustavo Martins, Wallace e Marlon fechando o quarteto defensivo, Noriega, Vila Sante e Nardone no meio, na frente, Pavon, Carlos Vinícius e Amuzu. Provável escalação do técnico Luiz Castro, que ainda não poderá contar com o meia croata Filip Krovinovic, que já está treinando com o elenco, mas ainda não teve o visto de trabalho publicado no Diário Oficial da União. Por isso ele não pode atuar profissionalmente em solo brasileiro. Por outro lado, o São Paulo do técnico Dorival Júnior, que não pode contar com o zagueiro Rafael Tolói, teve um estiramento na coxa, deve vir a campo com Rafael no gol, Lucas Ramon, Arboleda, Osório e Wendel fazendo o quarteto defensivo, Pablo Maia, Danielzinho e Marcos Antônio no meio de campo, na frente Luciano, Arthur e Caleri. Prováveis escalações de Grêmio e São Paulo, jogo que acontece hoje a partir das 16h. Hoje também tem Remo e Atlético Mineiro, Coritiba e Chapecoense, e para fechar, às 21h, clássico carioca, Botafogo e Fluminense. Amanhã, às 11h, tem Cruzeiro e Mirassol, Bahia e Vasco da Gama, às 16h, em concomitância, já que tu gostou dessa palavra.
0: Isso.
2: Com Palmeiras e Internacional, o Inter que vai até o Nubank Park para tentar vencer o líder e sair com 3 pontos justamente no Dia dos Pais. Santos e Atlético Paranaense às 18h30, juntamente com Bragantino e Corinthians, e às 19h para fechar a 22ª rodada, Flamengo e Vitória, jogo que inclusive no Campeonato Brasileiro do ano passado nos rendeu um 8-0, lembra disso, João Paulo de Luca?
0: É verdade, 8-0, bem lembrado. É isso, Luiz?
2: Da minha parte é isso.
0: Maravilha, Balejão.
3: Bom final de semana, bom dia dos pais a ti e aos demais pais aí, João Paulo.
0: Valeu, muito obrigado. Igualmente pra ti, Balejo.
3: Obrigado.
0: Feliz dia dos pais. Feliz dia dos pais a todos. Curtam muito esse domingo especial. 8h33, agora a gente encerra o nosso Conectado com a Música Italiana. Hoje é o som dos tenores do Il Volo. Daqui a pouco tem o programa dos sindicatos. Depois tem o Saúde e Bem-Estar e às 10 horas uma transmissão toda especial, a Rádio Garibaldi transmitindo então a missa de ordenação diaconal do Manuel Dresch e do Vomir Pagliarini desde a Igreja Matriz Mãe de Deus. Fique com a gente, faz bem.

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9: Muito bom dia especial a todos os nossos agricultores, agricultores que provavelmente hoje, num dia frio, estão nas suas atividades, atividades que não param, né? Atividades de poda, agora nesse período que é um período de pleno trabalho na viticultura, os nossos amigos dos integrados, os nossos amigos das estufas, né? Bastante preocupados com esse clima, nesse vendaval todo que vem a prejudicar as suas atividades. Um bom dia também a Roberto Ferrante aqui conosco e hoje com os nossos mais novos conveniados, os novos conveniados aqui do sindicato, o Marcelo e a Kátia, eles que são proprietários do Mercadão do Óculos, uma loja estabelecida aqui no centro de Garibaldi, ao lado da Praça das Rosas, e eles vêm aqui para nos trazer, além das vantagens de ser associado do sindicato e aproveitar o convênio, também informações de como proteger os nossos olhos, proteger do sol, proteger da poeira, dos detritos, né, daquelas partículas que os nossos agricultores sabem que podem atingir os seus olhos. Enfim, muito bom dia Marcelo, muito bom dia Kátia, e como vocês estão aqui conosco, nos falem um pouco desse novo convênio, sindicato, Mercadão do Óculos. Bom dia Marcelo.
10: Bom dia Luciano, bom dia presidente, bom dia Roberto, né? E a todos os ouvintes aí da Rádio Garibaldi. É isso mesmo. Então, começamos um convênio aí junto com a, o Sindicato Rural, onde vamos ter vantagens para os agricultores, né? Não sei se eu já posso falar o desconto que tem. Então, os agricultores conveniados aí terão 15% de desconto nas compras aqui na ótica de Garibaldi, da Mercadão dos Óculos. E é isso, passar a palavra aí à Kátia.
9: Muito bom dia, Kátia. Nos fale mais então das vantagens desse nosso novo convênio aqui para o sindicato. É uma grande alegria ter mais uma empresa, uma ótica, né, que estabelecida aqui em Garibaldi para nos proporcionar desconto na compra de óculos, tanto de lente quanto de grau, né? De sol, desculpa.
11: Bom dia, ouvintes. Que honra estar fazendo parte desse benefício, né, para todos os agricultores, para o sindicato. Uma honra estar participando aqui desse bate-papo, né, sobre a saúde visual, que é muito importante, que às vezes a gente se preocupa, né, Luciano, com outras partes e a gente acaba esquecendo, deixando sempre para amanhã a saúde visual, né?
9: Isso mesmo. E como o nosso agricultor que nos ouve, né, como que ele pode identificar algum problema na sua visão? Quais são os principais pontos a se observar para se procurar um profissional, procurar ajuda médica?
11: Na verdade, Luciano, desde cedo a gente deve ter um acompanhamento com um oftalmo, um optometrista, um profissional da saúde visual, né? Porque mesmo a gente achando que não precisa, é bom ter esse acompanhamento, até por doenças, catarata, glaucoma, ceratocone, né? Então, são doenças que a gente tem que acompanhar o quanto antes para iniciar um tratamento, né? Uma coisa que não é tão divulgada, coçar os olhos, isso gera o ceratocone. Então, quanto antes a gente aprender a fazer certo, vai evitar muita doença ocular, né? Então, às vezes, a visão embaçada, dores de cabeça, ardências, coceira nos olhos frequente, sensibilidade à luz solar. Então, por exemplo, a sensibilidade à luz solar. Tem o óculos solar, claro, com as proteções, né, com o UV, e também tem o transition. Inclusive, para os agricultores, né, que trabalham, então, tem a lente com o grau e aquela lente que escurece, né, com a sensibilidade do UV.
9: Essa era a minha próxima pergunta, né? O nosso agricultor, ele tem a sua atividade exposta ao sol, né?
11: Uhum.
9: E assim como sempre recomendamos aos nossos agricultores que usem um chapéu, que usem uma camisa de manga longa, protetor solar, qual é a importância do óculos nessa questão de proteger os olhos?
11: Que o óculos, ele funciona como um bloqueio, né, Luciano? Então, as luzes, os raios UV, eles vão estar impedindo de entrar no nosso olho. Então, isso vai evitar muita doença ocular, um aumento de grau, né, um astigmatismo, uma catarata, né? Então, a gente tem essa proteção desde o óculos solar ao óculos de grau também, né, Marcelo?
10: Isso. Uma das doenças que eu mais me preocupo, né, como técnico ótico, é a presbiopia, né? Aliás, me perdoa, é aquele que eu queria que a Kátia explicasse um pouquinho mais, porque falar presbiopia, catarata, daí todo mundo sabe, né? Agora, sobre coçar os olhos, né, Kátia, eu sei que dá aquele problema que o olho fica bicudo, então tem o nome da doença, queria que tu explicasse. E por que me preocupa, Luciano? Porque nesses 2 anos aqui em Garibaldi a gente já teve mais de 5 casos, e é uma doença que é causada ao coçar os olhos, e em crianças, inclusive, já aconteceu, e tem que fazer transplante de córnea, né? Então, eu queria que tu explicasse um pouquinho, Kátia.
11: Uhum. É, o que a gente comentou, né? Sobre evitar coçar os olhos. Eu, por exemplo, agora eu tô cursando, né, optometria, então a gente quer se especializar cada vez mais trabalhando no ramo óptico, né? Então, a gente acaba vendo muita coisa que a gente não conhecia, Luciano. Então, coçar os olhos, que às vezes é tão bom, né? A gente acorda e coça os olhos. É uma sensação boa, mas isso traz muito problemas. O ceratocone, apesar dele ser hereditário, ele também vem muito mais sobre coçar os olhos. Porque a gente mexe com toda...
9: Essas doenças ceratocone é uma espécie de um afunilamento do olho?
11: Isso aí, é como se a gente olhasse de lado e o olho ficasse bicudinho. Às vezes ele é bem imperceptível, né? Tem que ser com um profissional, às vezes, para diagnosticar. Mas ele acaba atrapalhando, né? Ele atrapalha a visão e tanto o desconforto do dia a dia, né?
10: E não tem volta, né?
11: Não, ele pode ter a cirurgia, ele pode ser feito cirurgia, ou se é inicial, ele pode ser tratado com a lente, deve ser feito uma lente de contato para tentar corrigir a curvatura do olho, né? Mas certo. São coisas que a gente pode evitar no dia a dia.
9: E o que mais a gente vê, qual é o maior problema entre os nossos agricultores é a catarata. Ela tem um nome científico, né? Mas a catarata é muito comum. O sol, a exposição ao sol provoca catarata?
11: Provoca, Luciano, também. Então, quanto mais a gente tiver proteção para os olhos, mais vai dificultar esse início dessas doenças, né? A catarata, então, é aquela visão embaçada, a perda gradual da nitidez, né?
9: E para se proteger, né? O nosso agricultor deve utilizar um óculos de sol?
11: É o que a gente orienta, Luciano. Óculos de sol, que nem você disse, o chapéu, o boné, né? Então, e óculos com proteção.
9: Com proteção. Bom, quando a gente fala de proteger os olhos, né, os nossos agricultores em suas atividades usam óculos, normalmente óculos de proteção, esses que a gente tem nas lojas de EPIs, né, que são aqueles óculos normalmente de plástico, né? O que você nos diz sobre esses equipamentos de proteção? Eles realmente protegem ou resta uma dúvida?
11: Eles vão proteger do que acontece, às vezes aqueles da roçadeira, de alguma coisa que entre no olho, Luciano, mas eles não vão proteger do UV, né, que seria o que causa essas doenças. Eu orientaria consultar com um profissional da saúde visual, mesmo que não use grau, pode ter a lente com as proteções, né, então tem a proteção do transition, que escurece, a proteção das luzes. Quem trabalha também muito com computador, ou hoje em dia tudo é LED, né? Então, tendo as proteções do LED, ele bloqueia 80%. Então, ajuda em muita coisa, na miopia, na hipermetropia. A miopia é a dificuldade de ver para longe, né? A hipermetropia é para perto. E a presbiopia é aquela vista cansada, que surge lá pelos 40 anos, né?
9: É, muito bom, muito boas as informações. É bom também a gente informar aos nossos agricultores que além da comercialização de óculos, existem profissionais à disposição dos nossos agricultores conveniados a vocês, né?
10: Isso, então a gente consegue facilitar a consulta aí, tanto com oftalmologistas como optometrista. Depois eu também gostaria de explicar, ou a Kátia explicasse a diferença de optometrista para oftalmologista, né?
9: E qual é essa diferença, Marcelo?
10: Bom, é muito bom, o pessoal tem sempre um mito, o que, que é um e o que, que é outro, né? O que, que um pode fazer e o que o outro não pode. O oftalmologista, ele é um doutor que ele consegue ver também o grau, né? Consegue não, ele vê o grau da pessoa, prescreve a receita médica. E também ele faz cirurgias, ele receita medicações, receita colírios com prescrição médica. Então ele é um médico, né? Agora o optometrista ele somente faz a cuidado da visão. Então ele somente prescreve a receita médica para perto, para longe ou multifocal. Ele não pode fazer cirurgias, não pode fazer receituário médico. Mas ele é nos Estados Unidos usa muito, é muito mais optometrista do que oftalmologista. Porque ele faz o quê? Ele é uma pré-triagem. Então, se tu não precisa de nada, ele vai receitar o teu grau e você está liberado. Agora, qualquer doença que tu tiver, ele consegue detectar. Então, ele detectando essa doença, ele vai te encaminhar para um oftalmologista para que ele consiga fazer todos os exames de fundo de olho. Então, essa é a diferença de um para o outro.
9: Ok, então esse profissional, ele identifica uma possível necessidade de uso de óculos, né? Seria isso, mais simplesmente falando. E se tiver alguma patologia, alguma doença, encaminha então para um profissional que possa fazer o tratamento. Seria exatamente isso, né?
10: Exatamente isso. Então, a pessoa às vezes pensa, eu não vou no optometrista, porque eu não confio, mas qualquer problema que der no olho que ele achar diferente, né? Até esses dias eu fui no fazer o meu exame e ele está tomando remédio, aí eu, como é que tu sabe? Ele detectou só porque o meu, vamos falar no meu linguajar, a Kátia é mais técnica, né? A bolita do olho estava um pouquinho maior, então ele soube até o remédio que eu estava tomando, que era um remédio para ansiedade, né? Então eles conseguem detectar, eles têm os mesmos aparelhos dos oftalmos, então é bem interessante.
9: Tá aí então, né? Você que nos ouve, que tem alguma dificuldade, que está perdendo aquela visão para perto nos 50 anos de idade, né, Marcelo? Igual eu aqui, né? 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Mas também gostaria que vocês falassem que, além do convênio aqui com o sindicato, que oferece um desconto de 15% a você, nosso associado, o Mercadão de Óculos também trabalha com empresas e também trabalha com as crianças, né? É uma iniciativa bem interessante que conversávamos agora fora do ar, né, Marcelo?
10: Isso. Então, a gente tem um projeto, o Mercadão dos Óculos, nós temos 700 lojas em todo o Brasil e cada óculos multifocal, o premium que a gente vende, é doado a uma criança, tá? Então foi criada uma ONG em 2022, da Mercadão do Instituto, né? Instituto Olhares do Bem, onde a gente faz doações de óculos e armações para crianças de 0 a 11 anos. Então agora, esse mês e início do mês que vem, será feito em duas escolas aqui de Garibaldi. E ontem à tarde nós conseguimos, né, com bastante trabalho, o presidente pediu para nós que nós tentássemos estender isso aos associados. Então, crianças, filhos, netos de associados que tiverem crianças de 0 a 11 anos e quiserem fazer um pré-teste de visão gratuito, se for detectado que precisa usar o óculos, então a gente vai encaminhar ao médico para que ele faça a receita, será doado a lente, armação e, enfim, a criança vai sair com óculos e ela vai escolher, não é uma qualquer armação. Então a franquia vai me mandar ali, se precisar de 100 crianças, eles vão mandar 200 para que elas possam escolher, né? Porque a ideia é erradicar uma das maiores causas, né, Kátia, do abandono escolar, é a criança não enxergar. Então convido a todos os nossos ouvintes aí, associados do Sindicato Rural, filhos, netos, noras, enfim, todos que são associados, tiverem qualquer dúvida, pode passar aqui e falar com o presidente, ou pode passar ali na Mercadão dos Óculos, direto. E a gente quer fazer essa doação aí para que as crianças aí do nosso sindicato rural
9: também
10: estejam em dia com a saúde visual, né, Kátia?
9: Isso. Kátia, como uma criança que ainda não tem essa percepção, como que nós identificamos a falta de visão de numa criança de 3, 4, 5 anos de idade?
11: São as dificuldades, às vezes franjir o olho, fechar o olho para tentar enxergar, né? Muito vem das escolas, às vezes elas têm dificuldade, né? Não vão bem na matéria e às vezes não é a dificuldade da aprendizagem.
9: É a falta de enxergar mesmo.
11: É a falta de enxergar mesmo e às vezes acaba sendo o professor que acaba orientando os pais. A gente tem bastante isso, né, Marcelo? Principalmente nas férias escolares a mãe vem e diz, eu não notei, mas a prof é que me orientou a procurar, né, um especialista. Então a dificuldade no caso de enxergar na escola ou em casa, frangindo o olho, coçando. Então, são os primeiros sinais, né, de uma criança que às vezes não fala, né? Porque acha que enxerga bem.
9: Uma ótima oportunidade, um ótimo convênio, né, firmado nessa semana aqui entre o Sindicato e Mercadão do Óculos. Mas já encaminhando para o final, Kátia, eu gostaria que vocês fizessem um apanhado geral, orientando o nosso agricultor, né, de como ele protege nas suas atividades, como ele deve proteger, quais são os principais tópicos para ele que nos ouve lá no seu trabalho lá no meio rural.
11: Então, o que eu resumiria então é fazer avaliações, né, anualmente para fazer o acompanhamento, usar os óculos de proteção com proteções UV, né, um óculos que seja comprado em ótica ou que seja orientado por um oftalmologista, né, um optometrista, controlar também diabetes, pressão alta, que vem dali também, né, Luciano, não é só o olho, vem do geral do corpo, né, uma alimentação saudável, rico em vitaminas, evitar coçar os olhos, fazer pausas, né, então, quando a gente tá trabalhando muito tempo focado no mesmo ângulo, né, então fazer pausas.
9: E muito cuidado com aqueles objetos que podem saltar no olho, isso, né? Além desses cuidados todos com...
11: Principalmente o agricultor,
9: isso,
11: né?
9: Isso, ao usar uma roçadeira, ao fazer uma poda, ou trabalhar com serras, né? Sempre ter esse cuidado para que não tenha nenhum pedaço de partícula que possa vir a atingir o olho e provocar cicatrizes, além, claro, de muito cuidado com o sol, ainda mais se falarmos da atividade uva, né, onde nossos agricultores podam com um olhar
11: para
9: cima, né, onde o sol pode atingir o olho diretamente. Aí sim, aquele cuidado com o óculos, que isso pode se transformar numa lupa, né, Marcelo, e prejudicar mais do que protege, né?
10: Isso, nós estávamos conversando até fora do ar, Luciano, sobre os óculos que se compram como lupa em farmácia, né? Muitas pessoas vão ali procurar na ótica um óculos já sem receita. Nenhuma ótica de Garibaldi, nem do Brasil, vende sem receitas uma ótica séria, né? E aqui em Garibaldi eu sei que não tem nenhuma que vende. São vendidos em farmácias, mas as farmácias não têm nenhuma má índole nisso, porque eles são vendidos como lupa. E aí as pessoas compram para usar. O que, que acontece? Eu brinquei com o Luciano, que a gente antigamente brincava com uma lupa no sol para queimar um papel, né? Ou brincar, eu via nos filmes, queimar formiguinha. Então é isso que a gente está fazendo nos nossos olhos. A gente está botando o raio UV do sol entrando dentro da nossa retina e está queimando ela literalmente aos pouquinhos, né? Claro que para quem está ouvindo pode parecer exagero, mas não é. Com relação aos óculos de proteção, que a gente estava falando também, ele é um plástico, né? Esse plástico também agride os olhos, então ele é bom ser feito na sombra, esse tipo de trabalho. Ah, eu vou fazer um trabalho no sol e preciso desse óculos. Também tem óculos de proteção que a gente vende na ótica somente com a proteção UV. Ele é transparente e ele tem essa proteção aí, a gente mostra para o pessoal lá com um laser, e é um óculos muito barato, ele sai em torno de R$250. Né? Não sei se eu poderia ter falado o preço aqui, mas enfim, vale a pena investir, porque esses óculos a gente compra R$50, R$60. Então investir um pouco mais.
11: Qualidade de vida, né?
10: É, qualidade de vida, e também não vale depois ter que gastar um monte num óculos de grau porque está prejudicando a saúde. Então a gente está aqui para prevenir mesmo, que o pessoal não eu prefiro que troque cada vez mais longe os óculos, mas que tenha uma saúde visual em dia, né?
9: É isso aí, ó, tá aí então, né, a todos que nos ouvem, novo convênio com o Mercadão do Óculos Sindicato. 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Lembrando ao nosso associado que não é necessário uma comprovação de sócio para ter acesso à loja, basta apresentar o nosso cartão de sócio e conversar lá com o Marcelo e com a Kátia para obter os descontos. E lembrando, né, que essa oportunidade também das crianças, né, terem o seu óculos, né, a sua visão melhorada. Encerrando por aqui, vamos deixar um bom dia a todos, Marcelo e Kátia.
10: Bom, eu quero encerrar só reforçando, tá? É um projeto que eu tenho, eu trabalho com o maior carinho. Tragam seus crianças de 0 a 11, vamos aproveitar essa oportunidade de óculos gratuito, não é pega-pega, não, a gente tem uma loja física aqui, não é nada que a gente queira, é uma coisa que já está homologada aí com a prefeitura também, eles nos autorizaram. Então tragam seus netos, filhos, enfim, noras, né, que tenham crianças aí para de 0 a 11 para receber esse benefício aí. Então eu queria agradecer, Luciano, né, agradecer a Rádio Garibaldi e um abraço a todos os ouvintes aí, uma boa colheita aí para todos nós.
11: Quero agradecer também pela conversa, estender a todos, né, que qualquer dúvida pode procurar a loja, pode vir aqui no sindicato, né, qualquer dúvida também sobre o Instituto Olhares do Bem, para a gente poder estar apresentando, né, isso para o pessoal conhecer mais. Uma coisa que é emocionante, assim, Luciana, é muito bom, é muito gratificante. E a gente, como ótica, que eu quis dizer, não é só a ótica, é o nosso, como é que eu posso explicar, Marcelo?
10: É o nosso jeito de ser, a gente é também, a Kátia é favorita, então eles também são do interior, meu pai também, a gente é.
11: Que vem da agricultura,
10: então a gente tem,
11: né,
10: essa humildade, então, né?
11: Isso aí.
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9: 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Vamos para o intervalo, deixo aqui um bom dia a você, Marcela e Kátia, e até uma outra oportunidade.
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1: Ok, estamos retornando aqui no Tua Rádio Garibaldi com o programa do Sindicato dos Trabalhadores Rurais da Agricultura Familiar. 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Fica bem do ladinho da Associação dos Motoristas de Garibaldi, AMG. Aqui em Garibaldi, ok? Bom demais, meus amigos. Após o Luciano ter conversado sobre saúde visual e a prevenção, que é muito importante, eu tenho a alegria de conversar também aqui com o André Weber, do Sindicato dos Trabalhadores Rurais de Carlos Barbosa. Primeiramente, eu quero repercutir contigo, André. Inclusive, eu já falei no programa passado sobre isso, da festa bonita que foi organizada no

0: estava tudo perfeito. Agradecer também aos que vieram prestigiar a festa, agradecer a Rádio Garibaldi pela transmissão da missa, bela missa que teve lá também. E foi muito positiva a festa, né? Foi muito agradável, um dia bom, um dia bonito teve no dia, né?
1: Eu digo assim, André, que o que vale é tudo funcionar, né? É uma engrenagem. A comunidade se preocupou em receber bem a todos, em fornecer uma alimentação bem gostosa, bem preparada na hora do almoço ali, a celebração litúrgica linda por demais. Então, por isso que eu digo, né, André? Vocês, o sindicato, né, todos envolvidos, praticamente fizeram uma festa para abraçar e dizer obrigado a você, agricultor, obrigado a você, motorista, por fazer com que o nosso país tenha a grandeza de um trabalho honesto, honrado e um trabalho assim que realmente faz o país crescer.
0: É, isso mesmo, foi um dia bem, bem bonito para comemorar o Dia do Clone do Motorista. Se não fosse principalmente essas duas categorias, não teria comida na mesa de ninguém,
1: Ah,
0: né?
1: é verdade. Bom, então lá, alô pessoal do Ciclo da Bovista Baixo. Bom, falar que faz tudo bem feito é jogar água no molhado, né? Isso quer dizer, é só coisa boa. Vocês realmente lá se destacam sempre nas festas que vocês fazem. Aquela de maio também, que é a festa do Sal do Caravaggio, linda. Ou aquela do dia 25, também maravilhosa. E assim, ó, sucesso para vocês sempre nas realizações. E também para o nosso sindicato ali, que está batalhando sempre para o agricultor. Está ali o André, está ali uma equipe preparada para poder orientar todos os associados e também você que será associado do Sindicato de Carlos Barbosa. Mas vou conversar um pouquinho agora, André, porque logo, logo já vai abrir a partir do dia 10 agora de agosto, 10, 15, o ITR. Como é que está Carlos Barbosa? Já estão recebendo os documentos? Que documentos precisam? Como é que o pessoal faz?
0: Isso mesmo, já estamos recebendo os documentos, é as rotinas de sempre, né? Isso é matrícula, o ITR antigo, o INCRA antigo, e parece que tem alguns documentos pessoais junto aí também. E já estamos recebendo, depois do dia 10 em diante a gente já consegue ir trabalhando, né, para encaminhar.
1: Pois é, porque é importante que o pessoal deixe lá os documentos, né? Porque é necessário, na retirada, tem que passar, tem algumas taxas que recolhe no banco mesmo, para poder continuar fazendo com que o ITR esteja vigente?
0: Isso, depois que vem retirar lá, tem que passar no banco, acertar. Tem algum. Maior parte delas tem as taxinhas de ITR para ser pago depois. Do INCRA, quem tem o PIX acerta lá na hora, já, tipo no próprio sistema, já sai pronto. E o ITR, então, só na hora de retirada e vai com o boleto, uma coisa assim, para banco, ou quem tem aplicativo, paga no aplicativo mesmo.
1: E prazo vai até o 30 de setembro, é
0: Isso,
1: isso?
0: isso, isso. Final de setembro ali.
1: Então, mas não é importante, André, que o pessoal não deixe para a última hora, né?
0: É sempre bom vir quanto antes, porque se sabe sempre que a rotina, pelo que eu venho acompanhando de outros anos, como as meninas me falaram, é bastante gente nos últimos dias, daí acaba tumultuando. E se vier agora, mais cedo, fica tudo mais fácil, né?
1: Perfeito. Bom, o INCRA também é feito lá?
0: Também dá para fazer lá.
1: Tá certo. Bom, o que mais teríamos do nosso sindicato de Carlos Barbosa? Inclusive, antes de eu voltar, eu quero só voltar aqui agora com o Luciano novamente, né? Esteve aí conosco também na primeira parte. Luciano, o ITR também aqui em Garibaldi, Coronel Pilar, Bom Vista do Sul, já está em andamento, né?
2: Isso mesmo, né? Assim como vem sendo divulgado nos últimos programas, inclusive lá na rádio, né, Roberto? Eu sei que você
1: Isso.
2: tem feito um belo trabalho para fazer com que os nossos agricultores saibam desse período, desse 10 de agosto até o final de setembro, que é o
1: 30.
2: prazo, né, de fazer o ITR, né? E então, né, viemos aqui novamente anunciar, né, que a partir de segunda-feira, dia 10, né, André, a mesma forma lá em Carlos Barbosa, nós estaremos então iniciando o processamento e também a geração de guias para o pagamento do Imposto Territorial Rural, que é um imposto anual sobre a terra lá no campo, a terra rural. Então, não é só propriedades que produzem.

0: também aquelas pessoas que têm sítios ou que têm propriedades inativas, todos os terrenos rurais devem agora então fazer este pagamento do seu imposto, do seu tributo.
1: E também entra, é feito
0: E
1: junto.
0: isso, da mesma forma, o INCRA. Uma situação bem importante que mudou do ano passado para esse ano, em todos os municípios, Carlos Barbosa, Garibaldi, é que os dados eles precisam ser precisos, eles não podem mais ter diferenças de diferentes informações conforme o cadastro que é feito pelos nossos agricultores. Então, estamos pedindo, né, assim como o Barbosa, a matrícula, se não atualizada, pelo menos muito próxima, né, ou
1: Sim.
0: também anterior aos últimos negócios feitos de compra e venda de terras, né, ou seja, que seja precisa com o que está realmente lá na propriedade, né. Não exatamente a matrícula atualizada tenha que ser buscada, mas que ela seja muito próxima. E quando acontecer uma mudança, sim, aí precisa de a matrícula atualizada buscada no registro de imóveis.
1: Muito bem. Algum assunto a mais temos aqui para o Sindicato de Garibaldi, Boa Vista e Coronel Luciano?
0: Sim, temos sobre os talões. Nós temos muitos talões que foram deixados aqui para serem preenchidos e apresentados na prefeitura. Eles estão prontos, podem ser retirados. Então, todos que nos ouvem que deixaram, podem vir buscar o seu talão. E também sobre as mudas, né? No
1: Isso mesmo.
0: dia 29, André, se eu não me engano, né, a quarta-feira lá do final do mês de agosto, vão ser entregues então as últimas mudas que estão sendo encomendadas. Digo a todos que ainda é possível você fazer o seu pedido, né, para a compra de mudas frutíferas aqui no sindicato até na semana anterior ao dia 29, para depois poderem ser retiradas aí na quarta-feira.
1: Coisa boa.
2: Sobre as mudas, da mesma forma, Carlos Barbosa.
0: Isso mesmo. Mas temos uma novidade, né? Uma novidade lá no Sindicato de Carlos Barbosa, que até é um assunto bem interessante, os nossos agricultores vão gostar de ouvir, que é sobre os carros movidos à energia elétrica, né? Que
1: Olha
0: novidade. O
1: ali.
0: Sindicato de Carlos Barbosa saiu na frente, já adquiriu um carro com essa tecnologia. E é interessante, né? Uma novidade, André, como que é ter um carro e
1: Elétrico.
0: se mover com um carro elétrico, falando que ambientalmente é extremamente correto e mais em conta, né? Mais barato.
2: Foi um ponto de vista nosso lá do sindicato, da direção, foi partir para o elétrico, que eu não vim comentar aqui na rádio até o momento, mas eu acho que muitos viram em redes sociais. O sindicato sofreu, na verdade eu sofri acidente com o carro antigo que a gente tinha, Sandero, e fui atingido por um veículo descontrolado e acabou dando perda total. Bem, dito isto, o que fazer? O carro antigo valia 30 mil reais, é o que ganhamos do seguro, né? E para não chamar os sócios para vir contribuir para comprar um carro novo, a forma de adquirir um novo carro foi partir para o elétrico, que com esses 30 mil deu para dar de entrada e 90 mil a gente financiou. O que que acontece? Hoje eu vou pagar de parcela o que vinha sendo gasto em combustível, então não vai aumentar as despesas do sindicato. Dessa forma eu entendi que era viável partir para o elétrico. Ele tem 340 km de autonomia, eu acabo indo para casa com ele, então em casa tenho placa solar e a gente não gasta com energia elétrica, então, né? Então ele é totalmente carregado com energia renovável,
1: 100% elétrico.
2: isso 100% desse de forma e também como é carregado com energia que eu tenho das placas solares, fica
1: Isento qualquer
2: isento,
1: gasto.
2: de qualquer gasto.
1: Que
2: E fora
1: maravilha!
2: dizer que ele é bastante automático, vamos dizer assim, a gente consegue andar e cuidar mais do trânsito, mais fácil do que ficar puxando a alavanca de marcha,
1: É. E
2: né?
1: depois também tem muitas câmeras, né?
2: Isso.
1: Baixa para o lado, é para a frente, é para trás. Então é praticamente uma segurança. Você tem um carro seguro na mão.
2: Isso, um carro seguro. Entra segurança, entra financeiro, entra o tamanho do veículo, tem fronta-malas, tem porta-malas, dá para colocar bastante coisa dentro. Claro que para o sindicato isso não é o mais importante, mas
1: Sim.
2: eu acabei indo na agência, na concessionária, para fazer a compra do veículo do sindicato, primeiramente visitar também para ver se agradava. Acabei comprando um para mim pessoalmente também.
1: Olha ali!
2: Pelo agrado que foi o veículo, né?
1: Que por bom!
2: Por causa desse front.
1: Qual é o nome do carro mesmo?
2: É Gelli.
1: Gelli.
2: É.
1: Isso. Então tá aí, ó, que bom. O sindicato de Casas Barbosa já está elétrico.
2: Isso é uma novidade boa, pois não vai. Como é que eu ia fazer com 30 mil reais? Ia comprar um carro antigo, poderia dar depois problema com mecânica, poderia dar um monte de coisa.
1: Até o próprio seguro do carro antigo, ele é bem maior do que um carro novo, né? O valor financeiro.
2: Praticamente, porque da Sandero a gente pagava R$2.000 de seguro, agora deu R$2.800, mas o carro vale quatro vezes mais, né?
1: Certo, isso aí. Se um carro de 120 mil para um carro de 30, tem diferença. Mas que bom, assim, parabéns, André, por essa iniciativa e desfrute.
2: E aí também comentando que todo mundo vai ver atrás no para-brisa do carro de trás, vai ter uma propaganda, vai ter o nome de uma empresa parceira hoje do sindicato, a Sorri Fácil, que nos patrocinou. Ela ajudou, ela vai pagar o valor do seguro, ela vai cobrir, então, aí ela vai disponibilizar desse espaço.
1: Beleza. Vamos finalizar o programa? Algum assunto a mais, André?
2: Não, seria isso. Semana que vem eu vou estar visitando
1: os produtores
2: de Singra Boa Vista. Baixo ali, alto, porque nós vamos ter o encontro lá na quinta-feira também.
1: Certo.
2: Aí vou estar passando a convidar todo mundo.
1: Beleza.
2: Quinta-feira, terça-feira, aí vou estar por lá.
1: Tá bem. André, muito obrigado. Obrigado, Luciano. Até o próximo sábado. E você me fala como é que foi o encontro lá no Cinco da Boa Vista, tá bem?
2: É isso aí. Até a próxima.
1: Valeu. Tá aqui. Foi o programa do Sindicato dos Trabalhadores Rurais de Garibaldi, de Boa Vista do Sul, Coronel Pilar e Carlos Barbosa. 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E também em nome dos sindicatos do André e do Luciano, aqui dos sindicatos, queremos parabenizar a todos os pais pela passagem do seu dia, todos os pais agricultores, associados, avós, os nossos cumprimentos de um feliz Dia dos Pais. E não esquecendo que amanhã segue a festa em São Roque e Figueira de Melo, a festa do dia do padroeiro São Roque e Nossa Senhora Mãe de Deus. Às 10h30 vai ter a missa festiva que a Rádio Garibaldi vai transmitir. Almoço ao meio-dia, o pessoal tem ingressos lá, hein, gente? Eu vou deixar aqui o telefone 3462-7636 com a Irma ou com a Cristiane 99988-2597. Tá bom? E tarde com Domingueira Dançante, uma festa muito bonita e realmente você é convidado. E a partir da 1h30 da tarde de hoje em São Roque também vai ter a Feira Colonial na parte de baixo do salão. Então, olha, todo mundo convidado, sindicato também apareceu nessa realização e temos a certeza logo mais 10 horas também a ordenação diaconal de Manuel Dresch e Volir Pagliarini, lá de São Sebastião de Castro e do Centro de Carlos Barbosa. Então acontece às 10 horas da manhã na Igreja Mãe de Deus e Carlos Barbosa, e você acompanha aqui pelo Facebook e a tua Rádio Garibaldi, YouTube também. É uma maneira de a gente fortalecer a nossa fé, onde que o Manuel Dresch e o Vomir Pagliarini, os diáconos que a partir desse momento bonito da Paróquia Mãe de Deus, vão ser ordenados os diáconos da Palavra de Deus, levando a todas as pessoas, a todos os corações. E o apoio sempre, é claro, do nosso Sindicato dos Trabalhadores Rurais de Garibaldi, Boa Vista do Sul, Coronel Pilar e Carlos Barbosa. Obrigado a todos, um grande final de semana do Dia dos Pais.
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13: Olá, passamos a apresentar o Saúde e Bem-Estar. E hoje vamos falar a respeito do Agosto Dourado. Este é um tema tão bonito, um tema tão gostoso de se falar. A gente vem falar aqui das mamães, do vínculo de mãe e criança através da amamentação, da importância do leite materno, que é ouro. É por isso que nós denominamos de Agosto Dourado. E a minha convidada é a enfermeira obstetra e que também que é consultora em aleitamento materno, a Eduarda Teixeira da Rosa. Quando eu recebi a Eduarda, eu dizia, como é bom te ver no agosto. Tudo bem contigo?
14: Tudo bem, Denise. É uma satisfação muito grande sempre, né, estar aqui nessa uma vez ao ano, eu diria, né, para tratar de um assunto que é o meu cotidiano, é o que eu amo fazer, né, toda essa promoção, incentivo e apoio ao aleitamento materno, né. E sim, né, esse mês de agosto é o mês que é dedicado mundialmente, né, a essa campanha que chama a atenção para a importância do aleitamento materno.
13: Eu converso contigo, Eduarda, sempre no mês de agosto, antes de você ser mamãe, depois de você ser mamãe, né? E que tem muitos desafios para a maternidade, para o próprio aleitamento materno, né?
14: Eu sempre costumo dizer, né, para as mamães que chegam até mim, para os cursos que eu ofereço, por onde eu passo, né, falando sobre a amamentação, que o aleitamento materno, ele é um universo, né, é um mundo que sim traz um amor muito profundo, mas que junto a esse amor também vem o cansaço, as dúvidas, os desafios, né, que são físicos e emocionais, principalmente para a mamãe. Então, amamentar vai muito além de alimentar o bebê, envolve muita coisa, né, porque a gente lida com o novo, com o desconhecido.
13: E é nesta relação que se estabelecem vínculos tão importantes entre mãe e criança, né?
14: Puxando um pouquinho o que você falou, né, Denise, com relação a Duda mãe, né, eu sempre digo, depois que o filho chega, a gente se ressignifica em muitos âmbitos da nossa vida. Nunca fui uma enfermeira em todas as minhas orientações de romantizar esse processo de aleitamento materno, porque, de fato, ele é desafiador. Né? Ele envolve muitas questões, eu digo, é um mix de sentimentos, né? Para a mãe, para o papai, para toda essa rede de apoio que vai estar assistindo essa mulher. E aqui eu já chamo a atenção para a questão da rede de apoio, porque essa mamãe sozinha não vai conseguir, né? A gente sabe de todos os benefícios da amamentação, do aleitamento materno, mas a gente sabe dos grandes desafios que a gente tem, né? E é nisso que eu gosto de falar muito, né? Quando a gente tem um desafio, uma situação, seja de desconforto, tá sentindo dor para amamentar, bebê chora muito, o que que eu faço, né? A quem que eu devo me reportar? Busque ajuda. Sempre vai ter um jeitinho para a gente ajustar todo esse processo e tornar esse momento prazeroso. Sempre gosto de dizer, a mamãe não deve estar sozinha, deve buscar ajuda, né? E isso já começa ainda, deveria começar na gestação, né? Buscar informações de fonte segura, buscar os cursos de gestante, né? Esses momentos preparatórios para o casal, a importância, né, do parceiro, da parceira, enfim, estar junto nesse momento, porque vai fazer toda a diferença para quando o bebê chegar.
13: Aqui o hospital promove esses encontros com gestantes, com mamães, né? Você própria, como consultora de aleitamento, tem oferecido esses cursos aqui em Garibaldi?
14: Sim, tenho conhecimento que o hospital São Pedro, ele promove esses eventos, então dois eventos durante o ano. E eu também promovo, né, juntamente com uma parceira minha, que é uma fisioterapeuta, a gente promove 3 eventos durante o ano em caráter particular.
13: Eu tenho observado nesses cursos que não vão somente as mamães. Eu sei que antigamente a gente ia só mamãe, né? Só gestante. Uhum. Hoje sempre o pai acompanha.
14: Normalmente, eu digo assim, falo pelos cursos que a gente oferece, né? A gente tem tido 100% de adesão dos papais. Então, os papais, eles estão junto. E essa parceria, a gente reforça, faz toda a diferença. Toda a diferença, né? Porque o papai tá ali junto, tá entendendo do processo, tá entendendo o que tem por vir, como a gente tava conversando com as meninas antes, Teoria é importante, super importante, é o primeiro passo. Mas a gente sabe que na prática isso muda um pouco. Mas tu ter essa base teórica com certeza faz a diferença.
15: E aquele contato desde o nascimento, em que ele vai para a mamãe, né, no colo da mamãe, e depois ir para o seio. E a dificuldade, às vezes, da criança, dependendo do tempo dela, né? Às vezes tem um pouco de prematuros, às vezes tem... Tem crianças que pegam mais fácil, outras crianças pegam mais difícil. Tem isso?
14: Tem muito a ver, Denise. Hoje se fala muito, né, na questão do aleitamento materno, e essa pergunta ela chega muito a mim. Ai, Duda, a via de parto interfere para o sucesso da amamentação? Ah, parto normal, a cesárea... Gente, o que vai interferir para o sucesso da amamentação é esse bebê ficar com a mãe o quanto antes, independente da via de parto, seja parto normal, seja cesariana. Então, se a condição for favorável, o bebê nasceu bem, não existe lugar melhor do que o contato pele a pele com a mãe. Então, é ali que o bebê deve ser avaliado pelo pediatra, né? É ali que começa o primeiro vínculo, a questão da imunidade, porque o bebê vai se colonizar pelas bactérias da mamãe, né? Através desse contato. Então, ali já começa o primeiro passo para o sucesso da amamentação, né? O apoio da equipe que vai estar ali assistindo essa mulher faz toda a diferença também, até porque a mamãe não sabe, né? É novo, vai ter que aprender. Mãe e bebê vão aprender juntos. O bebê, ele tem sim o reflexo de sucção, já nasce com isso, mas ele não sabe mamar, assim como a mamãe não sabe amamentar. Então, cabe a essa equipe que está aí, né, fazer todo esse suporte, esse apoio, para que, de fato, o bebê já nesse primeiro momento comece, né, fazer um encaixe o mais certinho possível.
15: É clichê a gente falar, né, quando nasce um bebê, nasce uma mamãe, mas é bem isso, né?
14: Eu costumo dizer, eu tinha essa frase para mim, Denise, antes de eu ser mãe, tá? Mas sentindo na pele esse evento, hoje eu digo que não é neste momento que nasce o bebê que vai nascer a mãe e vai nascer o pai. O ser mãe e o ser pai, ele é construído, gente. Dia após dia, noite após noite, né? Quando o bebê chega, é um novo capítulo dessa história que se inicia, a três, né? E todo mundo vai aprender junto.
15: Que bom, né? E é muito isso prazeroso. Agora, buscando um pouco mais o seu conhecimento como enfermeira, você falava dessa questão, que ter de parto normal é mais fácil vir o leite, ter cesariana, né? Mas como hoje as mulheres, elas, desde que elas engravidam, elas desejam ter um parto normal, que tem muitas vantagens, né? Mas se precisar de cesariana, que seja feito.
14: Eu vejo muito em consultório isso mudando, né? Uma mudança bem presente, né? A questão da mulher desejar uma via natural, né? Até porque o nome já diz, né? Um parto normal é natural, é fisiológico, é o corpo que vai falando, né? Isso vem mudando, acredito que vem mudando muito também pelo incentivo dos médicos, né? Que estão assistindo essa mulher no pré-natal. Eu acho que vai parte muito daí, né? O profissional que tá te acompanhando respeitar o que tu deseja para aquele momento. Por quê? A mulher é a protagonista desse evento, né? Então, se ela deseja o parto natural e se ela tem uma condição favorável para isso, o médico tem que apoiar, tem que respeitar. E do mesmo jeito, se for a cesariana, né? Por uma questão cultural, né? Não sei, é o desejo da mamãe. Então, a gente respeita isso também, essa via cirúrgica. Porém, aqui eu gosto muito de abrir um parênteses, né? A questão da cesariana, ok, é um desejo da mamãe, mas que a gente respeite o tempo do bebê, né? A maturidade do bebê intraútero. Claro que existem exceções, que daqui um pouco a mãe precisa da indicação da cesárea antes do tempo e está tudo bem. Mas se for uma condição favorável, né, uma gestação de risco habitual que a gente chama, que essa gestação, então, seja agendada entre 39 e 40 semanas, né? Que é uma idade de maturidade 100% do bebê. É, a maturidade pulmonar, que eu falo. E aqui, falando muito do aleitamento materno, né? Porque é ali que o bebê tem 100% a habilidade para buscar o alimento, ficar acordado, né? A gente sabe que... É, acima das 37 semanas, a gente já considera uma gestação a termo. A qualquer momento, o bebê pode vir, se for pela via natural. Porque é natural, é o corpo que está dizendo. Se for a via cirúrgica, entre 39 e 40 semanas. Quando a gente tem um bebê nascendo abaixo dessa idade gestacional, abaixo das 37 semanas... Com certeza esse processo de aleitamento materno ele vai ser um pouquinho mais difícil. Porque o bebê que nasce madurinho lá nas 39 semanas, 40, ele já não consegue entender que está fora do útero. Ele leva 3 meses para entender que está fora do útero. Esse que nasce abaixo das 37 semanas é mais difícil ainda. Então é aquele bebê dorminhoco, preguiçoso, que tem que acordar, que tem que molhar paninho para estimular, enfim, né? Então eu sempre prezo muito, né, e falo muito isso inclusive nas minhas orientações, respeitar o tempo do bebê. E além disso também, se for do desejo da mamãe uma cesariana... Ok, ainda assim ela pode esperar o bebê dar o seu sinal, começar a ter as contrações, romper bolsa e aí vai para a cesárea.
15: E na questão do leite materno, assim como a mãe quer hoje, né, ter esse parto natural, humanizado e tudo, ela também tem o desejo de amamentar. Mas caso não dê, que não se culpe, né?
14: Com certeza. Eu sempre digo, né, Denise, que... A mulher não vai deixar de ser mais mãe, menos mãe, pelo fato de amamentar e não amamentar, né? O que eu sempre digo hoje e o que eu sempre questiono essa mamãe que chega até mim, porque muita demanda vem para mim acompanhar o parto, né? Enfim, e quando a gente toca no assunto da amamentação, eu sempre digo, você deseja amamentar? Porque esse é o primeiro passo, né? Desejar o aleitamento materno. Então, sim, tem umas que, nossa, Duda, não, eu quero muito. Assim como tem aquelas que me trazem, né? Ai, Duda, eu quero tentar, mas eu não sei o que é. Se não for também algo que eu fique bem, tá tudo bem eu não amamentar, né? Então, hoje, né, depois que o meu Augusto chegou... que eu senti na pele esse processo, né, do aleitamento materno, hoje eu entendo muito mais essa mulher que está com esse bebê no colo. Porque sim, a gente sabe de todos os benefícios, da importância, mas sim, gente, eu falo com propriedade, é desafiador, tá? É desafiador. E se você não tiver uma rede de apoio, um parceiro, alguém que esteja do teu lado, identificando, né, os sinais de alerta, acompanhando, dando todo esse suporte, sim, é fácil para desistir do aleitamento materno, né? Mas é muito válido, é o que eu sempre digo, se você não tentar, você não vai saber, né? Então, o apoio... A rede de apoio certamente também faz toda a diferença para esse momento.
15: Até porque o leite materno é o mais completo alimento que existe. Às vezes dá uma forcinha, né? Dá um gazinho aí da própria mãe, faz a diferença.
14: A gente sabe que o leite materno é o alimento padrão ouro, né? Que a gente chama... nunca vai existir numa fórmula, né, numa lata, né, de fórmula ali, enfim, outro tipo de leite, os nutrientes que a gente encontra no leite humano, no leite materno, né? A gente sabe que reduz muito casos de pneumonia, casos de diarreia, diminui muito a mortalidade infantil. Eu digo que o aleitamento materno, ele é um bem... né, para todo mundo, para a sociedade, para a mãe, para o bebê, é um bem geral, né, só benefícios, com certeza.
15: E quantas doenças até elas são prevenidas, uhum. né? Que até quando esse ser for adulto?
14: Sim, a gente fala muito da questão das intolerâncias, né? Tá muito relacionado também à importância, né? O quanto é bom quando o bebê, lá entre sexto e sétimo mês, vai começar a introdução alimentar, o quanto ele tem uma melhor aceitação ao alimento, porque o gostinho do leite materno é o que a mãe come, né? Então, se a mãe tem uma alimentação saudável, uma alimentação balanceada, que eu sempre digo, quando esse bebê começar a introduzir, né, o alimento, ele vai ter muito mais facilidade também.
15: Uhum. Eduarda, você tem ideia de quantas mamães você acompanhou?
14: Olha, Denise, nisso eu pequei, viu, de não ter tomado nota, mas assim, foram 18 anos e 4 meses, né, trabalhando enquanto enfermeira, né, no Hospital de Garibaldi, atuei 9 anos como técnica de enfermagem, depois mais 9 aí, né, como gestora. E sempre foi na materno-infantil, né, atendendo as mamães e os bebês. E sou muito feliz por essa minha trajetória. O Hospital São Pedro sempre foi a minha primeira casa, até me emociono em falar, né, porque a minha bagagem muito vem daí. Após a chegada do meu Augusto, então eu decidi seguir com o consultório, porque ele ia ser minha prioridade e eu não ia dar conta de tudo, né? Então eu optei em me desligar do hospital e seguir com o consultório, né? E lá eu continuei, então, até hoje, né? Continuo atuando enquanto enfermeira obstétrica e consultora de amamentação.
15: Que legal! O Augusto tá com quantos anos?
14: Ele tá com 13 e 10. 3 anos e 10. É isso aí, uma espuleta. Amamentei também até 1 ano e 10 meses. E ao que pareça, aos olhos de muito, né, de muitos, né, do tipo assim, a Duda é enfermeira obstétrica, consultora de amamentação, deve ter dominado o processo, né? Não, gente, foi muito desafiador. Eu comecei a sentir prazer em amamentar o Augusto a partir de 2 meses pós-nascimento, né? O Augusto, ele tinha uma particularidade, que era um torcicolo congênito, uma tensão no pescoço, né? E quando ele ia fazer o processo de sucção, ele mordia, né? Então, por mais que eu colocasse ele certinho no peito, fizesse o encaixe o mais correto possível, ele fazia esse movimento mordendo. Então, ali eu tive fissuras, né? Enfim, tinha dor, tinha desconforto. Claro que eu fui tratando, né? Ele foi tratando o torcicolo. E a partir de 2 meses começou a ficar muito prazeroso esse momento e foi até 1 ano e 10 meses.
15: E isso é bastante comum na criança, né? Que muitas mães acabam não sabendo.
14: Sim. Eu sempre digo que a amamentação, ela vai muito além de ser um instinto, né, natural. Existem muitos fatores que interferem, né? Não é tão simples assim, pegar o bebê, botar no peito e o bebê sair mamando. Não, gente, tá? E aqui vem uma particularidade bem importante, porque a maioria das mamães acha que a questão é a mama ser grande ou pequena, o tipo de bico, meu bico é invertido, meu bico é plano, ele não vai mamar. Ele gosta mais do direito porque o esquerdo não tem tanto bico. Não, gente, isso é mito, tá? Falam com propriedades que isso é mito, né? Normalmente, a questão maior, ela tá relacionada à função oral do bebê. A como o bebê faz o movimento da língua, a como ele faz o processo de sucção. E muitas vezes, o bebê, ele não abre a boca, não movimenta a língua, por algum motivo, seja um freiozinho na língua, não é todo freio que a gente vai ter que intervir, mas é importante avaliar. As tensões, gente, as tensões são muito presentes e é a causa maior hoje, tá? Estatisticamente falando, é a causa maior. Tá, Duda, mas aí o bebê já nasce tensionado, já tem contraturas? Sim, gente, pela posição que o bebê fica no útero, né? O bebê fica em Czinho lá, todo tortinho, todo encolhidinho. E muitas vezes não tem tanto espaço, já ficam numa mesma posição desde o iniciozinho, não movimentam, né, a posição. E aí a gente vê a questão das tensões muito presentes aí. E aí a importância, né? Eu digo que a amamentação, ela envolve uma equipe multidisciplinar para fazer dar certo, tá? E aí que vem a questão das estratégias, né? Do que a mulher deve buscar, o que ela tem que ficar em alerta. Mas assim, pediatra tem que estar envolvido. Se essa mulher tem o privilégio de ter uma consultora de amamentação, se não tem, busca ajuda. Unidade básica de saúde, com a ginecoobstetra, busca ajuda, né? Fonoaudióloga é um profissional que também está muito envolvida para ver toda essa questão de função oral. E um profissional que eu tenho muito do meu lado também, casa muito bem com a consultoria, com a amamentação, é a osteopatia pediátrica, né? Que é um fisioterapeuta que se especializa na osteopatia e faz todas essas liberações no bebê. Através do toque, né, sutil, vai liberar todas essas tensões para melhorar essa função do bebê e fazer o movimento que tem que fazer.
15: Então, essa rede de apoio são os familiares, são o esposo, mas também uma equipe.
14: A equipe profissional, isso.
15: Muito obrigada pela sua participação aqui no Saúde e Bem-Estar, trazendo mais uma vez, compartilhando conosco todos os seus conhecimentos em relação ao aleitamento materno.
14: Eu que agradeço, Denise, mais uma vez, volto a dizer, uma satisfação muito grande, né? E só pelo próximo momento.
15: Quem sabe seja antes de agosto.
14: É, quem sabe, né?
15: Mas você vê que passa tão ligeiro.
14: Verdade, verdade. Muito obrigada.
15: Este foi o Saúde e Bem-Estar, falando do Agosto Dourado.
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1: Funerária Madre Paulina informa, nota de falecimento. Esposa Alice Zagonel Conrad, filhos Joel Conrad e esposa Silvana Fabro Conrad e Andréia Conrad Nhata e esposo Fabrício Nhata. Pai Reinoldo Spickert in memoriam, mãe Ilsegard Spickert in memoriam. Irmãos, demais familiares e amigos, com pesar comunicam o falecimento de Jorge Alberto Conrad, mais conhecido como Alemão, com a idade de 68 anos. As últimas homenagens estão sendo prestadas na Capela São João da Cruz, comunidade do 5 da Boa Vista Alto, Carlos Barbosa, onde hoje, às 16h30, será celebrada a cerimônia de despedida com posterior sepultamento no cemitério da mesma comunidade. Noticiamos o falecimento e convite para enterro de Jorge Alberto Conrad, com a idade de 68 anos. E a partir de agora, a Rádio Garibaldi passa a transmitir desde a Igreja Matriz Mãe de Deus de Carlos Barbosa a cerimônia de ordenação diaconal de Manuel Dresch e Volmir Palharini. 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
2: Ordenação diaconal de Volmir Palharini e Manuel Dresch. 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
1: Vamos então à celebração desde a Igreja Matriz Mãe de Deus de Carlos Barbosa.
3: E cuidando dos que sofrem. Que a missão do diaconato seja sinal vivo deste Cristo servidor que chama operários para a messe e envia seus discípulos ao encontro do povo. Em torno do nosso pastor, Dom José Gislon, celebremos o memorial Paixão, Morte e Ressurreição do Senhor.

0: Em nome do Pai, e do Filho, e do Espírito Santo. Amém. O Deus da esperança que nos cumula de toda alegria e paz, em nossa fé, pela ação do Espírito Santo, estejam convosco.
1: Bendito seja Deus que nos reuniu no amor de Cristo. Bom dia.
2: Bom dia.
1: 8 de agosto de 2026. Dia em que, para as paróquias, Nossa Senhora Mãe de Deus, São Marcos de Marcorama, região pastoral de Garibaldi, se encontra em festa. Dia de celebração da fé, de alegria e de ação de graças. Por quê? Manuel Dresch e Volmir Pagliarini, depois de 4, 5 anos de preparação na escola diaconal, hoje vão receber o diaconato. Nos alegramos profundamente com eles, com a família, com os amigos, com os parentes, com todas as comunidades que hoje aqui se encontram. Nos alegramos, damos as boas-vindas ao nosso coral também, Nossa Senhora de Caravaggio, do bairro Triângulo. Damos a nossa saudação a tanta gente que nos acompanha, inclusive também através das redes sociais. A nossa saudação à Alice, esposa do Manuel, e a Inês Maria das Irmãs Missionárias de Fátima, irmã da Alice. A nossa saudação aos seminaristas, nossos seminaristas, aos diáconos que foram ordenados no sábado passado e aqueles que serão ordenados ao longo do mês de agosto, que são 20. A nossa saudação à vice-prefeita Beatriz Martim Bianco e a todos os prefeitos, vereadores que aqui se encontram. A nossa saudação aos padres que aqui estão, da região pastoral e que também vieram de toda a nossa diocese. A nossa saudação, me permitam dizer essa palavra, incansável coordenador de pastoral, que coordenou a equipe também de formação ao longo desses anos da escola diaconal, que é o padre Leonardo Inácio Pereira. Merece a nossa profunda gratidão. A nossa saudação e as boas-vindas, como sempre, na nossa paróquia, nossa região, ao nosso bispo diocesano, Dom José Girzão. Também pela sua abertura pastoral, junto aos leigos, criação de conselhos paroquiais, que hoje aqui nos encontramos com a ordenação desses diáconos também. A nossa gratidão, a nossa estima e a nossa oração. Então queremos celebrar realmente esse momento único, nós podemos dizer, porque em toda a história da nossa paróquia nunca teve ordenações diaconais aqui. Acompanhemos quem está em casa, quem está aqui, a esse momento então de fé, de oração, de unção e de ação de graças.
0: Queridos irmãos e irmãs, depois de sermos acolhidos pelo pároco da paróquia, Padre Anésio Ferna, queremos colocar a vida diante da misericórdia do Pai. Lembrando que somos povo de Deus peregrino. E no peregrinar da vida, temos tantas situações que nos ajudam a sorrir, a agradecer a Deus, agradecer pela família, pela comunidade de fé, agradecer pelo dom da vida, da vocação, da missão. Mas também temos realidades que nos ferem na alma e no corpo, E muitas vezes roubam a nossa dignidade de filhos e filhas de Deus. Mas Deus, Pai misericordioso, com a sua misericórdia,

Deus Todo-Poderoso, mas também Pai Misericordioso, tenha compaixão de nós, perdoe os nossos pecados e nos conduza à vida eterna. Amém.

Oremos. Coloco diante do Senhor as intenções que estão no coração de cada um e de cada uma de vocês. As vossas famílias, o dom da vocação, matrimônio, a vida presbiteral, ao diaconato permanente. Coloco diante do Senhor os enfermos, seus familiares, as autoridades públicas, esse povo de Deus peregrino. Ó Deus, que ensinastes os ministros da vossa igreja a servir os irmãos e irmãs e não ser servidos, concedei a estes vossos servos que hoje vos dignastes escolher para o ministério do diaconado, solicitude na ação, mansidão no ministério e constância na oração. Por nosso Senhor Jesus Cristo, vosso Filho, que é Deus, e convosco vive e reina na unidade do Espírito Santo, por todos os séculos dos séculos. Amém.

Primeira leitura, leitura dos Atos dos Apóstolos. Naqueles dias, um anjo do Senhor falou a Felipe, dizendo: Prepara-te e vai para o sul, no caminho que desce a Jerusalém e Gaza. O caminho é deserto. Felipe levantou-se e foi. Nisso, apareceu um eunuco etíope, ministro de Candace, rainha da Etiópia, e administrador-geral do tesouro, que tinha ido em peregrinação a Jerusalém. Ele estava voltando para casa e vinha sentado no seu carro, lendo o profeta Isaías. Então o Espírito disse a Felipe: Aproxima-te desse carro e acompanha-o. Felipe correu, ouviu o eunuco ler o profeta Isaías e perguntou: Tu compreendes o que está lendo? O eunuco respondeu: Como posso, se ninguém me explica? Então convidou Felipe a subir e sentar-se junto a ele. A passagem da Escritura que o eunuco estava lendo era essa: Ele foi levado como ovelha ao matadouro, e qual um cordeiro diante do seu tosquiador. Ele emudeceu e não abriu a boca. Eles o humilharam e negaram justiça. E seus descendentes, quem poderá enumerar? Pois sua vida foi arrancada da terra. E o eunuco disse a Felipe: Peço que me expliques de quem o profeta está falando. Ele fala de si mesmo ou se refere a um outro? Então Felipe começou a falar. E partindo dessa passagem da Escritura, anunciou Jesus ao eunuco. Eles prosseguiram o caminho e chegaram a um lugar onde havia água. Então o eunuco disse a Felipe: Aqui temos água. O que impede de eu ser batizado? O eunuco mandou parar o carro. Os dois desceram para a água e Felipe batizou o eunuco. Quando saíram da água, o Espírito do Senhor arrebatou a Felipe. E o eunuco não viu mais ninguém. Prosseguiu sua viagem, cheio de alegria. Felipe foi parar em Azoto. E passando adiante, evangelizava todas as cidades, até chegar a Cesareia. Palavra do Senhor.

0: O Senhor esteja convosco.
1: Ele está no meio de nós.
0: Proclamação do Evangelho de Jesus Cristo segundo Mateus.

0: Naquele tempo, Jesus percorria todas as cidades e povoados, ensinando em suas sinagogas, pregando o evangelho do reino e curando todo tipo de doença e enfermidade. Vendo Jesus as multidões, compadeceu-se delas, porque estavam cansadas e abatidas, como ovelhas que não têm pastor. Então disse a seus discípulos: a messe é grande, mas os trabalhadores são poucos. Pedi, pois, ao dono da messe que envie trabalhadores para a sua colheita. Palavra da salvação.
1: Glória ao Senhor.

0: Queiram aproximar-se os que vão ser ordenados diáconos. Manuel Menor Tresch. Volmir João Pagliarini.
1: Presente.
2: Reverendíssimo Pai Dom José, a Santa Mãe Igreja pede que ordenes para a função de diáconos estes nossos irmãos.
3: Podes dizer-me se eles são dignos deste ministério?
2: Tendo interrogado o povo de Deus e ouvido os responsáveis, dou testemunho de que foram considerados dignos.
3: Com o auxílio de Deus e de Jesus Cristo, nosso Salvador, escolhemos estes nossos irmãos para a ordem do diaconado.

Saúdo o Padre Leonardo Pereira, vigário-geral da Diocese e coordenador da Ação Evangelizadora, que foi responsável por acompanhar também a Escola Diaconal São Felipe. O Padre Anésio Ferla, pároco das paróquias Mãe de Deus e Nossa Senhora das Graças, que hoje nos acolhe nesta celebração eucarística. O Padre Luiz Conte, vigário paroquial, o Padre Josemar Conte, pároco das paróquias São Lourenço Mártir, de Coronel Pilar e São Marcos de Marcorama, o Padre Luciano Dalmolin, coordenador do Serviço de Animação Vocacional da Diocese, e através deles saúdo todos os sacerdotes, os diáconos, os candidatos da Escola Diaconal São Felipe, os religiosos, as religiosas e os seminaristas. Saúdo as autoridades públicas, aqui presentes ou representadas, os leigos e leigas que fazem parte da coordenação e ajudaram na formação dos candidatos ao diaconato da Escola São Felipe. Saúdo de modo especial os candidatos da Escola Diaconal São Felipe que serão ordenados diáconos nesta celebração eucarística. O senhor Manuel Dresch, sua esposa Alice, os filhos, o candidato Volmir Pagliarini, sua mãe, a senhora Elma, demais familiares e amigos dos candidatos que vieram participar deste momento tão significativo da vossa vida vocacional, mas também os irmãos e irmãs das respectivas paróquias aqui presentes e de outras, e aqueles que nos acompanham pela rádio, tua rádio FM de Garibaldi e pelas plataformas digitais da Diocese de Caxias do Sul. Estimados irmãos e irmãs, escolhemos fazer as celebrações com as ordenações dos diáconos em várias regiões da Diocese, para que o querido povo de Deus pudesse participar, tendo presente que o diaconato permanente passa a fazer parte da nossa Diocese de Caxias do Sul, com uma presença mais ampla, tendo em vista que no final das 5 celebrações eucarísticas, que teremos ordenações de diáconos, teremos um número de 20 novos diáconos permanentes, que estarão a serviço do povo de Deus na nossa Igreja Diocesana. Os diáconos, por assim dizer, são os guardiães do serviço na Igreja, o serviço da palavra, o serviço do altar e o serviço aos pobres. E a vossa missão, a missão do diácono e a vossa contribuição consiste nisso, em recordar a todos nós que a fé, nas suas diversas expressões, a liturgia comunitária, a oração pessoal, as diversas formas de caridade, e nos seus vários estados de vida, laical, clerical e familiar, possuem uma essencial dimensão do serviço. O serviço a Deus e aos irmãos. Vocês são os guardiães do serviço na Igreja. Nisto está o valor dos carismas na Igreja, que são uma recordação e um dom para ajudar o povo de Deus a não perder a dimensão e a riqueza do agir de Deus no mundo e na nossa vida pessoal. Vocês não são meio padres ou meio leigos. Isto seria funcionalizar o diácono, como nos recordava o Papa Francisco. Sois sacramento do serviço a Deus e aos irmãos. E desta palavra serviço deriva todo o desenvolvimento do vosso trabalho, da vossa vocação, do vosso existir na Igreja. Uma vocação que, como todas as vocações, não é somente individual, mas vivida ao interno da família, e com a família ao interno do povo de Deus e com o povo de Deus. Queridos irmãos e irmãs,
No texto do Evangelho que ouvimos de Mateus capítulo 9, versículo 35 a 38, Jesus, além de anunciar o Evangelho, ele também cura as doenças, mostrando uma infinita piedade para com o povo, que é como um rebanho cansado, privado de pastor. Ele será o pastor modelo, mas esta obra da salvação tem necessidade de mais operários, que se consegue com a força da oração. Por isso é importante a oração da igreja. Também hoje, para termos trabalhadores totalmente disponíveis para o Evangelho. A messe é imagem com que se designa o juízo final, aqui aplicada ao tempo de Jesus. Põe em relevo a dimensão escatológica da missão, ou seja, o fim dos tempos. E esse juízo já está em ato, porque o reino de Deus já chegou, pelo ministério de Jesus e dos discípulos. Os discípulos de Jesus foram chamados e enviados não para viverem na comunidade de uma casa ou de um refúgio tranquilo, mas para fazer a experiência da estrada. E é ao longo da estrada que acontecem os encontros mais interessantes, da mesma forma como aconteceu com o Mestre. Foi ao longo da estrada, no caminho do anúncio do reino, como um peregrino anunciando o reino de Deus, que Jesus viu as multidões e compadeceu-se delas, porque estavam cansadas e abatidas, mas também escutou o grito do cego de nascença, ou da mulher cananeia que clama por socorro pela vida da sua filha. Foi ao longo da estrada que Jesus encontrou Zaqueu e o convidou à conversão e à salvação. Chamados e enviados para proclamar. Os discípulos não explicam uma filosofia de vida. Não se apresentam como modelos para serem imitados, mas anunciam o Evangelho, que é alegria. Anunciam o reino já presente. Anunciam a proximidade de Deus. Anunciam a novidade de um Deus que desce entre os homens e se faz conhecer. Anunciam com as palavras, mas principalmente com suas vidas. Quem melhor do que eles pode testemunhar um Deus que é próximo e que salva? No livro dos Atos dos Apóstolos, no capítulo 8, versículo 26 a 40, que ouvimos, o que faz o diácono Filipe, que começa a evangelizar as cidades de Samaria, e são numerosos os sinais de libertação e de cura que acompanham o anúncio da palavra. Nesse ponto, o Espírito Santo marca uma nova etapa no caminho do Evangelho. Impele Filipe a ir ao encontro de um estrangeiro com o coração aberto a Deus. Filipe levanta-se e parte com ímpeto numa estrada deserta e perigosa. Mas ali encontra um alto funcionário da rainha da Etiópia, administrador dos seus tesouros. Este homem, um eunuco, depois de ter passado por Jerusalém, regressa ao seu país. Era um prosélito judeu da Etiópia. Sentado numa carruagem, lê o pergaminho do profeta Isaías, em particular o quarto cântico do servo do Senhor. Filipe aproxima-se da carruagem e pergunta-lhe: compreendes verdadeiramente o que estás lendo? O etíope responde: e como poderei compreender sem alguém que me oriente? Esse homem poderoso reconhece que tem necessidade de ser guiado para aprender a palavra de Deus, para entender a palavra de Deus, a mensagem de Deus, para que possa chegar ao seu coração, tocar a sua vida,
orientar a sua vida como peregrino, como alguém que acolhe os sinais dos tempos na história da sua vida e se deixa envolver pela palavra de Deus. E esse diálogo entre Filipe e o etíope faz refletir também sobre a constatação de que não é suficiente ler as Escrituras. Podemos conhecer toda a palavra de Deus, mas isso não significa que entendemos a palavra de Deus ou seu significado. Entrar na palavra de Deus significa estar disposto a sair dos próprios limites. Para encontrar e se conformar com Cristo, que é a palavra viva do Pai. Depois do diálogo com Filipe, o etíope reconhece Cristo, pede o batismo e professa fé no Senhor Jesus. Mas podemos dizer que foi o Espírito Santo o protagonista da evangelização. Se não houver o Espírito Santo, não haverá evangelização. Porque evangelizar significa deixar-se guiar pelo Espírito. Que seja Ele quem vos impele, queridos diáconos, no vosso sim, de abraçarem a vossa vocação e a missão de estarem a serviço da palavra, a serviço do altar e a serviço da caridade. Que o Espírito Santo mantenha também o nosso coração de povo de Deus aberto aos sinais do tempo e da história, para podermos atualizar a mensagem do Evangelho nos nossos dias, para não vivermos de preconceitos, ou para não nos fecharmos aquilo que muitas vezes nos dá segurança, mas não responde ao apelo de Deus ao nosso coração. De sermos discípulos e discípulas do Senhor no mundo em que vivemos, sinais de esperança para as novas gerações e abertura de coração também para acolher os anseios das novas gerações, dos nossos jovens, mas também daqueles que se sentem feridos ou estão feridos pelas realidades da vida. Que tenhamos um coração aberto para acolher o sopro de Deus no hoje da nossa história. No coração de cada pessoa que quer viver com dignidade a sua vida de filho e filha de Deus. Espírito Santo, que habilitas a missão, dai-nos de reconhecer que também no nosso tempo tantas pessoas estão em busca da verdade sobre as suas existências e sobre o mundo. Torna-nos colaboradores de suas alegrias com o anúncio do Evangelho de Jesus Cristo. Grão de trigo de Deus, que torna bom o terreno da vida e assegura a abundância da colheita, nos recordava o Papa Bento XVI. Louvado seja nosso Senhor Jesus Cristo.

0: Caros filhos, antes de serdes admitidos à ordem do diaconado, é necessário que manifesteis perante todo o povo o vosso desejo de assumir este ministério. Quereis, pois, ser consagrados ao serviço da Igreja, mediante a imposição de minhas mãos e a graça do Espírito Santo?
1: Quero.
0: Quereis desempenhar com humildade e amor o ministério dos diáconos, como colaboradores da ordem sacerdotal para o bem do povo cristão?
1: Quero.
0: Quereis guardar o ministério da fé, como diz o apóstolo, com a consciência pura, e proclamar esta mesma fé através de palavras e atos, conforme o Evangelho e a tradição da Igreja?
1: Quero.
0: Caro filho Volmir, em sinal do teu coração consagrado ao Senhor, queres guardar para sempre o celibato, por amor do reino de Deus, a serviço de Deus e da humanidade?
1: Quero.
0: Caro filho Manuel, queres, de acordo com o vosso estado, perseverar e progredir no espírito de oração e neste mesmo espírito, segundo vossas condições, segundo tua condição, realizar fielmente a liturgia das horas com o povo de Deus em seu favor e pelo mundo inteiro?
2: Quero, com a graça de Deus.
0: Quereis imitar sempre na vossa vida o exemplo de Cristo, de cujo corpo e sangue estareis a serviço?
1: Quero, com a graça de Deus.

0: caro filho Manuel, prometes respeito e obediência, e a mim e a meus sucessores?
1: Prometo.
0: Deus, que te inspirou este bom propósito, te conduza sempre mais à perfeição.
1: Isto nos uniu.

0: caro filho Valmir, prometes respeito e obediência a mim e a meus sucessores?
1: Prometo.
0: Deus, que te inspirou este bom propósito, te conduza sempre mais à perfeição.
1: Amém. Amém.
0: A paz esteja contigo.
1: O amor de Cristo nos uniu.

0: Roguemos, irmãos e irmãs, a Deus Pai Todo-Poderoso, que derrame com bondade a sua bênção sobre estes seus servos, chamados à ordem do diaconado.
1: Ajoelhemo-nos.
0: Quem tiver dificuldade, fique sentado, né? Não precisa ajoelhar.

0: Senhor Deus, ouvi as nossas súplicas e acompanhai com vosso auxílio o que será feito por nosso ministério. Santificai com a vossa bênção esses nossos irmãos que julgamos aptos para o serviço dos santos ministérios. Por Cristo nosso Senhor.
1: Amém.

assisti-nos. Nós vos pedimos, ó Deus Todo-Poderoso, fonte de todas as graças, que dividis as responsabilidades, repartis os serviços e assinalais os ofícios. Imutável em vós mesmo, tudo renovais e disponde todas as coisas em vossa eterna providência. Por vossa palavra, força e sabedoria, que é Jesus Cristo, vosso Filho e Senhor nosso, concedeis a cada momento o que mais nos convém. Na variedade dos dons celestes e na diversidade dos membros, fazei-nos crescer com admirável unidade pela força do Espírito Santo, o corpo de Cristo, a vossa Igreja, para edificação do novo templo. Constituíste 3 ordens de ministros para servirem ao vosso nome, como outrora escolhestes os filhos de Levi para o serviço do antigo santuário. Assim, no início da Igreja, os apóstolos do vosso Filho, movidos pelo Espírito Santo, escolheram 7 homens de bem para ajudá-los no serviço diário, confiando-lhes a distribuição dos alimentos pela oração e a imposição das mãos, a fim de que eles próprios pudessem dedicar-se mais à oração e à pregação da palavra. Olhai também com bondade, Senhor, esses vossos servos, Manuel e Valmir, que consagramos como diáconos para o serviço do vosso altar. Enviai sobre eles, Senhor, nós vos pedimos, o Espírito Santo que os fortaleça com os 7 dons da vossa graça, a fim de exercerem com fidelidade o seu ministério. Resplandeçam nele as virtudes evangélicas, o amor sincero, a solicitude para com os enfermos e os pobres, a autoridade discreta, a simplicidade de coração e uma vida segundo o Espírito. Brilhem em sua conduta os vossos mandamentos, para que o exemplo de sua vida desperte a imitação do vosso povo. Guiando-se por uma consciência reta, permaneçam firmes e estáveis no Cristo. Assim, imitando na terra o vosso Filho, que não veio para ser servido, mas para servir, possam reinar com ele no céu. Por nosso Senhor Jesus Cristo, vosso Filho, na unidade do Espírito Santo. Amém.

0: Diacono Manuel, recebe o Evangelho de Cristo, do qual foste constituído mensageiro. Transforma em fé viva o que leres, ensina aquilo que creres e procura realizar o que ensinares. A paz esteja contigo.
1: O amor de Cristo nos uniu.

0: Diácono Volmir, recebe o Evangelho de Cristo, do qual foste constituído mensageiro. Transforma em fé viva o que leres, ensina aquilo que creres e procura realizar o que ensinares. A paz esteja contigo.
1: O amor de Cristo nos uniu.

0: Orai, irmãos e irmãs, para que o meu e vosso sacrifício seja aceito por Deus, Pai Todo-Poderoso.
1: Para a glória do seu nome, para o nosso bem e de toda a sua igreja.
0: Pai Santo, vosso Filho quis lavar os pés dos seus discípulos, para nos dar o exemplo, aceitai os dons do nosso serviço e concedei que, ao oferecer nossa vida como oblação espiritual, sejamos enriquecidos de zelo e humildade. Por Cristo nosso Senhor.
2: Amém.
0: O Senhor esteja convosco.
3: Ele está no meio de nós.
0: Corações ao alto. Demos graças ao Senhor nosso Deus. Na verdade, é digno e justo. É nosso dever e salvação dar-vos graças sempre e em todo lugar, Senhor Pai Santo, Deus eterno e todo-poderoso. Pela unção do Espírito Santo, constituístes vosso Filho unigênito, pontífice da nova e eterna aliança. E estabelecestes em vosso inefável desígnio que muitos ministérios fossem exercidos na Igreja. Por isso, vosso Filho Jesus Cristo não somente enriquece a Igreja com um sacerdócio real, mas também com bondade fraterna escolhe homens que pela imposição das mãos participem do seu ministério sagrado. Em nome de Cristo, precedem o povo na caridade, alimentam-no com a palavra e o restauram com os sacramentos. Dando a vida por vós e pela salvação dos irmãos, procurem assemelhar-se à imagem do próprio Cristo e testemunhem constantes diante de vós a fé

Na verdade, vós sois santo, ó Deus do universo, e tudo o que criastes proclama o vosso louvor, porque por Jesus Cristo, vosso Filho e Senhor nosso, e pela força do Espírito Santo, dais vida e santidade a todas as coisas. E não cessais de reunir para vós um povo, que vos ofereça em toda parte, do nascer ao pôr do sol, um sacrifício perfeito. Por isso, ó Pai, nós vos suplicamos, santificai pelo Espírito Santo as oferendas que vos apresentamos para serem consagradas, a fim de que se tornem o corpo e o sangue de nosso Senhor Jesus Cristo, que nos mandou celebrar estes mistérios. Na noite em que ia ser entregue, Jesus tomou o pão, pronunciou a bênção de ação de graças, partiu e o deu a seus discípulos, dizendo: tomai todos e comei, isto é o meu corpo, que será entregue por vós.

Do mesmo modo, no fim da ceia, ele tomou o cálice em suas mãos, pronunciou a bênção de ação de graças e o deu a seus discípulos, dizendo: Tomai todos e bebei. Este é o cálice do meu sangue, o sangue da nova e eterna aliança, que será derramado por vós e por todos para a remissão dos pecados. Fazei isto em memória de mim.

0: Mistério da fé.
1: Anunciamos, Senhor, a vossa morte e proclamamos a vossa ressurreição. Vinde, Senhor Jesus.
0: Celebrando agora, ó Pai, o memorial da paixão redentora do vosso Filho, da sua gloriosa ressurreição e ascensão ao céu. E enquanto esperamos a sua nova vinda, nós vos oferecemos em ação de graças esse sacrifício vivo e santo.
1: Aceitai, ó Senhor, a nossa oferta.
0: Olhai com bondade a oblação da vossa igreja. Reconhecei nela o sacrifício que nos reconciliou convosco. E concedei que, alimentando-nos com o corpo e o sangue do vosso Filho, repletos do Espírito Santo, nos tornemos em Cristo um só corpo e um só Espírito.
2: Que o mesmo Espírito faça de nós uma eterna oferenda, para alcançarmos a herança com os vossos eleitos. A Santíssima Virgem Maria, Mãe de Deus, São José, seu esposo, os vossos santos apóstolos e gloriosos mártires, e todos os

0: santos, que não cessam de interceder por nós na vossa presença.
1: Fazei de nós uma perfeita oferenda.
2: Nós vos suplicamos, Senhor, que este sacrifício da nossa reconciliação estenda a paz e a salvação ao mundo inteiro. Confirmai na fé e na caridade a vossa Igreja que caminha neste mundo, com o vosso servo, o Papa Leão, e o nosso Bispo José, com os bispos do mundo inteiro e estes vossos servos que hoje foram ordenados diáconos da Igreja, os presbíteros e os demais diáconos, os outros ministros e o povo por vós redimido. Atendei propício às preces desta família que reunistes em vossa presença. Reconduzi a vós, Pai de misericórdia, todos os vossos filhos e filhas dispersos pelo mundo inteiro.
1: Lembrai-vos, ó Pai, da vossa Igreja.
3: Acolhei com bondade no vosso reino os nossos irmãos, irmãs, que partiram desta vida. Trazemos presente o Sr. Luiz, pai do Vomir, que há poucos tempo partiu, todos os pais que já partiram, todos os que morreram na vossa amizade. Unidos a eles, esperamos também nós saciar-nos eternamente de vossa glória. Por Cristo, Senhor nosso, por ele, dais ao mundo todo o bem e toda a graça.
4: Por Cristo, com Cristo e em Cristo. A vós, Deus Pai Todo-Poderoso, na unidade do Espírito Santo, toda honra e toda glória por todos os séculos dos séculos.

0: O Senhor nos comunicou o seu Espírito. Com a confiança e a liberdade dos filhos e filhas de Deus, recebemos juntos. Pai nosso, que estais no céu, santificado seja o vosso nome. Venha a nós o vosso reino. Seja feita a vossa vontade, assim na terra como no céu. O pão nosso de cada dia nos dai hoje. Perdoai as nossas ofensas, assim como nós perdoamos a quem nos tem ofendido. E não nos deixeis cair em tentação, mas livrai-nos do mal. Livrai-nos de todos os males, ó Pai, e dai-nos hoje a vossa paz. Ajudados pela vossa misericórdia, sejamos sempre livres do pecado e protegidos de todos os perigos, enquanto aguardamos a feliz esperança e a vinda do nosso Salvador, Jesus Cristo. Senhor Jesus Cristo, dissestes aos vossos apóstolos: eu vos deixo a paz, eu vos dou a minha paz. Não olheis os nossos pecados, mas a fé que anima a vossa igreja. Dai-lhe, segundo o vosso desejo, a paz e a unidade. Vós que sois Deus, com o Pai e o Espírito Santo. Amém. A paz do Senhor esteja sempre convosco.
1: O amor de Cristo, todo o tempo.

Disse Jesus: Eu sou o pão vivo que desceu do céu. Se alguém come deste pão, viverá eternamente. Eis o Cordeiro de Deus que tira o pecado do mundo. Senhor, eu não sou digno de que entreis em minha morada, mas dizei uma palavra e serei salvo. Que o corpo e o sangue de Cristo nos guarde para a vida eterna. Amém.

Oremos. Senhor, concedei que os vossos servos, saciados com o alimento e a bebida celestiais, sejam fiéis ministros do Evangelho, dos sacramentos e da caridade, para a vossa glória e a salvação dos que creem, por Cristo nosso Senhor. Amém. Amém.

0: Excelentíssimo e reverendíssimo Dom José Gislon, bispo diocesano, pastor e pai da Diocese de Caxias do Sul, reverendíssimo vigário-geral e diretor da Escola Diaconal São Felipe, padre Leonardo Inácio Pereira, do qual saúdo todos os nossos professores e toda a equipe de formação, os nossos seminaristas, religiosos e religiosas, prezados irmãos no diaconato. A estimada Escola Diaconal São Felipe, também saudamos as nossas comunidades e paróquias São Marcos de Marcorama e Nossa Senhora Mãe de Deus de Carlos Barbosa.
1: Queridos familiares e amigos, amado povo de Deus que nos assistem através das mídias sociais da Diocese de Caxias do Sul e da Rádio Garibaldi, que integram esse momento celebrativo, autoridades públicas, civis, com imensa alegria que dirijo algumas palavras de gratidão, como diz São Paulo, em tudo dai graças.
0: Agradecemos primeiramente a Deus, pelo dom da vida, da vocação, Ele que nos chamou, nos sustentou e continua a nos capacitar nessa caminhada vocacional, para que possamos agora e sempre servirmos ao povo de Deus com amor, as nossas famílias, as nossas comunidades paroquiais, que também nos acompanharam nesse processo de formação e discernimento. Agradecemos com especial veneração a Virgem Maria, em seus inúmeros títulos, e citamos aqui a Mãe de Caravaggio, a nossa padroeira diocesana, e pedimos que seja sempre o nosso auxílio e proteção no exercício deste ministério que hoje nos é confiado pela graça de Deus. Neste dia tão feliz, abençoado e aguardado, queremos elevar a nossa gratidão ao Senhor por tudo o que vivemos ao longo deste intenso e fecundo percurso de discernimento e maturação vocacional, que continuamos a trilhar.
1: A caminhada para Deus é uma caminhada que inevitavelmente nos proporciona uma volta para dentro de nós mesmos. Nestes dias últimos que nós preparamos para a consagração diaconal, revisitamos, contemplamos e reapropriamos da verdade que habita em nosso coração, que nos faz hoje, diante de Deus, de nossa consciência, de nossa família e de nossa igreja particular, de Caxias do Sul e de todos aqueles que nós acompanharam, confirmamos o nosso desejo de servir ao Senhor, sua igreja e ao seu povo santo.
0: Chegamos aqui porque Deus quis, porque existe o toque do Altíssimo. O Senhor carregou de sentido, beleza e provações o nosso caminho. Ele conduziu tudo. Na sua infinita bondade e misericórdia, Ele nos escolheu e permitiu-nos compreender a sua vontade e a nossa vocação através de inúmeros sinais em nossa história, de nossas famílias, que pouco a pouco foram decodificados ao ponto de perseverarmos. Cada um, sim, ao seu modo e à sua maneira, no seguimento do Cristo, mestre e servo por excelência.
1: Deus nos criou, conservou, conduziu, amparou e sustentou até aqui, mesmo em meio a quedas e às incompreensões inerentes no caminho. Na ceia pascal, Jesus instituiu a memória de sua paixão, morte e ressurreição. A Eucaristia, nesse belo e majestoso dia, ao lavar os pés dos apóstolos, revela também a necessidade de nós tornarmos pequenos, de nos esvaziar para que compreendemos a real perspectiva do serviço que necessariamente passa pela humildade, caridade e autenticidade de agirmos não em nosso nome, mas por causa de Cristo e em comunhão com a Igreja.
0: Não há Eucaristia sem lava-pés. E é isso mesmo que dá o tom e a alegria deste nosso ministério. Entendemos que a Igreja hoje nos confia o primeiro grau do sacramento da ordem, para que, colaborando com o nosso bispo e os presbíteros no serviço do altar, da palavra e da caridade, junto ao povo de Deus, pedimos que sejamos, sim, imitadores do Cristo, orante e servo, que não veio para ser servido, mas veio para dar a sua vida em resgate de muitos.
1: Pela imposição das mãos de D. José, recebemos hoje uma graça especial que vai ao mais profundo de nosso interior e ali imprime caráter indelível. Nossas atitudes agora estão imersas num mistério que nos ultrapassa nosso serviço em torno do altar, da palavra e da caridade. E o fazemos não em nosso nome, mas em nome de Cristo, da Igreja e do nosso bispo.
0: Reafirmamos o nosso desejo de servir a Igreja e ofertamos a nós mesmos os nossos talentos e vida para o anúncio do Evangelho de Cristo. Entendemos que o nosso ministério se encontra no serviço, na entrega de todos os dias, no altar que estão os nossos irmãos, especialmente os mais necessitados.
1: Queremos, com nossa voz e com o nosso testemunho, nosso sacrifício alegre e coerência de vida, zelar com amor para que o Evangelho que cremos e proclamamos possa ainda ecoar pela força e eficácia que lhe é própria, especialmente aqueles que necessitam escutá-lo.
0: A verdadeira alegria está no ser e não no fazer. O fazer é fecundado. É consequência do ser crítico que por primeiro nos fez discípulos e posteriormente diáconos. Agradecemos a Deus pela nossa vocação e pedimos a São Felipe Diácono que interceda por nós para que cumpramos com fidelidade e coragem a vocação que Deus nos confiou.
1: Agradecemos ao nosso bispo D. José Gislão, aos nossos pároco, o padre Anésio Ferla, ao Jucimar Conte e também nosso vigário, o padre Luiz, aos nossos formadores e diretor da Escola Diaconal São Felipe, padre Leonardo Inácio Pereira, e a toda a equipe de coordenação da escola. O nosso muito obrigado, com um sentimento de profunda gratidão. Agradecemos aos nossos familiares, pais, esposa, que sempre nos apoiaram, incentivaram, caminharam conosco esta jornada de preparação. Vocês são o nosso porto seguro. Sabemos que hoje nós faltou o abraço, mas com certeza nossos pais que partiram para a eternidade hoje se alegram por ver a obra de Deus realizada na vida de seus filhos.
0: Agradecemos as nossas paróquias e comunidades. Agradecemos a todos que se fizeram presente, nutrido, em preparação a este dia. Agradecemos a paróquia Mãe de Deus, com a equipe administrativa, que incansavelmente se colocou à disposição e hoje está preparando um gostoso almoço para a gente. Agradecemos a equipe de liturgia, cantos, o nosso muito obrigado. Expressamos também a nossa gratidão às zeladoras de capelinhas, que com sua missão e cuidado, elas continuam a fortalecer as famílias e mantêm viva a chama da oração, criando assim um ambiente fértil para que as vocações possam florescer. Agradecemos a pastoral vocacional pelo trabalho incansável de despertar, acompanhar e incentivar aqueles que ouvem o chamado de Deus. São Lourenço disse: os pobres são o tesouro da igreja. Pedimos a ele e a São Felipe que intercedam por nós e que Nossa Senhora do Caravaggio, padroeira da Diocese de Caxias do Sul, e que Nossa Senhora Mãe de Deus, padroeira desta paróquia, estejam sempre ao nosso lado, nos proteja e nos ensine a fazer a vontade de seu filho e que o Senhor abençoe e ilumine esta nossa jornada em comunhão com toda a igreja. Um semeia, o outro rega, mas é Deus quem faz crescer. Pedimos a todos que rezem por nós. Amém. Muito obrigado.

A paróquia Nossa Senhora Mãe de Deus saúda e abre seus braços para receber Dom José, para receber nessa cerimônia o nosso pároco, Padre Anésio, o nosso vigário, Padre Luiz, os sacerdotes que hoje aqui retornam ou que nos visitam, os diáconos, os catequistas e nós, comunidade barbosense, que nesse dia saudamos e abraçamos carinhosamente os novos diáconos Manuel e Volmir. No momento de elevado significado e expressão, a comunidade de Carlos Barbosa sente-se muito feliz com a realização de um sonho tão sublime de dois de seus filhos, Manuel e Volmir, que hoje celebram essa cerimônia de ordenação do diaconato. É o atendimento a um chamado sublime de amor e doação, em que todos os deveres e compromissos de família precisam agora ceder um espaço para abrigar outras tantas responsabilidades e ações de caráter religioso no seio da sociedade. Nós testemunhamos diariamente o frenético ritmo com que vivem os padres Anésio e Luiz no atendimento de todas as necessidades de nós, paroquianos, e Anésio e Luiz no atendimento de todas as necessidades de nós, paroquianos, e o ingresso de vocês, Manuel e Volmir, no diaconato, representa um apoio inestimável a eles e, por decorrência, a todos que vivem em nossa comunidade. Que o Senhor fortaleça seus passos e guie suas mãos no serviço da Igreja e ao próximo. Que este seja um tempo de muitas graças na sua caminhada espiritual e que Deus abençoe abundantemente o seu ministério e sua nova e iluminada caminhada. Parabéns e obrigado pela sua dedicação, Carlos, Manuel e Volmir. A comunidade quer oferecer ao Manuel e ao Volmir uma lembrança como um gesto de carinho, de amor e de imorredouro agradecimento.

Eu quero agradecer ao Padre Anésio, Padre Luiz, Padre Josimar, os párocos dessas paróquias, de onde procedem esses dois candidatos, que agora ordenados são diáconos da Santa Igreja, mas agradecer também a equipe do conselho da paróquia e a presença dos padres, dos diáconos, seminaristas, a presença de todos vocês. Estamos na casa da Mãe, Mãe de Deus. E a paróquia de Carlos Barbosa, ela tem uma longa história de amor pelas vocações, de cuidado pelas vocações, representadas pela

0: zeladoras e capelinhas, é a paróquia que mais tem zeladoras e capelinhas. E a paróquia que mais contribui com as vocações. Alma generosa também desse povo de Deus. Eu creio que o senso de gratidão, vocês viram aqui os seminaristas servindo, né? Esperamos no próximo ano também essa generosidade dos nossos jovens, que possam ser tocados por essa mão de Deus, pela mão do Cristo, sacerdote, que toque o coração, que possam responder sim a esse chamado para se colocarem a serviço do Senhor. E creio que nós não poderíamos dar a bênção final sem antes lembrarmos da mãe de todas as vocações. Nossa Senhora, que pelo sim acolheu o verbo, a palavra, deu carne, vida, se colocou a serviço. Que nos acompanha como mãe peregrina, esse povo peregrino. Nos passos da vida, algumas vezes dados com lágrimas, mas caminhando sempre. Desejo a vocês, queridos diáconos, também os ordenados hoje, que essa ternura materna de Maria se faça presente, mas também a presença das vossas famílias. Gesto tão bonito. Mãe, esposa, filhos, filhas, noras, netos, genros. Eu acho que tudo isso é expressão do povo de Deus, do povo peregrino. Recemos juntos. Ave Maria, cheia de graça, o Senhor é convosco. Bendita sois vós entre as mulheres e bendito é o fruto do vosso ventre, Jesus. Santa Maria, Mãe de Deus, rogai por nós, pecadores, agora e na hora de nossa morte. Amém. Nossa Senhora, Mãe de Deus, São Marcos, São Felipe, o Senhor esteja convosco. Deus, que vos chamou ao serviço das pessoas na igreja, vos deu um grande zelo para com todos, especialmente para com os aflitos e pobres. Ele, que vos deu munos de pregar o Evangelho de Cristo, vos ajude a viver de acordo com a sua palavra e a ser testemunhas sinceras e fervorosas.
1: Amém.
0: Ele que vos fez dispensadores de seus mistérios, vos conceda que sejais imitadores de seu Filho, Jesus Cristo, e ministros da unidade e da paz no mundo.
1: Amém.
0: E a todos vós aqui reunidos, por intercessão de Nossa Senhora, Mãe de Deus, e São Marcos e São Felipe, abençoe-vos o Deus Todo-Poderoso, Pai, Filho e Espírito Santo. Amém.
2: A alegria do Senhor seja a vossa força. Ide em paz e o Senhor sempre vos acompanhe.
3: Graças a Deus.
0: Nós vamos agora fazer uma foto aqui de recordação. Os padres, diáconos, seminaristas, todos. Depois nós vamos sair em procissão. Os diáconos ordenados ficam aqui também para receber, digamos, abraços e fazerem também as fotos com suas famílias.
4: Vamos aguardar, então, em nossos lugares, enquanto eles fazem a foto e saem em procissão.

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Bom dia, estamos iniciando mais uma edição do programa da Prefeitura do município de Coronel Pilar, edição desse sábado. Comunicados do posto de saúde, pacientes que fazem uso da insulina, descartar as seringas numa garrafa PET e entregar no posto de saúde para a equipe de enfermagem, não deve ser descartada em casa nos lixos comuns. A campanha Cartela do Bem, informamos que está sendo feita a coleta dos blisters, ou seja, a cartela dos medicamentos. Os mesmos devem ser entregues na farmácia municipal no posto de saúde. Atendimento de rotina. A Secretaria de Saúde informa que os atendimentos de rotina devem ser priorizados na unidade básica de saúde durante a semana nos seguintes horários: das 8 ao meio-dia e das 13 às 17 horas. Renovação de receitas. Reforçamos a população de Coronel Pilar que a renovação de receitas de medicamentos de uso contínuo será realizada somente nas terças e quintas-feiras no período da manhã. Para solicitar a renovação, o paciente poderá deixar a segunda via da receita na recepção da unidade de saúde ou enviar uma foto da receita pelo WhatsApp da unidade. Importante: o pedido de renovação deve ser realizado com, no mínimo, 7 dias de antecedência antes do término da medicação, para que haja tempo hábil para a emissão da nova receita e o paciente não fique sem o tratamento. Grupo de Apoio à Saúde Mental. O Grupo de Apoio em Saúde Mental, sob a coordenação da psicóloga e assistente social. O objetivo deste grupo é promover o acolhimento, a escuta e o apoio emocional, fortalecendo a autoestima, os vínculos relacionais e a saúde mental. Oferecemos um espaço seguro para que as pessoas possam falar de suas vivências, de suas histórias, de suas dores emocionais e trocar experiências. O grupo acontece na última segunda-feira de cada mês, na sala de reuniões do posto de saúde, às 13 horas e 30 minutos. Se você sentir que também precisa estar nesse espaço, será bem-vindo. Para informações, ligue para 991-18-6484. Repetindo, 991-18-6484. Comunicado sobre transporte de pacientes. A Secretaria Municipal de Saúde informa que, a partir dessa data, não serão mais repassadas previamente informações referente ao nome do motorista responsável pelo transporte de pacientes, bem como a relação dos demais passageiros que utilizarão o veículo. As informações sobre horário e local de embarque continuarão sendo fornecidas normalmente aos pacientes agendados para o transporte. A medida visa garantir a organização do serviço e a privacidade dos usuários, em conformidade com os nomes de proteção de dados e o sigilo das informações pessoais. Consultas com especialistas. Informamos que, para consultas e atendimentos com médicos especialistas realizados por meio do Sistema Único de Saúde, o SUS, não será possível a escolha do profissional pelo paciente. O encaminhamento serão agendados conforme a disponibilidade de vagas e os serviços de referência, respeitando os critérios técnicos e a organização da rede de atendimento. Atenção, moradores de Coronel Pilar. A agente comunitária de saúde estará realizando visitas domiciliares para atualização e a realização do cadastro das famílias, garantindo acesso aos serviços de saúde e oferecidos pela unidade de saúde. O cadastro é fundamental para o acompanhamento da saúde de todos os moradores e para o planejamento das ações de atendimento em nossa comunidade. Para realizar o cadastro, é necessário apresentar o CPF de todas as pessoas que residem na moradia. Consultas, exames e dispensação de medicamentos. Fica estabelecido que será realizada apenas para pacientes devidamente cadastrados no município de Coronel Pilar e que comprovem residência em seu território, exceto em casos de urgência. Para comprovação de residência, poderão ser apresentados os seguintes documentos emitidos nos últimos 3 meses: conta de água, energia elétrica, internet ou telefone, carnê de IPTU ou outro tributo municipal em nome do usuário,
contrato de trabalho, declaração de empregador ou outro documento que comprove vínculo laboral no município de Coronel Pilar. A Secretaria Municipal de Saúde poderá solicitar documentos complementares sempre que houver necessidade de confirmação das informações apresentadas. Contamos com a compreensão de todos para que o acesso aos serviços de saúde em Coronel Pilar ocorra de forma organizada. Contatos com o posto de saúde das 8 ao meio-dia e das 13 às 17 horas. Telefones 3435-1066, 3435-1145 e pelo WhatsApp. Área 54 991-18-6484. Pagamento de serviços de horas máquinas. Os produtores rurais que realizaram serviços de horas máquinas prestados com máquinas ou veículos da frota municipal ou com máquinas e equipamentos de empresas terceirizadas contratadas pelo município de Coronel Pilar, o prazo de pagamento é de 45 dias, contados a partir da data de execução do serviço. Assim, é de responsabilidade do produtor verificar e respeitar o prazo de pagamento para que o mesmo não seja penalizado com multa e juro pelo vencimento da dívida. Descarte do lixo. Quando o assunto é limpeza, a responsabilidade é de todos. Manter uma cidade limpa é, ao mesmo tempo, um direito e um dever. E por isso, pedimos a colaboração da população de Coronel Pilar para ajudar a manter as ruas do município limpas. É importante que não seja descartado lixo, entulhos e materiais sem serventia nas ruas, nas calçadas, nos terrenos e vias públicas, evitando assim a proliferação de inúmeras doenças atraídas pelo descarte incorreto do lixo. Vem aí, primeiro encontro de carros antigos de Coronel Pilar. No domingo, dia 30 de agosto, Coronel Pilar será palco do primeiro encontro de carros antigos, um evento que promete reunir apaixonados por veículos clássicos e toda a comunidade em um grande dia de lazer, cultura e muita integração. A programação acontece na Avenida 25 de Julho, a partir das 9 horas da manhã, e contará com a exposição de carros antigos vindos de diversas cidades da região. Além da exposição, o público poderá desfrutar de gastronomia típica, chope artesanal, vinhos e espumantes produzidos em Coronel Pilar, feira de artesanato e atrações musicais ao longo de todo o dia. Para a criançada, haverá espaço infantil com brinquedos infláveis, sendo que a entrada é gratuita. O primeiro encontro de carros antigos de Coronel Pilar é uma realização da Prefeitura Municipal, por meio da Secretaria Municipal de Turismo e Cultura, com apoio da Veterancar e também da cooperativa Sicredi. Coronel Pilar espera por você. Marque aí, no domingo, 30 de agosto, Coronel Pilar será palco do primeiro encontro de carros. Marque aí, no domingo, 30 de agosto, Coronel Pilar será palco do primeiro encontro de carros antigos. Estas as informações do município de Coronel Pilar, edição desse sábado. Um ótimo, um excelente final de semana e até o sábado que vem.

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4: Funerária Madre Paulina informa: nota de falecimento. Esposa Alice Zagonel Conrad. Filhos Joel Conrad e esposa Silvana Fabro Conrad. Andréia Conrad.

0: Gnata e esposo Fabrício Gnata. Pai, Reinoldo Spikert in memoriam. Mãe, Ilsegard Spikert in memoriam. Irmãos, Odilo in memoriam, Adir in memoriam, Adelar in memoriam, Delor in memoriam, Valsir, Valdir in memoriam, Ingrid, Mirtes, Jainir, Henrique, Norberto, Hert in memoriam, Lisandro, Lisiane, Célia, Dulce, Bruno in memoriam e Hélio. Demais familiares e amigos, com pesar, comunicam o falecimento de Jorge Alberto Conrad, mais conhecido como Alemão, com a idade de 68 anos. As últimas homenagens estão sendo prestadas na Capela São João da Cruz, comunidade do 5 da Boa Vista Alto, Carlos Barbosa, onde hoje, às 16h30, será celebrada a cerimônia de despedida, com posterior sepultamento no cemitério da mesma comunidade. Noticiamos o falecimento e convite para enterro de Jorge Alberto Conrad, com a idade de 68 anos.
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4: Bom dia, caríssimos irmãos e irmãs que nos acompanham através da tua Rádio Garibaldi, o informativo da Paróquia São Pedro. Neste sábado, às 16 horas, missa no Mosteiro das Irmãs de São José. Às 17, missa na Igreja Matriz, com homenagem aos pais. E também neste mesmo horário, nós teremos o Cine Maús na Sala São Pedro. Gostaria de recordar que ontem eu comuniquei que teríamos missa hoje na comunidade Santo Antônio do Champagne e nós não teremos essa missa na comunidade do Champagne. Foi um engano do Frei ontem, então não teremos a missa na comunidade Santo Antônio do Champagne hoje. Às 9h, já no domingo, missa na Igreja Matriz, missa nos chácaras também, com o batizado. Às 10h30, missa festiva na comunidade São Roque Figueira de Melo, então vamos participar desse momento celebrativo e social lá na nossa comunidade São Roque Figueira de Melo. Neste mesmo horário, às 10h30, nós temos missa em homenagem aos pais lá na comunidade de Vila Rica. E à noite, às 18h, missa na Igreja Matriz com abertura da 12ª Jornada Vocacional aqui na nossa Igreja Matriz, com a presença do nosso bispo, Dom José. E nessa ocasião, estaremos fazendo o envio dos missionários para a Jornada Vocacional. E também teremos aí a homenagem do poder público, do nosso prefeito Sérgio, pela ocasião dos 130 anos da chegada dos capuchinhos aqui em Garibaldi, no Rio Grande do Sul. Então venham celebrar conosco. E gostaria de recordar que a partir de segunda-feira os missionários estarão visitando, fazendo trabalho nos colégios, nas escolas, abençoando aí os estabelecimentos comerciais, a empresa, visitando os doentes. Então convido que vocês deixem um lugarzinho preparado, bonito, preparem um copo com água e um raminho para os missionários darem a bênção no estabelecimento comercial, na empresa, nos doentes, na casa. E além disso, eles vão deixar então a água benta ali para vocês. E na segunda-feira,

0: Por causa da nossa pouca fé, corremos o risco de ser tragados pelas ondas, sufocantes. Nesse momento, precisamos apelar para o Senhor. Salva-nos. Pai nosso que estais no céu, santificado seja o vosso nome. Venha a nós o vosso reino. Seja feita a vossa vontade, assim na terra como no céu. O pão nosso de cada dia nos dai hoje. Perdoai-nos as nossas ofensas, assim como nós perdoamos a quem nos tem ofendido. E não nos deixeis cair em tentação, mas livrai-nos do mal. Amém. Que a bênção de nosso bom Deus desça sobre todos vós. Em nome do Pai, e do Filho, e do Espírito Santo. Amém. Uma boa tarde, paz e bem. E que nosso bom Deus continue sempre abençoando a vocês e todos os nossos pais que celebramos o seu dia. Paz e bem.
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7: Estimados ouvintes da Rede Tua Rádio, nossa saudação franciscana de paz e bem. Enquanto nos preparamos para a refeição, agradecemos a Deus pela graça da convivência familiar e pelo pão nosso de cada dia. Amanhã, segundo domingo do mês vocacional, celebramos a vocação da família, tendo presente o Dia dos Pais. A família é chamada por Deus a ser o santuário da vida, a escola dos melhores sentimentos humanos e a igreja doméstica. No Dia da Família, de sua vocação e de sua missão na igreja e no mundo, elevemos nosso louvor a Deus e nossa gratidão pelos pais e pela família que temos. Mesmo que muitos homens e mulheres não assumiram sua responsabilidade de pais, mesmo que muitos filhos e filhas estejam abandonados e excluídos de um aconchego familiar, de uma casa familiar,

temos a responsabilidade de anunciar e propor a família e seus valores como fundamentais para que a vida não se perca e o Evangelho seja vivido e anunciado. Nossa vocação é a da inclusão de todos em uma família que seja fraterna, justa, solidária, missionária e evangelizadora.

Nós vos louvamos, Senhor nosso Deus, porque sois a fonte da vida e nos criastes para viver em comunhão na família, na comunidade e na sociedade. Fazei que, a exemplo da família de Nazaré, nossas famílias vivam o amor, cresçam na fé, no perdão e na oração, e redescubram a grandeza de servir gratuitamente nossos irmãos. Fizestes o mundo para ser a casa de todos. Ajudai-nos a cuidá-lo e preservá-lo, para que realizemos vosso projeto de vida familiar, cultivando a amizade, a solidariedade e a convivência fraterna. Ajudai-nos a lutar para que todas as famílias tenham uma vida digna e sejam felizes. Convertei-nos para sermos verdadeiros discípulos missionários em nossas famílias e comunidades. Abençoai nossas famílias, os pais, nossas casas e o alimento que iremos tomar, vós que sois Pai, Filho e Espírito Santo. Amém. Feliz Dia dos Pais.

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3: Principais manchetes do informativo Tramontina. 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
2: Inicia neste domingo a jornada vocacional.
3: A DVBRS reconhece 64 organizações no Prêmio Exportação RS. Duas empresas são de Garibaldi.
2: Uma das maiores comunidades de Garibaldi realiza festa nesse domingo, Dia dos Pais, em São Roque Figueira de Melo.
3: Estes e outros assuntos no informativo Tramontina.
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3: Na noite de ontem, a Polícia Civil, por meio da 2ª Delegacia de Polícia de Bento, cumpriu um mandado de prisão preventiva contra um homem de 69 anos investigado pelo homicídio de Jefferson Grasselli, ocorrido na madrugada do último domingo, dia 2, no bairro Licor Sul. Conforme o registro da ocorrência, a vítima foi encontrada já sem vida em via pública, com ferimentos provocados por arma branca. A partir das diligências realizadas pela equipe, foi possível identificar o suspeito apontado como autor do crime. A investigação contou ainda com a integração e a troca constante de informações entre a Polícia Civil, Brigada Militar e Guarda Municipal. A atuação conjunta das forças de segurança foi fundamental para a coleta de informações, avanço das diligências e o esclarecimento das circunstâncias do homicídio.
2: E com uma sólida trajetória em diversas áreas do conhecimento, a UX Bento tem dedicado parte de seus esforços para ampliar a atuação em saúde, segmento que tem ganhado cada vez mais atenção da sociedade, seja para promover maior bem-estar, seja para aumentar a longevidade. Na micro-região de Bento Gonçalves, com municípios como Garibaldi e Carlos Barbosa, detentores de hospitais e casas de cuidado, a instituição dispõe de uma estrutura profissional para a formação de mão de obra e construção de carreira na área. Ao todo, o campus conta com 7 cursos de graduação ligados à chamada área da vida, fazendo parte desse grupo Ciências Biológicas, instituído no campus ainda nos anos 70, Educação Física, Nutrição, Fisioterapia, Farmácia, além de Enfermagem e Biomedicina, os últimos a serem introduzidos a partir de 2023. Todos amparados por uma estrutura acadêmica que combina formação teórica e atividades práticas através de uma ampla rede de laboratórios e de parcerias com hospitais, unidades de pronto atendimento, clínicas, secretarias municipais de saúde, associações e diversas instituições públicas e privadas da região. Assim, a UX Bento vem formando profissionais e contribuindo para o desenvolvimento regional em diferentes áreas, de pesquisa à promoção da saúde, passando pelo atendimento. Um dos diferenciais da formação está na infraestrutura disponível aos estudantes. A UX Bento conta com 15 laboratórios destinados aos cursos da área da vida, permitindo que o conhecimento desenvolvido em sala de aula seja complementado por experiências práticas ao longo da graduação. Um deles é o de habilidades, no qual os acadêmicos podem manipular manequins de última geração que permitem simular diferentes situações clínicas. Outro, inaugurado em agosto de 2025, é o de técnica dietética e nutrição, provido de equipamentos utilizados em estabelecimentos que atuam como alimentação coletiva. Nele, os alunos aprendem técnicas de preparo, cocção e manipulação de alimentos, entre outras qualificações. A estrutura também segue em expansão, sendo que a instituição está implantando um novo laboratório destinado ao curso de biomedicina.
3: E a 54ª edição do Prêmio Exportação RS ocorreu nesta quinta-feira, dia 6, na Casa NTX, em Porto Alegre. A cerimônia reconheceu 64 organizações e reuniu mais de 800 pessoas, entre lideranças empresariais, autoridades e especialistas do setor. A iniciativa foi realização da Associação dos Dirigentes de Marketing e Vendas do Brasil no Rio Grande do Sul, a DVB-RS. As organizações foram selecionadas por sua atuação no mercado internacional e estão distribuídas em categorias que contemplam segmentos como indústria, agronegócio, tecnologia, economia criativa e serviço de suporte à exportação. De Garibaldi receberam prêmios às empresas Nutrire e Pabovi.
2: E neste domingo, 9 de agosto, Dia dos Pais, a comunidade de São Roque Figueira de Melo promove a tradicional festa em honra a São Roque. A programação, preparada há meses pela comunidade, reúne celebrações religiosas, gastronomia típica e atrações musicais para receber um grande público. Neste sábado à tarde, a partir das 13 horas, será realizada a tradicional feira colonial com venda de grôstoli frito na hora, além de café, cucas e outras guloseimas. Já no domingo, a programação inicia às 10h30 da manhã com missa festiva, também transmitida pela Rádio Garibaldi. Ao meio-dia, será servido almoço, preparado para receber mais de 1000 pessoas. Encerrando a programação, a partir das 3 horas da tarde, acontece o baile com o grupo Sangue Gaudério, com entrada gratuita. Últimos ingressos podem ser reservados com Cristiane Mânica pelo 3462-7636 ou 99988-2597.
3: Neste domingo inicia a 12ª edição da Jornada Vocacional da Paróquia São Pedro de Garibaldi. Frei Rodrigo e Frei Edson explicam o significado da jornada, bem como a programação.
4: Esse é um evento, de Luca, que já está muito consolidado nas paróquias onde os freis capuchinhos atuam. Então, acho que a primeira informação para contextualizar é essa. Esse ano viveremos a 12ª jornada vocacional, a 12ª edição. É um evento que acontece, por hora, apenas nas paróquias do Rio Grande do Sul, onde os capuchinhos atuam e trabalham. Então, por isso que esse ano, essa 12ª edição, será aqui em Garibaldi. Todas as 11 edições anteriores, né, aconteceram em outras paróquias dos freis. Muitos, talvez, dos que nos acompanham vão lembrar que ano passado foi lá em IP, onde nós realizamos esse evento, né? Então, 12ª jornada vocacional, esse ano aqui em Garibaldi. Qual que é o nosso objetivo? Falar e recordar as vocações da igreja. Por isso que depois também nós vamos falar quem são os missionários e missionárias que virão. Vocês vão observar que são freis, padres, irmãs e leigos, porque o objetivo da jornada é essa valorização das vocações da igreja, desde um padre até um leigo engajado. Por isso que quem está nos ouvindo e vai receber a visita dos missionários, seja na casa, na escola ou no estabelecimento comercial, tu vai receber um frei, uma irmã e um leigo, porque todas as vocações, né, são importantes. E esse é um pouco o rosto e o objetivo da nossa jornada. Por que será aqui em Garibaldi? Porque, como já sabemos, os capuchinhos celebram 130 anos de presença no Rio Grande do Sul. E essa presença começou lá em 1896, na antiga colônia de Conde D, hoje Garibaldi, né? Então, um pouco esse é o nosso objetivo. É um evento vocacional, celebra as vocações. Estamos na 12ª edição e vai acontecer aqui em Garibaldi, visto essa grande memória da presença e do trabalho missionário de nós capuchinhos aqui nas terras gaúchas.
5: Daí a importância de todas essas vocações juntas, né, Frei Edson? Porque talvez muita gente possa confundir com as missões populares, né? O senhor, inclusive, já foi missionário. É diferente porque a gente está envolvendo todas as vocações, inclusive no mês, que é o mês vocacional, que é o mês de agosto, né?
6: Isso, exatamente, Deluca. Então tem essa diferença aí que é bem especial. Ou seja, as missões populares, a gente trabalhava mais 8 dias, 5, 6, em cada comunidade específico, né? Com vários temas e assim por diante, e a jornada, então, vocacional é bem diferente no sentido em que nós teremos aí momentos com as empresas, como o Frei Rodrigo já citou, também nas escolas, mas também nós estaremos momentos lá, o dia inteiro, o meio-dia, dependendo, lá na comunidade, ou seja, visitando os doentes, as famílias lá na comunidade, e aí à noite com uma celebração, a missa à noite, também reunindo toda a comunidade para celebrar conosco esse momento especial da jornada vocacional.
5: A gente teve acesso à programação, e é uma programação bem variada. Ela dura uma semana, mas cada dia tem dias específicos, tem focos específicos, né, Frei Rodrigo e Frei Edson? Vamos falar um pouquinho de cada dia, começando já por este domingo, inclusive com a presença do nosso bispo, Dom José Gislon?
7: Perfeito, perfeito. Então, um pouco sobre a nossa programação, né? É um trabalho missionário muito grande e bonito, De Luca. E acho que isso a gente quer deixar também bem marcado para o pessoal que nos acompanha. Nós, enquanto missionários e missionárias, né, freis, irmãs e leigos, nós passaremos diversos espaços sociais, né, desde a comunidade, desde a visita ao senhor, à senhora enferma, que não consegue vir à igreja, então os missionários vão lá. Acho que isso é muito bonito, né? Nos trabalhos nas comunidades que a gente vai realizar, é isso. Muita gente doente que não consegue vir à igreja, por meio da missão, a igreja está indo até ela. Então, acho que isso é muito, muito bonito. Então, sobre a programação. Domingo, dia 9, 18 horas, a missa de abertura, com o chefe.
5: Quem manda?
7: com o chefe, com o bispo, Dom José, então ele virá.
5: Com o capuchinho, né? José Gislon.
7: Exatamente,
5: né?
7: com o nosso confrade, o bispo diocesano, então vai dar a abertura e bênção de envio aos missionários, né? Então depois também o Fredson pode mencionar que vai ter também uma homenagem por meio do poder público para nós. Então, domingo, missa de abertura com o bispo. Segunda e terça, o foco dos missionários e missionárias serão dois: escolas e empresas, empreendimentos comerciais, lojas e etc, né? Então, para nossa alegria, e desde já, em nome da paróquia, a gente agradece todas as diretoras, diretores, tantas mesmo empresas, estabelecimentos comerciais que pediram a presença dos freis e aceitaram a nossa proposta. Então, números básicos só para mencionar. Serão 14 escolas, né, desde as maiores até as menores, em que iremos lá falar sobre, com os jovens, projeto de vida, sonhos, né? Então, estaremos nas escolas segunda e terça, estabelecimentos comerciais, né? Meu Deus, mais de quase 150 que solicitaram, né? Então, isso é muito, muito bonito, né? E então, segunda e terça, estaremos focados nisso. Quarta, quinta e sexta, Frei Edson, onde é que nós estaremos?
6: Isso, aí nós vamos ir para as comunidades, né? Então estaremos enviando os missionários para as comunidades, onde eles irão fazer exatamente essas visitas, né? Aos doentes, aos enfermos também e outras famílias, né? Pessoas de idade também, ali na comunidade, que daí vai acontecer isso aí, algumas o dia inteiro, outras meio-dia, né? Uhum. E depois a gente celebra junto. Mas também no decorrer desse tempo, também teremos algumas visitas ainda, uhum, no caso, né? Empresas, estabelecimentos comerciais, que a gente vai fazer também. E alguns locais assim também que nós vamos fazer no decorrer desses dias, como a visita também e a bênção lá na PAI, também na casa do idoso, né? Uhum. No arco-íris também, né? Ou seja, estaremos também indo a esses locais assim bem especiais para a nossa bênção, estar lá rezando, celebrando aí com o pessoal e com o povo.
5: Uhum. Inclusive, nas comunidades, o pessoal vai estar se hospedando em residências de moradores das comunidades, né? Estarão sendo acolhidos por, uhum, por esse pessoal, né?
7: Isso. Então, esses, acho que não havíamos mencionado, então, o número de missionários, né? É um evento muito bonito e grande, que seremos cerca aí de 60 missionários e missionárias, né? Então, quem são eles? Repito, freis, padres, irmãs e leigos que vêm quase todos de fora. Então, veja, todo esse povo abre um parênteses na sua rotina, que mora lá em Pelotas, Caxias, enfim, para vir trabalhar na nossa terra. Por isso que a gente também agradece muito esses missionários e missionárias que vêm, né? Menciono aqui, tem jovens leigos, se não me falha a memória, acho que são sete, oito, que eles organizam as férias do ano, De Luca, para coincidir com o evento da jornada vocacional.
5: Que legal.
7: Então, para demonstrar quão bom é estar em missão, e também esse rosto, né, acolhedor dos capuchinhos em valorizar de novo, repito, todas as vocações da igreja. Então, esses 60 estarão espalhados aqui pela cidade, nas residências, né?
5: Perfeito. Quarta, quinta e sexta, Frei Edson, nas comunidades, né?
6: Isso aí, isso. E só retornando, no início o Frei Rodrigo enfatizou, então, no próximo dia 9, que nós temos a celebração que o Frei já falou, nós teremos aí, então, na celebração e depois no final, aí a homenagem, então, do poder público da chegada dos 130 anos aqui em Garibaldi, no Rio Grande do Sul, né? Onde teremos presente o nosso bispo, como o Frei Rodrigo já falou, teremos presente também o nosso provincial, Frei Álvaro Moraes, né? E então nós vamos também, enquanto capuchinhos, receber essa homenagem do poder público que vai ser.
7: Prefeito, né?
6: É isso, o prefeito aí, no final da celebração, né?
5: Uhum. Na missa das 18, né?
6: Isso, na missa das 18 horas.
5: Isso. Perfeito.
7: Que vai ter um símbolo que o poder público vai também homenagear os capuchinhos e vai ser posto na praça aqui central.
3: A participação de Frei Rodrigo e Frei Edson falando da jornada vocacional da paróquia São Pedro de Garibaldi.
2: 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Intervalo e em seguida retornamos para mais informações aqui no Ponto, em 101.5 FM.
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2: Estamos de volta aqui no Ponto em 101.5 FM, servindo a notícia, oferecimento loja Andreolio Garibaldi, estilo que reflete a sua essência, roupas, calçados e acessórios para aproveitar a vida com mais leveza e elegância. 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Agora aqui no Ponto, é hora de Kátia Valente. É hora de previsão do tempo.
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3: Olá, meus amigos e caros ouvintes, o final de semana começa já com mais cara de inverno. Tem previsão ainda de algumas instabilidades predominando por aqui, mas já nada muito intenso. Tem assim chance ainda de um pouco de vento, mas nada assim muito intenso não, e ainda condições, né, para alguma chuva, mas especialmente na primeira metade do dia. Depois, aos poucos, é a massa de ar mais seco que já toma conta de grande parte do Rio Grande do Sul, que deve também predominar por aqui. Então, assim, ó, o que eu chamo atenção agora são para as temperaturas. Neste sábado, a máxima por aqui já deve variar apenas entre 15 e 16 graus. E a sensação de frio vai aumentando, porque tem esse vento, né, associado ao ciclone no mar. E aí, no domingo, a gente já vai ter o tempo mais firme predominando aqui na região da Serra, Campos de Cima da Serra, e também com bastante frio. Pela manhã, inclusive, tem previsão de geadas por aqui. As mínimas podem variar entre 3 e 6 graus pela manhã, e as máximas à tarde entre 14 e 15 graus. Para a semana que vem, o que que se espera? O início da semana ainda com tempo firme, mas na segunda metade as instabilidades retornam. Com a previsão do tempo, Kátia Valente.
2: Obrigado, Kátia, pelas informações do tempo. 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
2: E dentro das informações do esporte da manhã deste sábado, eu falo sobre futsal, eu falo sobre a CBF, que encara hoje o Tubarão a partir das 19 horas pela Liga Nacional de Futsal. O jogo é válido pela última rodada da primeira fase e acontece em Santa Catarina. A CBF, neste momento, é sétima colocada na tabela. Não tem mais chances matemáticas de terminar entre as quatro primeiras colocações. Entretanto, também não tem mais chances matemáticas de cair da nona colocação para baixo, o que implica que vai decidir os playoffs de quartas de final em Carlos Barbosa. A CBF, que neste momento tem 23 pontos na tabela, pode chegar no máximo a 26 e, como dito, encara este jogo contra o Tubarão a partir das 19 horas com transmissão da tua Rádio Garibaldi, assim como toda a temporada do cinquentenário da ACBF. Toda a rodada acontece simultaneamente. Além do jogo da Laranja Mecânica, nós temos também neste horário Santo André e Jaraguá, Campo Mourão e Cascavel, Umuarama e Magnus, Minas e Joinville, Corinthians e Pato, Atlântico e Praia Clube. O único jogo que destoa do quadro de horários é São José e Marreco, que acontece amanhã a partir das 11 horas da manhã por problemas no deslocamento do Marreco. Estas foram as informações do esporte da manhã deste sábado.
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Agradecimento e convite para a missa de sétimo dia de falecimento de Antoninho Bonadiman. Eu sou a ressurreição e a vida. Com carinho, os familiares agradecem a toda a comunidade São Roque Figueira de Melo, ao Hospital Taquini e toda a equipe de enfermagem e médicos, e a família que se manteve unida e presente. E com saudades, convidamos você e sua família para a missa de sétimo dia de falecimento de Antoninho Bonadiman, que será celebrada neste sábado, 8 de agosto, às 17 horas, na Igreja Matriz São Pedro de Garibaldi. Pela presença e orações de todos, desde já,

convite para a missa de 8º ano de falecimento de Aquilino Formentini. Querido Aquilino, sempre foi especial. Dentre tantas coisas, lembramos do seu sorriso, dos seus conselhos, da sua força, da sua prudência e serenidade. A saudade ficou, mas nada exprime melhor esse sentimento que nos acompanha como o amor. Vivemos na esperança do feliz reencontro. 8 anos se passaram e as suas palavras, ensinamentos e lembranças jamais foram esquecidas por nós. Em nossos pensamentos, você se encontra num céu justo e correto. Foi um homem simples. A sua força e postura diante da vida sempre serão admiradas por nós. Tivemos o privilégio de conviver com você, pois você nos apresentou a vida, compartilhou o que sabia, sempre desejando o nosso bem. Saudades. Com carinho e saudades, a esposa Zumira e os filhos Wander e Wanda e demais familiares convidam para a missa de 8º ano de falecimento de Aquilino Formentini, a ser celebrada neste domingo, 9 de agosto, às 9h, na Igreja Matriz São Pedro de Garibaldi. Pela presença e orações de todos, desde já, agradecem.

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1: Agradecimento e convite para a missa de sétimo dia de falecimento de Gelita Maria Pérsico Contini. Nona. Com você conhecemos o amor verdadeiro. Um amor demonstrado de tantas formas. No cuidado e no carinho que dedicava a cada pessoa da sua família, ao acender o fogão à lenha para nos reunirmos ao seu redor e ao preparar com tanto amor a sua receita favorita, a polenta. São muitas as lembranças da mulher forte, corajosa e generosa que você sempre foi. A saudade já bate forte, pois a sua presença era sempre motivo de muitos sorrisos, abraços e boas histórias. O seu amor pela vida nos inspira a viver fazendo bem e colocando amor em tudo que fizemos. Obrigada por tudo que você foi e por tudo que sempre será em nossas vidas. Te amamos infinitamente. Com carinho, os filhos Valdecir, Clarice, Lourdes, Inês e Justina agradecem. 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E com saudades convidam para a missa de sétimo dia de falecimento de Gelita Maria Pérsico Contini, a ser celebrada neste sábado, 8 de agosto, às 16 horas, na Capela São Luís Gonzaga, linha Camargo. Pela presença e orações de todos,

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10: Estamos de volta aqui no ponto em 101.5 FM, servindo a notícia. 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
10: 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E numa gentileza dos festeiros, informamos e convidamos...
12: Festa em honra a São Francisco na comunidade do bairro São Francisco, dia 6 de setembro. Programação Trido, que antecede a festa às 19h30 na quinta, sexta e sábado. No domingo, dia 6, às 10h30, missa festiva, meio-dia almoço com o seguinte cardápio. 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
10: Informamos e convidamos numa gentileza dos festeiros. E vem aí, festa em honra São Roque na comunidade São Sebastião de Castro, em Carlos Barbosa. É no dia 30 de agosto. A equipe administrativa da comunidade de São Sebastião de Castro te convida. Reserve a data, 30 de agosto. Mais detalhes oportunamente.
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10: 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E o cronograma da paróquia São Pedro para este final de semana. Neste sábado, dia 8 de agosto, às 4 horas da tarde, missa no Mosteiro das Irmãs. Às 5 horas da tarde, missa na comunidade Santo Antônio, bairro Champagne, e missa na Igreja Matriz com homenagem aos pais. Também amanhã, domingo, às 9 da manhã, missa na Igreja Matriz com homenagem aos pais e missa na comunidade Nossa Senhora do Sagrado Coração, bairro Chacras. Às 10h30 da manhã, missa festiva na comunidade São Roque Figueira de Melo e missa na comunidade Santa Lúcia, Vila Rica, com homenagem aos pais. Às 6 horas da tarde, missa na Igreja Matriz, com abertura da 12ª Jornada Vocacional. Agora vamos para a mensagem dos pobres servos da Divina Providência.

Olá a todos, aqui quem fala é o Padre David, religioso pobre servo da Divina Providência, aqui do Seminário Nossa Senhora de Caravaggio, em Farroupilha. Este é mais um programa vocacional. Pedimos, por intercessão da Virgem Santíssima, que a Divina Providência possa alcançar, conduzir e levar a paz a todos. Neste 19º domingo do tempo comum, a Liturgia da Palavra nos apresenta uma passagem até bastante conhecida do Evangelho, que é aquela onde nós vemos o episódio de Jesus caminhando sobre as águas. Ele, após a multiplicação dos pães, ele sai para rezar a sós e pede, e manda, na verdade, que seus discípulos entrem na barca e vá primeiro antes sem ele. E ali pelas tantas, os discípulos enfrentam a tempestade, ventos fortes, né? Todo esse perigo de afundar, até que Jesus, pelas 3 horas da madrugada, chega caminhando sobre as águas. Os apóstolos ficam com medo, né? Acham que é um fantasma. Pedro, olhando, né, diz: Senhor, se és tu, manda que eu vá até o teu encontro. E Jesus diz: Vem. Percebam que aqui há uma dinâmica que serve também para a nossa vida. Nós somos conduzidos para a barca de Deus, que é a igreja. Nós vamos para esta barca. Nós somos membros, né, dessa grande família de Deus. Mas muito bem, nós podemos começar assim a nossa vida como cristãos, católicos, batizados, tendo a nossa fé. Porém, somos nós que realmente pedimos isso, não é? Nós sabemos que isso é bom. Então, vamos em direção a Jesus como Pedro fez, né? Pedro diz: Senhor, deixa que eu vá até o teu encontro. É um pedido lindo. Mesmo em meio a todas as tempestades, em meio a todas as dificuldades da vida, os ventos fortes, Senhor, deixa-me que eu vá ao teu encontro. O Senhor me basta. E Jesus diz: Vem. Ele não se nega, pelo contrário, é ele que chega primeiro dizendo: Coragem, sou eu. Não tenhas medo. E aí Pedro, lá pelas tantas, começa a afundar. Esses somos nós, que realmente elegemos a nossa fé, escolhemos a fé católica para vivermos. Mas nas dificuldades da vida, né, nos ventos fortes, nas tentações contra a nossa fé, nas tentações contra a nossa esperança, nós cambaleamos. Ficamos tristes, pensamos em desistir e começamos a afundar. Aqui tem uma coragem que todos nós precisamos ter. A coragem que Pedro teve, de ao perceber afundar-se, ao perceber que o caminho vai mal, que a coisa está piorando, ele não pensa em outra coisa, ele não recorre a outra pessoa. Ele diz: Senhor, salva-me. E aí o Evangelho apresenta uma palavra que é linda. Jesus logo estendeu a mão. No pedido de Pedro: salva-me, Jesus logo estende a mão e o toma, e pega, e firma os seus pés, e coloca ele para cima, depois devolve ele para o barco, né, para o seio da igreja, para o seio da fé. Dá uma exortação a ele, né, homem de pouca fé, por que duvidastes? Mas o Evangelho termina com essa profissão de fé de todos, se prostrando diante de Jesus e dizendo: verdadeiramente, este é o Filho de Deus. Que nós possamos, meus irmãos, sempre, sempre, perseverando na fé, não é? Quando as dificuldades chegarem, recorrer a Cristo. Vinde, Senhor, em nosso auxílio. Salvai-me. Que os nossos olhos na tristeza não se voltem.

0: que vão aniversariando durante essa semana. Hoje, de forma especial também, neste final de semana, queremos fazer memória e lembrar nas nossas preces e orações todos os pais, né, que domingo é o dia dos pais, para que essas pessoas, né, com a graça de Deus e a misericórdia de nosso Senhor Jesus Cristo, possam realmente viver bem a vossa missão de pai, né, de viver para um outro, de realmente estar disposto a dar a vida, sacrificar a vida por um outro. Que nós possamos assim viver. Uma mensagem, né, vocacional, nesse mês vocacional, onde nós aqui no seminário também estamos fazendo algumas atividades, né? Eu mesmo vou viajando para Porto Alegre, para outras das nossas comunidades, fazendo uma promoção vocacional. Neste mês vocacional também, tirando deste evangelho, percebam a coragem de Pedro. Mesmo que Jesus tenha dito a ele, homem de pouca fé, percebam que Pedro tem uma coragem que os outros não têm. Os outros permanecem ali, mais ou menos, no barco, onde mais ou menos é seguro. Pedro diz, Senhor, se és tu. Quase ele não tem certeza. É como se ele vai provar caminhando sobre as águas. Ele vai na fé, mesmo sendo ela fraca, mas ele vai. Às vezes, coragem é ir mesmo com medo. Então, Jesus, ele nos convida e nos chama realmente para estar com ele, independente das circunstâncias, seja na bonança, seja na tranquilidade, seja na paz, ou também nas tempestades, nos conflitos, nos desafios. Mas o mais importante é estar com ele, é ir em direção a ele, é escutar o seu chamado que diz, vem, né? Mesmo que isso provoque em nós uma aventura de uma vida nova, como é no caso dos religiosos, das religiosas, daqueles que querem ser padres, não é? Se lançam. Senhor, se és tu que me chamas, permita-me que vá até o teu encontro. Né? Mesmo nessas águas aqui turbulentas, das quais eu não tenho controle, das quais eu não sei como é que vai acabar, mas permita-me. E Jesus sempre diz, vem, vem. Né? Que nós possamos com coragem abraçar e viver a nossa vocação. Deus os abençoe. Um forte abraço.
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8: 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Temperatura 13 graus.

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Existem canções que acabam se tornando eternas na vida da gente. E essa pra mim é uma delas. Tive o prazer de gravá-la com uma pessoa especial demais, nosso inesquecível João Paulo. E eu gostaria de matar um pouquinho dessa saudade com todos vocês.

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2: Nenhuma família é inteiramente feliz quando a mãe está ausente. Nos sentimos felizes em invocar Maria, Mãe Santa de Jesus e Nossa Mãe. Louvamos Nossa Mãe que indica o caminho do seu Filho Jesus. 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

0: Louvado seja nosso Senhor Jesus Cristo.
1: Para sempre seja louvado.
0: Em nome do Pai, do Filho e do Espírito Santo.
1: Amém.
0: A graça de nosso Senhor Jesus Cristo, o amor do Pai e a comunhão do Espírito Santo esteja sempre convosco.
2: A liturgia de hoje nos convida a meditar sobre a confiança em Deus. Muitas vezes sentimos medo. As tempestades da vida nos assustam, mas o Senhor vem ao nosso encontro. Ele caminha entre nós. No mês vocacional, rezemos pelas famílias, de modo especial pelos nossos pais, vivendo o amor do Senhor em nossas vidas.
0: Irmãos e irmãs, reconhecemos os nossos pecados para celebrarmos dignamente os santos mistérios. Senhor, que sois o caminho que leva ao Pai, tende piedade de nós.
1: Senhor, tende piedade de nós.
0: Cristo, que sois a verdade que ilumina os povos, tende piedade de nós.
1: Cristo, tende piedade de nós.
0: Senhor, que sois a vida que renova o mundo, tende piedade de nós.
1: Senhor, tende piedade de nós.
0: Deus, Pai de bondade, tenha compaixão de nós. Perdoe os nossos pecados e nos conduza à vida eterna.
1: Amém.
2: Glorifiquemos a Deus cantando.

0: Oremos. Coloquemos no altar do Senhor todas as nossas intenções, em especial por todos os nossos pais. Deus eterno e todo-poderoso, a quem inspirados pelo Espírito Santo, ousamos chamar de Pai, fazei crescer em nossos corações o espírito de adoção filial, para merecermos entrarmos um dia na posse da herança prometida. Por nosso Senhor Jesus Cristo, vosso Filho, que é Deus e convosco vive e reina na unidade do Espírito Santo, por todos os séculos dos séculos. Amém.
1: Leitura do Livro dos Reis. Naqueles dias, ao chegar a Horebe, o Monte de Deus, o profeta Elias entrou numa gruta onde passou a noite. E eis que a palavra do Senhor lhe foi dirigida nesses termos: sai e permanece sobre o monte diante do Senhor, porque o Senhor vai passar. Antes do Senhor, porém, veio um vento impetuoso e forte, que fazia as montanhas, que desfazia as montanhas e quebrava os rochedos. Mas o Senhor não estava no vento. Depois do vento, houve um terremoto, mas o Senhor não estava no terremoto. Passado o terremoto, veio um fogo, mas o Senhor não estava no fogo. E depois do fogo, ouviu-se o murmúrio de uma leve brisa. Ouvindo isso, Elias cobriu o rosto com o manto, saiu e pôs-se à entrada da gruta. Palavra do Senhor.
2: Graças a Deus.
1: Mostrai-nos, ó Senhor, vossa bondade, e a vossa salvação nos concedei. Mostrai-nos, Senhor, a vossa bondade, e a vossa salvação nos concedei. Quero ouvir o que o Senhor irá falar e a paz que Ele vai anunciar. Está perto a salvação dos que o temem e a glória habitará em nossa terra.
2: Mostrai-nos, ó Senhor, vossa bondade e a vossa salvação nos concedei.
1: A verdade e o amor se encontrarão, a justiça e a paz se abraçarão. Da terra brotará a fidelidade e a justiça olhará dos altos céus.
2: Mostrai-nos, ó Senhor, vossa bondade e a vossa salvação nos concedei.
1: O Senhor nos dará tudo de bom, tudo que é bom. E a nossa terra nos dará suas colheitas. A justiça andará na sua frente e a salvação há de seguir os passos seus.
2: Mostrai-nos, ó Senhor, vossa bondade e a vossa salvação nos concedei.
3: Leitura da carta de São Paulo aos Romanos. Irmãos, não estou mentindo, mas em Cristo digo a verdade, apoiado no testemunho do Espírito Santo e da minha consciência. Tenho no coração uma grande tristeza e uma dor contínua, a ponto de desejar ser eu mesmo segregado por Cristo em favor de meus irmãos, os de minha raça. Eles são israelitas. A eles pertencem a filiação adotiva, a glória, as alianças, as leis, o culto, as promessas e também os patriarcas. Deles é que descendem quanto à sua humanidade Cristo, o qual está acima de todos. Deus bendito para sempre. Amém. Palavra do Senhor.
2: Graças a Deus.

0: Proclamação do Evangelho de Jesus Cristo segundo São Mateus.
1: Glória a vós, Senhor.
0: Depois da multiplicação dos pães, Jesus mandou que os discípulos entrassem na barca e seguissem à sua frente para outro lado do mar, enquanto ele despediria as multidões. Depois de despedi-las, Jesus subiu ao monte para orar a sós. A noite chegou e Jesus continuava ali sozinho. A barca, porém, já longe da terra, era agitada pelas ondas, pois o vento era contrário. Pelas 3 horas da manhã, Jesus veio até os discípulos andando sobre o mar. Quando os discípulos o avistaram andando sobre o mar, ficaram apavorados e disseram: "É um fantasma!" E gritaram de medo. Jesus, porém, logo lhes disse: "Coragem, sou eu, não tenhais medo." Então Pedro lhe disse: "Senhor, se és tu, manda-me ir ao teu encontro, caminhando sobre as águas." E Jesus respondeu: "Vem." Pedro desceu da barca e começou a andar sobre a água em direção a Jesus. Mas quando sentiu o vento, ficou com medo e, começando a afundar, gritou: "Senhor, salva-me." Jesus logo estendeu a mão, segurou Pedro e lhe disse: "Homem fraco na fé, por que duvidaste?" Assim que subiram no barco, o vento se acalmou. Os que estavam no barco prostraram-se diante dele, dizendo: "Verdadeiramente, tu és o Filho de Deus." Palavra da salvação.
1: Glória a vós, Senhor.
2: Caríssimos irmãos e irmãs, podemos nos sentar. A palavra de Deus neste final de semana nos motiva nós estarmos bem em sintonia, porque essa palavra de Deus, ela nos ajuda e nos ajuda a nos aproximar de Deus, mas especialmente percebermos que Deus, ele nos conduz. E isso é importante, porque esta própria liturgia de hoje, ela nos ajuda nós percorrermos um caminho muito especial em um tema fundamental para a nossa fé. Poderíamos dizer assim: esse tema fundamental da relação com Deus, a nossa relação com Deus, a nossa proximidade com Deus. E isso, com certeza, irmãos, leva-nos a perceber que Deus está presente em nosso meio. Mas ao mesmo tempo, esse tema nos fala de um Deus que caminha conosco, que percorre os caminhos da nossa história, da nossa existência, de braços abertos.

peregrinação interior e espiritual ao encontro de Deus. E aqui nós temos esse belo exemplo do profeta Elias. Ou seja, o profeta Elias que sentiu, se deixou conduzir por Deus, ele, podemos dizer que ele foi movido pelo Espírito Santo para uma nova experiência de fé. Uma nova experiência de fé, uma experiência diferente que ele não conhecia. E sabe por quê? Pois Deus, ele se encontra na simplicidade. Deus, ele se encontra nos momentos de silêncio. Deus se encontra nos momentos em que nós cessamos e nos colocamos na sua presença. Percebemos aonde está a grande presença de Deus. Mas o evangelho de hoje, irmãos e irmãs, o evangelho de hoje nós vemos que ele inicia dizendo que Jesus, ele subiu no monte depois que estava com o povo para rezar, para orar. Podemos dizer com clareza que aqui a oração de Jesus acontece num momento importante. Ou podemos até dizer assim, é como uma preparação espiritual para algo, para algum evento que exige maior discernimento nosso, como de Jesus, e coragem. O próprio Jesus diz isso. Então percebemos, irmãos e irmãs, a grande importância de nós continuarmos também deixando tempo na nossa vida para orar, para rezar, para subir ao monte, para nos prepararmos espiritualmente para a nossa caminhada do dia a dia. E quanto é especial, quando nós acordamos de manhã, fizemos a nossa oração e seguimos em todas as nossas atividades do dia, com certeza com a bênção de Deus. Irmãos e irmãs, percebemos que após essa oração, nos diz que Jesus, ele vai ao encontro dos discípulos. Ele vai ao encontro dos discípulos caminhando sobre o mar. E mostra como Deus o sustenta, mostra como Deus o capacita para enfrentar as adversidades que vão surgindo na vida, na nossa história. Podemos até dizer que naquele momento os discípulos, coexiste aí a coragem, ao mesmo tempo a fragilidade, a confiança, mas ao mesmo tempo a dúvida. Mas eles querem seguir Jesus Cristo. E isso traz um certo medo diante das adversidades ou dificuldades que eles vão enfrentar. E para que isso seja superado, percebemos que também aí exige uma constante atenção da nossa parte, como dos discípulos, para ficarmos sempre renovando a nossa fé e a nossa proximidade com Deus e com Jesus. E para mim, irmãos e irmãs, esta cena que nós ouvimos no evangelho, ela nos convida, ela convida a comunidade a reconhecer que Deus continua a falar conosco, mesmo nos momentos de crise, desalento, não na imposição, mas pela proximidade. Aqui está a grande importância, irmãos e irmãs, de continuarmos próximos de Deus, próximos de Jesus. E sempre estamos próximos quando nós dizemos que queremos estar com Ele. Convidamos Ele a estar conosco. Elevamos a nossa prece, a nossa oração e a nossa confiança. Caríssimos irmãos e irmãs, hoje é o dia que também nós celebramos o dia de quem?

0: dos pais, isto? Estão todo mundo envergonhado, os pais mais ainda, né? Muito bem, é o dia dos pais, ou seja, e é celebrar com alegria o dia dos pais. Celebrar alguém que nos deu a vida, celebrar o dia dos pais, é celebrar constantemente aquela presença que foi, que é e que será importante sempre na nossa vida. Um pai que nos apoia, que nos conduz, que nos abençoa e que nos direciona junto e próximo do nosso bom Deus. Louvado seja nosso Senhor Jesus Cristo. E juntos renovamos a nossa fé rezando. Creio em Deus Pai Todo-Poderoso, Criador do céu e da terra, e em Jesus Cristo, seu único Filho, nosso Senhor, que foi concebido pelo poder do Espírito Santo,
1: nasceu da Virgem Maria,
0: padeceu sob Pôncio Pilatos, foi crucificado, morto e sepultado, desceu à mansão dos mortos, ressuscitou ao terceiro dia, subiu aos céus, está sentado à direita de Deus Pai Todo-Poderoso,
1: de onde há de vir a julgar os vivos e os mortos.
0: Creio no Espírito Santo, na Santa Igreja Católica, na comunhão dos santos, na remissão dos pecados, na ressurreição da carne, na vida eterna. Irmãos e irmãs, reunidos como família de Deus, elevemos ao Pai de bondade as nossas preces e rezamos: Senhor, escutai a nossa prece.
2: Senhor, escutai a nossa prece. Pela Santa Igreja, para que seja sempre fiel à sua missão de anunciar e testemunhar a Jesus Cristo, rezemos.
3: Senhor, escutai a nossa prece.
2: Pelos governantes, para que garantam para todos condições dignas de vida, especialmente moradia, saúde e trabalho, rezemos.
3: Senhor, escutai a nossa prece.
2: Pelas famílias, para que seja um sinal de amor, acolhida e confiança no Senhor, rezemos.
3: Senhor, escutai a nossa prece.
2: Pelos pais, para que pela intercessão de São José sejam sinais de alegria e esperança, rezemos.
3: Senhor, escutai a nossa prece.
2: Agradecidos, rezemos juntos a oração em preparação à 12ª Jornada Vocacional. Ó Deus da vida, com o coração agradecido, nos colocamos diante de Ti para celebrar o dom divino da vocação. Senhor, em 1896, no então povoado de Condedeu, chegaram da França os primeiros capuchinhos, Frei Bruno e Frei Leão. Esses frades ergueram alicerces de fé, que fortaleceram corações e inspiraram gerações. Por isso, de 10 a 16 de agosto de 2026, em nossa cidade paróquia, viveremos a 12ª Jornada Vocacional, um momento belo de fraternidade e renovação, guiados pelo lema 130 anos, uma herança vocacional que atravessa gerações. Assim te pedimos, Senhor, faze desta jornada um tempo de encantamento, onde jovens, famílias e comunidades se deixem tocar pela beleza do teu chamado. Que os corações se abram para escutar a vocação e respondam com coragem, amor e generosidade. Maria, Mãe e Rainha das vocações, Faze-nos sempre peregrinos da esperança, para que essa 12ª jornada vocacional seja sinal de gratidão pelo passado, amor pelo presente e entusiasmo pelo futuro. Amém.
0: Tudo isso vos pedimos por Jesus Cristo, na unidade do Espírito Santo.

0: Orai, irmãos e irmãs, para que o meu e o vosso sacrifício seja aceito por Deus Pai de bondade. Recebo ao Senhor por tuas mãos este sacrifício para a glória do seu nome, para o nosso bem. Senhor, acolhei com misericórdia os dons que concedestes à vossa Igreja e ela agora vos apresenta. Transformai-os por vosso poder em sacramento da nossa salvação, por Cristo nosso Senhor.
1: Amém.
0: O Senhor esteja convosco.
1: E Ele está no meio de nós.
0: Corações ao alto.
1: E o nosso coração está em Deus.
0: Demos graças ao Senhor e nosso Deus.
1: É nosso dever e nossa salvação.
0: Na verdade, é digno e justo, é nosso dever e salvação dar-vos graças sempre e em todo lugar. Senhor Pai Santo, por vosso amado Filho Jesus Cristo. Ele é a vossa palavra pela qual tudo criastes. Ele é o nosso Salvador e Redentor que, concebido pelo Espírito Santo e nascido da Virgem Maria, Ele, para cumprir a vossa vontade, adquirir para vós um povo santo, estendeu os braços na hora da sua paixão a fim de vencer a morte e manifestar a ressurreição. Por isso, com os anjos e todos os santos, proclamamos a vossa glória cantando a uma só voz. Música.

0: Na verdade, vós sois santo, ó Deus do universo, e tudo o que criastes proclama o vosso louvor. Porque por Jesus Cristo, vosso Filho e Senhor nosso, e pela força do Espírito Santo, dais vida e santidade a todas as coisas, e não cessais de reunir para vós um povo que vos ofereça em toda parte do nascer ao pôr do sol um sacrifício perfeito. Por isso, ó Pai, nós vos suplicamos, santificai pelo Espírito Santo as oferendas que vos apresentamos para serem consagradas, a fim de que se tornem o corpo e o sangue de vosso Filho, nosso Senhor Jesus Cristo, que nos mandou celebrar estes mistérios. Na noite em que ia ser entregue, Jesus tomou o pão, pronunciou a bênção de ação de graças, partiu e o deu a seus discípulos, dizendo: tomai todos e comei, isto é o meu corpo que será entregue por vós. Do mesmo modo, no fim da ceia, ele tomou o cálice em suas mãos, pronunciou a bênção de ação de graças, partiu e o deu a seus discípulos, dizendo: tomai todos e bebei, este é o cálice do meu sangue, o sangue da nova e eterna aliança, que será derramado por vós e por todos para a remissão dos pecados. Fazei isto em memória de mim. Mistério da fé.
1: Anunciamos, Senhor, a vossa morte e proclamamos a vossa ressurreição. Vinde, Senhor Jesus.
0: Celebrando agora, o Pai, o memorial da paixão redentora do vosso Filho, da sua gloriosa ressurreição e ascensão. E enquanto esperamos a sua nova vinda, nós vos oferecemos em ação de graças este sacrifício vivo e santo. Olhai com bondade a oblação da vossa igreja e reconhecei nela o sacrifício que nos reconciliou convosco. Concedei que, alimentando-nos com o corpo e o sangue do vosso Filho, repletos do Espírito Santo, nos tornemos em Cristo um só corpo e um só Espírito. Que o mesmo Espírito faça de nós uma eterna oferenda, para alcançarmos a herança com os vossos eleitos, a Santíssima Virgem Maria, Mãe de Deus, São José, seu Esposo, os vossos santos apóstolos e gloriosos mártires, e todos os santos que não cessam de interceder por nós na vossa presença.
1: Fazei de nós uma perfeita oferenda.
2: Nós vos suplicamos, Senhor, que este sacrifício da nossa reconciliação estenda a paz e a salvação ao mundo. Confirmai na fé e na caridade a vossa igreja que caminha neste mundo, com o vosso servo Papa Leão, nosso Bispo José, com os bispos do mundo inteiro, os presbíteros e diáconos, os outros ministros e o povo por vós redimido. Atendei propício às preces desta família que reunistes em vossa presença. Reconduzi a vós, Pai de misericórdia, todos os vossos filhos e filhas dispersos pelo mundo inteiro.
1: Lembrai-vos, ó Pai, da vossa igreja.
3: Acolhei com bondade no vosso reino os nossos irmãos e irmãs que partiram desta vida e todos os que morreram na vossa amizade. Unidos a eles, esperamos também nós saciar-nos eternamente da vossa glória. Lembramos os sétimos dias de Claudino, Antoninho, Dorinha e Florentina. Por Cristo, Senhor nosso, por Ele dais ao mundo todo o bem e toda a graça.
0: Por Cristo, com Cristo e em Cristo, a vós, Deus Pai Todo-Poderoso, na unidade do Espírito Santo, toda a honra e toda a glória por todos os séculos dos séculos. Amém. Eu vos convido para juntos colocarmos na mão de Deus a oração que Jesus nos ensinou. Pai nosso que estais no céu,
1: santificado seja o vosso nome, venha a nós o vosso reino, seja feita a vossa vontade, assim na terra como no céu. E o pão nosso de cada dia nos dai hoje, perdoai as nossas ofensas, assim como nós perdoamos a quem nos tem ofendido. E não nos deixeis cair em tentação, mas livrai-nos do mal.
0: Livrai-nos de todos os males, ó Pai, dai-nos hoje a vossa paz. Ajudados pela vossa misericórdia, sejamos sempre livres do pecado e protegidos de todos os perigos, enquanto aguardamos a feliz esperança e a vinda do nosso Salvador, Jesus Cristo.
1: Vosso é o reino, o poder e a glória para sempre.
0: Senhor Jesus Cristo, que dissestes aos vossos apóstolos: eu vos deixo a paz, eu vos dou a minha paz. Não olheis os nossos pecados, mas a fé que anima a vossa igreja. Dá-lhe, segundo o vosso desejo, a paz e a unidade. Vós que sois Deus, com o Pai e o Espírito Santo.
1: Amém.
0: A paz do Senhor esteja sempre convosco.
1: O amor de Cristo nos uniu.
4: Cordeiro de Deus, que tirais os pecados do mundo, tende piedade de nós. Cordeiro de Deus, que tirais o pecado do mundo, tende piedade de nós. Cordeiro de Deus, que tirais o pecado do mundo, dai-nos a paz.
0: Felizes os convidados e as convidadas para a ceia do Senhor. Eis o Cordeiro de Deus, eis aquele que tira todo o pecado do mundo.
1: Senhor, eu não sou digno de que entreis em minha morada, mas dizei uma só palavra e serei salvo.
0: Que o corpo e sangue de Cristo nos guarde para a vida eterna.
1: Amém.
5: Eu sou o pão vivo descido do céu. Quem comer deste pão viverá eternamente. Aproximemo-nos com fé da mesa do Senhor, comungando em frente ao ministro, cantando.

0: Nesse instante de silêncio, convido para nós fazermos a nossa ação de graças. Você que está em casa nos acompanhando através da tua Rádio Garibaldi, também faça esse momento de agradecer a Deus por tudo que recebemos. Glorifica o Senhor Jerusalém, Ele te dá como alimento a flor do trigo. Oremos. Ó Senhor, a comunhão dos vossos sacramentos que acabamos de receber, nos salve e nos confirme na luz da vossa verdade, por Cristo nosso Senhor. Partilho com vocês algumas comunicações. No próximo dia 13, na quinta-feira, teremos a missa da ermida às 15h45. O tempo nos permitir, será lá na ermida, senão será aqui na igreja matriz. E no dia 14, na sexta-feira, às 19h, terço dos homens na capela São Tarcísio. E nós estamos já em clima de jornada vocacional aqui em nossa paróquia, né? Já estamos recebendo os missionários, as missionárias. Uma missionária já chegou hoje, né? A Camila, pode erguer a mão aí. Não precisa ficar com vergonha, né? Muito bem. A Camila já chegou e amanhã já vai chegando outros. E nós teremos mais de 60 missionários essa semana visitando então as empresas, estabelecimentos comerciais, nas escolas, colégios e nossas comunidades. E então, no decorrer desses dias, vamos oferecer para esse povo almoço, janta, o lanche, né, para eles saírem bem fortinho, que nem o Frei, no final da semana voltarem para casa. E se alguém quiser contribuir também, trazer ali no Rex bolo, pastel, grosso e frutas, pode trazer também para os missionários, não tem problema, tá bom? E no dia 16, no outro domingo, nós teremos aí então a jornada vocacional aqui em Garibaldi, que nós já estamos aí celebrando os 130 anos da chegada dos capuchinhos. 9h, em frente à pousada dos capuchinhos, ali onde que iniciou tudo, teremos a bênção do Tau, é um símbolo franciscano, o monumento que vai estar ali pelo nosso provincial. Depois iniciamos a caminhada até na IMG, passando aqui na frente da igreja, seguindo ali pelo lado do cemitério, indo até na IMG, rezando, cantando e elevando a Deus as nossas preces, né? Lá na IMG vai ter, desde que nós chegamos lá, um teatro bem especial, adoração ao Santíssimo, catequese e depois o almoço, né? O almoço. E de tarde, às 13h, nós teremos então aí um show aí de uma banda católica bem especial para nós cantarmos juntos. E às 14h30 teremos então a missa de conclusão. Então, e recordo que neste domingo, dia 16, a única missa na paróquia vai ser lá na IMG, às 14h30. Então, papai e mamãe se organizam, vovô e vovó, pede para o filho levar, né? Quem não pode o dia inteiro, vai de tarde para a missa, né? E os nossos catequizandos, no final da celebração, irão receber um brinde bem especial. Então, queremos ver todos vocês lá com a gente.
1: Deus continua passando em nossa história, nem sempre no barulho, quase sempre na brisa, nem sempre afastando a tempestade, mas entrando nela conosco. Que aprendamos a escutar, a confiar e caminhar. E quando a fé fraquejar, que tenhamos humildade para clamar: Senhor, salva-nos. Pedindo proteção às famílias, cantemos, enquanto as crianças vêm retirar o pãozinho.

E agora eu quero convidar todos os pais para vir aqui na frente, para nós abençoar vocês, né? E fazer uma homenagem pelo seu dia. Pais, coragem. Todos aqui pertinho do Frei aqui em cima, né? Dos Freis aqui. Bonito. Quanto eles vêm vindo. Ave Maria, cheia de graça, o Senhor é convosco. Bendita sois vós entre as mulheres, e bendito é o fruto do vosso ventre, Jesus. Santa Maria, Mãe de Deus, rogai por nós, pecadores, agora e na hora de nossa morte. Amém. Ave Maria, cheia de graça, o Senhor é convosco. Bendita sois vós entre as mulheres, e bendito é o fruto do vosso ventre, Jesus. Santa Maria, Mãe de Deus, rogai por nós, pecadores, agora e na hora de nossa morte. Amém. Isso, nossos pais podem virem chegando, podem subirem ali no altar, isso para nós abençoarmos vocês, né? Isso, papais podem subir ali, bonito, né? Pais, então hoje com certeza é um dia muito especial para todos nós, especialmente para vocês e vossas famílias. Pais, parabéns pelo seu dia e parabéns e obrigado por tudo aquilo que vocês fizeram, fazem e continuarão fazendo para as vossas famílias, para os vossos filhos e filhas e pela nossa comunidade. E podem ter certeza que vocês são, serão e continuarão sendo sempre esta grande referência de vida, de trabalho, de testemunho de fé, de família para os vossos filhos e filhas e para as nossas famílias. Continuem sendo esta presença preciosa em nosso meio de Pai. Parabéns e que Maria Nossa Mãe, que São Pedro, continue sempre abençoando e iluminando a todos vocês, a todos os pais de nossa paróquia. E nós queremos, como forma de gratidão, de homenagear neste dia, cantarmos juntos, né, os parabéns para vocês, bem forte, bem bonito. Vai, cantoras, ou não vai?

0: E eu quero convidar todos vocês aqui, todos nós, vamos estender nossas mãos para os pais ali, faz favor, né? Vamos estender as nossas mãos para abençoá-los. E vocês abrem as mãos assim, papais, isso aí. Senhor nosso bom Deus, por intercessão de São Pedro, pedimos que abençoe a todos os nossos pais aqui presentes, todos os pais que nos acompanham através da tua Rádio Garibaldi, todos os pais de nossa paróquia, abençoe, afaste de vocês tudo aquilo que possa impedir de vocês serem felizes, e conceda, Senhor, cada vez mais a saúde, a felicidade, a prosperidade, a paz e toda a sua bênção. Em nome do Pai, do Filho e do Espírito Santo. Amém. E eu quero que a bênção do Pai, com certeza, é uma bênção muito forte e especial. Por isso, a partir de hoje, papais, quando os filhos se aproximarem de vocês e pedirem a bênção, vocês digam: abençoem. Bênção, meu filho, Deus te abençoe. Vocês vão dizer isso aqui, tá bom? Bênção, Pai, Deus te abençoe, bem especial. Por isso, estendo as mãos com o Frei para que esse povo aqui, ó, abram vossas mãos assim, vocês, e juntamente com o Frei vamos abençoar esse povo. O Senhor esteja convosco.
1: Ele está no meio de nós.
0: Que a bênção de nosso bom Deus, por intercessão de São Pedro, desça sobre todos vós, sobre todas as nossas famílias, em nome do Pai, do Filho e do Espírito Santo. Amém. Vamos em paz e que o Senhor vos acompanhe. Calma, paz, calma, paz, calma, calma, papais, que vai ter um brindezinho para vocês aqui, ó. Ministras, enquanto vocês descem, as ministras entregam um brinde para vocês. Isso.
2: Obrigado.
0: Enquanto cantemos.
3: Cantemos lá.
2: Manda pra ele. Obrigado.
3: Que número era? 800 e... Ah,
4: 86.
3: Só oração da família, mas não conta. Nossa Senhora. Se o Frei disse pra cantar.
4: Vamos? Agora? Ela toca, chega.
5: 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Paz e bem. 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
4: Muito boa noite, amigos do esporte, boa noite, amigos do futsal, noite de Liga Nacional de Futsal aqui pela Garibaldi, noite de ACBF, na última partida pela fase classificatória da Liga. Vai até Tubarão enfrentar a equipe de mesmo nome, buscando ainda, quem sabe, melhorar um pouco a sua posição. Depois Luiz Henrique vai falar sobre isso. Mas a CBF, na próxima fase, vai decidir em casa. Não nas quartas. A partir das quartas, já enfrenta uma das 4 primeiras classificadas. E aí é uma outra história. Mas tem muita coisa para fazer antes disso. Tem que jogar essa partida contra o Tubarão. Tem que enfrentar a primeira fase de mata-mata e depois pensar num provável adversário na Liga Nacional de Futsal. E você acompanha Tubarão e a CBF aqui na Garibaldi com Luiz Henrique Guarnieri no plantão, a reportagem de João Paulo De Luca e eu, Delano Pieta, na narração aqui em 101.5 FM, a tua Rádio Garibaldi, que é a Rádio do Futsal.
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4: 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Começar de imediato com os destaques desta partida, com o repórter da Garibaldi, João Paulo De Luca. Boa noite, De Luca.
6: Boa noite, Delano. Boa noite, Luiz. Boa noite, ao torcedor laranja que está conosco nesta derradeira rodada de primeira fase da Liga Nacional de Futsal. Destaque para a matemática. Hoje os números vão ser o teor da nossa conversa, o teor da nossa transmissão, porque a CBF já sabe que não vai conseguir um atalho na Liga Nacional. Terá de enfrentar todas as fases possíveis se quiser chegar ao título, se quiser buscar buscar o hexacampeonato. Começa com a segunda fase, mas isso é assunto para a partir de amanhã, porque hoje é dia de fazer 3 pontos contra uma equipe que ainda sonha em se classificar na Liga Nacional, para depois saber quem encara pela frente. O que é certo é que a CBF decide em casa na segunda fase da Liga Nacional. Para hoje, tem o retorno de Vilela, mas por outro lado, a ausência de Luiz segue com a sua sina de desfalques a equipe laranja nesta última rodada de Liga Nacional, Delano.
4: 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Começar com as escalações, por enquanto, do Tubarão, um mistério, João Paulo De Luca.
6: Mistério da equipe da casa. Técnico do Tubarão não divulgou ainda, por isso vamos de ACBF, que está escalada, que está confirmada, tendo o goleiro Ângelo no gol com a 1. Schaefer é o fixo com a 18. Os alas, William Bolt com a 10 e Renan Fogaça vivendo uma fase iluminada com a 14. Na frente, o pivô é Juninho Silva com a 16. Repetindo o quinteto então, de Ângelo com a 1, Schaefer 18, William Bolt 10, Renan Fogaça 14 e Juninho, camiseta de número 16. No banco, o goleiro é Zanquim com 87, Pedro Bianchini segue fora. Jean tem a camiseta de número 3, JK é o 6, Juninho é o 7, Barbosinha 9, Meleca tem a 15, Vilela 19, Otânia 25 e Murilo, camiseta de número 50. 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
4: 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As duas equipes no aquecimento. A equipe da CBF provavelmente, já estamos vendo, vai de calções brancos e meias brancas, então vai com o seu uniforme reserva, e a equipe do Tubarão deve ir com um uniforme mais escuro para esta partida. Luiz Henrique Guarnieri, o plantão da Garibaldi, como é que tá a CBF? Como inicia essa última rodada e como pode ficar a CBF? Será que pode melhorar? Será que pode piorar na tabela de classificação, Luiz? Boa noite.
7: Boa noite, Delano. Boa noite, João Paulo De Luca. Boa noite a todo torcedor laranja. Um boa noite muito especial ao torcedor laranja que nos acompanha nesta noite de sábado. É, Delano, essa é a indagação de todos nós. A CBF, que não tem mais muito o que brigar nesta última rodada, se colocou nesta situação, não tem mais condições matemáticas de alcançar uma das 4 primeiras colocações, entretanto, na pior das hipóteses, termina na 8ª colocação, o que lhe concede, matematicamente, o direito de decidir o primeiro play-off da fase de mata-mata, o play-off pré-quartas de final, se assim posso chamar, em Carlos Barbosa. Neste momento, a CBF é 7ª colocada com 23 pontos. Se a tabela se manter desta forma, o adversário da CBF na próxima fase será o Umuarama, que é 10º colocado. Entretanto, a CBF pode inclusive terminar a noite na 5ª colocação. Isso depende de uma vitória laranja combinada a insucessos de Pato e Jaraguá. O 6º lugar também pode acabar acontecendo, assim como o 8º. Nada impede de uma derrota da CBF somada a uma vitória do Campo Mourão com o saldo sendo compatibilizado. A CBF pode sim terminar a tabela na 8ª colocação. Então, o cenário da CBF é esse. Na melhor das hipóteses, termina na 5ª colocação. Na pior das hipóteses, termina na 8ª colocação. E isso aumenta muito o leque de possíveis adversários. A laranja que pode enfrentar na próxima fase Cascavel, pode enfrentar Umuarama, pode enfrentar Corinthians, pode enfrentar Minas e até mesmo o próprio Tubarão.
4: Se tivesse terminado agora, Luiz, essa rodada, tivesse todos os resultados empatados, com a mesma pontuação, ninguém se mexesse do lugar, a CBF pegava quem?
7: Umuarama, que é atual 10º colocado. Pra gente lembrar, então, os confrontos que vão acontecer na noite de hoje, porque vale destacar, os 8 jogos da última rodada da Liga Nacional de Futsal aconteceriam simultaneamente. Com um pequeno asterisco, São José e Marreco, que curiosamente é um jogo fundamental na briga contra o rebaixamento, acabou sendo adiado para amanhã às 11, em virtude de problemas no deslocamento da equipe do Marreco. Por outro lado, as outras 7 partidas seguem confirmadas para hoje, às 19 horas, sendo elas Santo André e Jaraguá, Campo Mourão e Cascavel, Tubarão e ACBF, Umuarama e Magnus, Minas Tênis Clube e Joinville, Corinthians e Pato, Atlântico Erechim e Praia Clube. Dentro destes confrontos, muita coisa pode acontecer. Todas as posições da tabela estão incertas, fora os 4 primeiros colocados que já se garantiram dentro desse grupo das 4 primeiras colocações. Não existe nenhuma equipe que não possa perder ou ganhar posições na rodada de hoje, então a gente fica acompanhando através do plantão esportivo da Rádio Garibaldi o balanço de todos os resultados em tempo real e a gente vai então fazendo este acompanhamento para saber qual vai ser o caminho que a CBF vai percorrer na noite deste sábado.
4: Maravilha.
8: Interessante observar que tem 4 times que se desgarraram bem, né?
4: É.
8: Nessa primeira fase, né? A CBF até por certo momento chegou a tentar morder no calcanhar desses 4, mas...
4: acabou ficando longe,
8: na
4: né?
8: Na prática, a CBF não conseguiu...
4: Nunca chegou, né?
8: Exatamente.
4: Nunca chegou.
8: Se imaginava pela matemática, mas na prática nunca conseguiu chegar perto desses 4 primeiros.
4: Né? Exatamente. João Paulo de Luca, falei que o pessoal ia... A CBF ia com uniforme claro, não, vai com a camiseta preta e calções brancos e meias brancas. A equipe do Tubarão com a camiseta amarela e também depois... os calções azuis e meias azuis. Quem tá de laranja mesmo são os dois goleiros da equipe do Tubarão, né, Deluca?
8: Exatamente, né? E me chama a atenção porque o uniforme titular do Tubarão é um azul marinho, né? E hoje de amarelo me chamou a atenção. Mas enfim, Delano, saiu a escalação do Tubarão.
4: Manda o Tubarão, então.
8: Tá? Então, pro torcedor que tá nos acompanhando também, o Tubarão está escalado com o goleiro Gustavo, tem a camiseta de número 21, tem Bruno com a 5, tem Pablo com a 44, detalhe pra grafia do Pablo com PH. Que beleza, hein?
4: Como é que é? Fablo?
8: Fablo, exatamente. Fablo.
4: A camisa do Fablo?
8: 44.
4: 44 para Fablo.
8: Eu acho que é Fablo que você deve se falar, né? Porque com o PH,
4: com
8: né?
4: PH, né?
8: Vamos de Fablo? Tô na dúvida,
4: que
8: hein?
4: Maravilha.
8: Alguém liga pra família dele.
4: Meu Deus.
8: Glauber, 14 e Vitor, 66. Então, Gustavo tem a 21, Bruno tem a 5, tem o Fablo com a 44, Glauber com 14 e Vitor, 66. No banco...
4: Manda a foto aí, o João Paulo de Luca bateu a foto aí.
8: Isso,
4: da...
8: já vou te mandar aí.
4: Aí o banco a gente consegue depois fazer, mas vai falando o banco.
8: Que tem o William com a 3, tem Yuri com a 6, Pastega com a 11, Evandro com a 12, Evandro, jogador que fez base na CBF, conta como lei do ex?
4: Ah, conta.
7: Com certeza.
4: Não, e ele jogou pelo profissional.
8: Chegou a jogar pelo profissional, Evandro?
4: Chegou a jogar, jogou gauchão, jogou esse...
8: Então, Evandro, ex-ACBF, oficialmente ex-ACBF com a 12, Bigode com a 4, Coxinha tem a 10, Luquinhas tem a 30 e Alemão, camiseta de número 27. O Matheus de Holanda é o técnico do Tubarão, agora sim confirmado então a escalação, tá bom, Delano?
4: Matheus de Holanda, o técnico, né?
8: E Peri parece que vai falar, né, Luiz?
7: Peri já está falando, vamos ter condições de reproduzir o áudio aqui.
9: Ser uma equipe constante, consistente, né? Todas as fases do jogo, a gente vem de uma semana aí com a classificação para a semifinal da Copa da Liga, num jogo que a gente foi muito consistente, e é em busca disso que a gente... E procura o trabalho de buscar essa regularidade durante os 40 minutos e para o jogo de hoje não é diferente.
10: Boa sorte, bom jogo, professor.
7: Hein, João Paulo, eu estava aqui pensando, sabe o que eu acho que aconteceu nessa nossa pergunta, nessa nossa dúvida dos uniformes? No mínimo, o goleiro do Tubarão só tinha à sua disposição o uniforme laranja.
4: Possivelmente.
7: Aí isso obrigou a CBF a jogar de preto e aí, consequentemente, o Tubarão também precisa jogar de amarelo.
8: Pobre Palha, né? Pobre Palha. O Palha que é o palhaço.
4: Tinha separado tudo bonito, né?
8: Exatamente, né? Provavelmente, boa observação, isso pode ser que tenha acontecido exatamente isso lá em Tubarão, no sul de Santa Catarina.
4: Luquinhas e Alemão. Mas tá faltando um.
8: Na relação.
4: O Fábulo tá nas duas,
8: na
4: né?
8: Relação
4: tá no
8: que
4: banco,
8: foi passado.
7: O Fábulo.
4: O Fábulo tá nas duas.
8: Exatamente. A dúvida é essa, né? Ou tem um a menos no banco da equipe do. do Tubarão, o pessoal se enganou e colocou o Fábio duas vezes, né? Mas aí é o time confirmado, então, para esse duelo, que pro Tubarão é decisivo. Hoje, né, Luiz, o Tubarão seria a única equipe que não teria nada para fazer, que terminaria hoje a sua participação na Liga Nacional, né?
11: Exatamente.
8: No limbo. Só uma equipe que fica no limbo, né?
7: Exatamente, o Tubarão é 13º colocado. Se o Tubarão vencer, a CBF, curiosamente, não tem condições de pegar o Corinthians. A CBF só enfrenta o Corinthians se vencer o Tubarão. Só que se o Tubarão perder, o Tubarão vai rezar de pé junto para que o jogo entre Marreco e São José amanhã termine empatado. Porque uma derrota do Tubarão combinada a uma vitória de qualquer uma dessas equipes que se enfrentam amanhã pela manhã, coloca o Tubarão na zona de rebaixamento.
11: Pois é. Maravilha. 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A CBF já dando pontapé inicial, começa a partida. Boa sorte para a CBF, que se classifique na melhor posição possível para que realmente embalar na liga. Falta a CBF, na verdade, embalar na Liga Nacional de Futsal. A bola é laranja, a bola do Bolt toca do outro lado para Fogaça. Fogaça faz o domínio, vai trabalhando perna, canhota, toca para o goleiro Ângelo. Ângelo tenta fazer o lançamento quase chega no Fogaça. A ideia era boa aí, só que o lançamento foi longo demais, De Luca.
8: Ele tentou com a perna direita dominar o Fogaça, né? Mas acabou escapulindo dele. Fogaça vivendo um grande momento, fez 3 gols contra o Dracena na última segunda-feira pela Copa LNF, a bola escapuliu dele nas mãos do goleiro Gustavo, comecinho de partida 0-0.
11: Aí o Gustavo fez o lançamento, o goleiro Ângelo se esticou todo aí pra pegar, mas parecia que a bola tinha batido em alguém da CBF, acho que bateu, hein?
8: E bateu.
11: É, aí se fez de João sem braço, tentou levar a arbitragem na conversa, mas ela raspou no jogador laranja e aí escanteia o Tubarão lá pela esquerda.
8: Logo no comecinho da partida, né? A bola desviou no meio do caminho, não sei em quem foi, me parece que foi no Schaefer, escanteio pro Tubarão.
11: Lá vem o Tubarão, lá vem bola pra equipe da casa, escanteio lá pela esquerda, a bola alçada, olha lá, vai pegar de primeiro e explodiu, a bola era do Bruno e explode na marcação do Schaefer. Sobra pra Gustavo, Gustavo tentou, aí é um bumba, meu boi, cada um chutando pro lado, jogador do Tubarão chegou chutando, mas chegou antes Juninho Silva, a bola com a equipe do Tubarão, a bola com o Bruno, camisa número 5, lá vai Fábio, camisa número 44. Fábio é fantástico. Aí a bola com a equipe do Tubarão, a bola com Bruno toca para Pablo com ela. Vão de Fábio ou vão de Pablo?
8: Vão de Pablo, né?
11: Ou de Pablo, acho que é, né? Não pode ser. Fábio não pode ser, né? É uma brincadeira aqui. A bola com camisa número 44, aí ele, Pablo. Pablo com ela, toca mais atrás, quase perde a bola, o camisa número 5, Bruno. Sai jogando o Tubarão em velocidade lá pela esquerda, ficou tudo seguro. Está nas mãos do goleiro Ângelo, que vai fazer a reposição.
8: Proteção do William Bolt na chegada do Tubarão pelo lado esquerdo, quem estava por lá era o Glauber, ela escapuliu dele. Proteção de Bolt nas mãos do goleiro Ângelo, que já tentou o lançamento. CBF, por enquanto, com pouca criatividade, mas é apenas o começo de partida. Temos apenas 1:20 de bola rolando.
11: 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Bola cumprida, de novo, tentou o domínio aí o Vitor, acabou escapulindo em bola para a CBA. Era o Pablo, 44 na bola, acabou escapulindo o lateral laranja.
8: Exatamente, o Pablo tentou o domínio, o lançamento veio longo, veio direto do goleiro Gustavo. Ele até conseguiu um primeiro toque, mas aí ela escapuliu dele e foi pela linha de lado. Lateral, Renan Fogaça cobra.
11: Aí parou, a arbitragem está conversando, está verificando alguma coisa. Deve ter o rodoboy, né?
8: Tem alguma coisa no banco lá do Tubarão.
11: É.
8: Agora, a reclamação é no banco do Tubarão. Acho que o pessoal tá meio um pouco em cima da linha ainda.
11: Ah, pode ser. Reposicionando aí o banco. A bola do Schaefer, a CBF tentando sair, puxou Bolt pro meio, deixou agora de calcanhar, lá vem a CBF. Tentativa de saída de bola pra equipe laranja. A bola do Schaefer tentou o passe, lá vem a CBF, olha lá, pode ser a jogada. Schaefer de novo, a batida explode na defesa, tem lateral laranja. A CBF aos pouquinhos vai se organizando e vai chegando, De Luca.
8: Boa troca de passes da CBF lá pelo lado direito, jogada toda construída por William Bolt e Schaefer. Passe de calcanhar, bola tocou no jogador do Tubarão, lateral já cobrado.
11: Aí a bola veio no Schaefer, aí bateu mascado, bateu, pegou torto na bola, ficou fácil para o goleiro Gustavo. Aí na reposição, agora sim, Schaefer de cabeça faz o corte, tem lateral para a equipe do Tubarão. Lá pela esquerda, o Tubarão se organiza, a equipe da CBF fecha agora suas portas, vem para o goleiro Gustavo, que vai travar, o único de laranja hoje, né? Fora a comissão técnica da CBF, tem os goleiros. Eu acho que a observação do Luiz foi perfeita antes.
8: Até porque a combinação de calção e camiseta não tá funcionando, né?
11: Nada a ver, né?
8: Exato, um amarelo com azul marinho.
11: Nada a ver, né?
8: Tá muito estranho, parece mesmo uma coisa de última hora, realmente.
11: É verdade. Olha a bola com o Bolt, Bolt puxando, que bola do Bolt, quase que o Schaefer alcança. Se é um jogador mais rápido, ele alcança essa bola e era jogada de perigo da CBF.
8: É verdade, faltou só um pouquinho, né? Mas o Schaefer tinha que dar um piquezinho a
7: tem
8: mais.
7: Gol.
11: Gol aonde?
7: O Corinthians marca 1-0 sobre o Pato.
11: É, esse gol faltou no campo, né? É. Foi um golzinho que faltou no futebol de campo aí pro Corinthians, né? Fazia mais esse e dava boa. Não, 3-1, aí ia pro pênalti, né?
7: 3-1 ia pros pênaltis.
11: É, ia pras penalidades. Bola pra equipe laranja, tentativa de saída lá com o Schaefer. Toca mais atrás, a CBF com ela. A bola chega no Juninho Silva atrasa tudo. Começa de novo a CBF. A bola do Bolt pra Schaefer. Schaefer toca agora para Renan Fogaça. A bola fica agora com o Juninho. Juninho dá um tapa mais atrás, começa de novo a CBF. A CBF tentando. Aí Juninho Silva, tentativa agora com ele. Se atrapalhou todo o jogador do Tubarão, acabou se perdendo, a bola sai pela linha de lado, lateral a CBF.
8: É, ele tentou um domínio, mas aí naquele que ele dominou, a bola escapuliu dele, deu lateral de graça pra CBF e tem falta agora, né? Falta sofrida pelo Renan Fogaça, quem tava em cima dele é o Vitor, que deu a rasteira, falta marcada, uma boa oportunidade pra CBF, Delano.
11: É, tem boa oportunidade pra CBF, tem bons batedores, tem bons chutadores, o time laranja pode ser uma boa oportunidade.
8: É, o Renan Fogaça contra o Dracena não foi de falta, né? Foi numa cobrança de escanteio que ele recebeu o passe, mas pegou um chute de primeira na veia. O Renan Fogaça, olha, pode aproveitar esse grande momento que ele tá vivendo.
11: Bate,
8: né?
11: Muito bem na bola. A CBF vai ser autorizada, tem William Bolt na bola. Agora sim, vamos ver o que vai acontecer. Agora sim, o William Bolt passou dela, deixou pro Fogaça, direto bateu na barreira. Vai sair pela linha de lado, lateral a CBF. Talvez um passe aí do Bolt pra perna esquerda do Fogaça fosse a melhor escolha, né?
8: Eu acho que sim, porque aí tu mexeria com a marcação do Tubarão, né? Aí deu tempo de fazer a cobertura. Aliás, o Vitor deu um passinho pra frente também. Essa barreira andou um pouquinho, mas tudo bem, né?
7: Mais um gol.
11: É.
7: E esse,
11: gol aonde?
7: Esse a CBF tá de olho. Capinha faz Umuarama 1, Magno 0 no Paraná.
11: Olha só. Umuarama 1, Magno 0.
8: Sentiu, hein? Sentiu alguém aí, o Juninho, mas foi agora...
11: Uma pancada, né?
8: Uma pancada no joelho, né? Menos mal, tive a impressão no primeiro momento de alguma questão muscular, mas aí a imagem aproximou e mostrou o Juninho massageando o seu próprio joelho, tá tudo certo, ele já tá de pé.
11: 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Lateral aqui pela esquerda, quadra de ataque, o Bolt já cobra, a bola pra Fogaça, explodiu aí no Bruno, vai sair pela linha de lado, mais um lateral, agora lá do outro lado, lado direito.
8: Delano, os últimos minutos foram de meia quadra, né? Só pressão da CBF, né? Embora não foi uma pressão tão volumosa assim, mas só por enquanto só dá a CBF no ataque.
11: De novo a CBF com ela, o Bolt recolhe, toca pra Fogaça, Fogaça deixa aí pra Juninho Silva, Juninho faz o domínio, toca de novo, William Bolt domina, chama o goleiro Ângelo, a bola é pro Ângelo, Ângelo aqui pela esquerda, Ângelo vai trabalhar, dá um bico, né? Sobrou a perna canhota que não é a boa, ele não quis se complicar, deu um bico pra fora.
8: Na dúvida é bico pra fora, e foi realmente o que ele fez, bico mesmo pra fora, ele sentiu a pressão do jogador do Tubarão, acabou afastando de qualquer maneira a lateral de graça pra equipe de Santa Catarina.
11: Tem mais conversa aí, né? A arbitragem tá, vai trocar a bola.
8: Gosta de resenha pelo jeito a arbitragem, né? É.
7: E tem mais gol.
11: Mais gol.
7: Em Campo Mourão, Caio faz Cascavel 1, Campo Mourão 0.
11: É, começam a trabalhar os artilheiros, a tabela vai sendo alterada, a gente vai vendo quem vai enfrentar quem, realmente todos os jogos na mesma, no mesmo horário da rodada, fica muito legal, né?
7: Detalhe que essa derrota do Campo Mourão, se confirmar, garante que a CBF, na pior das hipóteses, termina na sétima colocação, que é onde se encontra agora, exatamente.
11: Não cai mais.
7: Para a CBF cair posições, o Campo Mourão precisa vencer.
11: Maravilha, maravilha. Lá vem bola laranja, lá vem bola da CBF. Agora fica com o Schaefer. Schaefer acabou errando o passe. Recupera a CBF e vai saindo lá pela esquerda. Era um lance importante. O Fogaça acabou se enrolando com a marcação. A arbitragem marcou o lateral pro Tubarão? Achei que não foi, hein?
8: Pois é, é estranho, né? O Fogaça tá lá na bronca com a arbitragem, porque ele deu o toque, a bola bateu no jogador do Tubarão, a impressão que me deu foi pra fora. Mas
11: não bateu mais no Fogaça, né?
8: Enfim, né? Lateral Tubarão.
11: Aí o Gustavo faz o lançamento, William Bolt, antes do ataque do Tubarão, toca de cabeça, tira o perigo, tem lateral pra equipe da casa.
8: Tá trocando todo mundo agora, o Delano Tubarão já trocou o quarteto, a CBF também aos poucos trocando o seu quarteto que iniciou a partida.
11: E a bola vai chegando agora para o goleiro Gustavo, ele faz o lançamento, nossa, isolou a bola, não quis saber, não teve lançamento nenhum, né? Ele apenas se livrou da bola, tirou o perigo, a bola é laranja, a bola do Schaefer, Schaefer toca para JK, JK fez o toque, disse que tocou no jogador do Tubarão, a arbitragem não deu, voltou agora, contra-ataque a CBF, a bola com o JK, uma bomba a defesa do goleiro Gustavo, a primeira grande chegada da CBF na partida, aliás, a primeira grande chegada da partida. Quase 5 minutos de jogo, as equipes ainda não haviam chegado com perigo, Deluca.
8: E num contra-ataque puxado pelo JK, ele recuperou a bola. Na verdade, quem recuperou foi o Schaefer, que serviu o JK. Era um 3-2. Como a marcação fechou em cima do Bolt e do Barbosinha, JK arriscou o chute direto. Grande defesa do goleiro Gustavo. Melhor chance da partida agora, até agora, é da CBF.
11: E escanteio laranja com o William Bolt, agora lá pela esquerda. Mas pegou bem aí o JK, ele tinha opção também de passe, né? Mas também quando abre, o jogador quer definir, né?
8: Marcação abriu, né?
11: É, abriu. Bola do Bolt, Bolt tocou no meio da área, tira a defesa do Tubarão, lateral a CBF, lateral laranja, mais um pro Bolt cobrar, já foram vários laterais pra CBF.
8: Sempre o homem da bola parada, né? E o árbitro, pelo jeito, gosta bastante da resenha, né?
11: É conversar, né?
8: Gosta de conversar, gosta de aparecer um pouquinho a arbitragem.
11: Olha a bola chegando, a bola batida pelo JK, tem lateral a CBF, mais um, agora lá pela direita, João Paulo De Luca.
8: Bateu nas costas do Coxinha, né? No chute do JK, desvia agora pelo lado direito, o William Bolt cruzou a quadra para fazer a cobrança do lateral.
11: Bolt na cobrança, lá pela direita, lateral pra CBF, quem sabe agora, hein, gente? Quem sabe agora? Olha a bola chegando, a batida, Gustavo faz a defesa. Gustavo, grande defesa do Gustavo, uma bela chegada da CBF, escanteio laranja.
8: CBF começando a fazer o Gustavo aparecer na partida, mais uma vez chute cruzado, olha a CBF.
11: Olha a bola batida, agora tentou de cabeça, pegou no coco do Roberto Barbosa, nosso querido Barbosinha, acabou subindo, saiu pela linha de fundo.
8: Era o recurso que ele tinha, o Barbosinha, no momento, né, na cobrança do lateral do William Bolt, o desvio veio, mas desvio sem direção com a cabeça do Barbosinha, é só reposição pro Tubarão, a CBF já recupera a bola, agora sim a troca completa do quarteto laranja.
11: Aí o JK trabalhando, perna canhota nela, deixou pro Otanha, Otanha pra JK, vai trabalhando a CBF, o Barbosinha deixou pro Otanha, Otanha saiu, né? Otanha saiu, não se entenderam, Otanha e o Barbosinha.
8: É, ficou estranha essa jogada, agora lateral de graça pro Tubarão.
11: Olha a bola chegando, o Tubarão chegando, Ângelo faz a defesa, tira de cabeça a defesa completa, mais uma vez Otanha, lateral Tubarão, fala Luiz.
7: Duas informações, a primeira, uma curiosidade, é que o gol do Corinthians, eu não anunciei ontem o marcador, mas quem fez foi o goleiro Lucas Oliveira. E agora o Campo Mourão acaba de empatar o jogo contra o Cascavel, 1-1 no Paraná.
11: É uma das grandes armas do Corinthians, o Lucas Oliveira, há muito tempo é um dos melhores goleiros do Brasil, né?
7: Detalhe que se o Corinthians perder este jogo, o Corinthians depende da ACBF para se classificar.
11: Ai, ai, ai, a vitória porque, é laranja.
7: Porque, não, se o Corinthians perder o jogo e o Tubarão vencer da CBF, o Tubarão ultrapassa o Corinthians na tabela e o Corinthians pode ficar fora da segunda fase da Liga Nacional de Futsal.
11: Olha que coisa, hein? Olha que coisa. Ainda bem que a CBF tá de preto e branco hoje, né? Tá representando o Corinthians em quadra.
5: Pra inspirar, né?
11: Inspirar ali. Mas a CBF tem que fazer por ela, né? Tem que ganhar essa partida até pra embalar, pra pegar gosto pela liga. A CBF que tá muito bem, obrigado na temporada, já ganhou Libertadores, o que jogou até agora, né? E definiu, a CBF tá muito bem, só na liga precisa realmente ligar.
7: Tem gol.
11: Esse motor. Gol aonde, Luiz Henrique?
7: E é gol relâmpago, porque o Campo Mourão acaba de virar o jogo contra o Cascavel no Paraná. Com este empate, a CBF ainda está muito bem protegida. Mas vale destacar que uma vitória do Campo Mourão, combinada a uma derrota da CBF, a depender da combinação de resultados, pode colocar a CBF na oitava colocação.
11: Olha só. Olha a bola batida, explode na defesa do Tubarão, tem escanteio a CBF. Tem que começar a fazer conta agora a CBF, né?
7: Exatamente.
11: Na verdade, tem que ganhar o jogo, né?
7: A noite de hoje é baseada em contas.
11: Tem que ganhar o jogo hoje. A CBF não pode pensar em outro resultado para não precisar calcular nada. Ganha a partida e deu.
7: Eu não tô nem fazendo os cálculos a cada gol que sai, porque a cada próximo gol que sai, eles vão se alterando, então eu vou esperar os jogos terminarem para ter algo mais preciso.
11: Já vou te propor uma, Luiz. Vamos fazer uma panorâmica no intervalo da partida.
7: Certo.
11: Né? Que aí para tudo, no intervalo a gente vê agora seria como, mas tem todo o segundo tempo. Vamos Perfeito. Fazer uma panorâmica que aí pelo menos por 10 minutos para tudo e a gente consegue pensar um pouquinho.
7: Desafio aceito.
11: Bola do Tubarão, a bola com a equipe do Tubarão tentando sair de trás, a CBF fecha a porta, Barbosinha vai lá em cima marcar, a bola fica agora com

0: Pastega.
1: O Pastega, né?
0: Pastega, que nome, hein?
1: Que beleza, hein? O Pastega na cobrança do escanteio, ele chegou como elemento surpresa, a bola bateu nele, quase vai pro fundo do gol. O Tubarão por pouco não marca o primeiro.
0: Luiz Henrique, para um futuro filho, Pastega ou Fablo?
2: Olha, eu acho que Fablo, porque aí pelo menos eu posso chamar ele de Pablo.
0: É isso aí.
2: Pastega, ele fica ruim de qualquer maneira.
1: Fablo com PH, diga, inclusive.
0: Com PH, é. A bola com o Juninho.
1: Mas eu acho que deve ser seu sobrenome, Pastega.
0: É, deve ser. Ou um apelido, né?
1: Pois é.
0: A bola chegando com a CBF, lá vem Juninho com ela trabalhando, perna canhota, travou, puxou na direita, Juninho encara a marcação, olha lá, pode sair o chute, Juninho, perna esquerda, conseguiu que é um latereio, acho. Né?
2: Eu descobri que Pastega é sobrenome, sabe como é que é o primeiro nome dele? Luiz.
1: Olha aí.
2: Luiz Pastega. Luiz Pastega.
1: E por que não Luiz, então, né?
2: É. Só que o Luiz dele é com Z, o meu é com S, que fique bem claro.
0: Muito
2: bem.
0: Olha a bola chegando do Juninho, ela ficou comprida, caiu o jogador e a bola batida! Eu vi essa bola lá dentro e ela não entrou, João Paulo De Luca!
1: Tava me preparando pra comentar o gol, Delano, também, no chute do Barbosinha, chute cruzado, quero ver se desviou em alguém, o Barbosinha fez a jogada toda individual, goleiro Gustavo não viu pra onde ela passou, é escanteio.
0: Escanteio cobrado, de novo a CBF, a batida do Otanha, por cima do gol, aí Otanha na reposição do Tubarão, acabou errando a CBF, lá vem o Tubarão, olha lá, pode ser, saiu o Ângelo, tirou, inacreditável, o JK salvou o que seria o gol do Tubarão e depois a bola foi nas mãos do Ângelo, lances incríveis lá em Tubarão, João Paulo De Luca.
1: Olha, esses últimos 2-3 minutos aí de muita movimentação lá em Tubarão, primeiro a CBF com o Barbosinha, depois na sequência no contra-ataque, jogador do Tubarão passou pelo Ângelo, ia fazendo o gol e tirou em cima da linha o JK, começa a ficar muito mais movimentada a partida lá no sul de Santa Catarina.
0: É, se tem um desses novos meninos que tá aproveitando muito as chances é esse JK, né?
1: Ah, não tenha dúvida, com certeza. Tanto é que...
0: O João Kleber, né?
1: Tanto é que hoje ele é titular do segundo quarteto da CBF, né?
0: É, tá aproveitando demais, o Peri confia muito nele e tá jogando muito bem, né?
2: Tanto é que foi inscrito no grupo que foi campeão da Libertadores.
0: Exatamente. É, não, jogou, né? Jogou na final, teve que entrar.
1: Jogou.
0: É, saiu todo mundo lesionado, o menino foi lá e deu conta do recado.
1: Exatamente, fez uma boa partida na final da Libertadores, o JK. Hoje, dos garotas, ele é o ficha 1, né?
0: É o ficha 1, né? Bola chegando da CBF, a bola com o Juninho. Juninho tentou por cima, sai o goleiro Gustavo, faz o corte. Vai ter o quê? Um lateral, acho, né?
1: Lateral.
0: Não vi por onde sai, porque foi um bumba, meu boi, aí do goleiro Gustavo.
1: Atuando como líbero, Gustavo, né? Então ele chegou pra fazer o corte, colocou de qualquer maneira pela linha de lado, é lateral. Parece que é Renan Fogaça que tá lá pra fazer a cobrança.
0: É, tecnicamente é um jogo abaixo, né, De Luca? Das duas equipes, né?
1: Exatamente. A CBF, ela joga sem muito compromisso, entre aspas, né? Porque ela não tem muitos objetivos. Claro, a gente tá falando de buscar quinta, sexta colocação, né? Mas se valesse, por exemplo, ficar entre os quatro primeiros, seria outra rotação, outra dinâmica da CBF, né?
0: E não pode sair entre os oito, né? Então já garantiu a decisão da próxima fase em casa.
1: Isso.
0: É, Luiz. Não pode.
2: Não.
0: Menos que oitavo, não vai. Não,
2: na pior das hipóteses, a CBF é a oitava colocada e ainda assim decidiria o playoff em casa.
0: É. Então não tem muito o que almejar a CBF.
2: O jogo de volta do playoff em Carlos Barbosa já é algo matematicamente garantido.
0: Exato. Isso aí.
1: Sobre a ausência do Luiz, da CBF, tava lembrando na fala do período jogo contra o Campo Mourão, o Luiz está pendurado com o número quase limite de cartões amarelos, então para não ter o risco de perdê-lo na primeira partida da segunda fase, ele vai ser poupado hoje e aí na segunda fase zero os cartões.
0: Ah, ótimo. Olha a bola da CBF, quem sabe agora conseguiu um escanteio, Juninho Silva foi atacando lá pela esquerda, a bola bateu no jogador do Tubarão, tem um escanteio para a CBF. Escanteio lateral, latereio aí, né?
1: Eu acho que é escanteio, Delano. É? Quero ver onde que vai se posicionar o Bolt, mas me deu a impressão pela saída de bola que seria escanteio, o William Bolt tá nela. Ele
0: é lateral.
1: Tem razão.
0: Mas um latereiozinho, quase, né?
1: Quase perto do escanteio.
0: Aí o Bolt chegou, tirou, tá marcando o quê? Raspou em alguém mais o escanteio.
1: É, exatamente. Tubarão pediu reposição, a CBF pediu escanteio, melhor pra CBF, agora sim escanteio pra William Bolt fazer a cobrança.
0: Aí o Bolt na cobrança lá pela esquerda, vamos ver, vai ser autorizado. Arbitragem já na contagem, a bola sobrou. Oh, nossa senhora! Aí pegou embaixo dela, foi o Juninho, né?
1: É, o
0: Fogaça?
1: Foi o Fogaça.

0: Fogaça naqueles lances, naqueles chutes que ele costuma pegar de vez em quando. Contra o Dracena foi assim, tu lembra, Delano? Ele pegou muito errado na bola e no lance seguinte fez o gol, né?
1: É. Bola pra equipe do Tubarão. Aí o Tubarão com elo, camisa número 14, que é o Glauber. Glauber puxando a bola, lá vem a equipe do Tubarão, olha lá, ele de novo, deixou no meio. Perdeu um gol inacreditável, Vitor. Ele recebeu um merengue do Glauber, mas um merengue do Glauber e acabou perdendo um gol. Olha, não tinha mais goleiro, não tinha mais nada, era só fazer o gol, João Paulo Deluc, que ele chutou pra fora.
0: Tava tão fácil pro Vitor que ele acabou errando o gol, né? A bola recebida pelo Glauber, ele ajeitou o corpo, tirou do Ângelo, praticamente na marca do pênalti, o Vitor chutou pra fora, mas teve desvio. Desvio no Renan Fogaça, por isso é escanteio pra equipe do Tubarão.
1: E tem jogador da CBF sendo atendido, né? O Juninho.
0: Juninho Silva sentiu alguma coisa lá, tá mancando o Juninho Silva. Vi que o Vilela vai entrar agora, ainda não tinha participado do jogo. É.
1: Ele tirou o gol.
0: Vamos tirar a culpa do Vitor. O Vitor chutou pro gol. O Renan Fogaça que foi quem fez o corte.
1: É, já teve então, é a segunda bola do Tubarão que um jogador da CBF tira em cima da linha, né? Teve aquela do JK. Exatamente. E essa do Fogaça.
0: Exatamente.
1: Escapindo bola pra equipe do Tubarão, batida no meio do caminho, tentativa de afastar a bola. Acabou saindo novamente pela linha de fundo, tem escanteio pra equipe do Tubarão. Não, marcou que falta? Ou era um lateral?
0: Não, lateral.
1: E aí isolou. Aí o jogador do Tubarão cobrou nem o fio de gol, né? Se fosse fio de gol, cobrava por cima.
0: É, exatamente. E reposição para a equipe da CBF, para o goleiro Ângelo. Vamos chegando à metade do primeiro tempo, Delano, 0-0.
1: É, 10 minutos jogados em Tubarão, a CBF e Tubarão 0-0. Olha a bola batida no meio da área, tira a defesa do Tubarão. Lá vem Vitor. Vitor trabalhando para a equipe do Tubarão, puxou aqui para a direita, vai sair com ela, pediu falta e a falta foi marcada.
0: Veio. Falta em cima do Vitor, né? Bem em frente à mesa. Onde tem o anotador e o cronometrista, falta cometida pelo Renan Fogaça. Ele esticou demais a perna, deu tranque no jogador do Tubarão, a falta marcada. É a primeira falta cometida pela CBF na partida.
1: É, foi em cima do Glauber, camisa número 14. Aí já cobrada por ele mesmo, pelo Glauber. A bola volta para Bruno. Bruno toca lá do outro lado, a bola para Pablo. Pablo dominando. Ai, perdeu o domínio da bola. Não é nada parecido com o Pablo aquele, né?
0: Longe disso.
1: A bola com o Bolt, a batida acabou raspando no jogador do Tubarão. Eu acho que é escanteio, né? A arbitragem, olha, ela tá mais preocupada em secar a quadra do que a marcar o que foi, né?
0: Como eu diria aquele narrador, presta atenção no serviço.
1: Puxa vida, largou o que tava fazendo, fiquei esperando ele marcar. Olha a bola batida, de novo ficou na defesa do Tubarão. Tentativa de contra-ataque agora da equipe da casa. Acabou caiu mais de falta de comer feijão, né?
0: E também porque ele trombou com o Vilela, que convenhamos não é fácil. Não é um bom negócio.
1: Não, né? É fácil.
0: Vilela tava na cobertura, né? Olha o Bolt.
1: Olha o Bolt aqui pela esquerda, escapou, perna direita. Faltou a perna canhota pro Bolt nessa. Faltou a perna canhota, mas ainda assim bateu com perigo.
0: É, exatamente, deu espaço, né? O Tubarão deu espaço pro William Bolt, mas mesmo conseguindo enquadrar o corpo pra chutar com a perna canhota, pegou errado na bola. O William Bolt, ele não costuma errar assim, né? Reposição pra equipe do Tubarão com o goleiro Gustavo.
1: Gustavo já toca de lado, a bola fica com Glauber. Glauber tocou mais atrás para Bruno, que deu uma bomba. Ela, olha...
0: Não teve intenção.
1: Não teve intenção nenhuma, mas ela passou perto, né?
0: Não teve intenção, mas quase marca de cobertura sobre o Ângelo, né? O goleiro Gustavo, de goleiro pra goleiro, bola já com a CBF de novo.
1: Aí, o Schaefer toca pra Bolt, Bolt deixa pra Vilela, Vilela vai trabalhando, acabou tendo que voltar, volta com Bolt, Bolt começa tudo de novo, lá vem a CBF, a bola com Fogaça tocou de lado, lá vem a equipe laranja, lá vem Vilela, Vilela vai dominando, ele e Bolt, combinação pra corrida do Vilela na perna canhota, fez o corte. Antes o Bruno, tem lateral a CBF.
0: É o Vilela que começa a aparecer na partida, ele não tinha entrado até então, agora...
1: O Imberbe Vilela agora, né?
0: Cortou
1: a barba, né?
0: É verdade. Chute cruzado e lateral pra CBF.
1: Olha lá, Vilela, batida, Gustavo em dois tempos, vai lá e cata a bola.
0: Também chuta de longe o Vilela, né? Passe do William Bolt pro Vilela, chute forte, grande defesa do goleiro Gustavo, mantendo 0-0 na partida.
1: E tem reposição já para a CBF, faltando 8:38 para terminar o primeiro tempo. Por enquanto, 0-0 o Tubarão e a CBF lá em Tubarão.
0: Dos poucos jogos, Delano, que ainda está 0-0, né? porque a gente tá vendo aí, o Luiz também tá citando uma movimentação grande nos placares, mas por enquanto uma das poucas partidas que o placar permanece zerado, a CBF Tubarão.
1: E Vilela com ela, vai trabalhando na marcação dele, o Bruno tenta empurrar, vai pra cima, tenta no corpo ganhar do Vilela, aí fica difícil, né? O Vilela travou e não tá nem se mexendo, a bola chega, girou pra perna direita, aí sim o Bruno faz o corte e tem lateral a CBF.
0: Ele conseguiu fazer o corte, o Bruno, porque a bola escapuliu um pouquinho do Vilela, deu tempo da marcação do Bruno fazer o corte, é lateral para a equipe da ACBF.
1: 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Bola já cobrada, bola chega no Bolt. Bolt encosta, a bola fica de lado para o Fogaça. Fogaça vai com ela, girou, bateu, aí bateu prensado com a defesa do Tubarão. E aí no pé de ferro acabou por último tocando no Fogaça, tem lateral para a equipe de Santa Catarina.
0: A quadra de defesa, né? Foi no bate-rebate, lá o Renan Fogaça tentou ganhar no grito, mas não, a bola realmente é do Tubarão já cobrado.
1: Aí Gustavo tentou passar, passou pro jogador que tava entrando, né?
0: Ele passou pro Yuri, o detalhe é que o Yuri tava no banco, né?
1: É, tava já sem colete, talvez tenha se enganado, né?
0: Pode ser que se confundiu um pouquinho, mas enfim, lateral pra CBF, teve amarelo pro Vilela.
1: A CBF com ela, a bola agora com o Vilela, Vilela vai trabalhando, trabalhou, perna canhota, se girar é perigo, lá vai Vilela, lá vai ele, pivô da equipe laranja, recebeu a marcação, perdeu a bola, recupera agora Schaefer, perde de novo, a bola é do Tubarão, um perde ganha danado lá em Santa Catarina, a bola volta agora, tentou por cobertura, o Ângelo saiu, fez só o corta-luz e a bola acabou saindo pela linha de lado, lateral para CBF, faltando 7:30, João Paulo De Luca.
0: 7:30, depois daquela loucura que tivemos alguns minutos atrás, né? De lance de gol para os dois lados, agora diminuiu um pouco o ritmo, baixou um pouco a rotação, as duas equipes, mas a CBF tem um certo domínio a mais no jogo, mas uma partida muito aberta. E agora tem falta sofrida pelo William Bolt praticamente no meio da quadra.
1: É, e a CBF tem alguns jogadores que de uma hora para outra podem decidir a partida, né? Tem mais essa.
0: Ah, tem vários, né? Tem o William Bolt, o Vilela, o próprio Renan Fogaça, que vive grande momento com seu chute de média distância. Então, olha, tem várias oportunidades. Agora, o Rodoboy fazendo esse caixa, olha...
1: Com patrocinador, né?
0: É, mas esse Rodoboy aí não é trabalho infantil, hein, Delano?
1: É. E o Rodo tá... Não, mas quando oferecer, disseram que hoje era um X, né?
0: Ah, mas o gurizinho aí, hein?
1: Disseram que de sábado à noite é X e Coca 600.
0: Xão e Cocão?
1: É.
0: Que beleza.
1: Aí ele disse, ah, não é só o pastel, não, hoje é X. Aí ele foi, né?
0: É o gurizinho, isso aí é do sub-11 do Tubarão,
1: né? Sub-11 do Tubarão. Olha, a bola passada, não fez o domínio, ela sai pela linha de fundo, tem reposição para o goleiro Gustavo da equipe do Tubarão.
2: Tem gol.
1: Gol aonde?
2: Pedro Rei, ex-ACBF, faz Joinville 1, Minas 0 em Belo Horizonte.
1: E pode mudar alguma coisa lá em cima, Luiz Henrique?
2: O Joinville vai se garantindo matematicamente na liderança com essa vitória.
1: É, faz uma grande liga o Joinville. A bola com a equipe do Tubarão, a bola fica com camisa número 10, o Coxinha, Coxinha fez a jogada, a bola batida, explode no Schaefer. A bola era do Bruno, explodiu no Schaefer, tem lateral para a equipe do Tubarão.
2: Delano, em compensação... Com esta derrota do Minas, somado ao empate entre a CBF e Tubarão, o Minas está sendo desclassificado da Liga Nacional de Futsal.
1: Olha só.
2: O Tubarão está ultrapassando o Minas com esse empate combinado à derrota contra o Joinville. O Tubarão, neste momento, é 12º colocado.
1: Fazia muito tempo que eu não vi o Minas não se classificar numa liga, hein?
0: É verdade.
1: Tô tentando pensar uma liga sem o Minas, pelo menos na fase seguinte, né?
0: É que nas outras ligas ele ficou...
1: Classificava um monte de gente, né?
0: O Minas se classificava em 16º, 15º, 14º, por aí, né?
1: Mas fazia tempo, né?
0: É verdade.
1: Agora que são 12, né?
0: Apertou, né?
1: Apertou. Mesmo assim é muita gente, né? É time pra classificar, né?
0: Bom, de 16 classifica 12, né?
1: É.
0: Então aí só aí tu já vê. Mas já deu uma boa diminuída, né, Delano?
1: Deu.
0: Tu imagina que se nós tivéssemos toda a quantidade de clubes do ano passado, nós teríamos mais 8 rodadas ainda, né?
1: É.
0: Dessa primeira fase, né?
1: E a CBF escapou de tomar um gol, hein, Deluca?
0: É, teve uma...
1: Desatenção da defesa, hein?
0: Exatamente, desatenção. Murilo entrou pela primeira vez agora na partida, jogador do Tubarão apareceu livre lá pelo lado esquerdo, pra sorte da CBF, ele não conseguiu o domínio, né? E ela foi nas mãos do goleiro Ângelo. Agora tem falta que favorece a equipe da CBF. Repito, Murilo pela primeira vez na partida.
2: Mais gol.
1: Onde?
2: Cauê empata a partida para o Magnus 1-1 com o Umuarama lá no Amário Vieira em Umuarama.
1: Olha só, empate. O Magnus com o Cauê, né? Um dos pivôs dessa nova geração brasileira.
2: Né? O Magnus, que é a única equipe que pode tomar a liderança do Joinville nesta rodada, porém, se o Joinville vencer, não há o que possa ser feito.
0: Cauê, que fica eternamente na memória do jogador, do torcedor da CBF, foi quem perdeu o pênalti, né?
1: É verdade.
0: Na conquista do título, né?
1: É verdade.
2: O que o Ângelo defendeu ou o que o Pedro Bianchini defendeu?
0: O do Bianchini.
2: Então foi o do título mesmo.
0: O pênalti do título mesmo, né? Foi o Cauê que acabou perdendo, né? E agora tem lateral que favorece a equipe do Tubarão lá no meio da quadra. Faltando ainda 6:08 para o final do primeiro tempo. O placar segue 0-0 lá no sul de Santa Catarina.
1: Bola chegando para a equipe do Tubarão. Aí o camisa número 6 do Tubarão, Yuri, tentou fazer a jogada, teve que começar tudo de novo. Acionou o goleiro Gustavo. Gustavo vai trabalhando, faz o lançamento aqui na esquerda. Corta de cabeça a CBF, o JK. Voltou de novo o JK, raspou nele. Tem escanteio pro Tubarão, faltando 5:45 para terminar a primeira etapa.
0: Vai tentando pressionar a equipe do Tubarão. Agora quem chegava era o glorioso Bigode. A bola desviou no JK e foi para fora.
1: E tem tempo.
0: Tem pedido de tempo, né? Pedido de tempo. O tempo favorece a equipe do Tubarão, né? Foi o técnico do Tubarão que fez o pedido, o Lucas Holanda. Vamos ver se a gente tem condições de ouvir, então, o comandante da equipe da casa.
3: Quando ver o que tem o professor pra falar, pra corrigir o tempo. Olha
4: lá. Primeira coisa, a gente parou o jogo pra gente fazer aquela bola que a gente fez pouco tempo que a gente ia fazendo gol, tá certo? E agora a gente vai fazer o gol. Esse cara vai atrair esse cara, e esse cara entra no movimento da Z bem aqui. Vamos perceber se o quarto vai prender dentro. Quando esse cara estiver entrando, se o quarto já estiver muito espetado, vai entrar. Aqui. Gente, assim, ó, o nosso combinado de primeiro fechar o passo pra frente, tá bom. Só que depois que nós fecharmos o passo pra frente, nós temos que caminhar pra cima do cara, tá? Uma bola dele de escanteio aqui, ó, presta atenção, quando o chefe tava aqui, o Fogaça começou a vir pra cá e não ficar mais aqui. Faltou a percepção desses caras, entendeu? Tá? Percebe, se ele tá aqui, porque a gente fechou o bate aqui, aí ele vai começar a aparecer no vão. Mas a gente tá bom, bora.
1: O pedido de tempo para corrigir um pouco o posicionamento, principalmente, da equipe do Tubarão.
0: E ele que profetizou, nós vamos fazer o gol, né? O técnico do Tubarão profetizou, nós vamos fazer o gol, vamos ver se vai ser isso mesmo. E o Peri aproveita aí ao máximo o pedido de tempo, né? Tá ainda falando com os jogadores, né?
1: Agora liberou, né? O pessoal vai ter cobrança de escanteio para a equipe da casa. Escanteio pela direita, na cobrança é o Coxinha, né? Coxinha na cobrança. Vai ser autorizado, agora sim, Coxinha por cima, lá vem bola para a equipe do Tubarão, um chicote que o Ângelo tem dificuldade, mas acaba fazendo a defesa, porque tinha muita gente na frente dele, né? Quase que o Ângelo não consegue alcançar essa bola, né?
0: Ficou meio estranho, né? Porque a bola veio quicando e aí o Ângelo tinha uma dificuldade porque estava com a visão encoberta, mas conseguiu dar um tapa para fora, escanteio lateral pro Bigode cobrar.
1: Aí o Bigode cobrou em cima do Murilo, conseguiu mais um lateral para a equipe do Tubarão. Tubarão agora aqui pela direita, tá atacando mais. Depois do profeta Matheus de Holanda falar que o Tubarão vai fazer um gol, né?
0: Exatamente, vamos ver, né? Mas por enquanto não deu certo a profecia do Matheus.
1: Na jogada não deu, né?
0: Não deu.
1: Vamos ver se mais adiante. A bola, mas aí uma hora ele vai acertar, né? Ou era na jogada... Ou, né?
0: Só falta ele dizer, eu falei.
1: Eu falei.
0: O gol sai aos 18.
1: No segundo tempo.
0: 18 do segundo tempo.
1: Desviou? Eu falei. A bola com o JK, JK lá pela direita, traz pro meio, JK divide com o marcador, voltou para Murilo trabalhando perna direita, fez o lançamento para Barbosinha abriu perna direita, Gustavo faz a defesa, sobrou pro Barbosinha, ele bate, hein, Deluca?
0: Fazia tempo que o Barbosinha não aparecia na partida, né? Mas a bola ficou livre para ele, arriscou o chute de média distância, Gustavo com tranquilidade fez a defesa, 4:59 ainda faltando 0-0, informação de Entelvias.
1: Aí Otanha sai jogando com Murilo puxa pro meio, toca do outro lado pra JK volta a bola pra Murilo com ela, pisou no pé pro outro, grande bola do Otanha, a bola pra JK na direita, olha lá o passe, Barbosinha, batida, Gustavo faz grande defesa, eu já tava preparado pra narrar o gol do Barbosinha e o Gustavo salvou, olha lá, Barbosinha, mais uma vez pra fora, que coisa, Deluca.
0: Olha, Delano, eu acho que o Barbosinha tinha tanta certeza que faria o gol que acabou não chutando com tanta força, né? No lindo passe do JK, ficou livre, livre o Barbosinha, ela deu um kick ainda, talvez por isso ele não conseguiu pegar exatamente do jeito que ele queria, favoreceu a vida do goleiro Gustavo, que fez grande defesa. Depois, na cobrança do lateral, Barbosinha tentou mais um chute, quase, quase, marcando o primeiro gol da partida. Barbosinha por duas vezes, mas o placar segue 0-0.
1: Aí a bola passada pelo Gustavo na corrida, lá vem a equipe do Tubarão, tira lá de trás Murilo. Aí não quis saber de brincadeira, tentou até explorar, eu acho, a marcação, né? Mas não acertou no jogador do Tubarão, que fica com a bola. Lateral para a equipe da casa aqui pela direita. Aí a bola com camisa número 30, que é o Luquinhas. Luquinhas toca mais atrás para o Bigode. Bigode tabelando, lá vem a equipe do Tubarão. Olha lá, a bola tem perigo. Esse aí também faltou perna esquerda, né?
0: Exatamente. Tocou a direita, sem ângulo, né? Por isso, tranquilidade pro goleiro Ângelo. CBF agora atravessando a bola para ninguém, né? Faltando 4:17 e a reposição, que era da CBF, agora se transforma em reposição pro goleiro Gustavo do Tubarão.
1: É, e aí o Gustavo toca longe nas mãos do goleiro Ângelo. 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A bola do Gustavo. Gustavo deixou de lado, a bola fica com o Luquinhas. Luquinhas toca, tentando sair de trás a equipe do Tubarão. A CBF marca pesado, mas recupera a equipe da casa. Olha lá o Tubarão chegando, ficou no meio do caminho. Não sei se não tocou no braço do jogador da CBF, hein?
0: Tá com cara de mão.
1: Sejamos justos, achei um pênalti nessa jogada, hein?
0: Também achei, Delano. Também achei. Me parece, tem vídeo suporte agora, né? Vamos ver se tem vídeo suporte.
1: Achei pênalti.
0: É, tô na dúvida. Eu acho que não tem vídeo suporte. Acho que o vídeo suporte só a partir da segunda fase, se não me engano, né? Porque. Mas vamos ver agora no replay.
1: Ah, teve. Ah, claro. Nossa! Nossa!
0: E acho que duas vezes.
1: Uma, inclusive. Duas vezes.
0: Do Otânia, né?
1: É. Olha só.
0: A bola bate na mão do Otânia duas vezes.
1: A primeira, né? Para. Nossa! Ele segura com o braço, né?
0: É, olha, pênalti claríssimo, né?
1: Aqueles de concurso, né?
0: E me chama a atenção como que a arbitragem não deu um pênalti desses ainda lá. Poxa vida. Um pênalti claríssimo desses, né?
1: É. E com dois árbitros, né?
0: Você tirou as palavras da minha boca.
1: Puxa vida.
0: Dois árbitros, um de cada lado, né?
1: E tu não conseguia enxergar, assim, um pênalti claro para a equipe do Tubarão. Temos que ser justos, né? Pênalti claríssimo.
0: No caso do Tubarão, pode custar uma classificação, né?
1: É.
0: E aí custa um dinheiro, custa muita coisa um pênalti.
1: Exatamente.
0: Um pênalti não marcado desses, né?
1: Exatamente. A bola do Schaefer. Schaefer pra CBF, vai indo do lado. Olha só, perdeu a bola lá, equipe laranja. Lá vem a CBF. A bola agora com o Luquinhas. Luquinhas tentou sair da marcação, recuperou o Schaefer e ganhou um lateral pra equipe laranja.
0: Soube explorar a marcação do Luquinhas. O Schaefer chutou em cima dele. É lateral pra equipe da CBF. Quadra de defesa, enquanto o técnico Peri pede tempo agora, né? Porque os últimos minutos foram do Tubarão e o Peri vai conversar com os jogadores da equipe laranja. Vamos ver se a gente tem condições, né? De ouvir o técnico Peri Fuentes da equipe da ACBF lá em Tubarão.
5: O cara fica recebendo aqui, ó. Pivô. Não dá pro pivô receber que tu vem pra cá e a gente ali atrás do cara. Tu não pode perder o teu. A bola entrou, olhou, bota a mão no peito do cara, tu não perde lá. É esse cara aqui, ó, que vai encaixotar, mas tu não pode perder o teu. E o cara não pode receber dos 10 pra lá. Tranquilo, cara. Porra. Aqui, ó, os três, tá? Os três. Tocou. Passou por mim a bola. Eu vou cortar diagonal ou eu volto. Esse cara apresenta canhoto com 10, com barbosa no pé de aqui. Ok? Mas não fica acertado.
0: Pedido de tempo do técnico Peri Fuentes, não tá nada satisfeito, principalmente com esses últimos minutos da equipe, né?
1: É complicado, complicado. A CBF que teve duas bolas que os jogadores da CBF tiraram em cima da linha. E mais esse pênalti não marcado, né?
0: Teve o Barbosinha que perdeu uma boa... Olha agora!
1: Olha agora! Barbosinha, batida! Gustavo faz grande defesa! Hoje o Gustavo até agora levando a melhor em cima do Barbosinha. Agora o Barbosinha sozinho, livre, leve e solto numa falha do Bruno. Depois o Gustavo salvou a pátria do lado do Tubarão.
0: Olha, o Barbosinha não costuma perder tantos gols assim, hein? Mais uma vez, esse gol de média, esse chute de média distância, né? Mas o Gustavo fazendo grande defesa no erro do jogador Bruno. Escanteio para a CBF, cobrança é de Renan Fogaça.
1: Fogaça na bola lá pela esquerda. Tá armada a defesa do Tubarão, vai ser autorizado. Olha lá, bola chegando, Fogaça batida, conseguiu mais um escanteio. Bateu na marcação, mais um escanteio para a equipe da CBF. Mais um escanteio laranja lá pela direita, vai tentando a CBF. Olha, a bola sobrou no meio do caminho, gol! Gol! CBF, Barbosinha, agora sim, como é que é? Água mole em pedra dura, tanto bate até que fura, a bola batida em diagonal, o Barbosinha tava na segunda trave, foi lá e conferiu fazendo a CBF 1. Tubarão 0, João Paulo De Luca.
0: Eu falei faz um minuto que o Barbosinha não costuma perder tantos gols assim. Uma hora ele vai guardar, porque ele marca, ele não perdoa chute de longe do Murilo na segunda trave, por detrás da marcação apareceu o Barbosinha, mesmo caído, ele deu um tapa com qualidade pro fundo da rede. Roberto Barbosa, o fazedor de gols, está deixando a CBF na frente lá em Santa Catarina, 1-0 laranja, Luiz Henrique.
2: Este é o gol de número 136 da CBF na temporada, 38 gols marcados na Liga Nacional de Futsal. Com este resultado parcial, a CBF vai se colocando na quinta colocação, visto que o Jaraguá vai empatando e o Pato está perdendo para o Corinthians.
1: Faltando 2:50 e teve uma chance agora pro Tubarão, num giro aí do pivô, camisa número 12, o Evandro, né?
0: Exatamente.
1: E quase marcou, a lei do ex quase se aplicando lá em Tubarão.
0: Delano, o Luiz, então, falou, né, que a CBF, nesse momento, a quinta colocada. Então, Luiz, não me fala a memória, nesse momento vai se repetindo a CBF e Tubarão na próxima fase, né?
2: Exatamente.
0: Neste momento, teríamos a CBF e Tubarão.
2: Neste momento, a CBF e Tubarão fariam o próximo confronto.
1: Bola laranja, a bola do Schaefer, Schaefer toca de lado, a bola fica no Juninho, Juninho para Murilo, Murilo para Juninho, tabelando a equipe laranja, aí acho que foi empurrado o jogador da CBF, né?
0: Empurrão claro, né? Empurrão claro, falta
1: de... Barbosinha empurrado.
0: Falta de concurso, Bruno acabou empurrando o Barbosinha, meio da quadra, é a terceira falta do Tubarão na partida, tá 1-0 a CBF.
1: E o Schaefer assumiu a abraçadeira de capitão da CBF, hein?
0: É verdade. Pois é, e me chama atenção isso, né? O Schaefer, sendo que tem Murilo e tem William Bolt de volta.
1: Tem o Bolt, né? Só não tem o Luiz, que é um dos capitães, né?
0: O Luiz seria o terceiro capitão, digamos assim.
1: Pois é, pois é. Olha a bola chegando. Barbosinha para Murilo, Murilo toca, acabou voltando, recupera ela Juninho. Juninho vai jogar agora com o goleiro Ângelo. Ângelo faz o lançamento, perna direita, acaba tirando o Bruno. Ah, o endereço era o Barbosinha. Barbosinha tá esperando, tá? Quer recuperar aqueles gols perdidos, João Paulo De Luca.
0: É, um ele já conseguiu, né? E tá sempre na cola do Bruno. O Bruno tá tendo pesadelos com o Barbosinha. Agora ele desviou de cabeça, lateral pra cobrança de Lucas Schaefer.
1: Aí, Schaefer. Schaefer pra Murilo. Murilo armando a jogada, puxou na perna direita, pode ser daí, tinha muita gente na frente dele. Aí no rebote o Juninho bateu por cima, tem reposição para o goleiro Gustavo. Já feita e um presente aí pro goleiro Ângelo, né?
0: Exatamente, presente pro Ângelo, a bola direto nas mãos do goleirão laranja.
1: A bola com Barbosinha, Barbosinha pra Murilo, puxou pro meio, trabalhando, perna direita, travou, voltou, a bola vem agora pra Schaefer aqui na esquerda, Schaefer trabalhando, recolhe, vai em diagonal, saindo pro jogo Schaefer, grande bola, olha a bola pra CBF, a bola batida! O Juninho acabou atrapalhando o Murilo acabou atrapalhando o Juninho, perdeu um gol incrível a CBF.
0: É, o Murilo, na verdade um deixou pro outro, depois o Murilo acabou roubando a bola. bola. Eu acho que as condições seriam melhores pro Juninho, né? Mas ele acabou perdendo. Luiz, eu te induzi o erro, né?
2: Eu ia falar isso, porque uma coisa que a gente não observou...
0: Porque o Tubarão tá perdendo,
2: é
0: claro.
2: É que com a vitória da CBF, consequentemente, o Tubarão perde.
1: Aí da Corinthians.
2: E o Tubarão perdendo, o Tubarão não ultrapassa o Minas. Neste momento, o adversário da CBF na próxima fase é o Minas.
1: Minas voltando, então, pro... A baila. Que maravilha.
2: Porque o Minas tá perdendo. Se o Tubarão empatar, o Tubarão ultrapassa o Minas. Mas se o Tubarão perder, aí o Minas tem a sua classificação intacta, garantida.
0: E se alguém ganhar amanhã de São José ou o Marreco, eles têm ainda chance matemática de classificação, Luiz?
2: Tem, mas eles precisariam se desfazer de um belo saldo negativo.
0: Ah, então é mais difícil, né?
1: Bola para a equipe do Tubarão, a bola com o Bruno, acabou batendo no jogador da CBF, tem lateral para a equipe do Tubarão. 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A bola com o goleiro Gustavo, tentou de calcanhar, olha lá a saída com o Vitor, a batida para fora. Saiu o Vitor agora, bateu de perna direita, mas só observou o Ângelo, tava bem colocado, o goleiro da CBF só tem reposição. Bola com o Bolt, bateu em cima da marcação, faltando 50 segundos, Deluca.
0: É, o William Bolt tentou um lançamento longo para pegar desprevenida a defesa do Tubarão, mas ela bateu no Vitor, foi para fora lateral na quadra de defesa da CBF.
1: Aí Fogaça trabalha, perna canhota, acabou achando aqui o jogador que é o Otanha, não, é o Jean agora, né?
0: O garoto Jean, que entrou e tentou fazer o giro melhor para o jogador do Tubarão. Tubarão que ainda tenta empatar no finalzinho do primeiro tempo.
1: 35 segundos, faltando agora, lá vem a equipe do Tubarão, a bola com o Evandro. Evandro deixou de lado para o Glauber, acabou sendo marcado 14 contra 14. Aí o Fogaça tocou para o goleiro Ângelo. Aí o Ângelo tocou, falhou a defesa, lá vem a CBF! Gustavo, mais uma vez. Abriu compasso o goleiro do Tubarão, fez mais uma grande defesa.
0: E quem tá falhando muito é o Bruno, né? Jogador da equipe do Tubarão. Agora ele deu nos pés do Juninho, que serviu o Jean. O chute e a defesa do Gustavo, escanteio, o Bolt cobra.
1: Lá vai o William Bolt lá pela esquerda, cobrança por cima, lá vem a CBF. A bola agora pelo Fogaça. Fogaça tocou de perna esquerda. O Jean perdeu um gol incrível. Perdeu um gol incrível. O Jean podia ser o 2-0, hein, Deluca?
0: Pois é, não fez o movimento do jeito que poderia ter feito o Jean, né? Pegou errado, muito errado na bola. Até eu acho que o Fogaça poderia ter optado pelo chute, mas preferiu o passe e Jean pegou errado na bola. Reposição pro goleiro Gustavo.
1: 13 segundos faltando agora. Gustavo fez o lançamento, tirou o Jean de cabeça, completa o Fogaça. A bola vai chegar de novo na mão do goleiro Gustavo. 5 segundos. Vai deixar terminar, né? Vai deixar terminar, termina o primeiro tempo. Por enquanto, a CBF 1, Tubarão 0.
0: Mas o Gustavo podia ter tentado um chute pra frente.
1: O último lance,
0: o
1: né?
0: O time dele tá perdendo, né? E ele abriu mão de um ataque perdendo o jogo, né?
1: Com desvio, alguma coisa,
0: teve,
1: né?
0: Teve um jogador, teve um integrante da comissão técnica lá da...
1: Enlouqueceu.
0: Enlouqueceu. Abriu os braços e olhou pra ele e disse, tá, e aí? Parece que tá ganhando, né? Mas enfim, fim de primeiro tempo e a CBF por enquanto conquistando essa vitória que a leva para quinta colocação.
1: Vai ter o Schaefer, né, para falar.
0: Schaefer que vai falar, né, Luiz?
2: Vamos acompanhar então, vamos ver se temos condições de colocar o áudio do Lucas Schaefer, que tá dando entrevista pro canal oficial da Liga Nacional de Futsal.
6: Seus, né? E a gente sabe que na vida de atleta, nessa correria, não é fácil, né?
7: Boa noite a todo mundo que tá nos acompanhando, velho, igual você falou. Tem que frisar, né? Meus pais são tudo pra mim. Eu sei que eu tô aqui hoje muito por conta deles, de todo o esforço. Eu acho que muita gente não sabe, né? A gente é agricultor, meus pais são agricultores. Então, cara, eu vi muitas vezes eles deixarem o trabalho pra me levar em treinos desde os meus 7 anos. Então é muito legal nessa vida aí, 9 anos longe de casa. E poder estar com eles aqui no ginásio é muito, muito importante. Faltando a minha mulher, que ficou lá em Barbosa por conta do trabalho, senão ia estar tudo completo aqui.
6: E o primeiro tempo, para lá de equilibrado, né?
7: Ah, com certeza. A gente sabe que vale muito para as duas equipes. Tubarão querendo classificar, né? Dentro de casa. A gente sabe da força que tem. E a gente também. A gente sabe que a nossa função era ficar entre os quatro, mas não conseguimos para passar direto de fase. Mas agora vamos brigar para ficar pelo menos até em 15.
6: Então tá certo, ouvimos por aqui o Schaefer, deixa eu ouvir aqui o Evandro, que vai falar do lado da equipe do Tubarão, já está ao meu lado esquerdo aqui. Evandro, O Tubarão não pode se queixar que ele não teve chances, né? Nesse primeiro tempo, né? O que que faltou ali, quem sabe, no terço final? Uma finalização mais refinada? Enfim, como é que você avalia, por enquanto, esta vitória por parte da equipe de Carlos Barbosa?
8: Bom, boa noite a todos, primeiramente. Sim, cara, um jogo muito equilibrado, né? Acho que todos os jogos dessa última rodada vão ser assim. Até pela luta que os times estão ali para classificar, sobre o rebaixamento. E a gente fez um grande primeiro tempo, jogando na nossa casa. Acho que faltou o gol, né? O principal. E uma pena ali que no final do primeiro tempo a gente acabou levando o gol de bola parada, que a gente tem batido muito nessa tecla. Mas faz parte, acontece. E agora a gente tem que respirar, voltar para esse segundo tempo. Nós tivemos boas oportunidades, né? Que o atleta deles tirou em cima da linha. Então a gente tem condições sim de empatar até virar a partida. Então ir pro vestiário, conversar com o professor ali, ver o que a gente tem para acertar. Porque a gente quer sonhar muito com essa classificação e a gente precisa pontuar para classificar.
6: Tá certo, ouvimos por aqui. Então, viu, gente, o Evandro...
0: Evandro, ex-CBF, né?
1: É.
0: Falando aí, por enquanto, nesse placar de 1-0 para a equipe da CBF.
1: Chamou atenção o tamanho do repórter da LNF, né? Ele é maior que o backdrop, né?
0: É verdade, é verdade. Se a Tati Mantovani tem que usar o banquinho...
1: Ele é uma cabeça maior que o Schaefer, e o Schaefer é alto, né?
0: Exatamente.
1: Uma cabeça maior que o Lucas Schaefer.
0: Um pouco despenteado também, né?
1: Pouco despenteado.
0: Eu ultimamente faço uso aí das pomadas para cabelo, observei esse detalhe, né?
1: Que maravilha.
0: Mas pouco cabelo também. Talvez seja uma estratégia dele, né?
1: Também.
0: Deixar o cabelo um pouco mais revoltado para parecer que tem um...
1: Revolto. 19:52, fechando o primeiro tempo. Tenho contigo, Luiz Henrique, agora para fazer um resumo. Se terminasse agora, todas as partidas estão no intervalo ou falta alguma coisa?
2: Tem algumas partidas, aliás, agora sim, agora todas as partidas estão no intervalo.
1: Se terminasse agora, quais os confrontos da próxima fase aqui da Liga?
2: Eu tava fazendo os cálculos, Delano, porque pra falar a verdade são muitas coisas que a gente precisa considerar.
1: Várias variantes.
2: Exatamente, são várias variantes, mas o que eu posso assegurar, e esse cálculo ele está correto, é que se terminasse agora, o adversário da CBF na próxima fase é Minas Tênis Clube, porém com um asterisco. Porque o Marreco e o São José, nada impede deles mesmo ultrapassarem o Minas amanhã, dependendo da vitória e do resultado que eles fizerem.
0: É muito saldo, Luiz.
2: Ou seja, o Minas, neste momento, tem saldo menos 14.
1: Nossa.
2: O Marreco tem saldo menos 18, precisaria vencer por 5 gols de diferença. E o São José tem saldo menos 20, precisaria vencer por 7 gols de diferença. Mas a matemática, querendo ou não, permite. Então dá para se dizer que se a tabela terminasse, se os jogos terminassem hoje e a tabela permanecesse do jeito como ela está, a CBF dormiria sem saber quem vai ser o seu adversário, mas com uma probabilidade gigantesca desse adversário ser o Minas.
0: Mas essa conta da goleada, ela pode existir, porque o jogo de amanhã, ele é um jogo de alto risco, um jogo que tem que se apostar tudo. Então, se um time tá perdendo de 1-2 de diferença, talvez se lance com goleiro linha, e aí o outro time faz por cobertura de goleiro linha. Então, é aqueles jogogos que pode sim sair uma goleada em função desse fator, né, de ser decisivo, né?
2: E nada, não, e vale destacar, o adversário do Minas é o Joinville, que é simplesmente o líder da Liga Nacional de Futsal. Nada impede do Joinville fazer mais gols na segunda etapa.
0: Verdade.
2: E isso encurtar ainda mais a distância do Minas para essas equipes que estão abaixo na tabela.
0: Então tem time, um dos dois amanhã pode tanto ser rebaixado como se classificar, né?
2: Exatamente. O cálculo é precisamente esse.
0: O Marreco que inclusive trouxe um novo técnico essa semana, né? Para tentar a última cartada aí nessa primeira fase de Liga Nacional.
1: Maravilha. Agora são 19:54 e hora de show do intervalo aqui na Rádio Garibaldi com o maior plantão esportivo da Serra Gaúcha, Luiz Henrique Guarnieri, 1,98m. Esses dias eu falei pra ele, 1,98m, ele disse, e contando, acho que não, né?
2: Acho que agora...
1: Acho que foi, agora, né?
0: A meta era os 2 metros, mas acho que não vai rolar. Né?
2: Acho que agora deu pras cordas.
1: Agora foi, né? Contigo,
2: mas,
1: Luiz.
2: Pra gente falar então sobre o que vem acontecendo na última rodada da Liga Nacional de Futsal, todos os jogos já no intervalo, nós estamos tendo lá em Campo Mourão. O Campo Mourão vai vencendo o Cascavel pelo placar de 2-1. O Campo Mourão, que com esta vitória poderia inclusive estar ultrapassando a CBF, porém como a CBF está vencendo o seu jogo, está muito bem protegida. Santo André e Jaraguá não saíram do 0-0, empate sem gols neste momento lá no Ginásio de Esportes Noêmia Assunção em Santo André. O jogo que estamos cobrindo, a CBF vai vencendo o Tubarão por 1-0 na Arena Tubarão em Santa Catarina, gol marcado por Barbosinha aos 16 minutos, faltando 4 para o estouro do cronômetro. O Moarama e Magnus estão empatados pelo placar de 1-1 lá no Amário Vieira. Henrique marcou o gol do Moarama, Cauê empatou para o Magnus. O Joinville vai vencendo o Minas por 1-0 na Arena UniBH com gol de Pedro Rei. Vale destacar que com este gol o Joinville assume a liderança da tabela da Liga Nacional de Futsal. E o Corinthians vai vencendo o Pato pelo placar de 1-0. Gol marcado logo no início de partida pelo Lucas Oliveira, goleiro, que chutou de longe, fez 1-0 no Pato. Com esta vitória do Corinthians, inclusive, está possibilitando que a CBF seja a quinta colocada, porque com a vitória do Corinthians, o Pato não avança e o Pato não pode vencer, caso a CBF queira terminar a noite na quinta colocação. Atlântico Erechim 0, Praia Clube 0 é o último resultado a ser dito no Caldeirão do Galo. Lembrando que este é um jogo de 6 pontos, porque são equipes que estão empatadas em pontos na tabela, mas neste momento o Atlântico é o primeiro, aliás, o terceiro colocado. O Praia Clube vai ficando na quarta posição, essas equipes que vão subindo de 29 para 30 pontos, ambas já garantidas no G4. Isso não altera muito a disposição de ambas na tabela da Liga Nacional de Futsal. Pra gente falar então sobre o confronto, aquele mesmo questionamento, aquele mesmo cruzamento que eu fiz anteriormente, caso a Liga Nacional de Futsal se encerrasse neste exato momento, a CBF seria a quinta colocada e estaria enfrentando o Minas com um asterisco, porque o Minas ainda pode perder este posto para Marreco ou para São José, a depender do que acontece no jogo de amanhã. Ou seja, se a CBF termina na quinta colocação e a disposição dos demais resultados for a mesma do que está acontecendo agora, a CBF dorme esta noite de sábado com 3 adversários possíveis na próxima fase: Minas, Marreco e São José. Os demais confrontos, a gente vai fazendo o cálculo detalhado e no final da partida vamos fazer então. Aliás, neste momento, nós já temos acesso aqui à tabela da Liga Nacional de Futsal, que tem o Joinville como líder com 35 pontos, o Magnus como vice-líder com 31 pontos, Atlântico é o terceiro colocado com 30 pontos, Praia Clube quarto colocado com 30 pontos. Depois vem a CBF, Jaraguá, Pato, Campo Mourão, Cascavel, Umuarama, Corinthians, Minas, Tubarão, Marreco, São José e Santo André. Vamos então para os confrontos da próxima fase. Neste momento, a CBF estaria enfrentando o Minas, o Jaraguá estaria enfrentando o Corinthians, o Pato estaria enfrentando o Umuarama e o Campo Mourão estaria enfrentando o Cascavel. Estes os confrontos, então, da próxima fase, caso esta primeira etapa da Liga Nacional de Futsal terminasse agora, neste exato momento. E já que falamos de futsal, eu gostaria também de dar um pitaco no Campeonato Brasileiro, porque além de Liga Nacional de Futsal, hoje também tem Brasileirão, hoje tem Campeonato Brasileiro. Aliás, já tivemos a abertura da 22ª rodada na tarde de hoje, e uma abertura que foi favorável para os nossos colegas gremistas, amigos tricolores, porque o Grêmio venceu o São Paulo pelo placar de 2-1. O zagueiro Gustavo Martins, com um gol contra, abriu o placar para o tricolor paulista. O também zagueiro Wallace, desta vez com um gol pró, empatou a partida para o Grêmio. E mais uma vez de falta, mais uma vez ele, Christian Pavon, marcou o gol que determinou a vitória tricolor sobre o São Paulo pelo placar de 2-1, Grêmio 2, São Paulo 1, resultado que aconteceu na Arena hoje pela tarde. Em Belém, no Pará, neste exato momento, o Remo vai perdendo para o Atlético Mineiro pelo placar de 2-1, Jajá Silva abriu o marcador para o Remo, Reinier e Bernard fizeram os gols que viraram para o Atlético Mineiro. Este jogo, que neste momento se encontra na segunda etapa, 68 minutos no cronômetro.
9: Bom pra dupla Grenal, né, Luiz?
2: Bom pra dupla Grenal, porque isso trava o avanço do Remo, Remo que se junta à dupla nesta briga contra o Z4. Jogos a serem disputados ainda neste sábado. O Coritiba enfrenta a Chapecoense às 8:30 da noite e o Botafogo enfrenta o Fluminense às 9 horas da noite. Vale destacar que amanhã também tem Cruzeiro e Mirassol às 11, tem Bahia e Vasco às 4 horas da tarde, Palmeiras e Inter às 4 da tarde, Santos e Atlético Paranaense às 6:30 da tarde. Também neste domingo, às 6:30 da tarde, no mesmo horário de Santos e Atlético Paranaense, tem Bragantino e Corinthians. Para fechar a rodada, neste domingo, às 7:30 da noite, tem Flamengo e Vitória. A íntegra da 22ª rodada do Campeonato Brasileiro, domingo de Dia dos Pais, inclusive. E vale destacar um ponto importante a ser colocado na conta, é que o Internacional, com esta vitória do Grêmio sobre o São Paulo, ingressou mais uma vez na zona de rebaixamento do Campeonato Brasileiro. E com um fator alarmante: o Internacional, por não ter participado de nenhuma competição sul-americana na temporada, tem um jogo a mais do que quase todos os seus adversários diretos na briga por posições na tabela do Campeonato Brasileiro. O Santos tem um jogo a menos, o Mirassol tem um jogo a menos, o Vasco tem um jogo a menos, o Grêmio tem o mesmo número de jogos, mas já jogou nesta rodada, já venceu e ainda tem um jogo em haver por conta do jogo da Copa Sul-Americana. Ou seja, o Inter precisa começar a vencer, senão vai começar a se complicar nessa tabela do Campeonato Brasileiro, meus
1: Repete
2: amigos.
1: Repete o Z4 pra gente aí, Luiz, faz favor.
2: Neste momento, o Z4 do Campeonato Brasileiro tem a virtualmente rebaixada Chapecoense na 20ª e última colocação, com 10 pontos conquistados, somente uma vitória. Nossa, até o momento, campanha péssima da Chapecoense.
9: Sabe quando foi essa vitória da Chapecoense?
2: Na primeira rodada?
9: Na primeira rodada.
2: Exatamente, pra largar com o pé direito e depois começar a degringolar. Na 19ª e penúltima colocação, Remo com 21 pontos, o Remo que vai perdendo para o Atlético Mineiro pelo placar de 2-1 e complicando ainda mais a sua situação. Na 18ª colocação, Vasco da Gama com 21 pontos e 20 jogos disputados. Na 17ª colocação, fechando o Z4, Internacional com 22 pontos e 21 jogos disputados. Ou seja, o Inter tem um ponto a mais do que o Vasco, mas um jogo a mais também.
1: E quem tá fora aí tem que pontuação, os primeiros fora?
2: Santos é o 16º, primeiro fora da zona de rebaixamento, com os mesmos 22 pontos do Internacional, mas um jogo a menos. E o Mirassol é 15º colocado, com 23 pontos, um a mais do que o Internacional, mas também um jogo a menos.
1: É, tá complicada a vida do Inter, hein? E pega o Palmeiras.
9: Pega o Palmeiras.
1: Pega ninguém mais, ninguém menos que o líder do campeonato.
9: O problema é esse, né?
1: Lá em São Paulo, né?
9: Uma informação também do futebol: nós tivemos hoje os jogos de ida das quartas e final da Série D do Campeonato Brasileiro, né? Que são jogos que definem o acesso. E por que é importante? Porque tem um gaúcho, né? O São José, e tava observando agora que o São José empatou em casa com o Gama pelo jogo de ida, empate em 1-1, o Gama abriu o placar e o São José marcou nos acréscimos. O São José que pode voltar à Série C depois de 2 anos, né?
1: É. Com o interminável Fábio Rampi no gol, né?
9: Exatamente, Fábio Rampi que segue no gol.
1: E fazendo gols, né? Fez um gol esses dias.
2: É, e o Fábio Rampi que ele tá na briga, porque ele tá subindo posições naquele ranking histórico dos maiores goleiros artilheiros da história do futebol.
1: É, vamos ver o que... O Ceni é praticamente inalcançável, né?
9: Não tem como.
1: Ceni é... Tem atacante contratado, inclusive, pela dupla Grenal, que com 30 e tantos anos, que não tinha os gols do Ceni.
9: O Ceni já foi artilheiro de Libertadores da América.
1: Que loucura.
9: O goleiro.
1: Que loucura.
9: Que é impressionante, né? Tem um detalhe também dessa Série D, que mesmo que o São José seja eliminado pelo Gama, ele ainda tem chance de subir, porque dos 8 que estão nas quartas, vão subir 6. Porque o ano que vem a Série C vai ter mais clubes. Então, 6 vão subir, então o São José tem chances também de retornar. E bom ver o Gama, né? Que fazia muito tempo que a gente não via, né?
1: É.
9: Gama que foi o causador da Copa João Avelange no ano 2000,
1: é verdade.
9: Entrou na justiça, né?
1: É verdade.
9: Na FIFA e tal, e deu toda aquela polêmica gerando a Copa
1: João Avelange. Todos aqueles módulos, né?
9: Isso.
1: Começa o segundo tempo em Tubarão, a gente volta aqui pro futsal, por enquanto a CBF 1, Tubarão 0, gol marcado por Barbosinha no primeiro tempo. Já o primeiro ataque do Tubarão dando errado, bola espichada, saindo pela linha de lado, lateral a CBF lá pela esquerda. Lá vem o time laranja, agora com Bolt. Bolt toca para Schaefer, Schaefer domina, recolhe, toca de volta para Bolt. Bolt achando, olha lá, Fogaça, batida para fora. Eu acho que o Gustavo raspou nela, hein, Deluca?
0: Raspou sim, e o Renan Fogaça surpreendendo, na verdade, né? O goleiro Gustavo, chute cruzado, ela foi meio que quicando, dificultou a vida do Gustavo. Tem escanteio para William Bolt fazer a cobrança.
1: Olha a bola, com William Bolt, a batida no meio da quadra. Tome contra-ataque agora da equipe do Tubarão, a bola para Vitor. Vitor recolhe, volta para Bruno. Bruno abre lá na direita para Pablo. Pablo para Vitor. Pablo domina de novo, tocando. Ele, Bruno, tabelando. Tenta se mexer. Equipe do Tubarão achar um espaço. Equipe de Santa Catarina que perde por 1-0. A bola chegando de novo agora para Pablo. Pablo domina aqui na esquerda. Aí o Perifuentes organiza a defesa. Lá vem a CBF, roubada de bola. Voltou agora de novo para Bolt. Tinha uma escapada bonita da CBF. A bola agora bate. Batida pelo Fogaça, explode na defesa lateral laranja.
0: A CBF começa o segundo tempo pressionando a jogada individual do William Bolt, depois na sobra, Renan Fogaça fez o chute, o desvio no meio do caminho, escanteio lateral para William Bolt cobrar.
1: Aí o Bolt com ela, deixou para Fogaça, voltou para Bolt, explode na defesa, volta para JK, JK aciona o goleiro Ângelo, Ângelo trabalhando, perna direita, vai fazer o lançamento, preferiu um chute o Ângelo, né? Pois preferiu é. Tentar chutar, mas chutou errado pra fora, deu em nada.
0: Se precipitou agora o Ângelo, na verdade ele só transferiu, deu a bola de graça pro goleiro Gustavo que retoma a jogada.
1: Bola pra equipe do Tubarão, tentativa de ataque. Acabou isolando, a bola vai sair pela linha de fundo, reposição para a CBF. 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Escapada da CBF, JK, batida, Gustavo! Mais uma defesa cara a cara. O JK pegou em cima do goleiro do Tubarão, que vem salvando a equipe de Santa Catarina, Deluca.
0: É, grande defesa. O Gustavo é o destaque do Tubarão hoje, né? Fazendo grandes defesas, mais uma vez impedindo o segundo gol da CBF. E para as pretensões do Tubarão, o segundo gol laranja logo no início do segundo tempo seria desastroso, Delano.
1: É, e a CBF agora adianta o goleiro Ângelo. Vai botar a equipe do Tubarão lá na sua área. Aí o Bolt com ela, vai pensando o jogo, tocando agora, perna direita, agora o Ângelo, uma batida forte, ela passa por cima do gol do Gustavo, que tenta sair rapidinho, tá fora do gol, o Ângelo acabou tocando pro Bruno, Bruno no domínio acabou se perdendo, a bola sai pela linha de lado, lateral a CBF.
0: O Ângelo, que não tinha avançado no primeiro tempo, começa a avançar no segundo, né? Parece uma estratégia, uma orientação do Perino, intervalo, esses avanços do goleiro Ângelo.
1: É a bola para Murilo, Murilo agora domina, tocou de lado, perdeu a bola, lá vem a equipe do Tubarão chegando, a bola com o Vitor. Vitor toca mais atrás, a equipe do Tubarão chegando, recebe de novo, puxou ela para a perna esquerda, acabou perdendo espaço, perdeu a bola. Lá vem a CBF, a bola com o JK, antes dela sair a batida, Gustavo. Agora o Gustavo bateu roupa, se tem um jogador da CBF perto, marca pelo rebote. Pois mas é. Acabou salvando, né?
0: Eu não sei se o Gustavo não acreditava que chegaria o JK na bola, o fato é que ele fez o chute, mas a bola já tinha ultrapassado a linha de lado, né? Quando o JK pegou. Por isso o lateral é da equipe do Tubarão, pra sorte do Gustavo, né? Que quase tomou um frangaço.
1: Bola para a equipe do Tubarão, bola com Gustavo trabalhando, adianta a bola, tenta fazer o lançamento longo para ninguém, né? Tinha o jogador do Tubarão, mas ela foi direto para fora, era o Evandro e ela acabou saindo pela linha de fundo, reposição para o goleiro Ângelo, que sai jogando bola, lá vem a equipe da CBF com o Juninho vai puxando, puxa agora para perna canhota, toca pro meio, a bola chega no Vilela, no Bolt, a bola de novo Gustavo, né? Gustavo tá interrompendo os ataques, tá salvando a equipe do Tubarão, embora o técnico esteja enlouquecido com ele, xingou ele um monte agora, né?
9: É, mas olha, Delano, o Tubarão tá dando muito espaço pra CBF no segundo tempo, aí não sei se tá tentando se lançar mais, mas a CBF tá criando desse jeito, nesse ritmo, a CBF vai conseguir logo marcar o segundo, hein? Pelos espaços que está tendo nesse segundo tempo.
1: E aí de novo a CBF, Juninho com ela, tocou de lado pra Murilo volta pra Juninho recolhe, trabalha, perna canhota, toca do outro lado, lá vem a CBF, passe errado, era pro Barbosinha esse, mas foi totalmente errado, ficou nas mãos do goleiro Gustavo. A equipe do Tubarão agora tenta armar um ataque, lá vem o time da casa que perde por 1-0, a bola chega no Evandro com ela, toca mais atrás e a falta do Otanha, marcada, né?
9: Parece que deu a falta, e sim, falta em cima do Evandro, lado esquerdo de ataque, acabou sendo empurrado pelo Otanha, vamos ver, fora do lance, inclusive, né? Fora do lance, a falta marcada favorece a equipe da casa, Delano.
1: Aí Evandro pra batida aqui pela esquerda. Arbitragem reposiciona os jogadores do banco da CBF, estavam próximos aí, realmente.
9: O Jean e o Juninho que estão no banco, mas eles estão para entrar, então eles dão aquele miguezinho, ficam atrapalhando.
1: Isso que estão conversando.
9: Ficou atrapalhando um pouquinho a vida do Evandro, enfim, né? E aí a arbitragem fica na bronca.
1: Exatamente. Aí tem o Evandro e tem o Pastega.
9: Luiz Pastega.
1: Pastega. Olha a bola agora cobrada de longe, Ângelo faz a defesa. Foi uma bomba do Glauber e a defesa do Ângelo. A bola chega de novo, agora sai pela linha de fundo, salvou o Ângelo essa, hein?
9: É, com os pés e uma defesa difícil porque tinha muita gente na frente, né? Quando ele viu, a bola tava em cima dele, com a perna direita fez a defesa do goleiro Ângelo, evitando o gol de empate da equipe da casa.
1: A CBF de novo com Murilo pra Juninho puxa aqui pra direita e encara a marcação, voltou pro meio, toca lá do outro lado, lá na esquerda, a bola fica com o Murilo no meio, espeta, lá vai a equipe da CBF chegando, lá vem a CBF, acabou mais uma vez cortando a defesa do Tubarão, tem lateral laranja lá pela esquerda.
9: Com o Lucas Otanha, que tentou o corte, fazer o passe, fez a leitura correta, o Evandro, lateral pra equipe da CBF, o próprio Otanha cobra.
1: Já cobrado, a bola chega no Murilo pra Juninho vai buscando ela, tenta o passe enfiado, a bola ficou na defesa, voltou pra ele, lá vai Juninho de novo, puxou. Agora sim, o passe entra, lá vai Barbosinha volta, a equipe da CBF tentando o ataque com Murilo para Juninho agora puxou em diagonal, lá vem a CBF, Otanha domina, tem que começar tudo de novo porque fechou a porta a equipe do Tubarão, aí o Ângelo toca para Juninho tocou para Murilo, pai, tava perdendo, a bola tava saindo, passou embaixo do pé do Murilo, mas ele recupera, a bola volta para ele e Juninho tabelando, lá vem Juninho, perna canhota, toca passe para Barbosinha para Juninho pensou, tocou para Murilo, lá vem a CBF, olha lá Murilo, perna canhota, Barbosinha bateu no meio, tinha um pé do jogador do Tubarão que fez o corte, voltou bola, aí uma disputa feia, a bola voltou, Barbosinha bateu de canhota, aí não é a dele, né, Deluca?
9: É, mas ele tentou, né, tentou arriscar o Barbosinha, mas realmente, perna canhota e chute de longe, não é a boa do Barbosinha, ela acabou indo para fora, a CBF pressiona nesse início de segundo tempo, O Tubarão, com exceção daquele lance que o Ângelo defendeu com as pernas, pouco criou nessa etapa final. Segue 1-0 a CBF, informou o Viagem Tour.
1: 14:55 faltando para terminar a partida. A CBF vencendo por 1-0. Gol do Barbosinha no primeiro tempo. A bola do Tubarão, a bola batida. Ela subiu demais. Acabou saindo pela linha de fundo. A bola é laranja. 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A bola sobrou, rebote para a equipe do Tubarão, roubou a bola, lá vem a CBF, pode fazer o segundo, time laranja, acabou perdendo uma grande oportunidade, o Juninho recebeu um merengue aí do Barbosinha, ele demorou para concluir, né?
9: É, exatamente, o Barbosinha recuperou, foi rápido no passe, o passe foi um pouquinho para trás do jeito que queria o Juninho, por isso ele teve que enquadrar o corpo, fazer o chute, deu tempo de crescer a marcação para cima dele, escanteio pro próprio Juninho fazer a cobrança.
1: 14:26 para terminar a partida. Juninho na cobrança do escanteio, chegando a CBF. A bola agora de longe, a batida para fora. Quase, hein, Deluca?
9: E parece que era o JK que tava por lá, ele fez um chute seco, a bola passou perto da trave direita do goleiro Gustavo, acabou indo para fora, segue 1-0 a CBF.
1: 1-0 para a CBF. Lá vem de novo o time laranja vinha. Se acabou se complicando, Otanha. A bola saiu pela linha de lado, lateral para a equipe do Tubarão. 14-12. Tubarão chegando, a bola chega com Pastega. Pastega com ela, vai dominando, toca de lado. Lá vem a equipe do Tubarão com camisa número 10, o Coxinha. Coxinha tentou e tem falta.
9: É, tem falta, falta marcada. Quem sofreu a falta foi o Yuri, lá pelo lado direito. Acabou sendo derrubado pelo Otânia. Falta marcada é a primeira falta, a segunda falta da CBF no segundo tempo.
1: Poucas faltas na partida, né?
9: Jogo de poucas faltas. Jogo de poucas faltas, realmente. E a gente tem observado isso. Mas agora tem que ter atento anjo. É de média distância, mas boa chance agora para a equipe da casa.
1: Lá vem a equipe do Tubarão. Tem o Barbosinha na barreira. Arbitragem corrige o posicionamento do Barbosinha.
2: Delano.
1: Fale.
2: Fazendo uma atualização dos resultados. Em Campo Mourão, o Campo Mourão segue vencendo o Cascavel, mas por 3-2, dois
1: gols. Só um minuto, Luiz, olha lá a equipe do Tubarão chegando, Evandro! Que bola, que defesa do Ângelo, salvou a CBF, Luiz, João Paulo De Luca.
9: É, eu quero ver até se houve o toque, é confirmado escanteio.
1: Olha a bola batida direto pra fora.
9: O desvio do Ângelo, fundamental no grande chute, olha a CBF.
1: Olha a CBF chegando, a bola com o Schaefer, Schaefer domina, toca de lado, pra Otanha, batida, defesa de Gustavo, mais uma do Gustavo, tem escanteio a CBF.
9: É, a CBF respondendo na mesma medida, na mesma velocidade, recebeu Otanha pelo lado direito, chute cruzado, a defesa do Gustavo, escanteio para a equipe da CBF.

0: Falo reforço. Conhece a casa, né?
1: Isso, já ambientado, né? Já conhece também o trabalho do Paulinho Sananduva, então vai reforçando ainda mais a equipe. Mas, e pra mim, a grande surpresa dessa liga até agora é o Atlântico.
0: Não, ninguém esperava que fosse...
1: Por causa desse elenco, né?
0: Fosse estar lá na frente.
1: Não Atlântico, pelo Atlântico em si, mas pelo elenco que...
0: Claro... Não, e até o próprio Atlântico não esperava estar tão bem.
1: É, né? Exatamente.
0: É um ano de reformulação, aliás, né?
1: Exatamente. O Atlântico perdeu praticamente todos os seus grandes destaques do ano passado, né? Da equipe campeã da Liga de 2023. Reformulou a equipe, mas com um orçamento baixo, com muitas apostas, né? Muitas apostas. E mesmo assim está dando conta do resultado. Está ficando em terceiro lugar, por enquanto, a equipe do Atlântico de Erechim.
0: Resultado do Jaraguá que tira uma posição da CBF, né?
2: Exatamente, Luiz. O Jaraguá que com esta vitória vai se colocando à frente da CBF na tabela. O Jaraguá neste momento é quinto colocado com 26 pontos, com os mesmos 26. A CBF vem na sexta colocação porque o Pato segue perdendo para o Corinthians pelo placar de 1-0.
0: O Jaraguá tem uma vitória a mais, eu acho, que a CBF, né?
2: Não. O Jaraguá tem mais saldo do que a CBF.
0: Mais saldo?
2: O Jaraguá...
0: saldo é a primeira...
2: Exatamente. Neste momento, o Jaraguá tem 9 gols de saldo contra 7 da CBF.
0: Ah, não, no detalhe aí, né?
2: Dá pra querer.
0: Dá pra querer. Vamos lá, vamos ver.
1: Por enquanto, o Morama, então. Olha o lance. A bola foi pra fora. Por enquanto, o Morama, então, agora, Luiz.
2: Neste momento, o Morama é o adversário da CBF.
0: Bola, a tentativa de jogada da equipe do Tubarão e bola de lado, já tem lateral para a CBF. Mais um, né? Mais um de tantos laterais que a CBF está cobrando, faltando 12:41 para terminar a partida.
1: Seria um reencontro do Peri com o Moarama numa competição de mata-mata, né? Ele que se destacou no mata-mata da Liga de 2023 com a equipe de 2024, com a equipe do Moarama, né? Quando eliminou o Joinville, fato que o fez ser contratado pela CBF no ano passado.
0: Ela chamou a atenção. Né?
1: Exatamente.
0: Bola da equipe laranja, que grande drible, que grande jogada do Schaefer. A bola batida e bateu prensado em cima dele, tinha a marcação do Tubarão. Cada vez que o Schaefer fica no chão, a gente se preocupa, né?
1: Exatamente, porque ele é um jogador fundamental, né? Tomou uma chegada agora por trás, mas foi só uma pancada, pelo jeito tá tudo ok, nem vai precisar de atendimento. O Lucas Schaefer, hoje capitão da equipe. Quem chegou por lá foi o Yuri. Nossa, o Yuri chegou sem freio, né?
0: É.
1: Chegou lotado.
0: Chegou chegando, né?
1: Chegou lotado o Yuri. E agora o Rodoboy vai trabalhando lá na quadra do ginásio de Tubarão.
0: 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Saída de bola da equipe do Tubarão, a bola chega para Bruno. Bruno tocando aqui a... Olha que coisa. Tem que continuar amigo do Bruno depois dessa, o Pastega, hein?
1: Pois é,
0: que
1: coisa.
0: Que melancia que ele tocou lateral para a CBF.
1: Sobrou para a CBF, né? Lateral de graça para a cobrança do JK. Vamos nos aproximando da metade do segundo tempo.
0: Aí, nossa.
1: Que beleza, hein?
0: Que beleza,
1: nosso
0: não
1: amigo
0: quis saber de brincadeira.
1: Bigode, hein? Né? Nosso amigo Bigode fazendo o chute, colocando a bola pela linha de lado. Se o Bigode raspar o Bigode, ele tem que mudar de nome, Delano?
0: Acho que não, né?
1: Ele permanece com o mesmo
0: Porque
1: nome?
0: Porque pode crescer ainda, né?
1: Pois é, mas aí teria que ser o sem Bigode.
0: Mas né? Parece o Valdir, né? Que jogava no Vasco.
1: Valdir Bigode, né?
0: É, o Bigodinho estilo Valdir,
1: exatamente,
0: né?
1: Exatamente.
0: A bola chega no goleiro Ângelo, que vai trabalhando, trabalha, perna direita... Passe aqui na direita, acabou forte demais, o JK não dominou, tem lateral para a equipe do Tubarão na sua quadra de defesa. Faltando 12-3, por enquanto a CBF fazendo 1-0 na equipe do Tubarão, jogo tecnicamente abaixo, né? Das duas equipes, né, Deluca?
1: O Tubarão...
0: É um outro ritmo, parece, né?
1: Quem sabe agora, hein?
0: Olha a CBF chegando, JK perna direita para fora.
1: JK tá com frio, Delano, né?
0: É, tá com...
1: Aquela camiseta térmica por baixo,
0: né?
1: Assim, né? Tudo bem, JK que tá meio frio, mas não é pra tanto, eu acho.
0: Ainda mais pra jogar bola, né?
1: Ainda mais em Tubarão, né? Pois é.
0: A bola chega no Coxinha. Coxinha puxa, bola chega no meio de quadra, tentativa pra cima do Schaefer recupera. A bola ficou com o JK, disputou contra um, contra dois, ganhou as duas, o JK, antes da chegada do passe pro Fogaça, fez o corte. Nossa, uma falta agora do Bolt. Falta forte de William Bolt, mas ele deu o cartão para outro jogador. Foram dois jogadores da CBF chegando, né? Eu achei a chegada do Bolt mais forte, hein?
1: Pois é. ele

0: E deu pro Schaefer,
1: pro, né? Schaefer que puxou, né?
0: Mas a chegada foi do Bolt, né? É, mas ele agarrou
1: também o Schaefer. Foi o puxão do Schaefer.
0: É, foi o agora vendo no replay, o Schaefer também agarrou ele, né? Então, merecido o amarelo pro camisa 18, pro capitão da CBF. Tem falta de... É de longe, né? Eu acho que se o Ângelo arma bem a barreira, aí não vai ter muito perigo. Mas, enfim, oportunidade agora pra equipe do Tubarão. Essa que foi a terceira falta cometida pela CBF no segundo tempo.
1: Vamos ver agora. A CBF tem que segurar essa jogada do Tubarão. O Peri tá preocupado aí no banco, né? Ele tá bem preocupado aí no banco. Fez um positivo pro Murilo, que eu acho que vai voltar. Murilo diz, não, posso voltar, tranquilo. Tá conversando com todo o banco de reservas do Peri, mas tem falta pra equipe do Tubarão com o Bruno. Bruno toca de lado para o Postega. Postega vai com ela, trabalhando perna direita, tocou do outro lado, lá vem a equipe do Tubarão, sobrou pra Bruno, abriu perna direita, uma bomba! Essa deve ter doído aí no Barbosinha.
0: Eu vi, né? O Barbosinha fazendo aquela cara de dor, né? A bola bateu, acho que foi no peito do Barbosinha, mas ele resistiu bravamente e o Tubarão vem pro ataque.
1: Gustavo com ela, faz o lançamento. Nossa, saiu errado o Ângelo, hein? Saiu muito errado o Ângelo, hein?
0: O que fez o Ângelo, hein?
1: Nossa!
0: O que fez o Ângelo?
1: Achei que ia ser expulso, hein, ainda, Luca?
0: Fiquei com medo.
1: Achei que ele ia ser expulso porque ele sai do gol enlouquecido.
0: E o Gustavo, o goleiro do Tubarão, foi na bronca, porque ele saiu sem freio, mas o Ângelo saiu de uma forma totalmente...
1: Atabalhoada, né?
0: Boa descrição. Atabalhoada, mas tinha o Bolt na cobertura, não entendi o que fez o Ângelo aí. Amarelo pra ele, olha, passou barato.
1: Achei, né? Que ficou barato.
0: Ficou barato, com o detalhe que se o Ângelo fosse expulso, ele não jogaria a primeira partida da segunda fase, e o Bianchini ainda tá sendo poupado. Embora acho que vai demorar algumas semanas até termos o mata-mata, acho que vai dar tempo do Bianchini voltar. Mas, de todo modo, poderia ser motivo de preocupação.
1: Tem pessoal falando que vai para setembro, né?
0: É, exatamente. É. Parece que sim. A segunda fase da Liga Prata, né, para não dizer a Liga Silver, é para setembro. Então, muito provavelmente, da Liga Principal também, né?
1: Acho que sim. Bola da equipe do Tubarão. Ficou uma falta feia aí do Ângelo, né?
0: Enquanto o árbitro tá arrumando aí, Delano, um detalhe que eu tava pensando sobre o confronto que nós vamos ter entre o 14º colocado da Liga Ouro contra o 3º da Liga Prata. Esse confronto vai acontecer só no final do ano, praticamente, né? Então o time que se classificar que fica em 14º agora vai ter que esperar uns 3 meses para saber quem vai enfrentar.
1: Ah, é verdade? Né? É verdade. Fica só jogando estadual.
0: E se for eliminado cedo no estadual, vai ter que talvez ficar 1 mês, 2 só treinando por um jogo, né?
1: Exatamente.
0: Ou 2 jogos, né? Que aí de volta.
2: Detalhe,
0: né?
2: Que neste momento o 3º colocado da Liga Silver é o Acel Chopinzinho.
0: Mas isso já tem a classificação, né?
2: Certo.
0: Aí o 3º colocado que vai pegar vai ser aquele que vai...
2: Ah, tá certo, tá perfeito.
0: Que vai cair na semifinal, né?
2: Certo.
0: Porque o regulamento da Liga Prata é exatamente o mesmo da Liga Ouro, né?
2: Certo.
0: O Chopinzinho já tá garantido nas quartas de final da competição lá da Liga Prata, né?
1: Vamos ver, tem bola agora com o Gustavo, 10:45 faltando para terminar a partida. A bola nas mãos do goleiro Ângelo. Aí o Ângelo sai jogando com o Juninho. Juninho aqui pela direita, puxa, vai para cima do Bruno. Vai lá, Juninho, puxou, pisou nela, voltou. Lá vem Juninho insistindo. O Bruno olha para ele fixamente, a bola voltando para Juninho. Juninho tocou para Barbosinha. Barbosinha volta, a bola chega no Bolt para Juninho. A CBF tenta acelerar um pouco a bola, tenta acelerar um pouco o lance para ver se abre essa defesa do Tubarão. A bola agora com o Juninho. Juninho tocou, Barbosinha perdeu a bola. Voltou pra ele, bateu no braço do Barbosinha, falta.
0: Quarta falta, né? Quarta falta do... A bola bateu no braço do Barbosinha e a falta marcada pela arbitragem. CBF tá começando quase a correr o risco de ficar pendurada aí no risco das faltas, né?
1: É, e falta 10 minutos.
0: Exatamente, 10 minutos. Então, tem muito tempo ainda, né?
1: Bola para a equipe do Tubarão, lá vem o Tubarão com ela, mais uma vez Bruno tocando para Vitor para Bruno vai tentar fazer o lançamento, toca de lado para Pablo faz o domínio, trabalha, perna canhota, tocou no meio, voltou agora para Bruno dominando, lá vem a equipe do Tubarão para cima da CBF, tentou dar uma carretilha, olha lá, bola sobrando, Ângelo pegou, mas um gol perdido. Um gol agora do Vitor, perdido de uma forma inacreditável. Era o gol de empate certo do Tubarão. perde um gol incrível, porque errou em bola, né? Simplesmente isso.
0: Impressionante, a bola se ofereceu completamente livre pro Vitor em cima da linha, era só dar um toquezinho, ele furou em bola, e aí deu tempo do Ângelo se recuperar.
2: Tem gol de craque.
0: Gol impressionante perdido pela equipe do Tubarão. Quem é o craque, Luiz Henrique?
2: Thierry Henry faz o gol que empata na Arena UniBH, Minas 1, Joinville 1.
1: Olha só. Minas agora se assegurando, né?
0: Garantindo a classificação.
2: E, com essa derrota do Tubarão, o Minas garante a classificação independentemente de perder para o Joinville. Mas com o empate se protege um pouquinho mais.
1: É, bola para a equipe da CBF. Tentativa laranja agora com o Juninho. Juninho vai conduzindo, toca de lado para Murilo lá na esquerda. Murilo encara, vai para cima, Murilo. Vai para cima, Murilo. Murilo com ela, acabou quase soltando a bola. A bola volta agora, tabela da CBF voltando para Juninho. Juninho tenta por cima, faz o lançamento no peito, domina a equipe do Tubarão. Tentativa de saída, voltou para a CBF. Agora pode ser. Olha lá, Juninho, Barbosinha, tentativa do passe. Quando o Juninho ia dominar e fazer o gol, teve um corte, De Luca.
0: É, a CBF tentou armar um contra-ataque, uma troca de passes entre Barbosinha e Juninho. Naquilo que dominou o Juninho, deu tempo do jogador do Tubarão se recuperar e fazer o corte. Agora, Murilo vai recebendo atendimento e forçando uma trombada que tiveram ele e o Evandro, né? Um lance fora do momento da jogada. Sente muitas dores, me parece, pelo lado esquerdo, do lado direito, o Murilo nas costas, né? Uma pancada nas costas que o Murilo tomou numa dividida com o Evandro, revelado aí pela CBF. Ele vai recebendo atendimento do Felipe Nalério, agora de cabelos curtos, Felipe Nalério, né? Mudou o visual, né? Casou e mudou de visual, né?
1: Ah, é verdade, né?
0: Casou esses dias e depois do casamento cortou o cabelo, hein?
1: É, disse, chega.
0: Será que recebeu algumas ordens já agora?
1: Ordens.
0: Oficiais de quem manda oficialmente agora, será, hein?
1: 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Tem bola, bola ao chão lá, né? Arbitragem também gosta de resenha, né?
0: Bastante.
1: Podia ter largado a bola uns 30 segundos antes.
0: Ela não, o CBF tá pendurado em faltas, hein?
1: Ah, foi a quinta falta, então, aquela.
0: Foi marcada, aquela era a quinta falta, então tá pendurada, a CBF não pode mais fazer faltas.
1: Recupera a bola o Tanha, chegando a CBF, voltou Evandro, consegue fazer a roubada, volta pra CBF a bola com o Bolt, Bolt vai trabalhando, toca para o Ângelo trabalhando agora com a perna direita, faz o lançamento, corte da equipe do Tubarão, escanteio.
0: Do Pablo, né? Pablo desviou de cabeça, bola aí pro Barbosinha, ele deu uma casquinha pra trás, escanteio pra equipe da CBF, 8 minutos faltando.
1: Escanteio laranja, tem o Bolt indo sem pressa alguma pra fazer a cobrança, né? 8 minutos faltando, a CBF vencendo por 1-0, precisaria do segundo gol. Olha lá, Juninho, batida! Ficou no meio do caminho, fez o corte Bruno, agora tem um latereio a CBF.
0: É, ele não pegou muito bem na bola, o Juninho, deu tempo do Bruno fazer o corte, colocou a bola pra fora, lateral bem próximo à marca do escanteio pra William Bolt cobrar.
1: Lá vai Bolt, Bolt com ela mais uma vez, cobrança de lateral pra CBF, Bolt no meio de quadra, e aí faltou o domínio do Barbosinho. Ele já dominou tentando tirar a marcação, acabou perdendo a bola.
0: É, naquilo que ele dominou, né? Ela acabou escapulindo dele, uma pena, Barbosinha que é autor do único gol da partida, bola favorecendo a equipe do Tubarão.
1: Aí Bruno toca de lado, lá vem a equipe do Tubarão, a bola com o Pablo tentando sair de trás, tocando para Bruno trabalhando de novo, perna direita, puxa pro meio, a equipe do Tubarão tentando sair pro jogo, bateu no jogador que era o William Bolt, tem lateral pra equipe da casa.
0: Quem tentava arrancada era o Luquinhas, né? O desvio fundamental do William Bolt. Lateral para a equipe da casa, para a equipe do Tubarão, que tenta aí ainda o gol de empate, tenta ainda sonhar com a classificação.
1: Agora com Pablo. Pablo pela esquerda, tocando para Luquinhas. Luquinhas domina, lá vem a equipe do Tubarão, corta o William Bolt. Tome contra-ataque, 2-1. Olha lá, Bolt, a batida para fora. Podia ter passado pro Barbosinho essa bola, hein?
0: Ele se precipitou, o Bolt, agora, né? Se precipitou porque tinha o passe pro Barbosinho, podia ter chegado um pouco mais à frente, inclusive. Olha a jogada.
1: Olha o Evandro, a tirada, Ângelo tirou. E olha o golaço! Gol do Tubarão, Evandro! A lei do ex é implacável. implacável. Ele tava sem ângulo, ele chuta a placa de publicidade, ele tá brabo, ele tá nervoso, diz que é ele, que é melhor que o Falcão, melhor que o Manuel Tobias, melhor que o Lenísio, melhor que todo mundo, mas ele foi um, fez um golaço. Tava sem ângulo, falhou aí a marcação da CBF, que achava que já tinha terminado o lance, que ele coloca ela pra dentro. Tá tudo igual lá em Tubarão. Um pra equipe da casa, um pra CBF.
0: Duas observações sobre esse gol, né? Felicidade e a categoria do Evandro, que estava caído e caído, ele deu um toque em cima da linha, né? Conseguiu colocar uma curva na bola para ele entrar. E a outra observação é que o Jean dormiu no ponto, né? O Jean estava acompanhando, o Jean achava que a bola tinha saído, parou, nem olhou para onde a bola estava e deu tempo do Evandro fazer esse gol, né? Era só dar um toquezinho. Se o Jean ficasse mais atento, não teríamos esse gol. Mas enfim, tá tudo igual lá em Tubarão, Luiz Henrique.
2: Tudo igual em Tubarão, este é o gol de número 137 da CBF na temporada 2026, 39 marcados na Liga Nacional de Futsal. Com este empate, a CBF vai se mantendo na sexta colocação, só que agora com 24 pontos, visto que o Pato segue perdendo para o Corinthians, agora inclusive por 2-0, gol marcado por Fabinho.
1: Tem escanteio para a CBF lá pela direita, faltando 6:54 para terminar a partida. Olha a bola chegando, acabou passando por todo mundo. O Evandro deve ter também aquela mágoa de ter sido dispensado, né?
0: É, essa raiva aí dele, com certeza, foi em função disso.
1: Né?
0: Foi meio que um desabafo, né?
1: Exatamente. Diz, ó, olha aqui. Sou melhor que o Lenísio.
0: Ele que depois que saiu da CBF, ficou 2 anos no Joaçaba, né? Onde fez duas boas temporadas. Foi
1: ele é bom jogador.
0: É, um bom jogador.
1: É bom jogador.
0: Foi artilheiro do Joaçaba nas duas temporadas e isso chamou a atenção do...
1: Olha a CBF chegando, o Barbosinha. E demorou o Barbosinha. Ele girou e demorou pra concluir a jogada, veio a cobertura lateral à CBF.
0: Demorou pro arranque, né, Barbosinha, né? Podia ter chegado com mais força o jogador da CBF, lateral pra equipe pra equipe laranja, lado direito, Juninho cobra. Tava olhando se tinha pedido tempo, mas não, é só o Rodoboy que vai fazer a secagem da quadra.
1: Mais um menino, né?
0: Dois garotos, dois mini Rodoboys aí pra secar. Com o rodo aí, com patrocínio e tudo, hein?
1: 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A CBF chegando, a batida conseguiu o escanteio laranja. A batida acabou, era do Jean, né? Bateu no jogador do Tubarão, tem escanteio.
0: Escanteio, sim, lá pelo lado esquerdo da CBF, faltando 6:24. Juninho tá por lá para fazer a cobrança, a CBF ainda busca o segundo gol.
1: Vamos ver o que vai sair dessa jogada. A CBF que sofreu o empate, mas tá vindo de novo a bola batida. Agora pegou embaixo o Fogaça. Fogaça tem dessas, né?
0: É, exatamente. Padrão Fogaça, né? De erros e acertos, né? Agora, Luiz, pro Tubarão tá um gol da classificação, né?
2: Exatamente. Porque neste momento, como o Minas empatou o jogo contra o Joinville, o Tubarão segue no limbo. Mas uma vitória colocaria o Tubarão na turma dos que vão para a próxima fase da Liga Nacional de Futsal.
0: Então vale muito pro Tubarão fazer um golzinho agora, né?
1: É, tá, de repente esse 1-1 aí a equipe bota um linha daqui a pouco, né?
0: Ah, se continuar até faltando uns 4 minutos, 3, vai ter que arriscar, né?
1: Pois é. Olha a bola chegando, chega no Fogaça. Fogaça toca pra Murilo dominando lá pela esquerda, encara a marcação agora do camisa número 30, Luquinhas, voltou bola, a bola chegando do Fogaça, e aí teve falta, achei, hein? Achei falta do Bruno no Fogaça, mas a bola chega, tem o Barbosinha tá caído ainda, aí o Fogaça bateu em cima do Luquinhas, volta a bola para o goleiro Ângelo, sai jogando com o Murilo lá pela esquerda, Murilo pra cima, puxou pro meio, tirou a marcação, olha lá Murilo de novo, uma bomba, Gustavo faz a defesa, mais uma defesa do goleiro Gustavo e tem jogador com cãibra.
0: É, jogador sentindo lá, acho que me parece que é o Bruno que tá por lá, agora bela jogada do Murilo, hein? No padrão Murilo que a gente conhece, né? Puxando pro meio, chutando forte de média distância e a grande defesa do goleiro Gustavo. A CBF parece que acordou depois do gol sofrido, faltando ainda 5:41, 1-1 lá em Tubarão.
1: É, que cãibra dói, né?
0: E como, né?
1: Cãibra é complicado, não tem o que fazer, né?
0: E como dói,
1: só, né? Tem que espichar, tem que alongar, né?
0: É o Bruno que tá sentindo por lá, que o Bruno correu bastante. É. Né? Bruno vai ter pesadelos com o Barbosinha nesse jogo.
1: Não,
0: né?
1: Tem uma minutagem incrível o Bruno nessa partida.
0: É verdade, é verdade.
1: Saiu muito pouco, né? Saiu muito pouco. 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Bola chegando, a batida! Batida do Fogaça de novo, essa subiu. O goleiro Gustavo tá com as mãos abertas, dizendo foi longe, é só reposição para o Tubarão.
0: Só reposição, 5:38 faltando agora, Tubarão ainda tenta e tô achando também, realmente, Delano, que daqui a pouco vai ter tentativa de goleiro linha, né?
1: Eu tô olhando se vai ter camiseta para alguém aí, né? Se o pessoal tá organizando, por enquanto nada. A bola batida de longe, fica no meio do caminho, olha a falha aí da marcação do Otanha, se o Evandro acredita, fica cara a cara com o Ângelo, hein?
0: O Evandro tá reclamando que a bola bateu no braço do Otanha, né? Não seria pênalti, mas seria falta e seria cesta, né? Seria o tiro livre, né? Mas a arbitragem não deu, lembrando que arbitragem no primeiro tempo sonegou um pênalti claro pro Tubarão.
1: É, tinha um pênalti claríssimo aí pro Tubarão. A bola agora com camisa número 12, o Evandro. Evandro toca, a bola ficou no meio do caminho, lá vem a equipe do Tubarão, aciona o goleiro Gustavo. Gustavo vai trabalhando, vai tentar de longe, faz o passe lá na direita, lá vem o Tubarão, lá vem a equipe da casa, tentando, a CBF ainda busca, quem sabe, no contra-ataque marcar, mas a iniciativa agora é do Tubarão. Lá vem o Tubarão, olha lá, a bola batida, tira de qualquer maneira o Fogaça. Ai, quase o segundo do Tubarão, que vem insistindo, vem chegando, a bola fica no meio do caminho, volta para o goleiro Gustavo. Gustavo vai trabalhando de novo, faz de novo o lançamento, mais um bolt, agora tira de cabeça. A CBF piorou nos últimos minutos, hein, Deluca?
0: É, mas muito em função dessa pressão, né? Olha o lance.
1: Olha a bola batida, passa perto. O Tubarão tá chegando, hein?
0: Muito em função dessa questão desenfreada, que o Tubarão precisa de um gol pra classificar, né, Luiz Henrique?
1: Luiz.
2: Fim de papo no ginásio poliesportivo Vlamir Marques. O Corinthians venceu o Pato pelo placar de 2-0. E aí vem a questão: neste momento, o adversário da CBF é o Corinthians.
1: É, olha só, a CBF e Corinthians. A CBF, quem sabe, agora tira isso aí. Olha a bola chegando, a batida do JK pra fora. Batida pra fora, faltando 4:28, Deluca.
0: É, 4:28 faltando. Tentativa foi do JK, chute cruzando, pegou errado na bola. Tem reposição pra equipe do Tubarão nesse período que faltam 4:28 e tem pedido de tempo agora.
1: Ah, de repente é pro Linha, né?
2: Detalhe.
0: Tô achando que é goleiro Linha.
2: O Corinthians já garantiu matematicamente que vai terminar na 11ª posição. Não pode mais subir e nem mais cair. Ou seja, se a CBF terminar na 6ª posição, impreterivelmente pega o Corinthians.
0: Mas é grande chance, né, Luiz? Porque o Pato já perdeu. É. O Jaraguá tá ganhando, né?
2: Exatamente.
0: Só se a CBF ganha, o Jaraguá toma empate, né?
2: Exatamente.
0: Se não, olha, muito provavelmente tá dando em uma CBF Corinthians.
2: Se desenhando uma CBF Corinthians.
0: Ouvi o pedido de tempo.
3: Agora, nós temos que ganhar a lateral, escanteio, pra gente poder atacar naquela zona vermelha. Nós temos que atacar agora com a defesa baixa lá. Tá? Jogo de um pra um. Quando o cara for no um pra um, é preciso. Esse cara não pode ficar muito espetado lá, não. Dá uma cobertura do outro lado. O cara fechou a ala. Vira o jogo pra lá, gente. Ei.
4: Não dá pra tratar,
3: ó,
4: gente.
3: Nós temos falta pra fazer. Não dá transição de todo jeito. Equilibra a defesa. Continua equilibrando a defesa.
4: Não dá.
3: Ei.
5: É, o treinador tá pedindo realmente.
0: Pedido de tempo aí do técnico Lucas Holanda aí na organização. Vamos ver se realmente vai de goleiro linha. Tô tentando ver a movimentação por lá, mas até agora não vi nada, né? Voltou ainda o goleiro Gustavo, né? Eu acho que ele vai arriscar mais um pouco, porque tem o fator das 5 faltas da CBF também.
1: Ah, também, né? Também.
0: Ele tá...
1: E o Tubarão melhorou, né?
0: Melhorou. Ele vai tentar dar uma forçadinha, talvez, na questão, pra ver se ele consegue uma 6ª falta.
1: A tal, né, da zona vermelha, como falou o Matheus de Holanda no tempo, né?
0: Isso.
1: Bola para a equipe do Tubarão, tentativa de jogada da equipe da casa, bola com Bruno, Bruno toca mais atrás, tentativa de explodir a bola, ficou no meio do caminho, voltou a bola para a CBF, a bola com Ângelo tocou para JK vai conduzindo, pisa nela, toca de lado, aí o William Bolt faz o lançamento direto nas mãos do goleiro Gustavo, que sai jogando de novo a equipe do Tubarão, aí a bola chega agora para o goleiro, camisa número 11, que é o Pastega, né? Pastega, o camisa número 11.
0: Isso, Pastega, né? Pastega, a bola lá pelo lado direito, lateral para a equipe do Tubarão, 3:54 faltando, Delano.
1: É pouquinho tempo, pouco tempo. E não vejo movimentação no banco do Tubarão para a linha, hein? Não vejo movimentação. Roubada de bola, bola para a CBF, tentativa do JK, mas saiu com bola e tudo, lateral para a equipe do Tubarão.
0: Olha, mas vai ter que arriscar, né? Ele não vai poder esperar muito, porque por enquanto tá sendo eliminado o Tubarão, né?
1: É, bola com Pastega. Pastega puxou perna canhota, acabou tocando no meio, ficou no meio do caminho, lá veio o Tubarão, batido e o gol! Gol!
0: Glauber.
1: Do Tubarão Glauber! Camisa 14, uma troca de passes envolvente. A gente falava, o Tubarão melhorou na partida, estava envolvendo a CBF e agora acontece o segundo gol da equipe da casa. Foi de pé em pé, a bola ficou na posição de pivô, foi lá para a ala direita e aí, sem goleiro, acabou marcando 2-1, De Luca.
0: É, pois é, a gente falava que o Tubarão ia tentar mais um pouco ainda, né? Sem o goleiro linha e funcionou. Troca de passes veio pro Glauber, ele foi muito feliz no chute, né? Pegou uma pancada com a perna direita no ângulo do goleiro Ângelo, que não pode fazer nada. Agora vira o Tubarão está se classificando, Luiz Henrique, 2-1 para a equipe da casa.
2: E eliminando o Minas, 30 gols do Tubarão na Liga Nacional de Futsal. Neste momento, o Tubarão entra na zona dos que vão aos playoffs na 12ª colocação. O Minas vai ficando no limbo na 13ª colocação e a CBF, ao tomar este gol, cai para a 7ª colocação e foge do Corinthians. Neste momento, o adversário da CBF na próxima fase é o Umuarama.
1: É, tá dando a CBF e o Morama por enquanto. A bola do Fogaça, Fogaça pra Murilo, Murilo atravessa o passe, voltou pra Fogaça, Murilo de novo insistindo, a CBF tem que buscar pelo menos um empatezinho, né? Ia ficar bonito. A bola chega agora com Barbosinha, Barbosinha faz domínio, tentativa de jogada, volta para William Bolt conduzindo, entrou goleiro linha, que é o Juninho. A bola com Murilo, Murilo pra Bolt, Bolt toca, olha lá, pode ser agora, voltou o Juninho, acabou se enrolando com a bola o Juninho, pisou na bola o Juninho, voltou para Bolt, Bolt abrindo lá para Barbosinha, voltou bola para Bolt, Bolt abrindo de novo, Juninho, Juninho para Bolt, troca de passes agora da CBF, o Bolt armou, agora de novo ele tocou para Fogaça, bola para fora. Não deu em nada o ataque da CBF, caiu mais uma vez jogador aí do Tubarão.
0: Ah, que vai forçar agora, né? Agora não tem pressa nenhuma jogador do Tubarão, mas dessa vez acho que eu vou até, não vou dizer que é Miguel não, é Cãibra mesmo.
1: Cãibra, né?
0: É Cãibra mesmo o jogador do Tubarão, mais um que tá sentindo, não é o mesmo, não é o Bruno, não. É mais um jogador sentindo cãibra. Sobre a conclusão do Renan Fogaça, até foi mais perto do que no lance anterior, mas ela acabou indo para fora, né? Reposição para a equipe do Tubarão, que vai vencendo e vai se classificando para a próxima fase da Liga Nacional.
2: Detalhe que a CBF e Tubarão, juntamente com Atlântico e Praia Clube, são os únicos jogos que seguem em andamento. Os demais, todos já encerrados.
0: Olha aí, passou rápido essa rodada, hein?
1: É.
0: Passou rápido. É que essa aqui, o juiz gosta da resenha, né? Então,
1: essa aqui o juiz está segurando, né?
0: Exatamente. Então, Luiz, dá para começar a projetar, fazer algumas projeções,
2: já vou começar a fazer os cálculos aqui para quando terminar essa partida.
0: Dá para começar a pensar algumas projeções aí, mas será que dá para tentar empatar esse jogo? Não, não é negócio, hein? Deixa assim, hein? Vamos pegar um Morama, hein? Não,
1: também, né?
0: Né? Entre o Mourão e Corinthians, né? Por mais que o Corinthians viva um momento ruim, mas é o Corinthians.
1: Eu sou meio contrário de começar a escolher adversário, né? Eu acho que tu tem que jogar sempre pra ganhar e tu quer ser campeão, tem que ganhar de todo mundo. Mas essa altura aqui também vai começar a forçar 2:37.
0: Ô, Luiz, se a CBF, quem tá terminando em segundo lugar nesse momento na liga?
2: O Magnus.
0: O Magnus. Então, se a CBF passar, se a CBF terminar na 7ª colocação, e passar, claro, pelo adversário, que seria o Moarama, ela pega o Magnus, né?
2: Exatamente.
0: E o terceiro colocado seria o Atlântico.
2: O Atlântico Erechim, exatamente.
0: Então, se a CBF consegue um gol de empate, que ela termina em sexto, e aí ele viria a eliminar o Corinthians na próxima fase, pegaria o Atlântico, né? Nas quartas. É parada dura de qualquer jeito, né?
1: É.
0: Não tem muito o que escolher, né, Luiz?
2: Neste momento, a CBF tem 3 adversários possíveis. Se a CBF perder, a CBF enfrenta o Moarama. Se a CBF empatar, a CBF pega o Corinthians. Detalhe que a CBF pode pegar o Corinthians, inclusive, vencendo. Mas se vencer, desfazer saldo e conseguir tirar a quinta colocação do Jaraguá, pega o Cascavel.
0: A quinta colocação eu acho mais difícil pelo saldo mesmo, né?
2: É, exatamente. Neste momento, o que dá, até porque resta pouco tempo, então o que dá pra gente já começar a projetar? Se a CBF perder, é o Moarama. Se a CBF empatar, é Corinthians.
0: É, acho que o resumo, o bom resumo é isso aí mesmo. É isso aí mesmo. Mas enfim, vamos ver. Então, não foge muito do Moarama ou Corinthians na próxima fase, né? O Moarama que a CBF enfrentou na primeira rodada da liga, né?
1: É.
0: Um empate maluco em 3-3, né?
1: Nossa!
0: Que a CBF vinha de uma empolgação do título da Copa Gramado e conseguiu um empate somente no finalzinho, com gol no Marcola, né? Faltando alguns poucos segundos, senão perderia na estreia da Liga Nacional. Mas claro que muita coisa mudou de lá pra cá, né? Entre outras coisas, a CBF foi campeã da América, né?
1: Bola para a equipe laranja, bola da CBF, 2:30 faltando para terminar a partida. A bola do Fogaça, Fogaça para Murilo, Murilo espicha, lá vem bola da CBF, o Barbosinha aí acabou não conseguindo dominar a bola direito, perdeu a bola para o Tubarão, que despacha. O Tubarão não quer mais saber de jogo, né? A bola volta para o Ângelo, Ângelo deixou, dominou Fogaça, tem que voltar tudo agora com o Murilo. Murilo tocando de novo para Fogaça, Fogaça tocou de novo para Bolt, Bolt trabalhando, acabou o toque do jogador do Tubarão, lateral à CBF.
0: É o Yuri que fez o corte na tentativa do William Bolt, Bolt de pouca movimentação aí nesse segundo tempo, e tem pedido de tempo agora. Vamos ouvir o técnico Peri Fuentes, que vai tentar organizar a sua jogada com o goleiro linha, né? Vai tentar organizar o seu goleiro linha, então Peri Fuentes falando.
4: Mesmo que tu vá atrasado, tu tem que correr lá. Fechou? A bola Bolt com Fogaça. Não encurta tanto. Tu vai ficar um pouquinho mais aqui, ó. Pra na trajetória tu atacar a bola. Os caras vão travar chute. É quebrar o pé. Tá. Ou lá. Certo? Porque na hora que o Bolt rolar, o cara vai sair pra na trajetória. Certo?
1: Aí de novo, Peri Fuentes, né? Tentando organizar um pouquinho, minimamente, a CBF para esse final de partida. A CBF ainda buscando pelo menos um gol de empate, né?
0: Exatamente.
1: Não que vá mudar muita coisa, mas até a questão anímica, né?
0: Porque a CBF vem de duas derrotas seguidas, né? Na liga, perdeu em casa pro Campo Mourão.
1: Aí vem mais uma, né?
0: É, e tu tem o número da sétima colocação, né?
1: É.
0: Para quem almejava ficar entre os quatro, terminar em sétimo.
1: Ficou longe, né?
0: Bem longe, né?
1: Ficou
0: bem
1: longe
0: disso.
1: Ficou longe. Lateral para a CBF. Lateral laranja. Lá pela esquerda.
0: Cobrança é do Murilo. Delano, o Vilela não entrou no segundo tempo, né? Vilela não apareceu mais no segundo tempo. Será que sentiu alguma coisa ou tá ainda voltando, tá com pouco ritmo?
1: Pois é, tá voltando aos poucos, eu acho.
0: É,
1: né?
0: Me chamou
1: até para dar uma poupada, né?
0: E o Schaefer faz tempo que não participa também, hein?
1: É. Olha a bola chegando, voltando, agora a bola com Bolt. Bolt com ela, tocou de lado a bola do Fogaça, lá vem a bola com a CBF e travou a bola. Ficou no meio do caminho a tentativa de chute da equipe da CBF.
0: É, a cobertura do Bruno, quem chegava por lá era o Murilo, foi travado na hora exata, cortou em cima da entrada da área o jogador do Tubarão, lateral pro Renan Fogaça cobrar.
1: A bola do Fogaça, lateral pro Fogaça. Cobrar aqui pela direita, 1:44 agora, Deluca.
0: 1:44 e o Tubarão tentando fazer de tudo para parar o jogo, né? Vai enrolar bastante ainda, né? Se a maioria dos jogos terminou, esse vai demorar mais um tempinho, por mais que falte pouco, faltou 1:44, mas o Tubarão agora vai utilizar de todas as artimanhas aí para ir cozinhando o jogo. A CBF tenta pelo menos um empate.
1: Bola para CBF, Murilo com Bolt, Bolt para Murilo. Vai trocando passes, tentativa 1:30 para tentar o empate a CBF. A bola com Bolt, Bolt trabalhando, tocou de lado para Juninho. Juninho passou pelo primeiro, tocou agora para Bolt. Bolt recebe, volta para Juninho, abriu perna direita, uma bomba! O Gustavo acabou quase sofrendo um peru, quase levou um frango o goleiro Gustavo, mas salvou a bola, Deluca.
0: É, tu já pensou se o Gustavo com esse frangaço entrega a classificação do Tubarão? Em que loucura, olha a CBF de novo.
1: A CBF chegando, bola com o Bolt. Bolt com o Juninho, quando tentou dar um tapa nela, ela acabou saindo lateral pro Tubarão, faltando 1:03 pra terminar a partida.
0: É, chamou atenção o lance anterior, né? Quase, a bola bateu na trave ainda, Delano, hein? Naquele lance que o...
1: A trave salvou o Gustavo, então.
0: O Gustavo... pegou parcialmente, a bola passou por baixo das pernas dele e bateu na trave por pouco. O Gustavo, que fez uma grande atuação hoje, por pouco não entrega a rapadura, por pouco que não entrega a classificação da equipe do Tubarão.
1: É, vamos ver agora o que tem rodoboy faltando um minuto, né?
0: É, não tem muito o que fazer agora, é mais na base do coração, do ímpeto de ir para cima a CBF para tentar um empate, né? Lembrando pro torcedor que tá ligando o rádio agora, se a CBF empatar, ela pega o Corinthians, se perder, pega o Morama, né? Em tese, é um adversário mais acessível com a derrota, né?
1: É.
0: Mas tudo em tese, né?
1: Tudo em tese. A bola com o goleiro Ângelo, Ângelo deixa pra Fogaça. Fogaça domina na direita, tocou de volta pra Barbosinha, teve o corte. Lateral marcado. Achei que errou a arbitragem, hein?
0: É, tanto é que a CBF fez a movimentação pra entrar, agora com o Gigi, eu acho, né? Não corrigiu, não. Me deu a impressão que ele tinha.
1: Lateral para a equipe do Tubarão.
0: É, que vai segurar o jogo, né?
1: Bola voltando, volta com o Bruno. Bruno toca para o goleiro Gustavo, vai de novo alçar a bola. Bola forte demais para ninguém. Aliás, o Tubarão quer que termine a partida, né? Só que é isso.
0: Só tá se livrando da bola, né?
1: Só se livrando da bola.
0: Falando sobre confrontos, né? Tivemos hoje Pato e Corinthians, vai se desenhando de novo Pato e Corinthians, né, Luiz? Na próxima fase, né? Nesse momento, né?
2: É porque o Pato, neste momento, vai ocupando a sétima colocação.
0: A sexta?
2: A sexta colocação e o Corinthians é 11º.
0: Exatamente. Por enquanto vai se repetindo um dos confrontos de hoje, Pato e Corinthians.
1: Tentativa de saída da CBF, recebeu um cartão, o Bolt, né?
0: William Bolt, né? Amarelo pra ele.
1: A bola, olha lá, acabou escorregando lá o Fogaça. Volta a bola para o Tubarão, 30 segundos para terminar a partida, travou. A bola voltando agora para Gustavo. Gustavo faz o lançamento direto para fora. Gustavo não quer mais jogo, né?
0: Se livrou da bola. Tentou cozinhar o máximo que dava. 25 segundos agora faltando, Delano, o último ataque da CBF.
1: Aí o Ângelo. Ângelo toca, a bola ficou no meio do caminho com o Murilo. Corta, Bruno. De qualquer maneira, tem lateral a CBF. 19 segundos.
0: O Tubarão, de todas as formas, tentando afastar a bola, segurando, é praticamente o último lance, pedindo apoio do torcedor também, né? E a CBF ainda tenta um último ataque.
1: Bola pra Fogaça, aí que a torcida do Tubarão comemorando, 17, 16, 15, pra terminar a partida, olha lá, a bola chegou no meio do caminho, aí teve um nocaute aí, o Juninho acabou chutando, bateu no rosto do jogador do Tubarão, tem escanteio a CBF.
0: É, a bola bateu no camisa 8, né, do Tubarão, a bola foi pra fora, o escanteio é o último lance, faltando 10 segundos ainda, a última tentativa da CBF, o Tubarão vai tentar a última defesa pra garantir a classificação.
1: É, e o 8 é o Pigoto, aquele que não, a gente não tinha na relação porque tinha o Fábulo, né?
0: Tinha um erro na relação, Pigoto, isso aí.
1: É. Bola chegando, olha lá, CBF, a batida do Murilo acabou batendo em cima da defesa. Tem lateral pra equipe laranja, lateral pra CBF. 6 segundos, João Paulo Deluca. Deve ter um chute ainda, né?
0: É uma cobrança de lateral pra tentativa de chute, né? Praticamente é o que tem pra fazer. Não sei se acho que o Murilo tá...
1: Chamou bola, né?
0: É, ou o Murilo falou com o Fogaça alguma coisa, se vão tentar administrar, acho
1: Vamos
0: que não.
1: Vamos ver. Bola chegando, chegou no Murilo, tocou pra Fogaça, uma bomba explode no Bruno. 2 segundos, vai terminar a partida. A equipe do Tubarão vencendo a CBF pelo placar de 2-1. Talvez um chute agora pra área, né?
0: É mandar um chute pra área, né?
1: Vamos ver. Vamos lá, em cima, a equipe do Tubarão quer que termine, vai terminar a partida, último lance do jogo, 2 segundos, tem uma cobrança de lateral.
0: Tenta lá pro Juninho, né?
1: É, de repente é isso.
0: Porque o Fogaça tá muito perto.
1: Tá muito marcado, né?
0: Exatamente. Vai fazer um corta-luz pro Juninho.
1: Vai fazer pro Juninho. Lá vem bola. Vai ser autorizada a cobrança do lateral, o último lance da partida. Aí a bola chega no Juninho, uma bomba, Gustavo faz a defesa e termina a partida. Grande defesa do Gustavo, terminou bem o Gustavo, né? Quase tomou um peru, passou um dos heróis do jogo, Tubarão 2, a CBF 1, Tubarão classificado, Luiz Henrique.
2: Tubarão classificado e o Minas eliminado. Aquela situação que nós vínhamos comentando acabou se concretizando. Delano, posso passar então a tabela completa da Liga Nacional de Futsal.
1: Vai lá. Só vamos ver se alguém der entrevista, a gente pega os entrevistados, a gente interrompe aí.
2: Perfeito.
0: É, provavelmente vai vir alguém do Tubarão e vai vir alguém da CBF também para falar, né? Mas a festa do Tubarão é muito grande porque é uma classificação importante. Vai se confirmando, depois o Luiz vai poder ratificar isso, mas aí um duelo catarinense, né? Jaraguá e Tubarão se enfrentando aí na próxima fase. Jaraguá não, que termina em quinto.
2: Se desenhando, não, já está confirmado.
0: Confirmado, né?
2: Exatamente.
0: Confirmado.
2: Aliás, então, nós já temos todos os duelos confirmados.
0: Maravilha. Deixa eu só. Então a gente vai aguardar só a chegada de alguém lá. Acho que é o William Bolt que vai falar, né, Luiz? Então vamos pegar o William Bolt para depois ouvirmos e vermos quais são os cruzamentos aí da próxima fase. O William Bolt está falando, então a gente vai ouvi-lo na transmissão dos colegas aí da LNF-TV. Ele que tem a camisa 10 aí da equipe da ACBF, Luiz.
6: Terminando a primeira fase, agora é descansar, esperar os outros resultados, ver quem a gente vai pegar nas oitavas, se preparar muito bem para a gente dar sequência na Liga Nacional. Nosso ano tá sendo excelente, estamos vivos em todas as competições, já ganhamos duas competições e é isso, vamos para frente, bora.
7: Boa viagem de volta e sucesso no mata-mata.
6: Valeu para vocês também, bom final de semana e queria desejar feliz Dia dos Pais para todos os pais, especialmente meu pai, tá lá em Belo Horizonte. Valeu.
7: Aí, o craque.
1: Daí então, William Bolt, né?
0: É, a CBF tá viva, sim.
1: Sim.
0: E assim, né, Delano?
1: A CBF agora entrou num outro ritmo nessa partida.
0: Isso.
1: Agora que terminou a partida, né, João? Entrou numa outra rotação, não era uma rotação de a CBF precisando classificar.
0: É, exatamente. Vamos ouvir o Evandro, já que também ele passou pela CBF, né? E teve papel importante no jogo de hoje, Luiz.
7: Você avalia a vitória de hoje e o Tubarão, além de garantir a sua permanência, está sim na fase de mata-mata.
8: Boa noite a todos, prazer estar falando com vocês novamente. Cara, sem palavras, né? A gente merece muita coisa. A gente batalha muito. Ficamos aí duas semanas praticamente trabalhando para jogar esse jogo contra o Barbosa. A gente sabia da dificuldade. O atual campeão da Libertadores, né? Uma equipe muito forte. Mas, cara, eu tô sendo muito abençoado, cara. Agradeço muito a minha família que está comigo a todos os momentos. Minha esposa, meus filhos. Aquele canto ali tá abençoado contra o Joinville. Foi ali hoje novamente, graças a Deus. E é isso, cara. Agora é trabalhar ainda mais. Agora mata-mata é outro campeonato, né, cara? Vamos ver quem a gente vai pegar agora, trabalhar em cima disso. É isso, o grupo todo de parabéns, a comissão técnica de parabéns. E o nosso time é isso, cara. É entrega, é guerreiro, é time de operário, meu. Não tem vaidade nenhuma. Desde o mais novo até os mais velhos aí, cara. Todo mundo tá de parabéns mesmo, cara.
7: Um abraço e até a próxima. Parabéns pela classificação.
8: Abraço, boa noite, abraço pra toda minha família.
7: Aí, Glauber, ele que foi.
0: Glauber, né? Falei do Ivano, foi o Glauber que fez aí o gol da classificação. E aquilo que a gente falava, né, Delano, sobre a CBF, agora é outro campeonato, né? Mata-mata é. E não apenas hoje, a CBF nos últimos jogos de liga vem entrando em outra rotação.
1: É. Depois eu acho que depois da derrota pro Atlântico, né? Principalmente isso. Aquela derrota pro Atlântico em casa, que a CBF desgarrou definitivamente do grupo dos quatro primeiros e perdeu. Não matematicamente, mas a gente via que era muito difícil de alcançar, a CBF começou a jogar menos.
0: O recorte final da CBF na primeira fase não é bom. Nos últimos quatro jogos foram três derrotas, né? A CBF só ganhou do Lanterna do Santo André, né? E outras três derrotas para Atlântico, Campo Mourão e agora pro Tubarão. Mas, claro, como a gente falava, outra rotação, outra forma e agora sim tudo muda, né? Agora é mata-mata. Agora a situação muda de figura e vamos ver, esperar e imaginar também que a CBF entre numa outra rotação. Aquela rotação que entrou, por exemplo, na Libertadores da América.
1: Exato.
0: E vai ter tempo agora também, o período de recuperar todos os atletas. A gente sabe que tem muitos jogadores jogando descontado, no limite, né? Porque, como falamos agora há pouco, provavelmente esses mata-matas serão somente em setembro. Então vai ter tempo um pouco de recuperar.
1: Volta um Bianchini.
0: Bem lembrado.
1: O Vilela deve ter mais minutagem. Então, são jogadores importantes. O Murilo
0: voltando. Vai ganhar ritmo, né?
1: Lógico. Então tem vários jogadores que vão melhorar a sua situação física, né, para jogar os mata-matas. Luiz Henrique, o que temos até agora em termos de classificação? Quem joga contra quem?
2: Classificação atualizada e definitiva da primeira fase da Liga Nacional de Futsal. A liderança ficou com o Joinville, 33 pontos. Na segunda colocação, pelo saldo de gols, Atlântico Erechim, com 32 pontos. Na terceira colocação, Magnus, com os mesmos 32 pontos, fechando o G4, Praia Clube, com 29. Estas quatro equipes citadas já diretamente alçadas às quartas de final da competição. Na quinta colocação, Jaraguá, com 26 pontos. Na sexta colocação, Pato, com 24 pontos. Na sétima colocação, ACBF, com 23 pontos. E na oitava colocação, Campo Mourão, com 21. As últimas quatro equipes citadas decidem em casa os playoffs de quartas de final da Liga Nacional de Futsal. Na nona colocação, Cascavel, com 20. Na décima colocação, Umuarama, com 18. Na décima primeira colocação, Corinthians, com 11. E na décima segunda colocação, Tubarão, com 15, fechando o grupo dos classificados.